0: amplos de identidade de gênero trazem insegurança jurídica e colocam em risco garantias constitucionais, como as liberdades de expressão e religiosa. No entendimento dele, divergências filosóficas, biológicas ou religiosas não podem ser criminalizadas.
1: Termina agora o Jornal Câmara dos Deputados, produzido pela Rádio Câmara, com trabalhos técnicos de Everson Orani e apresentação de Márcio Aquilissardi e José Carlos Andrade. Uma ótima noite para você.
0: Boa noite, a Voz do Brasil volta amanhã.
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4: Boa noite, boa noite, boa noite. 9:09. Tudo bem aí? Começou a noite da Band FM. Até 1 da manhã estaremos juntos. Aqui quem fala é Marcelo Dias. Feliz da vida, grato, sempre. Hoje às 10 tem o nosso Band Love, tá? Estamos na Semana dos Namorados. 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
4: 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Dentre as 6 que eu vou te mostrar, tem o WhatsApp da Band à sua espera também. Atenção pras músicas. Número 1, Panda. Eu Te Seguro. Te Amo Demais, Marília Mendonça. É a música 2. Gustavo Lima, Vagabundo. É a música número 3. 4, Maiara e Maraíza. Quem Sente Saudade Sou Eu. Apaga, apaga, apaga. Danilo e Davi, a música 5. E a 6, é o Ferrugem, Arrependidas. Qual que você gosta mais? Super conta, 6. Conta.
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4: A noite da Band tá no ar.

0: Rádio FM Vagabundo com Gustavo Lima. E a música 3 da Super 6 das 9. Número 2, Marília Eterna Mendonça, Te Amo Demais. Número 1, Panda, Eu Te Seguro. De presente pra você, na noite da Band FM, a garrafa térmica exclusiva da Band FM. Participe pelo telefone e pelo WhatsApp. Toquei 1, 2, 3. Vou tocar 4, 5 e 6.
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0: Maiara e Maraíza. Quem sente saudade sou eu. É a música de número 4.

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1: Eu acho que você tem que mandar aquela mensagem. Mas manda o que tá no seu coração.
2: Porque se fosse eu falaria mais ou menos assim.
3: Ei, boa noite. Antes de te bloquear, eu só vim te dizer que a partir de hoje pode tocar o terror, fazer o que quiser fazer. A boca é sua, curte sua farra. Sinto mais nada.
1: Não, apaga.

0: Band FM Arrependidaço, Ferrugem, música 6 da Super 6 das 9, continue participando.
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0: 9 horas 29 minutos, Babizinha.
2: Marcelo Dias, tô de volta aqui na Band FM com outras informações.
0: Diga lá.
2: A seleção brasileira fez mais um treinamento hoje em Nova Jersey, nos Estados Unidos, ainda sem o Neymar, né? O atacante continua em recuperação, mas a CBF informou que ele está tendo uma boa recuperação dentro dos padrões esperados. No entanto, não há ainda uma previsão para o retorno aos treinamentos. Ou seja, nada de Neymar na estreia do Brasil. A abertura da Copa do Mundo é nesta quinta-feira e o Brasil joga pela primeira vez no sábado, dia 13, às 7 horas da noite, contra o Marrocos. Falando ainda de Copa, o site americano The Athletic fez um ranking com as camisas mais bonitas e a do Brasil ficou em segundo lugar. O uniforme da seleção brasileira só perdeu para a Gana. Em terceiro, fechando o pódio, vem a camisa da Inglaterra. Já na ponta de baixo, a camisa da Croácia ficou em último lugar como a menos bonita entre as 48 seleções.
0: Ok.
2: Um beijo, Dias. Boa noite.
0: Beijo, Babi. Boa noite. Até amanhã. Obrigado, viu?
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7: Boa noite. Boa noite. 9h35. A nossa noite no ar. Hoje tem Band Love? Claro que tem. Das 10 da noite a 1 da manhã você vai ter o programa mais romântico, mais amigo, mais emocionante e às vezes mais polêmico do Brasil, tá bom?
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7: Garrafa térmica exclusiva da Band FM, linda. Com a marca da Band, para Edna Oliveira Santos de Melo. Edna Oliveira Santos de Melo, parabéns. Um beijão pra você, um beijo pra sua família. Obrigado por estar na noite da Band FM. Você ganhou o presentão. E a música vencedora foi a número 3, tá, gente?
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0: Band FM, musicão, hein? Eduardo Costa, imagina eu, Matheus e Cauã, ao vivo e a cores, participação da Anitta, aqui na noite da Band FM, 9 horas 46 minutos. Vou tocar aquele pagodinho romântico lá dos anos 90. Essa música explora o conflito entre desejo e compromisso, mostrando como a paixão pode dominar a razão. Sempre.
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0: Refém do coração. É o Soweto, aqui na Band FM.

0: Muito obrigado.
1: Oi, FM Jorge Matheus, louca de saudade, aqui na noite da Band, Soweto, refém do coração. No momento, lembra dessa, já fazendo aquele clima gostoso pro Band Love que vai começar.
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12: Em toda edição do torneio existe o famoso Grupo da Morte, que é como os torcedores gostam de chamar o grupo mais difícil, aquele grupo com mais seleções favoritas ao título. O eleito da vez foi o Grupo I, com a França, que para muitos é a grande favorita, a Noruega, com a melhor geração de sua história, Senegal, que foi finalista da última Copa Africana de Nações, e Iraque, que se classificou na repescagem.
13: Esse programa tem classificação indicativa para maiores de 12 anos.
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24: Dois minutos pras 10 horas. Ah, aquele momento delicioso pra você relaxar juntinho comigo.
3: Vamos espalhar coisa boa, vamos espalhar otimismo, vamos espalhar amor na Semana dos Namorados. Sou Marcelo Dias, feliz, grato e apaixonado. Band FM. Aqui na sua rádio, do seu jeito.
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3: Começou o nosso Band Love, Semana dos Namorados, aquela programação toda especial, toda gostosa, para sua noite ficar bem melhor. Vamos falar do seu namorado, da sua namorada, do seu love, da sua paixão, do seu esposo, da sua esposa, né? Do seu maridão aí, de quem que você quer falar? Daquela pessoa que você tá, na minha época era paquerando. Quem que você tá paquerando? Conta pra gente. 11999919197, vamos espalhar amor através da sua mensagem, vamos espalhar amor através do seu pedido musical. 11999919197, aperta o microfoninho, manda áudio. A gente adora ouvir sua voz aqui na programação da Band FM, tá legal? 10h30 teremos História de Amor do Band Love, vou ouvir juntinho com você. E ó, tem músicas dos anos 80, 90, 2000, música atual também. Ah, e todo mundo que participa concorre ao kit personalizado João Bosco e Vinícius Band FM. 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Ray Chapman.

0: Ransom, Save Me. Deixa eu dar um beijo aqui numa amiga do coração, a Milena. A Milena que tá curtindo o nosso Band Love nesta noite, né, Mi? Beijinho no seu coração. Um beijo pra Gislaine, que é a mamãe dela. A Gislaine e a Milena estão no carro, estão ouvindo o Band Love. Adorando as músicas do Band Love. A Gislaine falou que deu uma viajada gostosa, né, Gi? Beijo pra você, Gislaine. Um beijo pra Milena. Obrigado pelo carinho, obrigado pela audiência, tá? Tem mais recado chegando aqui, um montão de recado. Ó, uma dica, no WhatsApp da Band FM, quando você for mandar o recado, manda uma vez só. Quando você manda mais de uma, ele vai saindo da ordem, tá legal? A gente tem a ordem aqui, igual o seu WhatsApp aí. Chegam dezenas de mensagens a todo minuto. Então, quando você vai mandando uma, depois manda de outra. Ah, me ajuda, manda recado. Manda uma vez só. Quando você manda uma vez só, tá tudo certo, tá bom? Vamos lá, com o recado de amor chegando na Semana dos Namorados.
1: Boa noite, Band. Boa noite, Dias.
0: Boa noite.
1: Aqui é o José Antônio de Cotia. Eu quero ouvir Zezé de Camargo e Luciano, Pão de Mel.
0: Legal.
1: Quero oferecer para minha esposa Simone.
0: Valeu. Tá dado o recado então para Simone. Obrigado pela sua participação. Quem tá no Rio de Janeiro ouvindo a noite da Band?
2: Band Love. Oi. Band FM, meus amores. Ai, eu quero escutar, se for possível, né? Porque essa música é muito antiga.
0: Qual música?
2: Vindalios. Uma música linda, linda, linda. Beijo no coração de todos.
0: Um beijo.
2: Sandra, de Oswaldo Cruz.
0: Valeu, Sandra. Um beijo pra você também. Obrigado pela sua participação. Obrigado pelo seu carinho com a gente aqui no Band Love. Continuamos... É, no Rio de Janeiro, que o Rafa também tá aqui com a gente,
3: alô,
0: né?
3: Alô, galera da Band FM, alô, Marcelo Dias, aqui é o Rafinha do Gueto, sou teu fã, gosto muito do seu trabalho, que Deus abençoe o seu dia a dia aí, tamo junto. Ei, Marcelo Dias, tem como tu tocar a música da novela Laços de Família, da Camila, pra minha esposa Elisa e pra... minha cunhada Patrícia.
0: Legal.
3: Muito obrigado. Rafinha do Gueto, Rio de Janeiro.
0: Lara Fabian, Love by Grace, tá anotado aqui. Quem mais? Quem
4: Oi,
0: mais mandou?
4: Oi, boa noite. Sou Ana Lúcia de Porto Velho, Rondônia.
0: Oi, Ana.
4: Gostaria que se você pudesse tocar pra mim uma música do Vando, Mordida na Maçã. Eu fiz para meu esposo, Raimundo.
0: Valeu, tá dado o recado aqui pro Raimundo, obrigado pela sua participação. 10h17, 10h30, teremos História de Amor do Band Love. Semana dos Namorados, e nessa semana dos namorados, o amor, gente. O amor é um convite para desacelerar e valorizar o que realmente importa. E meio a essa correria da vida, ter alguém que segura sua mão, entende suas imperfeições e escolhe permanecer... faz toda a diferença, não faz? Porque o amor verdadeiro não se mede pelo tempo que passa, mas pela vontade de continuar construindo o futuro juntos.

0: Band FM Araqueto, minha razão de viver no nosso Band Love. Hora de história. Band FM. Na sua rádio, do seu jeito, Murilo e Tatá, com a história de amor do Band Love.
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0: Tem decisões que a gente toma achando que está se defendendo, mas depois percebe que estava apenas destruindo tudo o que ainda poderia ter sido salvo, inclusive a própria paz. Eu e a Camila já estávamos juntos há um tempo, e no começo era tudo muito bom. Tinha carinho, tinha parceria, tinha planos, sonhos. Ela cuidava de mim como se tudo dependesse disso. E eu confesso que por muito tempo isso me bastou. Eu não questionava muito o que a gente era, eu só vivia. Eu amava minha namorada, disso não tenho dúvida. Mas sempre teve uma frase que se repetia ao nosso redor. Alguns amigos e até meus familiares viviam me dizendo que ela gostava mais de mim do que eu gostava dela. No começo, eu até ria disso. Achava exagero, coisa de gente que gosta de comentar a relação dos outros, sabe, sem saber de nada. Só que com o tempo, isso começou a me incomodar. E a me incomodar de um jeito muito estranho. Não porque fosse verdade, mas porque eu comecei a reparar melhor. A Camila era muito intensa, presente até em excesso. Enquanto eu acho que eu não tinha a mesma facilidade de me entregar. E foi assim que aquela ideia começou a fazer sentido em alguns momentos em que eu me sentia mais distante do que deveria estar. Depois de uns 2 anos, a gente começou a mudar sem perceber. Pelo menos foi isso que eu senti. As coisas foram ficando mais pesadas para mim, mais difíceis de sustentar. Não tinha briga, sabe? Não tinha grito, discussão, imagina. Mas era pior que isso. Foi um desgaste que ficou de um tamanho que eu não sei explicar. E esse desgaste parecia acontecer só dentro de mim. Do lado dela, tudo parecia normal. Ou até mais intenso. A Camila continuava do mesmo jeito. Presente, atenta, sempre querendo saber de tudo, sempre querendo estar perto, sempre tentando garantir que estava tudo bem entre a gente. E isso, que antes me fazia bem, começou a me incomodar. Porque quando eu tentava me afastar, um pouquinho que fosse, só para conseguir respirar, ela parecia nunca perceber. E aí, ela grudava mais ainda. Foi por isso que aquela ideia começou a fazer sentido em alguns momentos em que eu me sentia mais distante do que deveria estar. Teve um dia específico, que ficou marcado para mim. Eu tinha chegado em casa cansado, sem muita vontade de conversar. Sentei no sofá e ela já veio do meu lado, como sempre fazia, encostando a cabeça no meu ombro, puxando assunto.
1: Você tá estranho hoje. Aconteceu alguma coisa?
0: Não, Camila, não é com você. É que foi um dia cansativo pra mim.
1: Você fala isso, mas eu sinto que você tá longe de mim, sabe? Eu fiz alguma coisa?
0: Não.
1: Eu tô diferente? Pode falar a verdade. Se eu fiz alguma coisa, eu peço desculpa e a gente encerra o assunto.
0: Olha aqui, você não fez nada, eu juro. Só me dá um pouco de espaço hoje, por favor. Eu tô exausto do meu trabalho.
1: Espaço? Fábio, você tá querendo se afastar de mim, então só pode ter sido eu que fiz alguma coisa pra você.
0: Olha, eu te falei, foi pesado. O dia foi pesado.
1: Ah, meu amor, olha, fala, se abre comigo, por favor. Eu não posso melhorar se você não for sincero, se você não falar. A gente tem que conversar, a gente tem que falar o que tá sentindo. A gente tem que se abrir um com o outro. Nenhum relacionamento dura sem diálogo. E eu te amo tanto, meu Deus, como eu te amo. Só de pensar em você triste, eu já fico arrasada, sabe?
0: Naquele momento, eu percebi o padrão. Eu só não podia estar mal. Eu não podia me calar. Eu não podia simplesmente existir fora do mundo dela sem que isso virasse um problema entre nós. Mas era sufocante. E isso foi aos poucos me desgastando mais do que eu queria admitir. Quando eu dei por mim, eu já estava empurrando o relacionamento com a barriga. Não porque eu não via mais os problemas, mas porque ainda existia alguma coisa ali. E não era mais aquele amor leve do começo. Disso eu já sabia, mas também não era vazio. Tinha muita lembrança, tinha história. Por muito tempo, eu fui levado, achando que uma hora as coisas iam melhorar. A Camila continuava acreditando na gente. E de algum jeito, isso me fazia ficar. Eu me convencia de que talvez fosse só uma fase. Coisa que todo relacionamento passa. Um desgaste, que eu precisava ser mais paciente. Ia passar. Só que por dentro eu já estava cansado. Cansado de tentar sustentar uma coisa que parecia pesar só em mim. E foi nesse período que a vida começou a mudar fora do nosso namoro também. Porque no trabalho, eu acabei conhecendo uma colega de equipe. No começo foi só conversa de rotina, assuntos simples, nada demais. Mas tinha uma leveza que eu não sentia mais em casa. Eu não precisava medir cada palavra. Não precisava explicar meu silêncio. Não precisava lidar com a culpa o tempo todo. E não me sentia cobrado 24 horas por dia. Ah, isso fez diferença. Foi estranho perceber quando isso mudou de verdade. Um dia, depois de uma conversa qualquer, no final do expediente, eu fui para casa e me peguei pensando nela. Não de um jeito inocente e passageiro, mas eu comecei a comparar. Era a primeira vez em muito tempo que eu me vi imaginando como seria estar em outro lugar, com outra vida, com outra mulher. E foi aí que eu tive a coragem de admitir para mim mesmo o que eu vinha evitando há meses. Aquilo não era mais um desgaste, não era só uma fase. O amor pela Camila deixou de existir. Não terminou de uma vez, mas aconteceu, sabe? E quando eu admiti isso para mim mesmo, eu não quis mais prolongar aquela história. Por respeito a ela também e a mim. O certo, na minha cabeça, era terminar tudo aquilo. E quando eu finalmente decidi, eu já não tinha mais dúvida. Eu só fui direto. E naquela conversa, ela já percebeu antes mesmo de eu falar. A Camila era assim. Ela sempre percebia. Era como se o ar entregasse por mim. E quando eu disse que precisava conversar, ela já veio diferente. Não era raiva. Era pânico.
1: Oi, meu amor. Olha o que eu trouxe pra você. Seu bolo preferido.
0: Camila, eu falei que eu precisava conversar com você. E a questão é que eu não tô conseguindo mais. Eu não consigo mais continuar, Camila. A gente não tá bem, você sabe disso.
1: Tá,
0: faz
1: sim.
0: Tempo que não tá.
1: É que você só tá cansado, você tá sobrecarregado e o trabalho... Eu entendo, eu juro, eu entendo tudo isso. Não, olha, a gente tá bem, Fábio.
0: Não tá, Camila.
1: A gente sempre dá um jeito, a gente se ama. É, a gente se ama. Não joga a gente fora por um momento ruim, não.
0: Mas não é um momento ruim. Não é só um momento ruim, é a gente.
1: A gente? Fábio, a gente é tudo pra mim. Eu vivo isso aqui. Eu faço tudo por você, tudo.
0: Ai, meu Deus do céu, Camila.
1: Você conhece outra pessoa, é isso? Me fala, vai. Você tá indo embora por causa de outra? Eu te perdoo. Não tem problema. Todo casal passa por isso, mas tudo bem. Eu não quero saber, ó. Ó, já tá perdoado.
0: Camila, por favor, vai. Não torna isso mais difícil.
1: Eu te amo, Fábio. Eu te amo tanto que isso dói em mim. Eu sei que eu sou exagerada às vezes. Eu sei, mas eu olhei, eu posso mudar. Aí eu já até mudei. Eu posso ser diferente. Me fala o que você quer. Me fala o que eu faço. Mas não me larga, por favor. Eu te imploro. Eu não sei. Eu não sei viver sem você.
0: Aquilo foi horrível. Uma cena horrível. A Camila entrou num desespero que eu nunca tinha visto ninguém passar por isso na minha vida. Ela começou a tremer, sabe? Depois de falar, ela caiu no choro. E não parou por aí. Se jogou no chão, começou a se debater, dizendo que era tudo culpa dela. Olha, não foi nada fácil, viu? Eu podia não amar mais aquela mulher, mas eu tinha carinho por ela, sabe? Respeito. Tinha carinho pela nossa história. Ver ela se humilhando daquele jeito me deixou arrasado. Eu não esperava por aquilo. Mas eu sabia que o melhor que eu podia fazer naquele momento era manter a minha decisão. Aos poucos, ela ia entender e aceitar que era melhor assim, porque eu já não podia ser o homem que ela precisava. Era melhor para nós dois. Eu sei, não deveria ter sido assim, tão rápido, mas logo depois do término, eu acabei me envolvendo com aquela colega do meu trabalho. Eu estava numa fase que eu fiquei exausto, eu estava sufocado demais por tudo que tinha vivido com a Camila. E acho que aquilo aconteceu quase como uma fuga. Eu não tinha intenção de ferir ninguém, o problema nem foi exatamente esse. Porque afinal de contas eu estava solteiro, né? Eu podia ficar com quem eu quisesse. O problema foi que a Camila ficou sabendo. É que mesmo depois de tudo, mesmo da gente separado, ela continuava aparecendo na minha vida. Me ligava, me mandava mensagens, insistia em conversar, como se ainda existisse alguma coisa que pudesse ter salvação. E quando ela soube que eu estava saindo com outra, você imagina, né? Aí ela surtou de vez. A Camila começou a me ligar sem parar. Mandava mensagem uma atrás da outra. Às vezes, mensagem de áudio, chorando. Às vezes, com raiva, me xingando, dizendo que eu tinha acabado com a vida dela, que eu tinha feito de propósito e que tudo aquilo tinha sido calculado por mim desde o começo. Em um dos dias, ela apareceu no meu trabalho querendo falar comigo. Ela estava de um jeito. Meu Deus do céu. Eu disse que eu estava ocupado, mas ela falou que não sairia de lá se eu não conversasse com ela. Ela insistiu tanto, dizendo que queria olhar no meu olho para entender quem eu tinha virado. Eu parei, a gente conversou, mas não adiantou nada. Então eu fui me afastando, parando de atender, evitando contato, porque cada vez que ela aparecia ou tentava falar comigo, eu só me sentia mais preso nessa mistura de culpa, cansaço, loucura. Tava muito difícil de carregar. E eu não sei dizer para você se foi essa reação dela ou se realmente eu fui gostando mais desse meu novo relacionamento, sabe? Eu me sentia cada vez mais apaixonado pela minha colega do trabalho. Com ela, eu não sentia aquele peso constante no peito. Com ela, eu só ficava em paz. E eu, àquela altura, só queria viver essa nova história. A Camila até tinha me dado um sossego de alguns dias, sabe? E eu achei que tudo ia ficar numa boa. Mas aí, ela reapareceu. Quando eu vi a minha ex me esperando na porta de casa, eu já fui me preparando. Mas antes de eu falar qualquer coisa, foi ela que falou.
1: Fábio, eu tô grávida.
0: Como grávida, Camila? Grávida de quem?
1: Não fala assim comigo, eu tô falando sério.
0: Como assim?
1: 3 meses. Eu descobri agora, eu sei que não era o momento, mas é o seu filho. A gente vai ter um filho, meu amor.
0: Você tá falando sério? É o velho golpe da barriga pra cima de mim. Você acha mesmo que eu vou acreditar no que você tá falando? Você acha que eu sou idiota, Camila? Olha pra você. Você tá virando um padrão, sabe? Você tá me perseguindo, Camila. Isso não é amor. Isso não é nada saudável pra você, viu?
1: Para com isso, Fábio. Você tá me ofendendo. Eu nunca ia mentir uma coisa dessas pra você.
0: Você tá mentindo. Você tá fazendo isso, sabe por quê? Porque você é mentirosa, você é louca, você tá desequilibrada, você é capaz de tudo pra me prender a você. Você tá doente, Camila. Olha, você precisa de um médico, de um psiquiatra, de remédio pra cabeça. Eu não aguento mais essas suas cenas, acabou pra mim, Camila. Aceita, a nossa história acabou.
1: Eu não te conheço mais.
0: Ela foi embora. E eu entrei em casa com a cabeça estourando. Ela ligar, mandar mensagem, fazer cena querendo voltar era uma coisa, mas fingir uma gravidez. Meu Deus do céu, é ridículo, simplesmente ridículo. Algumas horas depois, eu ainda estava nervoso com tudo aquilo. Foi aí que meu celular tocou. E eu vi que era a mãe da Camila. Meu Deus do céu, não era possível. A minha ex-sogra me ligando, enchendo-me um saco por conta da nossa discussão. Mas eu tinha que atender, né? E quando eu atendi, eu já percebi que ela estava chorando. E aí, antes mesmo de eu falar qualquer coisa, a primeira coisa que ela me disse foi que eu tinha que ir correndo para o hospital. Vai correndo para o hospital porque a Camila acabou de perder o bebê. Vai para lá agora, ela disse. Fiquei ali com o celular no meu ouvido parado. Literalmente parado. Como se o meu corpo não tivesse entendido a frase. Olha, eu só lembro de desligar aquele telefone, sem dizer nada, sem me despedir, e eu fiquei olhando pro nada, sem conseguir organizar um único pensamento direito. Como se eu tivesse entendido que algumas palavras não voltam mais, mesmo quando a gente descobre mais tarde o que aquelas palavras fizeram. Mas quando eu dei conta do que tinha acontecido, do que eu tinha ouvido, eu não pensei duas vezes. Peguei o carro e fui tentando entender onde exatamente tudo tinha desandado daquele jeito. Quando eu cheguei no hospital, eu fui direto para onde me indicaram. Foi ali que um médico me parou, antes de eu entrar no quarto da Camila. Me perguntou se eu era o pai. E aí, meio travado, eu disse que sim. Aí ele começou a explicar que ela teve uma hemorragia muito forte, um pico de pressão e ela estava muito fraca. O médico falando e eu não conseguia responder nada, porque eu comecei a ficar envergonhado, sabe? Mesmo ele não sabendo de nada do que tinha acontecido, eu estava ali sem saber o que fazer. E aí eu só entrei. Entrei no quarto e a Camila estava deitada na maca, pálida, de um jeito que eu nunca tinha visto. Por um segundo eu respirei e fiquei parado, sem coragem de chegar mais perto, porque eu estava com um nó na garganta. Quando ela abriu os olhos e me viu, ela não fez nada. Não teve expressão de alívio, nem de raiva, nem de nada, nada. Ela só virou o rosto como se eu não tivesse ali. Como quem olha para uma barata. Naquele momento eu entendi que tem coisas nessa vida que não tem volta. Não importa o quanto você peça desculpa. Algumas escolhas só mostram o que você destruiu depois que já não tem mais como consertar. E eu fiquei ali, parado, olhando para aquela mulher que um dia me amou tanto e eu não respondi à altura. Eu não tinha resposta, eu não tinha justificativa, não tinha nada que soasse minimamente certo dentro de mim. E essa culpa não veio como um peso mesmo, sabe? Físico, dolorido, como se cada palavra que eu tivesse jogado nela agora tivesse ali de volta me encarando. Era uma dor muito maior. E ali eu entendi que não tinha sido só um fim de relacionamento. Tinha sido o fim de duas pessoas. O fim de duas histórias. E o que eu posso dizer a você é que essa culpa gigante nunca mais foi embora. Essa culpa tá aqui comigo. Tá aqui dentro de mim. Me acompanha todos os dias, todos os segundos da minha vida e pesa na minha consciência. Essa culpa ficou comigo para sempre. Pelo filho que eu nem acreditei que existia. Um filho que eu ajudei a perder. Essa culpa, enorme, parece que nunca mais vai me deixar em paz.

0: Band FM Gustavo Lima, Café e Amor. Aqui no Band Love, a música da história de amor do Band Love que o Murilo e a Tatá acabaram de contar pra você. A história deu uma polêmica hoje de manhã no Que Ama Não Esquece. História do Fábio, da Camila. Essa história mostra, gente, que nem sempre nos arrependemos do fim de um relacionamento, né? Mas da forma como tratamos alguém nesse processo. O amor pode acabar, mas o respeito nunca deveria acabar junto. Quando Fábio percebeu a dor que suas palavras causaram, já não havia como voltar atrás. Uma história forte sobre responsabilidade emocional e consequências que podem acompanhar uma vida inteira. 11 999919197. O WhatsApp da Band FM está à sua espera para o seu comentário. Vamos bater papo? O que você achou da história? Eu coloco teu comentário no ar até 1 da manhã, combinado? Então aperta o microfone do WhatsApp, já manda teu comentário agora. 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O post da história está no Facebook e no Instagram também, ali você pode comentar, tá bom?
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0: Lembra dessa aqui, ó? Gino Vanelli, Hurts

0: Daqui a pouquinho eu toco inteira pra você no Band Love. Combinado? Mentes Tão Bem, Zezé de Camargo e Luciano. Tivemos Backstreet Boys, I Went That Away. Clássico, hein? E Dino Vanelli, lá do passado, Hurts to Be in Love. 11 horas 12 minutos, as mensagens chegando, comentando a história de amor do Band Love, que Murilo e a Tatá contaram na noite de hoje. A história difícil do Fábio e da Camila. Vamos ouvir os áudios?
1: Eu acho de verdade que o egoísmo acabou com a relação dos dois. Entendeu? Eu não vou defender nenhum lado, porque literalmente eles colheram o que plantaram. Ele, primeiramente, fraco, né? Não foi forte o suficiente, porque tava dizendo que tava sufocado, mas aí não acabou a relação. Porque quando a gente não tá satisfeito com algo, a gente acaba. Não, ele continuou, quis ficar empurrando com a barriga porque a mulher tava dependente. Ela também tinha que ter amor próprio o suficiente pra poder, né, ir embora. Mas não, quis continuar, quis insistir, ficou desesperada quando terminou o relacionamento e usou a gravidez para poder tentar segurar ele. Aconteceu o que aconteceu, ela foi pro hospital, ele foi também depois atrás e aí deu no que deu.
0: Obrigado, John. Aquele abraço para você, viu? O nosso amigo Emerson também tá aqui com a gente. Fala,
2: que
0: meu amigo.
2: Que história, que história. Mas o sufoco no relacionamento muda muita coisa. Muda muita coisa. Infelizmente ele não acreditou na palavra dela, por estar cansado, por estar sendo sufocado, né? Eu acho que também o diálogo para tentar mudar isso já não resolveria mais, porque ela estava obcecada por ele, né? E nesse tipo de situação, o melhor que tem é se afastar mesmo, até pro bem da pessoa também. Ela tem que se enxergar e saber que ela tem que se amar acima de tudo. E infelizmente ele a confundiu com, né, com outras situações que a gente vê no dia a dia, que é o golpe da barriga, né? E, no final de contas, ela não estava mentindo. Mas o sufoco foi tão grande que fez ele entender uma coisa que era outra, na verdade. Mas é isso, vida que segue, que ele seja feliz, ela também.
0: É isso aí.
2: E que ela venha se tratar, se libertar desse sentimento que faz o que é ruim para ela.
0: Muito.
2: Que não ajuda, né? Que só faz mal para a vida dela. E é isso. Um forte abraço.
0: Obrigado, meu amigo. Um abraço.
2: Deus, Marcelão.
0: Valeu.
2: Emerson de Pado, motorista de aplicativo. Tamo aí.
0: Bom trabalho aí, Emerson. A Jaqueline mandou um áudio aqui falando do amor dela. É Semana dos Namorados. Vamos lá.
3: Boa noite, Band Love. Me chamo Jaqueline, sou de Santo André. Queria pedir uma música especialmente pro meu marido Jonas. Amor Incondicionalmente, do Sampa Crio. Dizer que eu amo muito ele.
0: Tá certo. Tá dado recado pro Jonas, viu, Jaqueline? Um beijinho, obrigado pela sua participação.
4: Boa noite, Band Love. Estou aqui ouvindo Band FM com a minha família. Boa noite a todos, me chamo Ana Lara. Um beijo pra mim.
0: Ana Lara, um beijo pra sua família, viu?
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0: Tem mais música bonita.

0: tchau. Fica com Deus.
1: Oh. Tarde FM Band Love 11:24. Exalta Samba, aquele pagodinho antigo, bom demais.

0: Roger Fini, Chris Brown with you. Pra você aqui no nosso Band Love, que recordação, hein? Exalta Samba Louca Paixão, Maiara e Maraíza e também Johnny Rivers. O clássico mundial chamado Do You Wanna Dance? Curtiu? Dançou? Hã? Viajou com o Band Love? 11 horas e 31 minutos agora, até uma da manhã, a gente segue com o Band Love na Semana dos Namorados. Já mandou recado pra tua paixão, pro teu love? Ainda não? Tá esperando o que? Manda! Aperta o microfone do WhatsApp e manda um áudio. Até uma da manhã eu vou colocando no ar, combinado? 11 999919197. Comente a história de hoje também e siga a Titio Celo nas redes sociais. Espero você no Instagram e no TikTok. Locutor Marcelo Dias no Instagram, Locutor Marcelo Dias no TikTok, tá bom? Posso esperar? Locutor Marcelo Dias no Insta, Locutor Marcelo Dias no TikTok.
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6: FM. 11 horas 37 minutos. Continuamos com a nossa viagem no tempo, através da boa música. Agora você vai relembrar em Excess, aqui no nosso Band Love. 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

0: lindo demais, né? Bela recordação que você vai curtir comigo daqui a pouquinho. São 11h48. Tivemos To Become One com as Spice Girls e Never Tear Us Apart in Excess. Mais áudios chegando, tem muito áudio na noite de hoje. Que maravilha receber você aqui na Band FM.
1: Boa noite, Band Love.
0: Boa noite.
1: Eu amo Band Love, adoro ouvir as músicas do Band Love.
0: Obrigado.
1: Obrigadão, beijo.
0: Beijo pra você, é a Débora falando com o Band Love. Tem áudio chegando, comentando a história de amor.
2: Boa noite, eu sou o David.
0: Fala, David.
2: Imagina a dor desse pai. Eu sou pai de um garoto de 10 anos que amo muito. Mas a minha dor agora é junto com esse pai aí que tá passando uma dor. Uma dor profunda que vai ficar pro resto da vida.
0: É.
2: Perder um filho dessa maneira. E dói muito. Dói muito. Uma boa noite, Band Love. Para todos os ouvintes de todo o Brasil.
0: Obrigado, David. Aquele abraço para você, ouvindo alto ali, ó, que maravilha. Tem recado? Tem?
3: Boa noite, galera da Band, da Band Love.
0: Boa noite.
3: Aqui é José Rodrigues, do Rio de Janeiro.
0: Fala, Zé.
3: Se puder, toca uma música aí, já em véspera, praticamente do Dia dos Namorados, que eu ofereci para minha esposa, 40 anos junto.
0: Olha, entendeu? Que
3: conheci ela aí em São Paulo. Hoje a gente mora no Rio, certo? Se puder, toca aí Mato Grosso e Matia, entendeu? Das antigas, quando eu conheci ela, morava lá no bairro Bela Vista, lá próxima à rua Painho, paralelo com a rua Augusta.
0: Olha aí, ó.
3: Entendeu? Se puder tocar, eu te agradeço.
0: Valeu, um abração. Lembrando de todos os detalhes. Isso que é paixão, isso que é amor. 10 pra meia-noite.
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0: Pareço um menino. Fábio Júnior. Essa é boa, hein? Hã?

0: FM, Spandau Ballet True, pra você aqui no nosso Band Love. Um classicão que você recordou comigo no Band Love.
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0: Band FM Belo. Direito de te amar aqui no nosso Band Love. Tivemos Extreme, More Than Words. Também Corinne Bailey Ray, Put a Record On. E Léo Jaime, Minha Vida Não Presta. Só musicão, só musicão. Para sua madrugada ficar bem melhor. Meia-noite 31. Não esquece, daqui a pouquinho, a partir da 1 da manhã, teremos Band Coruja. Diegão estará aqui, hein? Diego Lopes, no nosso Band Coruja. O melhor programa para sua madrugada. Na noite de hoje, tivemos a história do Fábio e da Camila. E muitos comentários ainda chegam aqui para o nosso Band Love. Fala, minha amiga.
1: Boa noite, Marcelo.
0: Boa noite.
1: Bom, a minha opinião em relação a isso é igual a do outro ouvinte que falou.
0: Diga.
1: Ela não teve amor próprio. Se ela tivesse amor próprio, ela agora estava com o filho dela vivo na barriga dela.
0: É.
1: A gente tem que ter amor próprio. E ela não teve. Boa noite, Rosane Uber, do Rio de Janeiro.
0: Valeu, Rô. Um beijo pra você. Quem mais mandou áudio aqui pro Band Love?
2: Ô, Marcelo Dias, boa noite.
0: Boa noite.
2: Quem fala aqui é o Nilson, motorista de caminhão.
0: Fala, meu amigo.
2: Estou chegando aqui em Volta Redonda e ouvindo aí a Band FM, Band Love. Queria dizer para o meu amor da minha vida, Emília, que eu amo muito. Que temos ainda mais metade, né, da vida pra frente ainda. Temos 20 anos de casado. Creio que vai vir mais 20 aí pra frente, se Deus quiser. Valeu, Marcelo Dias, você é o cara. Valeu, tamo junto.
0: Tamo junto, Nilson. Obrigado, um abraço. Mais e mais e mais amor pra você, pra esposa. Deixa eu dar um beijo aqui na Glóvia Freitas, ouvinte de todas as noites, curtindo aqui o nosso Band Love. Obrigado, sua linda. Um beijo. Valeu pela companhia de sempre. Ô Anderson, oficial, tá aqui com a gente também. Um abração pra você, meu amigo. Obrigado pelo carinho de sempre, viu? Ângela, beijinho no seu coração, Ângela. Sempre curtindo o nosso Band Love, Ângela.
3: Boa noite, Marcelo.
0: Boa noite.
3: Marcelo Dias.
0: Eu.
3: Boa noite, Band Love. Gostaria de ouvir Elton John. O Nikita. Oferecer para você e para todos os apaixonados nesses dias dos namorados.
0: Aí, um beijinho para você, minha amiga. Obrigado, viu? Boa noite, Band Love. Tô ligadinho ouvindo a Band FM. Ofereço o programa para Maria Nilva, dizer que eu a amo muito e agradecer pelo presente que ela me deu, meus filhos Caleb e Eliabe. Valeu, meu amigo Sebastião, curtindo aqui o Band Love.
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0: Edson e Hudson, clássico para você.

0: Band FM Double, The Captain of Her Heart, pra você aqui no nosso Band Love, meia-noite 58. Estamos encerrando o Band Love também com a Shania Twain, From This Moment On, participação de Backstreet Boys e Cazuza, codinome Beija-Flor, outro clássico, kit personalizado. 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Olha só, hein? Para quem? Para Larissa Silva Gonçalves. Larissa Silva Gonçalves. Parabéns, Larissa. Ganhou os presentes aqui da Band FM. Meu amigo Diegão tá bem, né?
1: Tô bem, tô bem, tô bem.
0: Chegou bem, chegou copão hoje.
1: Copão hoje, cafezinho, fresquinho, passei agora.
0: Trouxe o pretão gostoso.
1: Pretão gostoso aqui, ó, já tá aqui. Preto, quente, forte, pra deixar ela acordada a noite toda.
0: O homem
1: tem que ser como café. Ah, eu esqueci de fazer essa piadinha com café, cara. Eu troquei de horário com ele no fim de semana, esqueci de falar pra ele.
0: O que que você ia falar?
1: Que todo homem tem que ser como café, né? Tem que ser forte, tem que ser quente e deixar ela acordar a noite toda. Ele ia se achar, não ia?
0: Ele
1: não?
0: Ia se achar. Ele ia se achar. Ele ia achar que ele é tudo isso.
1: É.
0: Tchau, hein?
1: Tchau, tchau, valeu.
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0: FM 1 e 3, bom dia, um ótimo dia pra você, já estamos o quê? Na quarta-feira já, né? 10 de junho, como tá passando rápido essa semana, não tá? Não tá. A sua rádio do seu jeito, bora começar Band Coruja no ar.
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0: Band Coruja no ar. 1:06 agora, meu povo. Alô, bom dia, bom dia, bom dia, bom dia, bom dia, bom dia. Bom dia! Bom dia! E aí, tudo bem? Tudo de boa? Na manhã, tranquilo? Está feliz? Está saltitante? Está com o rabinho abanando? Eu espero que sim, Band Coruja no ar. A partir de agora até as 5 da manhã, você vai ter que me aguentar, fio. Não tem jeito!
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0: Bora lá, já manda aí essa sua mensagem pra mim no WhatsApp da Band. 11 999 919197. Ai, que alegria! Ai, que alegria! Alegria está no ar! Tem um monte de bandeirinha do Brasil aqui. O nosso estúdio tá bonito, tá bem bonito, hein? Tá bem bonito, hein? Vou fazer minha fotinho com a bandana do mascotinho. E aí, como é que você tá, hein? Como é que passou de ontem pra hoje? Tá tudo bem? Coisas interessantes aconteceram na sua vida? Se aconteceram, conte pra nós. Divida com a nossa audiência o que, que aconteceu de legal na sua vida. Você namorou? Você beijou na boca? Você brigou com alguém e saiu no soco? Faz tempo que eu não saio no soco com alguém. Faz tempo que você não dá. Começa agora. Começa. Não, começa agora. Não. Saber qual foi o último soco que você deu em alguém? Que loucura é essa? Bom dia, bom dia. Fala comigo, bebê. Bom dia.
2: Bom dia, bom dia, perna fina. Sabadão tem estreia, né? Tem estreia aí. Região comentarista.
0: Tá falando de quê, cara? Tá falando de quê, cara?
3: Fala, vagabundo da canela fina. Bom dia, hein? Quartou, hein? Vamos que vamos, hein? Hoje é dia daquela feijoada, hein?
0: Aê! Nossa, que alegria que me deu agora! O vagabundo. Você não sabe que não pode falar nada pra mim que eu fico com vontade, ô cretino? Agora eu vou ter que achar uma feijoada agora, às 2 da manhã. Aonde que acha, hein? Me ajuda aí, gente.
4: Bom dia, Diegão. Carlos de Pedreira. Fala da visão. E o macarrão de chuca.
0: Para, no começo.
4: Cleiton,
0: já
4: ontem judiou de ser ontem, hein, Davi?
0: Não, foi o Michael.
4: Deixa barato, não. Deixa gozar na cara, não, Davi.
5: Fala, Diego. Bom dia. Você tá bom? Bosta do caralho.
0: Olha lá, essa bosta atualizando sozinho. Agora, do nada, o negócio atualiza sozinho o WhatsApp.
5: Fala, Diego. Bom dia. Você tá bom? Bosta do carreteiro por cá. Que Deus abençoe nessa quarta-feira aí, hein? Estamos por aqui, começando o programa mais louco do rádio brasileiro. E eu sei que você não quer saber, vai falar que não é da sua conta, mas o palco do momento é a cidade de Sumaré. Estamos indo ali levar o
0: dedicamento. Não quero saber, não é da minha conta onde é que você está, o que você está levando na traseira.
5: E até empurrando no bumbum da concorrência, Diegão. Um abraço, ei, tudo de bom.
0: Empurrando no bumbum da concorrência.
6: Ô, Diegão, bom dia, bom dia. Já estamos entrando no clima da Copa, então vamos aprender a tocar o hino nacional, hein? Olha aí em cima esse vídeo aí, olha que hino bonito. É o hino do nosso Brasil, meu parceiro. Tamo junto, até às 5.
0: Isso aqui é rádio, ô animal. Não se vê vídeo em rádio. Como é que só eu vou ver sozinho? Ainda mais esse vídeo, o que é isso? Uma calcinha do... É, só um momento, gente.

0: E um pouco povo ressobrado, retomante, e o sol da liberdade vai foge do...
1: É, vagabundo, eu sabia que era pegadinha. Eu sabia, tava bom demais pra ser verdade. Um povo ressobrado e raio fúgido.
2: Fala, Diegão! Diegão, como é que tá? Aqui é Marcelo de Gravataí, Rio Grande do Sul, no trecho aí positivo. Um abraço aí, Diegão. Vamos que vamos! Colocando em você na madrugada toda, seu cavalo! Abraço!
1: Falou, cretino! Bom dia!
3: Boa noite, Diegão. Feijoada é bom demais, né?
1: Olá.
3: Mas eu não dou conta daquela feijoada gorda, com aqueles pedaços de porco morto. Feijoada é bom, mas aquela light, só o feijão, uma calabresa bem de levezinho, sem bacon, bastante couve.
1: Uma vez eu trabalhava, quando eu trabalhava em locutor de... Era locutor de supermercado? Do Chama Supermercados, a chama da economia. Ainda existe o supermercado Chama, gente? Onde é que era? Zona Leste, não sei se tinha... Sei lá que zona que era uma zona. Chama Supermercado, não sei se existe ainda. Mas eu era locutor lá. Aí saía a feijoada quarta-feira e sábado, sábado de manhã, tá? Aí eu falava assim: olha, sopa de pedaço de porco morto. O pessoal ficava com nojo. Olha, uma sopa de pedaço de porco morto. Saiu agora quentinho. É a feijoada, uma sopa de pedaço de porco morto.
4: Bom dia, Diego Lopes, Ivaneres falando. Passando aqui para desejar uma boa noite, boa madrugada. Seu lindo, seu gostoso, voz macia, voz de veludo. Quarta-feira, que quarta-feira maravilhosa. Diego, você continua sendo meu macho velho gostoso. Tem nada de tiozão. Você é o meu macho velho gostoso. Gostaria de mandar beijos e abraços a todos os meus seguidores do Instagram. Ivan_Neres. Ivan Neres. Nada melhor como um dia após o outro. Uau!
1: Uau! Uau! Uau!
5: Bom dia. John Tatu, para de balançar essa cabeça aí, que não dá pra ouvir direito seu áudio, porra.
1: Ele fica balançando a cabeça.
2: É só pensar no feijão do Davi, ei, que aí você desanima.
1: Para. Parou. Garotinha do corpo,
6: um arrebitado vem. Bom dia, Diegão. Que é o Frigo aqui, motorista da Expresso, cortando aí a 282 em busca do Lages. E daí, como é que foi o escutão de ontem?
1: Hã?
6: O da Scania lá confessou que era ele ou não? Tamo junto aí. Abraço aí pra todos os motoristas aí da Expresso aí. Estão cortando a madrugada aí. Que Deus abençoe a todos. Positivo!
1: Eu não lembro do programa de ontem. Eu não lembro do de hoje. Imagina o de ontem. O que que foi o cara? Eu não lembro do cara daí. Eu lembro algo vagamente. Minha memória é uma maravilha.
7: Bom dia, Diegão. Rivaldo por cá, motorista carreteiro. Fala pra esse rapaz da feijoada light aí que eu vou pôr minha calabresa no bacon dele. É isso que ele quer.
8: A desgraça desse boca de escopeta, não morreu ainda essa peste, essa febre tife do cão, essa besta munganga. Morre, babão dos infernos.
1: Que é isso, cara? Que ódio é esse, Carlos? Que é isso? De graça, mano. Pera aí, velho.
9: Bom dia, Diegão. Em quarto... Ô, Diegão, aqui em Tartuí tem um supermercado, mas só funciona à noite. É supermercado Xana.
1: Não.
9: Só os homens entram lá. Sai tarde da noite daquela casa lá.
1: É Chama.
9: E não sai com nada na sacola. Sai tudo meio bêbado, meio atordoado, meio osso.
1: Isso é outro tipo de mercado, Ô Luiz, chama. É, Diego, aqui na Paulista, onde eu trabalho, tem feijoada que não comeu, morreu. Não, mas esse aí eu não quero, não. Esse aí... Comeu, já bate um barro na hora. Não, esse aí eu não quero, não. É, bom dia, Diego, é a Railda, aqui de Salvador, que Deus proteja sempre, bom trabalho, adoro seu programa. Obrigado, Railda. Você tá bem, Railda? Conta como é que tá a vida aí, Railda. Alô, Salvador, a nossa grande audiência em Salvador. Obrigado pelo carinho aí. Pessoal que tá sempre curtindo a gente. Aliás, Salvador, eu vou falar um negócio. Alô, minha Bahia, hein? Alô, minha Bahia, hein? Alô, minha Bahia! Cada dia aumentando nossa audiência em Salvador. Rapaz, é impressionante. Muito obrigado pelo carinho. Ah, meu Deus. Axé Band, Axé Band, Axé Band.

0: Não consigo fazer leitura labial com o Tio C. Porque ele tampa a boca. Não tem nada que ficar tentando ler a boca dos outros também, ô Maratacino. Foi cuidar da sua vidinha. Vamos cada um cuidar da sua vidinha? Vamos, vamos, vamos, vamos. Você quer ler o mercado? O que nós estávamos conversando? Curiosa.
1: Não, não.
2: Pois o homem não vive se seu sentimento não age. Ah!
0: Já falei que te quero, não tenho. Ó, esse aqui é a doença da cabeça.
1: Ah!
0: Essa é a doença da cabeça, esse aqui. Que bosta de áudio é esse?
3: Requebrar, requebrar, requebra. Ô, Diegão, bom dia, quartou. Rapaz, aqui no Mato Grosso do Sul tem essa rede aí chama, rapaz. Não sei se é a mesma, Carapó, Dourados, Rio Brilhante. Tamo junto aí até as 5 da manhã, tamo junto, falou. É,
0: eu não sei, cara, eu não sei, mano, eu não sei. Se tem aí, é do japonês, era do japonês na época.
4: A feijoada comeu, morreu, não fica na Paulista, não. Fica em Carapicuíba, na casa do Davi.
0: Não, olha aí, Davi, olha aí, Davi, olha aí, já começou, Davi.
5: Bom dia, bom dia, bom dia, Dieguinho. Tudo bom com você?
0: Tudo bom,
5: Stephanie, por aqui, hein? Oi, eu e o maridão Carlos voltando pra casa depois de uma jornada aí de mais de 12 horas de trabalho, né? Bora que bora. Mas aqui, ó, na Band, hein?
0: Ô, Stephanie, eu queria tirar uma dúvida aí. Como é que... Você é um motorista de aplicativo, é isso? E dirige em dupla? Você fica do ladinho dele o dia inteiro? Pegando passageiro, é isso? O cúmulo da manhã ciumenta é esse. Eles mandaram a foto aqui, estão no carro. Puxaram 12 horas trabalhando. Como é que faz aplicativo de dupla, gente? Ela fica no banco da frente o tempo todo? É, eu sou ciumenta, meu marido. Não deixo, vai que entra uma vagabunda.
5: Não, Diego, hoje tá doido, nós trabalhamos na Hyundai, pai.
0: Ah, na Hyundai, ah, achei que era aplicativo. Aqui mandou a foto dos dois, dentro do carro. Fala, nós puxamos 12 horas de serviço. Eu falei, meu Deus, será que é motorista de aplicativo e trabalha em dupla? Já pensou? É o cúmulo do ciúme, né? Ah, você vai fazer aplicativo? Pois eu vou também. Eu vou. Quero ver entrar uma vagabunda nesse carro. Já pensou, velho? Não, que tem lá, nós temos o nosso ouvinte, o nosso querido Douglas, que é marido da... Como é que é o nome da novinha lá da carreta, gente? Ela não contente em ficar em casa, ela foi lá, tirou a carta de carreta e foi dirigir atrás dele. Aí eles dirigem dupla, só que ele vai na frente e ela vai atrás. Já viram esse? Lembra do Douglas? Cadê o Douglas, hein? É o... Eu esqueço o nome da novinha, a mulher dele, a novinha lá. A novinha carreteira, ela.
6: Bom dia, Zigão. Tati Perigosa. Beijo.
7: Fala, Diegão. Beleza? Tranquilidade? Mano, vocês estão falando em feijoada aí, cara. Eu tava ali num BOzinho ali. Cara, mano, eu comi alguma coisa que eu tô cagando preto, igual feijoada, velho.
0: Pera aí,
7: puta que pariu, tá feio o negócio aqui, velho.
0: Para, cara.
7: Meu Deus do céu, mano. Bom apetite pra quem for comer a feijoada hoje no almoço.
0: Para, cara.
7: Lembre de mim. Cara, para, negócio cara. Fedido.
0: Sai preto, daqui, feio. Cleiton.
5: Ih, Diegão, não tem esse ciúme aí não, viu? De vez em quando ele pega umas entregas do Mercado Livre aí pra fazer. Teve uma vez que ele foi fazer lá no Itatinga, você acredita? Mas aí eu fui junto. Mas não porque era no Itatinga, porque deu coincidência da entrega, sei lá, entendeu?
0: Deu coincidência da entrega for lá. Itatinga, pra quem não conhece, o que que é, gente? Como é que eu posso falar assim? Ô, Joker, obrigado pelas figurinhas aí. O Joker fez a figurinha minha, da personal e do Stitch. No álbum da Copa, sabe essa figurinha que estão fazendo?
5: Ah, Itatinga é a casa do Job, né, fi? Mas é conhecido como a venda do melhor frango assado.
0: Pera aí. isso é muito relativo,

0: Porque como, o melhor frango assado, como assim? Tem alguns tipos de frango assado. Explica aí, Stephanie. Pra nós. Quem falou isso pra você foi o teu marido? Olha aquele que tá conhecendo o frango assado de Itatinga. É um bairro de entretenimento adulto. Cuidado, Stephanie. Olha a cara dele aí.
1: Cleiton, você já comeu açaí? Puta merda, velho. Caga preto igual essa feijoada do tatu.
0: Para de falar essas besteiras.
2: Não, Diegão, tem um lugar lá específico, lá beira da estrada, lá num posto, que vende frango assado. Frango assado, no caso, é a sobrecoxa, né, assada. Mas é conhecido por todo mundo como o melhor frango assado da região.
0: Ah, tá, entendi. É, que tem uns outros frango assado lá. Umas galinhas atropeladas lá, que é bom também, né? Dizem. Eu não sei, eu não entendo dessas coisas. Eu não me misturo com essas coisas.
3: Bom dia, Diegão. Bom dia, Diego Lopes. Diego da cidade de Tiradentes aqui, irmão. Vambora até as 5 da manhã. Diegão, deixa eu contar uma história aí rapidinho aí, mano. Essa última quinta-feira aí no feriado, mano. Eu vim trabalhar, né, pra ficar sexta, sábado e domingo em casa, mano. Porém, na quinta-feira, um amigo meu chegou, né, pediu pra eu fazer um pedido no aplicativo aí, mano. Beleza, tô trabalhando aqui, peguei e fiz o pedido pra ele, Diegão. Até então, não sabia onde era, né? Diegão, esse pedido me deu uma dor de cabeça, mano. Tão grande. Cheguei na sexta-feira em casa, descansei, né, metade do dia. Aí a mulher foi fazer um pedido também. Depois ela foi lá ver meu último pedido, mano. Qual era o endereço? Rapaz, ela foi no Google, pesquisou o endereço, sabe onde estava dando esse endereço, Diegão? No motel, mano, aqui em Itaquera. Nossa. Esse meu amigo me colocou numa enrascada, rapaz. Beleza, Diegão. No sábado ela saiu falando que ia fazer o cabelo, pois ela foi bater lá no motel, mano. Pedindo pro gerente passar as imagens, né? Pedindo pro gerente fazer isso, fazer aquilo.
0: Ah, para, velho.
3: Falou, não, eu não posso fazer isso, moço. Aqui é confidencial. Aqui
0: me achou que é polícia?
3: Não posso entregar imagem assim, né? Enfim, Diego, ela chegou no sábado, né? E me enquadrou na parede. Eu falei, rapaz, foi o menino que pediu pra mim. Eu fiz o pedido, mas nem me toquei onde que era esse endereço, né? Eu vou chamar ele aqui pra te comprovar. Ela, não, você e ele são amigos de longas datas. Se você falar, ele vai concordar, né? E não sei o quê. Ô, Diegão, rapaz, essa mulher fez eu vir no RH da empresa na segunda-feira de manhã, Diegão. Pra puxar, mano, a minha folha de ponto. O horário que eu entrei quinta, o horário que eu fui jantar na quinta, o horário que eu voltei da janta e o horário que eu saí do serviço.
0: Não.
3: Rapaz do céu. Dito isso, Diegão, final de semana todinho sempre quinto. Vamos ver se agora no dia dos namorados aí, né, a gente consegue aí, né, ter alguma coisinha, mano. Vambora, Diegão.
0: Não,
3: cara. É o Diego da cidade de Tiradentes, irmão.
0: Pera aí, Diegão, pera aí, calma, velho. Eu não sei se compensa, não. Mas eu vou jogar pra galera, só um minuto. Começa agora! Gostei do papo. Vamos trazer aqui a primeira da noite. Você sabe que aqui no Band Coruja é assim. As enquetes surgem do mais absoluto nada. Parceiro ou parceira ciumento? É doença? É loucura? Ô, Xenon, me fala só uma coisa. Tu já deu motivo, cara?
4: Errou!
0: Tu já errou? Eu não sei até que ponto, cara. Existe uma linha tênue entre o que é ciúme normal e o que é loucura da cabeça. O cara fazer, a mulher fazer o cara e no RH da firma puxar ponto e no motel pedir a câmera, a imagem da câmera, ameaçar os funcionários. Cara, até que ponto, hein? Como é que é a vida de uma pessoa assim? Ô, Xenão, você tem paz na sua vida? Xenão, se você estiver precisando de ajuda, faz um X na mão. Que a gente te ajuda, cara. Você já teve caso com gente muito ciumenta assim? Eu tive uma ex uma vez que arrebentou a cara da balconista de um babalado que nós estávamos, porque ela pensou que nós tava, que a mulher tava olhando pra mim. Sério mesmo, sério mesmo. Louca, né? Louca, louca. Ela voou por cima do balcão, deu 7 socos na cara da moça, coitada. Abriu a cabeça da menina. Eu, hein? Deus o livre. Isso aí não é paz, não, gente. Você tá doido. O que você acha do povo ciumento? Fala pra mim.
4: Diego, boa noite, meu amigo.
0: Hã?
4: Já conheci. Se ele voltar pra ela, ele é um chifudo conformado, hein? Puta que pariu. Entendeu? Pra mim não dá mais, não, meu amigo. Se dá aqui, já era.
0: Ó, dicção perfeita. Ô, Adão. É, mas eles estão junto, cara. Eles estão junto. Ele tá reclamando que no fim de semana não teve priquito. Eles estão juntos, não separou, não.
1: Ah, Diegão, é o seguinte, mano. Quem não tem uma mulher louca do lado não é feliz, velho. Esse daí, a mulher dele descobriu por uma casa e tal. Eu é pior pro meu lado, mano. Meu celular é clonado, todinho clonado. Eu converso com alguém aqui no WhatsApp, aqui eu já tenho que correr apagar, que se ficar no celular, já consta lá. Aí ela só fica falando, por que você apagou mensagem de tal? Tá ligado? Mas, mano, é clonado o bagulho, velho. Isso é louco.
0: Tá, mas e o outro celular que você tem escondido aí? E aquele, o proibidinho? E o proibidinho aí?
5: Inclusive, tem uns amigos cantores aqui de Campinas que gravaram uma música justamente falando sobre o Itatinga, que é o maior puteiro da América Latina, que fica aqui na cidade de Campinas.
0: Ô, Leide, você conhece lá, não? Já cantou por ali, não? Não, normal, gente. Cantor canta em zona todo dia. Todo cantor já cantou num zonão.
1: Fica quieto, desgraçado, linguarudo. Uma hora dessa ela pode estar escutando a rádio lá em casa, na Alexa, infeliz das costas outras. Vai entregar os outros, nojento.
6: Fala, Diegão, vamos que vamos. Diegão, só tem uma coisa pra falar pra esse cara, amigo. Cara, se a mulher fez tudo isso, todo esse trabalho, pra descobrir onde ele tava... Com certeza ela faz igual, viu? Com certeza ela deve. Aí ela tá com medo de você fizer igual ela faz. Põe na tua cabeça isso.
0: Ih, mano, colocou a pulga atrás da orelha do cara. Colocou um carrapato atrás da orelha do cara, hein?
7: Que merda, hein?
0: Calma, Alborguete.
8: Bom dia, Diegão. É verdade, essa mulher tá com medo. É porque ela apronta e tá tentando descobrir o que esse cara tá fazendo.
0: Olha.
8: Certeza.
0: Eu já ouvi muito isso aí, hein? Inclusive eu, na minha outra vida, que não existe mais, eu era ciumentão, doentão, por causa disso aí. Isso aqui é uma verdade. A pessoa que ela é muito ciumenta louca, ciumento louco, geralmente tá aprontando alguma coisa aí. Principalmente quando sabe como é que as paradas é feita. Ela sabe que tem que apagar a conversa. Ela sabe onde é que tem que pesquisar no Instagram pra ver se não tem papo lá, qual que é a pesquisa, o que que aparece no Explorar. As curtidas de stories, os corações e os foguinhos que manda, as converseiras apagado. Isso é coisa de quem apronta, hein?
9: E aí, Diegão, bom dia, aí o meu todo dia cedo ela pega essa câmera aqui e vai ver tudo, rapaz, o que eu tô aprontando de noite. Não tá fácil motorista de aplicativo, não. Essa não é mulher braba.
0: É, olha aí, olha o outro aí. Como é que tem um relacionamento que não confia, gente? Eu acho que um relacionamento é paz, tem que ter paz. Você chega na tua casa, tem que ter paz. Não, porque é o descanso do guerreiro. Chega em casa pra mulher ficar azucrinando, ah, não. E outra, você tá junto é porque escolheu tá junto. Ninguém tá junto, obrigado. Ah, fica enchendo o saco um do outro. Separa, vá pô, cagar no mato. Fica me enchendo o saco. Não sai daqui. Tô trabalhando, diabo. Fica me enchendo o saco, satanás. Eu não sei não, viu?
10: Bom dia, tiozão gostoso.
0: A Jessiquinha.
10: Estou querendo dormir, mas o sono não vem. O
7: que eu faço, Diego? Preciso de alguém pra me fazer nanai.
0: Oi, Jessiquinha. Jessiquinha. Tica, tica. Oh, yeah. Oh, yeah. Tica, tica. Ô, Jessiquinha, você não consegue dormir, Jessiquinha? Tu tá onde? Tu tá... Ô, Jessiquinha, manda uma foto pra nós fazer 10 segundos pra apresentar o povo pra você. Hoje você vai parar de enrolar e vai mandar ou qual é que é? É, selfie mesmo. Essa foto... De... Sabe aquele papo de homem tarado? Manda foto de agora. Como é ridículo isso, né? Ah, manda uma foto de... Manda uma fotinha. Manda uma fotinha de agora. O homem que fala fazendo moto... fazendo motoquinha com a voz. A voz de motoca. Ó... Oh. Manda fotinho de agora.
10: Ó, Diego, fica esperto. E essa tarde, Jessiquinha, tira a paz de qualquer tiozão. Olha lá e cuidado com a personal trailer. Tá ouvindo uns papos desse, hein?
0: Personal trailer.
10: Você, mais velho.
11: Aí, Diegão, a Jessiquinha chegou no momento exato, hein? Falando em traição, chegou a destruidora de lá.
0: Calma, Jessiquinha, calma.
12: Diegão, o jeito que você fala com a Jessiquinha me lembra o Michael Jackson na hora.
0: O quê? Cala a boca, tem nada a ver.
5: Ô Diego, pergunto pra Jessiquinha se ela já conhece o Itatinga.
0: Você conhece o Itatinga, Jessiquinha? Olha, mas tá com a cara de sono, Jessiquinha. Vou mostrar a Jessiquinha pro povo. Não, essa mesmo. Cadê a Jessiquinha? Cadê o... Porra, bosta! Manda a Jessiquinha. Errou! Porra, na hora que eu vou postar, você apaga, cretina. Manda essa bosta.
13: Cândido, sabia? É melhor não. Vai que ali, vai ficar direto pedindo número de Jessiquinha com Maria.
0: Abre a boca pra falar, cara. Pera aí, vamos lá, vamos mostrar a Jessiquinha pro mundo. Vamos apresentar a Jessiquinha pro... Ó, deixa eu já falar uma coisa aqui pra vocês, idiota. Se alguém printar essa bosta, eu não faço mais. No Instagram, arroba Diego Lopes. Diego com Y. Lopes, tudo junto. Diego Lopes, tudo junto. 10 segundos com a Jessiquinha. Ó, mas tá com o olho vermelho. Você tava queimando uma tora, Jessiquinha? Pera aí. Vamos fazer o stories.

0: Ja. Vou gravar a história aqui, peraí. 3, 2, 1. Olha a cara da Jessiquinha acordando agora. Olha esse olho vermelho, velho. Não tá no pura, não tá pura. O que, que você tá aprontando, Jessiquinha? Tem a outra foto que ela mandou aqui. Pera aí, aqui o áudio. Aqui sim, aqui ela tá arrumadinha pra dormir, certo? Muito bem, Jessiquinha. E aqui ela tava... É aquela acordando agora, sei lá, foto de agora dela, como é que ela manda a foto de agora. Essa tua unha também pega na cara do peão, arranca a metade, né?
1: Bom dia, tiozão gostoso.
0: Esse aqui é o áudio dela.
1: Tô querendo dormir, mas o sono não vem. O que eu faço, Diego?
0: Postando. Vou contar até 10 e vou apagar, hein? É o último story lá, depois do meu story de 8 anos pra trás. Carregando ainda. Calma que tá carregando. Calma que não postou ainda. Ah, eu devia postar o Insta. Quer divulgar teu Instagram ou essa menina? Passa o Insta aí pra galera seguir você, Jessica. Postou? Dez, nove, oito, sete, seis. Olha a cara de maconheira da... 7, 6, 5.
2: Ela não acordou agora, não. Acho que ela fumou foi um, viu?
0: Tá muito vermelho o olho dela, né? Ô, Jessiquinha, fala a verdade pra nós. 4.
3: Pra ela passar o endereço dessa biqueira aí, que eu tô querendo comprar uma dessa aí.
0: 3.
4: É a foto sem entidade incorporada?
0: Ela tava incorporada. Acabou!

Pronto, vou apagar aqui, apagando. Agora todo mundo conhece a Jessiquinha. Alguém confirma se apagou lá, faz favor?

0: Obrigado, Jéssica. Obrigado. Da próxima vez, manda... Você posta lá no teu Insta, eu só reposto, cara. E o pessoal te segue lá. Aí você ganha uns seguidorzinhos.
1: Que delícia, cara.
0: Ai. Calma, amor. Que maconheirinha bonita.
2: Nada a ver de quando a fumaça fogo, meu amor.
0: Calma, a Carla Dias, ela é ciumenta, velho. Fala, Carlinha, fala, fala.
2: Bom dia, meu tiquinho lindo. Bom dia, Bande Coruja. Ai, Dieguinho, resolvi fazer as pazes com a minha colega, sabe?
0: Ah, eu sabia.
2: A gente é amiga desde... Tem 17 anos que a gente é amiga, então a gente não pode ficar... inimiga por causa de uma desejos louco dela, né?
0: O quê? Eu
2: perdoei ela, Tiquinho. Agora eu falei com ela, quando ela tiver com vontade de desejo, de loucura, primeiro ela me consulta. Pra depois ela falar pra alguém, entendeu?
0: É o certo.
2: E ela é uma gata, pensa na mulher delícia.
0: Ela é gata?
2: Bonita, gata, deliciosa.
0: Eita!
2: Só tem carinha de anjo, mas mata um na cama, Dieguinho.
0: Ela mete...
2: Como beijo, amor.
0: É o quê, minha moça? Ô, Carla. Não, agora você deixou nós curiosos. Você vai voltar a amizade com ela. Eu também, eu concordo com você, Carla. Eu acho que antes dela fazer essa loucura, chamar você pra um trisal, ela tinha que, no mínimo, te avisar. Já que ela é tua amiga... Avisa antes, fala, ô amiga, quando ele chegar, nós vamos fazer uma brincadeirinha, né? Não é eu jogar você na fogueira do nada. Cara, uma vez eu vi na internet a Anitta. Sabe a cantora Anitta? Então. Ela fez uma pegadinha com a dançarina dela, vai vendo. Vocês viram isso aí? Tá na internet pra todo mundo ver. Não me vem encher o saco vocês também. Tá lá pra todo mundo ver. Ela foi fazer uma pegadinha com a dançarina dela. Ela falou, vamos testar aqui a fidelidade das minhas dançarinas. Aí ela chegou desesperada no camarim falando, amiga, eu não quero ficar com o cara, vai lá e fica com ele pra mim. E a menina tava meio dormindo, ela, cadê? Não, vai lá, beija ele pra mim, eu não quero ficar com ele não. Vai lá, fica com ele, tá bom, foi lá. E a dançarina ia levantando pra ir lá beijar o cara. Que a Anitta mandou. Cara, eu achei isso um absurdo, velho. Como assim, velho? A Anitta manda a menina ficar com o cara, a menina vai. Vocês viram isso aí, não? Viralizou isso aí na época. Tem um tempo já tem um tempo. É a mesma coisa da tua amiga, Carla. Do nada ela joga você na Furiosa. Amiga, avisa, né? O cara vai vir pra nós fazer uma brincadeira, um negocinho diferente. É que agora, do nada, chega lá, fica coisando com a porta aberta, gritando, fazendo barulho. Fala, vem, amiga, não é assim que funciona. Ah. Olha o caipirão, acordou cedo hoje ou nem dormiu? Foi mandado embora de casa. O que aconteceu? Os prabão, olha lá. O que aconteceu, capirão?
3: Diego, seu bobo, você só me apronta.
0: Você não gostou?
3: Deu a cara de doida. É. Que vergonha.
0: É, mas você queimou uma coisa. Você fumou alguma coisa, Jessiquinha, o pessoal tá louco querendo o teu Instagram. O Edmilson tá com insônia. Manda um áudio da cama. Manda a foto de agora, Edmilson.
4: Resumindo, a Carla Dias vai fazer as pazes com a amiga, agora ela vai dar a raspadinha dela pro namorado da amiga. E esse caso da Anitta aí é o seguinte, é entendível o lado da dançarina. O nome disso é medo de ficar desempregada.
0: Rapaz.
4: Por isso que ela foi lá ficar com o cara.
0: Mas é triste isso aí, velho. Ah, isso aí é triste, velho. Não, você tinha que ver, mano. Tipo assim, ela levantou, ela tava cochilando no camarim... Ela acordou assustada e já tava indo já. Cadê? Beleza. Tá. Vamos. Mano. Como assim, velho? Tá gostoso e é nessa que eu vou. Ô, Edmilson, só mensagem de texto. O áudio agora não dá. Ele tá com insônia. Mano. Ô, Edmilson, vem cá. como é que um cara que mora na roça... Como é que um cara que o trabalho dele é tirar leite de boi... Aliás, eu te mandei um vídeo hoje, Edmilson. Cara, o menino tirando leite de boi, o teu aprendiz aí. Como é que um cara que mora na roça tem insônia, hein, gente? O cara acorda com o canto dos passarinhos, essa hora tá dormindo. O cara acorda com o canto dos morcegos. O trabalho do cara é tirar leite. Tipo o trabalho da Catrícia. Ô, Edmilson, você já tirou leite de cabra? Como é que um cara desse tem insônia? Ah, não consigo. Ó, tô muito preocupado com a teta da azaleia. Não, a teta da azaleia tá empedrada. A azaleia é a vaca que ele tem. Pô, o terneiro da Rubi não tá querendo mamar. Vou ter que mamar no boi no lugar dele. Como é que faz, hein? Como é que fica? Como é que o cara que mora na roça? Como é que o Chico Bento tem insônia? O Chico Bento não tem insônia, gente? Cadê o Luiz de Tatuí aqui pra explicar pra nós? O que que causa insônia num caipira, Luizinho? Fala pra nós.
5: Ô, Diego, e é hoje que o Edmilson vai perder a hora pra tirar o leite das vaquinhas. Vai virar iogurte, vai azedar nas tetas da vaca, de assando as vaquinhas.
0: Pois é, vai empedrar tudo, ué. Olha lá aí, ó.
6: Então, esses dias eu ando meio chateado, meio cabisbaixo. Faz um favor pra mim, pede pra Jessiquinha gravar um áudio falando assim: acorda, meu caipirão gostoso, tá na hora de levantar com aquela vozinha, eu vou pôr de despertador. Porque aí, se eu não acordar com a voz dela, eu vou acordar com a voz da minha mulher. Um chapuletado no pé da lata, igual foi da outra vez lá que eu dormi.
0: Esse áudio é antigo. Ô, Jessiquinha, você chegou a gravar, Jessiquinha? Eu não lembro, Jessiquinha, se você gravou pra ele. Pra ele usar de despertador. Ô, Jessiquinha, ele tá pedindo tua foto, Jessiquinha. Eu vou mandar pro Caipirão pra ele acordar. Você tá do lado da cara. Ô, cara!

0: Rodrigo Caipirão pedindo foto da Jéssica apelada aqui, ó.
1: Eduardo Costa, meu irmão.
2: Ah, Ricardinho, beber cachaça é bom, mas fazer o buco é muito melhor, companheiro.
1: Com certeza, meu velho.
2: Você nunca me amou e só me quer pra aquela hora. Me pega.
0: Olha aí, Edmilson, mandei pra você a Jessiquinha, velho.
2: Você nunca me amou e só me quer pra aquela hora. Me pega, buco, buco, buco, buco e vai embora.
0: Ela tá com, pra mim, ela fumou alguma coisa nessa foto. Dá uma olhada aí.
2: Ô, Carla! Sai aqui! Olha de meus do grupo querendo aceitar convite de mulher!
1: E me deixando sem prazer.
2: Só quer saber de vucu vucu.
0: Carla!
3: Ô, Carla! Carla, acorda! Edmilson tá aqui no grupo pedindo foto de mulher pelada!
1: Essa mulherada judia!
0: Ele respondeu.
4: Porra, velho, não falei nada hoje. Ah, não, hein? Falando nisso, mas tá assim. Manda uma biquinha aqui, manda.
1: É mulher danada, hein?
2: Ô, Carla! Ô, Carla! Olha o Edmilson caipirão pedindo, ó. Pedindo a foto da Jéssica Chiquinha aqui, ó. Olha, deu um jeito nele, hein? Faz uma coisa, mas dá umas paneladas no pé da orelha dele. Você nunca me amou, só me quer pra aquela hora. Me pega, vucu, vucu, vucu, vucu e vai embora.
4: Então, esses dias eu ando meio chateado,
0: Eu sei, eu sei.
2: Você nunca me amou, só me quer pra aquela
0: hora. Olha lá, eu mandei a foto da Jéssiquinha pra ele, ele calmou.
2: Me amou, só me quer pra aquela hora. Me pega, vucu, vucu, vucu, vucu e vai embora. No vucu, vucu, só...
0: ele tá ouvindo pelo site, tá ouvindo com atraso.
2: Você nunca amou.
0: Começa agora! Acorda, Carla! Acorda, Carla, na Band FM.
5: Quando você vê um caipirão com insônia, ou a bilola dele não reagiu, ou a mulher foi na manicure e demorou umas 4, 5 horas pra voltar. Aí eu vou te falar, aí eu, o caboclo não dorme.
0: A Jessiquinha.
6: Edmilson, acorda. Acorda, meu caipirão gostoso. Tá na hora de levantar, vem.
0: Olha aí, Edmilson. Acorda, meu caipirão gostoso. Tá na hora de levantar, vem. Esse vem no final. Pera aí, Jessiquinha, fala de novo.
6: Edmilson, acorda. Acorda, meu caipirão gostoso. Tá na hora de levantar, vem.
0: Esse jeitinho de falar, né? Acorda, meu caipirão gostoso. Tá na hora de levantar, vem. Levanta, Edmilson. Levanta, Edmilson, que ela tá querendo, Edmilson. Vai, Edmilson!
7: Manda alguém aí, mensagem pra Diego escutar meu áudio. Ricardo Personal, mandei pra ele já.
0: Mas é chato esse, hein?
7: 744 mensagens já.
0: Mas é chato esse.
7: Ô, Diego, velho.
0: Cala a boca.
7: Do meu lado, velho.
0: Chato. Chato. Já mandei já. Chato do diabo.

0: Fala, Diego, beleza? Ué, esse Sina Góia de Edmilson, ei, essa música que a mulher tá atrás dele é chifre, hein? Cuidado, tá caçando chifre! Cuidado! Ei, vou mandar um abraço pro povo aí, John Tatu, Davi. Cadê o povo, Edmilson, ei? Essa música é do chifre aí, fala pra ele, hein? Esse negócio ficar caçando aí é chifre. Na câmera, alguma coisa aí. Tchau, obrigado!
1: Ô, Diegão, ó, boa noite aí, um bom dia. Tava bom demais o programa, começando, né, bem. De você coloca esse largo, esse arregaçado do Ivaneres logo no começo do programa.
2: Cala
1: já acabou
2: boca.
1: Com o programa.
2: Cala a boca, vai, cuidar da sua vida. Ó. Ô, olha quem tá aqui.
3: Bom dia, Diego. Bom dia, Bande Coruja. Ei, deixa eu falar uma coisa aqui pra vocês.
2: Deixa.
3: Que mais tem é mulher louca, ciumenta, psicopata, viu? Aqui aparece umas doidas de vez em quando, querendo que a gente entregue tudo aos arquivos confidenciais. Não é muito fácil não, viu? Mas que tem umas loucas por aí, tem.
2: A Jana é a Jana do motel. A Jana do motel, ela trabalha no motel. É. Ela mandou a foto de uma suíte. Você acabou de arrumar essa suíte, Jana? Bonita essa suíte, hein? Eu imagino. No motel acontece de tudo, né, gente? Já apareceu uma doida aí que pegou o marido? Sabe aquelas que quebram o carro na saída? Que quer fazer escândalo na porta do motel? Já apareceu alguma aí? Conta alguma história pra nós aí, Jana.
4: Ah, como eu queria que a Carla Escorpião tivesse ouvindo esse programa. Ah, como eu queria que ela tivesse fingindo que tava dormindo. Pra mim ver a desgraceira. Tô nem aí, eu queria ver.
2: Carla Escorpião. É Carla Escorpião, Edmilson, o nome da manhã?
0: Ei, Diego! Edmilson agora vai ficar apaixonado, hein? Acordou até cedo, não vai dormir tão cedo também agora. Ai, Sônia! Não tem nada de Sônia, não! Falou! Vai ficar apaixonado o bichinho agora. Tchau, obrigado!
2: Para com esse sino chato que tá me irritando.
5: Fala, Diego Lopes! Bom dia! Edinaldo Motorista na área, tudo beleza com você? Edinaldo Motorista de aplicativo. Ô, cadê a Catrícia, meu? Tô com saudade dela, minha namorada, pô. Cadê ela? Nunca mais eu vi lá pra assistir no programa aí, meu. Tô com uma saudade dela, meu. Ela nunca mais apareceu aí. Cadê ela, pô? Fala pra nós aí.
2: Já ela aparece.
5: Vai pra me encontrar ela aí.
2: Como é que eu vou saber onde é que tá a Catrícia agora, cara? Já ela aparece. É, meu palpite pro jogo do Brasil é 4-1 pro Brasil em cima do Marrocos. Cara, você tá bom, hein? Você tá...
6: Ô, Diegão, fala pra Jessiquinha aí, se ela quiser, eu jogo um leitinho no olho dela pra refrescar esse vermelhão do olho dela. Eu jogo assim, ó, aos pouquinhos pra ela, pra refrescar ela.
2: 4-1 pro Brasil.
7: Diegão!
2: Cara, você tá bom, hein?
7: Já pode começar a falar dos caminhoneiros?
8: Ô, Diegão, do céu, você imagine só se a Carla ouve um áudio desse da Jéssica Chiquinha aí, mandando pro Caipirão, hein? É separação na certa.
2: Será?
8: Ele vai ter que vender todas as vaquinhas dele pra repartir, até os banquinhos ele vai ter que dividir na herança, os banquinhos que ele senta.
2: Ô, Edmilson, a mulher é ciumenta? É ciumenta? Até os banquinhos vai ter que...
9: Fala, Diego. Gente funerário, Jonathan. Um abraço aí, meus futuros clientes. Tudo só tem morto aí nessa rádio, hein? Funerária só falta você, onde sua tristeza é nossa alegria.
2: Bom dia, Sérgio. Sérgio Araújo, um abraço, meu mano. Tamo junto.
10: Bom dia, gente.
2: Ó, o pai do Tatu.
10: Pai do Tatu. Eu preciso de Oxibio. Tô com vontade de.
2: Seu Ambrósio.
10: Oxibio agora é tudo que eu quero.
2: Seu Ambrósio, faz quanto tempo você não vê um Oxibio, seu Ambrósio? Faz tempo, seu Ambrósio? Tá precisando, seu Ambrósio? Faz tempo, né, seu Ambrósio?
11: Fala, Diegão. Bom dia, bom dia. Perna de sabiá. Ô, se o Diego, se o Caipirão ontem se engasgou com leite, hoje ele morre engasgado. Depois dessa aí, hein?
12: Fala, Diegão. Bom dia. Boa madrugada aí. O Cid do Japão. Ô, rapaz. Final de semana agora, dia 13 e 14, mano. Tem o Brazilian Day aqui em Guma, quem? Otachi. Rapaz do céu. Eu vou dar um pulo lá, tá ligado? Vou dar um perdido na mulher e vou lá, né? E aproveitando, ó. Agora, queria mandar um beijo pra Camila Pipoca. É, a grande influencer aqui do Japão aqui. Beleza, Diegão? Que pena que você não vai estar aqui, né, Diego? Porra, mano. Eu queria ver você, mano. Aproveita que a passagem, que não precisa pegar visto aqui. Ô, Diegão, faz esse negai pra nós aqui no Japão. Abraço, Cid do Japão.
2: A nossa grande audiência no Japão. Ah, mas o visto é o de menos, eu quero ver o dinheiro pra passagem. Vai ter o Brazilian Day, tu vai, né, ô sem vergonha? O que que tem no Brazilian Day do Japão, gente? Vai ter o Carlinhos Brown no trio elétrico, né? Ah, vai ter as mulatas sambando? O que que tem no Brazilian Day no Japão? Responde pra mim aí.
13: Bom dia, Diegão. Aqui é o Fábio Macedo, aqui de Itaquera, motorista de caminhão aqui da Honda Rumo, carregando Shopee aqui, levando pra galera aí de Ribeirão Preto. Já vou passar na casa da gata, levar o presente dela. É nóis!
14: Ué, se é brasileiro gay, vai ter gay, né, mano?
2: É day, é day.
14: Gay japonês, né, do Pito Pequeno.
2: Cala a boca, Sérgio.
15: Ô, Diegão, brasileiro andei aqui no Japão, só tem baranga, só tem um brasileiro metido, um querendo furar os olhos do outro, um querendo ser melhor que o outro, só junta pessoa ruim. Isso é o Japão brasileiro andei, Joker do Japão.
2: Ué, então não tem nada, então não tem nada diferente do Brasil, né? Brasileiro andei, você quer o quê? Que tem o quê também? Mesma coisa daqui.
16: No Japão, responde pra mim.
17: Diegão, manda um salve pra minha tia aí, ela é muito sua fã, mano. Muito mesmo, ela tá acordada escutando aqui, o nome dela é Deide Costa.
2: Nossa.
18: Diegão, o povo reparando no vermelho do zóio da maconheirinha aí, eu tô olhando, é o azul da lingerie da Marisol, bicho. Você viu que foto que é aquela, Diegão? Que lingerie maravilhosa. Ai, pai, para.
2: Só um momento, gente. Só um pouquinho que eu já volto, rapidinho. Programa
19: legal. Bande Coruja.
20: Programa muito genial.
2: Não, tá, não. Abre o break, o que que é? É o break, é o fazer o quê?

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0: Ô, Ana Cleide, você tá bem, Ana Cleide? Um beijo, menina. Obrigado, viu?
1: Uma luta, sim. Adeus, bebedeira, vida de solteira. 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
2: É, Diegão, falar pra você, esse Brazilian Day do Japão aqui só dá cantor de boteco, brasileiro metido. Ai, você é louco, Deus me livre. Prefiro ficar em casa. Você tá doido.
0: Deixa eu ver aqui, tem a programação? 13, 14, deixa eu ver. Brazilian Day, Japão, entrada gratuita, 13, 14 de junho. Otashi Unkokuei. Ah, vai ser fácil, gente. Vai ser lá no Otashi Undokuei. Adivinha, show de samba. O Vitor Masaki. MC John Sasaki. MC Simone. MC Camila Pipoquinha. E Tony Garrido. Tony Garrido é bom, pô. Tony Garrido. Tony Garrido. Tony Garrido é maravilhoso. Tony Garrido. Eu gosto. Cidade Negra! Eu fui. O outro lado de lá. Eu fui. Brasil, Japão.
3: Meu amor, o que será?
0: Panam, pam, pam, panam.
3: Garotinha do bumbum arrebitado, vem.
0: Por que não coloca show do Cidade Negra, só do Tony Garrido? Não. Ele saiu do Cidade Negra?
4: Mas tem ingresso pra esse Brazilian Day, quero participar! Julian César Guarapari! Ai, tô junto aí!
0: Você vai pra lá se você ganhar ingresso?
5: E aí, Tiago Lopes, estamos junto, meu irmão. Ótimo trabalho pra tu aí, cara. Que Deus abençoe você e tua família. Tamo junto.
0: Valeu.
5: Aí, mandar um beijo pra minha esposa Elisa. Tamo naquele pique.
0: Tô
5: falando macarrão do Davi, não. Pelo amor de Deus, mano. Acabei de jantar agora.
0: Eu também. Comi agora. Vocês cala a boca.
3: Beijinho na boca. Gostoso, doce.
0: Comi minha marmitinha agora. Tão linda.
6: Bom dia, Diegão. Tô chegando agora. Diegão, vou te mostrar a... job que eu vou pegar e vou levar embora agora.
0: Cadê? Vai. Deixa eu ver. Cadê?
4: Até que enfim, meu mensagem apareceu. Gente, vocês alegram demais a minha madrugada. Ih, tamo junto.
0: Valeu.
7: Ô, Rogério, já manda pra mim, seu vagabundo.
0: Ô, Edinaldo, mandaram um negócio aqui falando que foi você que comentou na internet. Só um minuto. Não vou colocar o áudio, o vídeo, porque não dá, né? Porque é... Mas o áudio da moça aqui, ó. Pera aí. Oi, pera aí, moça, calma.
8: Exato, pra vida como ela é. Sabe, mano? Aí você vai, ai, tem que tirar a estria no FaceTune. Tem que tirar um negócio. Teve um cara que eu postei, ele nas tetas tem estria, né? Aí o cara falou assim, credo, que nojo, seu peito tem estria.
0: Foi Edinaldo.
8: Aí eu falei, caramba, cara. Tá assim os homens de hoje, gente?
0: De hoje não, que ele é velho.
8: Vocês têm estrias. Vocês acham feio? Vocês não ficariam com uma mulher porque o peito dela tem estria?
0: O Edinaldo não.
8: Porque o cara só comentou isso, tipo, que nojo, você tem estria.
0: Ele tem nojo.
8: Ah, mina padrão, mó sem graça. Vocês têm que bater.
0: Ei, peraí.
8: Sim, entendeu? Exato.
0: Pra... E aí, mina padrão é sem graça? Eu já falei aqui que mulher pra mim tem que ter alguma coisa torta, uma cicatriz na cara. O Edinaldo, não. Ai, tem estria, que nojo. Ai, que nojinho. Vocês têm nojinho, gente?
9: Diegão, olha que quenga feia que eu tô levando embora.
10: Boa, Diegão, bom dia!
9: O Gregório, rapaz, é uma biscate mesmo, essa puta véia aqui.
0: Ah, sai daqui, vai dormir. Ainda fica falando palavrão ainda, vai cagar no mato, 6-2. Peraí, velho. Peraí. Fui seco, idiota. Fui seco achando que era alguma coisa.
11: Depois do Ras fazer tanto vucu-vucu pelo Brasil, encontramos ele, o rei do vucu-vucu, Eduardo.
7: Eu sou um cara raiz, mas eu penso assim, Diego. Se eu me cuido, cara, por que que eu vou sair por aí pegando qualquer bagaço, qualquer mulher cheia de estria? A pior coisa que tem, Diego, é quando a mulher tira a roupa, que você vê aquela estria no peito, estria assim debaixo do braço, na barriga. Né? Que nojo, cara.
0: Mano, mas tem umas minas que se cuida que tem estria, velho. Por exemplo, a mina que é muito musculosa, primeiro que ela é vascularizada. Ô Edinaldo, vascularizada tu não pega, não? É, com... Cara... Perna de vó, sabe perna de vó? Cheia de varizes.
12: Vai. Vai embora.
13: Bom dia, Diegão! Vai dar brigar!
14: É muito musculoso.
13: A rodovia aqui é um
0: doido. Por que que fala assim, hein, gente? Por que que não fala normal?
15: Eu conheço um monte.
0: Vai, fala, chato de galocha.
13: Doce! Uma droga! E uma fruta. Sabe onde é? Hã? Fala pra mim, Diegão. Bom dia.
5: Ó, Edinaldo, você achando a bolacha do pacote, ó. Não pega a mulher com estria. É a mulher que não te pega, mané.
16: Agora, se fosse um macho na academia musculoso, ele falava, nossa, é só aí tivesse algum defeitinho, ele falava, não, mas aquilo ali é de boa. O importante é os músculos. É um viadão mesmo.
17: Fala, Diego, bom dia pra nós. Aqui, essa viadagem de não pegar a mulher com estria. Eu pegava mulher que tinha até marido, rapaz. Aí eu casei, eu não pego mais não, entendeu? Não vou pegar a mulher com estria.
18: Xiii, Edinaldo. Ei, Edinaldo, o que tá acontecendo com você, Edinaldo? A mulher falando no áudio de você aí. Ai, pai, para. Que isso, pode parar. Ei, Diego, manda foto aí. Ué, volte.
19: Eu não deixo a minha esposa tomar refrigerante de jeito nenhum. Ah, baixou a calça, vê aquela celulite, não dá, né? Brocha na hora.
0: Rapaz, velho, sério que os homens estão assim hoje em dia, cara? Que coisa, mano. Não, e não é o de hoje em dia, não, que aqui é os velhos, ó.
20: E o Edinaldo, pra ficar escolhendo, ele é muito bonitinho, né? Tem a cara de... aquela cara de morcego acabado dele. E sem falar que essas pernas de velho que você tá falando aí, Diego, e as pernas do Edinaldo tudinha. As pernas estouradas, é pior que perna de cracudo, velho. Meu Deus do céu, esse dia nada é esquisito. Ainda quer escolher muito ainda?
0: Não, mas ele se cuida.
20: Edinaldo.
0: Ele se cuida. Deve cuidar da alma, porque o corpo, né?
21: Cuida demais, rapaz. Se já peguei manhã com estria, se já peguei manhã com pinto. Ah, nada a ver.
0: Já pegou com pinto, com estria não é nada.
22: Bom dia, Diego. Rapaz, do jeito que as coisas andam, se já tiver estria, pelo menos é um bom sinal. Imagine você passar a mão e ter um calabreso.
23: E aí, Diegão? Bom dia a todos do Mande Coruja aí. Ô, Diegão, conversa fiesta que você falou aí, que mulher pra você tem que ter uma torta. Não entendi nada, hein, Diegão? Você tá meio todos, eu acho.
0: Lá ele.
24: Diego, mulher com estria, porque a mulher tá se rachando de gostosa, cara.
0: É. Isso aqui não é estria. Eu tô me rachando de gostosa. É. Oi, Taninha. Diego, posta 10 segundos do Edinaldo pra gente analisar a pele dele. A lata dele. É, a Tânia tá pedindo. Manda aí, Edinaldo. 10 segundos com o Edinaldo, vocês querem? Não, pra ele estar exigente. A resposta dele foi essa aqui, ó.
7: Eu sou um cara raiz, mas eu penso assim, Diego. Se eu me cuido, cara,
1: Por que que eu vou sair por aí pegando qualquer bagaço, qualquer mulher cheia de estria? A pior coisa que tem, Diego, é quando a mulher tira a roupa, que você vê aquela estria no peito, estria assim debaixo do braço, na barriga, né? Que nojo, cara.
0: Que nojo. Rapaz, que nojo. Eu acho que eu vou fazer 10 segundos com o Edinaldo. O que que vocês acham?
2: Oi, Dieguinho. Tudo bem, meu amor? Boa noite. Dá um boa noite pra mim.
0: Boa noite. Ô, Lu, manda aí pra nós, Lu. Manda áudio, Lu. Lu, fala comigo, Lu. Olha lá, o Edmilson. Edmilson. Dormindo e não dorme, mas não pode mandar áudio que a mulher tá do lado, né? É, ele falou, eu começo lambendo as estrias. Mas muito musculosa igual a ex do Bela, eu acho feia. Ah.

0: É... A Mara Tassini mandou uma foto do Edinaldo, eu não sei como que ela conta. O que que vocês andam conversando? Não, calma. Agora tem 784 mensagens entendendo que a Tânia quer fazer 10 segundos. A Tânia não vai mandar foto pra 10 segundos porque o marido dela não deixa. Ela é pau mandada do marido. A Tânia é submissa. A Tânia não faz 10 segundos porque ela é submissa, entendeu? Mas a Mara Tassini tem uma foto do Edinaldo aqui, ele tá deitado. Onde você conseguiu isso aí, o Mara Tassini, ele que te mandou isso aí? Esse latréu da Shopee aí?
1: E o Cê tá provocando a Tânia justamente para mandar foto, né? Falando essas coisas.
0: Não, a Tânia é... Ela é só, tem uma estirpe de mulher. Tem um modelo de mulher que se chama submissa. A submissa é aquela que baixa a cabeça pro marido. É aquela que só faz o que o marido permite. É aquela que quando o marido chega, ela baixa a cabeça. Aí o marido fala, vamos embora, ela vai embora sem questionar. É a mulher fiel. E a Tânia é desse tipo, ela não manda foto pra fazer 10 segundos porque ela é submissa. Não é, Tânia?
2: Ô Diego, pra ele tá exigindo tanto da mulherada, ele deve ser um gostoso, né? Maravilhoso. Cauã Raymond, manda a foto da lata dele que eu quero ver. Se ele mandar, eu mando uma minha. Mando de biquíni ainda. Ele tem que mandar com esse corpinho dele aí. Quero ver se não tem buchão, essas perninhas murchas.
0: Tem buchão, tem buchão. Ô, Edinaldo, você vai ter que ajudar nós agora aqui, velho. Agora você vai... Ela falou que se você mandar, ela manda de biquininha, Edinaldo. Agora você vai ser obrigado a ajudar nós aqui.
3: Errou!
4: Tanto quanto... O Edinaldo com essa voz fina, velho, que não gosta nem de mulher, rapaz. Até frescura, rapaz. Voz fina que ele tem aí. Duvido que ele gosta de mulher.
3: R$50 no Pix, 50 no Pix. Eu mando a foto pra vocês verem a Taninha. Eu já vi todas as suas fotos, viu, Taninha?
0: Não, ela tem que mandar uma inédita. Tem que ser uma inédita.
1: O duro do Edinaldo.
0: É, não vem com essas fotinhas de Instagram, não. Tem que ser uma... Só de agora, pra nós. Só pra nós.
1: O duro do Edinaldo, que ele é fortão, né? Malhadão, mas a cara não ajuda muito. Um cavanhaque de bode, velho.
3: Eu acho assim, o cara que fala que não gosta de mulher que tem estria, tá mentindo, porque toda mulher tem, nem que seja um pouquinho. Então o cara não gosta de mulher, na verdade ele gosta mesmo é de macho.
0: É, eu não sei não, eu não sei não.
5: Bom dia, Diego Lopes. Ué, tudo bem?
0: Cebolinha.
5: Eu queria ser igual o Edinaldo quando cresceu, vovô Malomba. Mas ele tem nojinho de mulher, fiquei decepcionado. Edinaldo, texto baixa. Sai pra lá.
0: Edinaldo, texto baixa.
6: Ô, Diego. Aqui é o Robson Mucureba, motorista de caminhão. Eu tô achando que esse Edinaldo aí vai mandar de tanguinha, viu? Ele vai mandar uma foto de tanguinha aí, ó.
7: Aí, Diego, se liga nas pernas do Edinaldo aí, ó. Toda estourada, caralho. Parece perna de cracudo, mano. Cracudo que tem as pernas podres desse jeito aí.
0: Os caras estão pegando foto lá do Edinaldo _ Plácido. Gente, peraí, velho. Para de divulgar o Instagram do cara. Para de ficar falando Edinaldo _ Plácido, por favor. Não, não vão lá pegar foto dele, não, não, não.
8: Diego,
2: Diego, depois dessa, tô indo até na adega comprar um Campari. Ai, eu tô muito feliz que eu passei em todas as provas, comprar um Campari. Mas se o Edinaldo mandar a foto dele todinho, de corpo inteiro, provando que ele é um gostosão, eu mando uma foto da minha bunda de biquíni agora. Eu tiro uma foto agora.

Tirando ela aqui. Vai tirar foto de biquíni agora, vai ser foto de agora, de agora, de agora, de agora. Lá vem o Edinaldo, tá fazendo um pump. Tá fazendo um pump. Alô, Edinaldo, filho da pump. Vamos, Edinaldo, vamos, caralho, vamos.

0: Chega a dar um. Oi!
1: Manda essa foto pra Taninha, Diego, que eu quero ver ela de biquíni. Manda!
0: Ele mandou. Ele mandou. Oi, Edinaldo. E essa camarada tá assim, mandou. Posso mandar também, não?

0: Manda essa foto pra Taninha, Diego, que eu quero ver ela de biquíni. Manda.
1: Ó, oh, no... Vou falar um segundo, vou falar um negócio... Vou falar um negócio pra você. No Instagram, arroba Diego Lopes. Diego, só te digo isso. Só isso, só. Só isso.
2: Ô, canela de sabiá. Canela. Ô, canelão. Canelinha. Olha.
1: Ah, cala a boca, idiota!
0: Onde essa lazarenta da Mara Tassini encontrou essa foto? Essa foto nem postada não tá? Tá na minha galeria?
1: Ah! Olha, onde ela encontrou? Ai, ai, ai. Eu posso mandar essa aí, ô japonês? O Edinaldo tem cara de japonês, né, velho? É, Senegal, senegalês, senegalês. Vou mandar essa aí pra Taninha, tá?
0: Ah, Diegão, pra ver o bumbum da Taninha de biquíni, pode mandar.
1: Calma aí. Cadê? Pera aí. Tânia. Mandei pro Thiago de Maitá. O que tem a ver o Thiago de Maitá, velho? Pera aí, vamos fazer tudo às claras, vai. Eu vou postar o Edinaldo, até pra dar um, né? Pra dar um migué, né? Um miguezinho. Vocês vão lá ver o Edinaldo. Aí depois, assim que a Taninha mandar, nós vamos postar a Taninha, ok? No Instagram, @Diego. Vai. 10 segundinhos. Pera aí.

0: Esse é o nosso Latrel da Shopee. O Latrel da Shopee, Edinaldo. Vou marcar o Instagram dele. Olha, olha o Edinaldo.
1: Errou!
0: Ele não fica com mulher, não gosta de mulher com estria, tem nojinho, porque ele falou que ele se cuida. Fala, não vou ficar com mulher com estria, não vou ficar com mulher gorda, porque eu me cuido. Eu me cuido. Então eu não, eu tenho nojinho de estria, tá bom? E esse aqui é o Edinaldo, muito bem, tá?
2: Agora,
0: não filmou, não gravou, não apareceu essa bosta. Vou fazer de novo, só um minuto, peraí. Esse aqui é o nosso Latrel da Shopee. O Edinaldo, que não gosta de mulher com estria, porque ele se cuida, ele faz academia todo santo dia. E ele fala, eu me cuido demais pra ficar com mulher com estria. E ele tem nojinho de mulher com estria. Aí foi desafiado a postar uma foto dele pra mostrar que ele era bonitão. Tá aqui o nosso Edinaldo senegalês. Ó o zainho puxado dele, ó. Ó a barbinha dele, ó. Ó o abdômen trincado dele. Credo, que nojo. Vai lá, Edinaldo. Esse é o nosso, vou marcar ele, vou marcar o arroba dele, peraí.
2: Esse aqui é o nosso Latrel da Shopee.
0: Arroba. Não, vou marcar, não quero nem saber.
2: Porque ele se cuida, ele faz academia todo santo.
0: Pronto, agora sim. Postando, postando, postando, postou, postou, postou, postou. Aí vai ser assim. Os 10 segundos. Deixa eu falar baixinho aqui. Baixinho. Os 10 segundos com o Edinaldo, eu vou deixar. Pra dar um migué. Ah, você só faz, você só mostra mulher nesses 10 segundos, deve dizer. Assim que a Taninha mandar a foto, eu faço os 10 segundos, mas apago rápido. Então fica ligeiro lá. Olha lá, postando, postando, postando, postando!

0: posso falar? Vários machos reagindo com foguinho aqui na foto do Edinaldo. Olha os foguinhos. Segue ele aí, gente. Segue ele. Ô, Taninha, vamos pagar essa apostinha? Vamos? Taninha! Oi, Taninha! Cadê você, Taninha? Tá mamando no Campari? Na garrafa do Campari, Taninha?
1: Isso, Diagão, deixa o dia inteiro aí os stories do Edinaldo. Vamos ver o que o Eduardo Costa vai achar de homem que tem no dia.
0: O Eduardo Costa vai responder, fala, que é isso aí, rapaz?
2: Ô, Diego, não vem com zoeira aí na foto da Tânia, não, pra gente ficar perdendo tempo, viu?
0: Não.
2: Você manda normal, manda o que ela mandar.
0: Vou mandar o que ela mandar.
2: Ela mesmo, não tô vem esperando. Zoar, não.
0: Tô esperando ela mandar, cadê?
3: É zaroio, por isso que ele fica enxergando a coisa onde não tem.
0: Ele não é zaroio.
3: Tá com zóio no peixe, outro do gato.
0: É zaroio.
3: Você tá doido.
0: É zaroio?
4: Diego, já colou de Tânia já. Já tira de Edinaldo já. Pelo amor de Deus, não quer ver macho não. Coloca de Tânia.
0: Calma.
4: Coloca Tânia, Tânia.
0: Calma, vamos,
4: Tânia.
0: Coloca
4: Taninho. Tânia lá. Tchau, obrigado.
0: Cala a boca, falou uma vez, eu já entendi, ô idiota.
5: Bah, depois eu vou dizer pra ti, né? Depois o gaúcho que tem fama de viado, né? Mas esse Edinaldo é um baita de um tanga frouxa. Deus do livre.
0: Barba,
5: depois o gaúcho que tem fama de viado, né? Mas esse Edinaldo é um baita de um tanga frouxa. Deus do livre. Depois o gaúcho que tem fama de viado, né? Mas esse Edinaldo é um baita de um tanga frouxa. Deus do livre.
0: Mas eu vou dizer pra ti. Ele mandou 600. Tem fama desse... Esse trouxa mandou 600 áudios. Vou colocar todos.
5: Tanga frouxa. Deus do livro.
0: Deus do livro.
5: Bah, mano. Você
0: é viado, né?
5: Depois o gaúcho que tem fama de viado.
0: Ah,
5: você né?
0: É viado,
5: esse
0: né?
5: Esse Edinaldo é um baita de um tanga
0: baita
5: frouxa.
0: De um viado,
5: Deus do livro.
0: Baita de um viadão bonito.
5: Depois eu vou dizer pra ti, né?
0: Que viadão bonito,
5: depois o gaúcho
0: mesmo.
5: Que tem fama de viado, só, né?
0: Que viadão
5: esse
0: bonito.
5: Esse Edinaldo é um baita de um tanga frouxa. Deus do livro.
0: Tanga frouxa.
5: Depois eu vou dizer pra
0: para
5: ti,
0: para que
5: né?
0: Falou.
5: Depois o gaúcho que tem fama de viado, né? Mas esse Edinaldo é um baita do baita de uma Deus do livro.
0: Chupa, chupa, bah,
5: depois
0: chupa,
5: eu vou dizer
0: rola.
5: Pra ti, né?
0: Baita
5: depois
0: do
5: gaúcho que tem fama
0: que
5: de
0: quatro, chega.
3: E quando a Tânia mandar foto aí, dá pra você mandar pra mim que eu não tenho estraga, não.
0: Problema seu.
3: Eu não tenho esse negócio de estraga, não.
4: Vontade de dar uma tapa na cara desse infeliz, desse Edinaldo. Mais uma tapa com a mão aberta pra ficar a marca dos cinco dedos na cara desse infeliz.
3: Ah, então vai pro inferno se você não vai mandar pra mim.
0: Vai você, grava. Eu não vou mandar bosta nenhuma.
6: Será que quando Deus criou a escuridão, ele olhou pro Edinaldo Plácido e pensou, exagerei no tom?
0: Cala a boca, idiota. Ô, Diego, os caras no grupo querendo aqui, ó. É, quero ver. Tati Perigosa. O que que a Tati Perigosa tá falando aí, gente? Essa hora. Vocês tiram uma foto da Tânia aí, hein? Ah, os caras tá. O Silmar Borges tá querendo.
7: Ô, filho das unhas, cadê a Tânia? Você postou só o Beto Jamaica lá,
0: eu
7: pô.
0: Tô esperando, eu tô esperando.
8: Ô, Diego, eu tô vendo a revolta do senegalês. Vou vir lá do Senegal, lá pra carçar a orelha do Edinaldo Plácido depois dessa boiolagem dele aí.
9: Diego, como Edinaldo Plácido é gostoso. Nossa, adorei. Esse lateral da Shopee eu pegaria fácil. Me encadelaria faz. Edinaldo Plácido, seu lindo, seu gostoso. Ô, nego gostoso, tu é, hein, Edinaldo Plácido? Adorei. Ivan Neres, nada melhor que um dia após o outro. Uau.
0: Ai. Aí, Edinaldo. não tem estria.

0: Cadê a Tânia? A Tânia sumiu também, a Tânia.
1: Esse Edinaldo aí tem nojo de mulher com estribo, que anda muito com caminhoneiro, Digão.
2: Boa noite, Diegão. Desgramado parece o senhor Popo, pô.
0: Hã?
2: Dragon Ball Z. Feio virado no raio.
0: Eu não assisto desenho, velho. Eu tenho 40 anos, mano.
3: Diegão, Diegão! Coloca a Tânia! Coloca a Tânia, pelo amor de Deus! Estou apaixonado!
0: Cadê a Tânia, Tânia? Ô, Tânia, cadê a Tânia, Tânia? Tânia!
4: Ô, Diego, eu achei que você tava postando a foto da Tânia aí. Cara, eu parei no acostamento aqui, atolei a carreta, cara. Aí agora, quem que vai ajudar eu aqui, cara? Reginaldo Motorista por cá. Ô, caí aqui na valeta, na Bandeirante. Eu encostei pensando que era a foto da Tânia. Aí a hora que eu abri, que era esse cara aí. Ô, cara feio da porra, velho. Deus me livre, eu assustei aqui, eu caí dentro da valeta.
0: Gente, alguém vai lá na Bandeirantes.
4: Eu tô aqui encanhado.
0: Ajuda o Reginaldo lá, gente, que ele caiu na valeta da Bandeirantes. Alguém ajuda lá, velho do lixo. Vai lá puxar ele lá, velho do lixo.
5: Cara, tá meio no shape, mas tem uma cara de nóia da porra.
0: Para que não tem cara de nóia, nada. Ele mesmo respondeu a história dele. Eita, cara lindo. Não, mas posso falar? Posso falar? Várias reações de foguinho aqui, hein? Várias reações de foguinho aqui pra foto do Edinaldo lá, hein? Eu devia printar quem tá reagindo de foguinho aqui, só pra acabar com...

0: Peraí. Não. Peraí. Não, deu alguma coisa errada aqui. Não pode. Como que ela reagiu de foguinho pro Edinaldo? O que é? Como assim? Não, eu vou mandar uma mensagem pra ela. Alguém... Peraí. Não, vocês não acreditam quem reagiu de foguinho pro Edinaldo. Deve estar ouvindo o programa. Só um minuto, gente. Peraí, só um pouquinho. Deixa eu tirar essa aqui, a limpa aqui. Peraí, rapidinho. Simone Man! Ela deve estar saindo de algum show, deve estar ouvindo a gente. Não é possível. Você não vai me... Por que a Simone reagiu de foguinho pro Edinaldo, velho?
1: Quem, Diegão? Quem reagiu de foguinho aí, Diegão? Fala aí, por favor.
0: Você não entendeu, velho? Você não entendeu? Simone Man! Pera aí, eu preciso printar isso aqui e vou postar. Ela vai ter que explicar aí, velho.

0: Ou essa está reagindo foguinho com fogo?
1: Das perfumarias, noiva cidade de usar camisa.
0: Ô, Diego Edinaldo mirou na Tânia e acertou no Ivanelis.

0: Bah, Diego, vou dizer pra ti, né? Se duvidar, o Edinaldo é aquele tipo de cara que tira a gordura da picanha, né? Deus o livre.
1: Acha que ele come picanha? Ele come patinho. Que mais? Carne magra aí, gente. Patinho. Peito de frango. Não, ele tira a gordurinha da picanha. Come feijoada sem... Não, feijoada não come, né?
2: Oi, Edinaldo, aí ó, vai lá cutucar o zóio de tandera do Ivan Neres.
3: Eu como patinho, músculo moído, músculo. Filé de frango grelhado, macarrão, bastante carboidrato.
1: Olha lá, Então já entendeu, né? Ele tira a gordura da gordurinha da picanha. Tá. Chega também. Ai, meu Deus.
2: Edinaldo come muita rola com a bunda, rapaz.
1: Ei!

0: Agora já apaga essa foto de lá, Diego. Pelo amor de Deus, cara. Eu tô aqui numa vergonha alheia, cara. Juro por Deus.
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18: Band FM 3 e 4, 3 horas, 4 minutos até as 5 da manhã, Band Coruja rolando a nossa bagunça, a nossa resenha, a nossa festinha louca de todas as madrugadas aqui na Band. Bora! Até as 5 da manhã, cê me aguenta? Cê me aguenta? Cê me aguenta? 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Ih, vai chover, hein?

E daqui a pouco eu vou colocar um biquíni, de preferência um inédito, sem filtro, sem nada, que eu quero ver.

0: acordou, retardado. Tô desde a uma hora acordado, presta atenção. Nossa, rolei pra cá, rolei pra cá. Quantas roladas, né? Nossa, perdi a conta. Até que fui ver, ouvir você, arrombado, arrombadão.
1: Muitas roladas, né, Caipira? Rola pra um lado, rola pro outro, rola pro lado, rola pro...
2: Como eu tava viajando, não tava ouvindo mais o programa, eu achei estranho, 1h40 de música.
3: Ah, meu irmão, tem um asma, sabe? Tava descansando um pouco, sabe? Tô obrigado a aguentar isso não, coisa que se pôde esse Maico aí. Você vai morrer assim, Maico.
1: Calma, Davi.
3: Mancado, não por mim mesmo.
1: Calma,
3: não
1: Davi.
3: Por mim não, pro dono do restaurante lá.
1: Calma, Davi, calma.
3: E a mulher que tá lá.
1: Calma. Ainda
3: não é arroz que você falou, o feijão que você falou. É deles, não é minha, meu.
1: Calma,
3: é
1: Davi.
3: Meu feijão não, tá? Por que você não vai lá pra você saber, pra você ver?
1: O Maico é...
3: Eu podia ir lá, afinal.
1: O Maico é assim. Você
3: falar isso pra ele na cara dele, isso aí.
1: É, o Maico é assim, o Maico é complicado. Não liga não, Davi, ele é
3: legal,
1: besta.
3: Legal, eu fico incentivando os caras a falar da minha comida, hein?
1: Ele é besta.
3: Pode postar até no Instagram, não podem mais aí, só que o palhaçada é pro restaurante, meu irmão. Tá?
1: É o Maico, é o Maico.
3: Todo mundo come
1: é
3: lá, mas de que você pensa aquele restaurante lá?
1: Já tô é o Maico, o Maico é trouxa,
3: aí
1: Maico.
3: Vai dar confusão lá. Deixa lá pra saber, vou falar pra ele isso aí.
1: É, o Maico é trouxa.
3: Meu irmão, tem um asma, sabe? Tava descansando um pouco, sabe?
1: É o Maico.
3: Obrigado a aguentar isso não, porque coisa que se pôr esse Maico aí.
1: É o Maico, é.
3: Você vai morrer assim, Maico. Vai,
1: mata ele, mano.
3: Pancado, não pra mim mesmo. Não por mim não, foi o dono do
1: restaurante. Pega a motosserra,
3: lá.
1: Dá nele.
3: E a mulher que tá lá.
1: É o Maico.
3: Não é arroz que você falou, o feijão que você falou.
1: É o Maico.
3: É deles, não é minha, meu feijão não, tá?
1: É deles, é.
3: Por que você não vai lá pra você saber, pra você ver?
1: Vai lá, Maico, pra você ver.
3: Podia ir lá, afinal.
1: Parece.
3: Você falar isso pra ele na cara dele, isso aí.
1: Você parece falou. Pra você ver, Maico, você não, né? Vai pegar o seu.
3: Você gosta, né, também, você apoia os caras também, né?
1: É? Hã?
3: Você apoia, né?
1: Eu
3: cara
1: não.
3: Falar até... Você apoia os vagabundos.
1: Eu não.
3: A comida. Você é burro, dá processo, meu irmão.
1: Eu
3: sabe?
1: Não.
3: Dá processo aí.
1: É o Maico,
3: no,
1: Davi.
3: O político vai acessionar por causa
1: disso aí. É o Maico!
3: Não se faz não, sabe?
1: É o Maico.
3: Tô em paz aqui. Só é observando isso aí.
1: É o...
3: Tá descansando um pouco, sabe?
1: É o...
3: Agora tô bom, Thiago, graças a Deus.
1: É o... É o Maico, não sou não, Maico, é o Maico.
4: Ô Davi, ó, fui no banheiro agora, uma dor de barriga, comi um negócio esquisito aqui. Rapaz, eu olhei pra privada, lembrei do seu macarrão na hora.
1: Para, Maico, Maico. Para, Maico.
4: Rapaz, eu olhei pra privada, lembrei do seu macarrão na hora.
1: Para, Maico. Tentou contar.
3: Vê lá, mais de 500 pessoas no restaurante lá. A comida que eu como, seu infeliz.
1: Calma, Davi.
3: Maico infeliz. É mais de 500 pessoas que comem essa comida lá.
1: Calma, tá? Ele é trouxa,
3: hoje
1: ele.
3: É feijoada, muito boa lá também. Tô indo bambam no restaurante.
1: É o Maico, é o Maico. É.
3: E as pessoas ficam com coisa falando aí da minha comida,
1: é, é
3: né?
1: O Maico, é o Maico.
3: Está com
1: é
3: tudo, né? Deixa eu testar.
1: É um trouxa.
3: Deixa eu comer essa comida lá. Vai falar isso lá, vai.
1: É o Maico, é o Maico.
3: O macarrão que eu vou enfiar no teu...
1: É!
3: Teu, sabe? A fora no teu rabo, seu macarrão.
1: Calma.
3: Sabe, o macarrão?
1: Calma.
3: Cadê o macarrão?
1: Para!
3: Você pode comer lavagem, né, seu vagabundo?
1: Para! Pi!
3: Pode falar mesmo, fala mesmo.
1: Para!
3: Fala,
1: é o Maico.
3: Tô adorando.
1: É o Maico, é o Maico.
3: Fala mesmo, fala.
1: É o Maico, Davi. Deixa ele falar, esse trouxa. É o Maico.
0: Olha, eu de hoje em diante eu vou partir em defesa do Davizinho, tá?
1: É.
0: Eu não vou falar mais mal da comida dele, nem que ele veste calcinha vermelha. Vestia, né? Porque isso foi no passado, né? Em 2012, lá, nossa, faz tempo, né? Que ele usou aquela calcinha vermelha, até já se arrependeu, né, Diego?
1: Para, Maico.
0: E outra, falar da comida dele é uma sacanagem. Pra quê? Pra quê falar que parece que ele comeu e cagou aquele macarrão?
1: Ô, Maico!
0: Não precisa.
1: Para, Maico, para.
5: Porra, cara, não sei quem é mais chato, o Ivan Neres ou esse Davi, que só sabe ficar gravando o áudio falando que o macarrão dele é bom.
1: Cala porcaria, a boca, Maico.
5: O cara de chupa.
3: Tem que participar mais, sabe? Calma. Sai fora, sabe?
1: Ah, deixa, pega.
3: Não participar mais,
1: calma,
3: é
1: Davi.
3: Coisa pra mim, sabe?
1: Ô, Davi, é inveja.
3: Chega, mano. Tem asma, tem um problema de. Tem um ponto de ar, só porque passar por isso, não.
1: É, ô, Davi, é inveja.
3: Não passar por isso, não, sabe?
1: Davi, é inveja deles.
3: A verdade é essa.
1: É inveja deles.
3: Se ele me lavar esse verme aí, o problema é dele.
1: É o Michael.
3: Se ele me usar como dos outros, aí é complicado mesmo.
1: É o Michael que é trouxa.
3: Caipira, você come. Chifre de bezerro, mano. Você come
1: chifre de bezerro.
3: Só que no rego, você coloca aí na comida só aí.
1: É.
3: Tá tudo cagado de galinha na cabeça aí,
1: isso,
3: meu irmão.
1: Isso. É o Michael, mas.
4: Ô, Davi, você tem certeza que você tá pegando caldo de feijoada num restaurante? Eu tô achando que é caldo de chuca que você tá pegando.
1: Para, Michael. Michael, para com isso, Michael.
4: Eu tô achando que é caldo de chuca que você tá pegando.
1: Para, Michael! Que coisa chata, Michael. Deixa ele. Davi, não liga a inveja deles, né?
6: Que me deixar passar é gritar comigo sem eu ter feito nada. Se tem uma coisa que eu não admiro.
7: Melhor é comer um PF na boca do lixo com esse macarrão do Davi. Meu Deus. É estragar o bucho na hora, Diegão.
1: Para, Michael.
8: E começa agora, irritando o mestre Chuca.
1: Para, Michael.
9: Macarrão do Davi era feito na panela dele. Faz 8 meses que ele não lava a panela. Ô, panela preta da porra.
1: Ô, Michael.
9: Paga de ser ceboso.
1: Michael!
10: Esse macarrão do Davi é bom você comer quando você tá com um problema de estômago, que é igual o Boldo.
1: Cala a boca, Michael.
11: O feijão sai do restaurante, entra dentro da sua casa e fica podre, Davi.
1: Para, ô, Michael. Esse é o Michael do Japão, esse.
6: Se tem uma coisa que me deixa passar, é gritar comigo.
0: E outra, se falar mal do pão que o diabo amassou, não, que o Davi amassou, eu vou xingar, tá? E vocês tomem cuidado, que agora daqui pra frente eu vou... Mike, vai tomar no cu.
1: Vai, vai, vai!
6: Você só sabe gritar, e grita sem saber.
8: O cara tá preocupado com a panela do Davi que ele não lava tem 8 meses. E o rabo que ele não lava tem pelo menos
1: para,
8: 5 anos, unha velha preta maior do que o dedo já. Tá parecendo a unha do Zé do Caixão. Esse porcão, esse carnista.
1: Ô, Michael!
12: Davi, fui comer essa sopa aqui de abóbora com carne seca. Lembrei do seu macarrão. Essa sopa ficou parecendo cocô de menino.
1: Para, Michael!
4: Verdade mesmo. Você parou pra pensar que jeito que deve ser o toba do Davi?
1: Ô,
4: meu
1: Michael.
4: Pai.
1: Michael! Parou, eu vou te bloquear, Michael.
6: Sentado e calado.
1: Sentado e calado, Michael.
3: Pouco. Cheio de verme aí. Cheio de verme aí, sabe? Sua comida, sopa de verme, né, Marcos? Você come aí, né? Seu lazarento. Tá louco, hein?
1: Calma,
3: tá
1: Davi.
3: Tá louco.
1: Calma.
3: Sabe, você come com estragada da tua mulher aí.
1: Calma, mas Davi.
3: Ficou com um restaurante muito bom aqui, que eu como crapuíba aqui.
1: Calma, Davi.
3: Chama
1: calma.
3: Do Bambam. Pode
1: deixa ele
3: aí,
1: falar, é do Bambam. Deixa, Davi. Deixa.
3: Ah, é? Vai deixa. Lá no restaurante lá falar isso. Vai lá, vai.
1: É.
3: Deixa eu dou. A dona é uma gordona. A mulher, a bicha é brava, viu?
1: É brava, ela é
3: e
1: brava.
3: O cara luta taekwondo e judô ainda.
1: Ele luta taekwondo. Ele luta taekwondo.
3: Eu tô do Bambam.
1: Ele vai te pegar aquele luta taekwondo.
3: Diegão aí, sei lá, comer lá comida.
1: Vai lá.
3: Na casa dele, isso aí.
1: Michael.
3: Manda que as pessoas comem a comida lá que eu como lá.
1: Trouxa.
3: Não é minha comida, é dele que conhece a comida, tá?
1: É.
3: Tá falando aí. Vou mandar onde pra eles aí, vou falar de você pra
1: eles. É um trouxa, ô Davi.
3: Não é o Michael, não, tá? Não sou trouxa, não.
1: É
3: tá?
1: O Michael.
3: É. Agora é a rádio de leite padrão aí que ficou estragada aí do leite do negócio branco aí, né?
1: É o Maicon, é o Maicon.
3: Estragada aí, tá louco, pelo amor de Deus. Tá doido. Né, coxinha estragada.
1: Para,
3: né, aquele coxinha estragada.
1: Calma, Davi, calma, calma.
3: Você muito bem fazer. Você fazer muito bem, o melhor de todos.
1: É, ele é bom.
3: Melhor que você precisa fazer porra nenhuma.
1: É.
3: E é outro que você tá falando aí, tá? Eu sou trouxa não, tá?
1: Calma.
3: Tá? Tô falando aí.
1: É, o Maicon é
3: trouxa. Não é Maicon não, você tá falando também aí, tá? Que eu sou trouxa não.
1: É o Maicon.
3: Tá? Você vai se ativando isso aí, tá feito o apartamento, tá?
1: É o Maicon.
3: Mas não vou nem falar nada pra você.
1: Eu não tô,
3: não, Maicon.
1: Eu não tô
3: mais
1: falando
3: é nada.
1: Não,
3: tá?
1: Vai falar sim.
3: Passa da comigo, acabou.
1: Vai falar.
3: E aí, teu rabo?
1: Calma.
3: Hein, Cleiton, tomou de rosca?
1: Calma, Davi.
3: Seu filho é do Maicon.
1: Calma, Davi.
3: Cleiton, tomou de rosca, queimador de. Vai, Cleiton, queimador de. Seu lazarento. Vai, seu come nem mulher mais, tu acabou. Você ainda é conhecido pra tua mulher, seu. Queima. Come a coxinha estragada aí, do leite branco aí, cacete.
1: Tá, calma, Davi, calma.
4: Se sair no Brasil urgente, que um psicopata tava correndo atrás de um rapaz com uma motosserra na mão, Diego, você já sabe que é eu.
1: É, né? O Maicon, calma, Maicon. Deixa ele, Maicon. Ô, Maicon, não leva. Ô, Maicon. Ô, Davi, não leva a sério, não. É inveja deles.
13: Eu digo, engraçado falar que ele ia falar que eu não sou trecho, não, não sou trecho, não. Que não é o Mike, mas todo mundo sabe que é o Mike mesmo, porque é uma voz diferente. Ah, Davi Jacan.
14: Ô, Davi, esse restaurante que você pega a comida aí lá não vende lavagem pra porco, não, hein?
1: Para, Michael.
14: Eu acho que vende, hein, rapaz? Você tá comprando comida no lugar errado, hein?
1: Para, Michael.
12: Eu acho que o Cleiton não deveria fazer isso com o Davi, não. Ele esqueceu do fermento no pão, entendeu?
1: Aí, Cleiton.

0: Ô, Davizão, não esquece a cabeça não. É que os caras estão com ciúmes aí de não precisar fazer. Igual você faz seus macarrão, seus feijoada aí. Ele não precisava fazer e fica falando mal de você aí.
1: É isso. Eu
0: Deixa quieto não, mete a boca mesmo, Davi.
1: falei para ele, eu falo, ô Davi, eu tô falando, é essa inveja, cara, essa inveja.
2: Isso não. É você mesmo. E tu fala que outro tem o quente padrão queimado de rosca.
1: Calma,
2: E
1: Davi.
2: queima rosquinha estragada aí, esse queimado de coxinha, do negócio branco aí.
1: Calma.
2: É outro, que mais com o quê?
1: É o
2: Não sou
1: Mike.
2: palhaço, não. Você
1: Calma.
2: para, Digão. Não, não vou nem participar mais dessa
1: Eu
2: merda, hein?
1: parei.
2: Acabou essa porra, hein?
1: Tá, parei.
2: Acabou isso aí, hein?
1: Tá.
2: Ô, Pablo, isso aí eu não participo mais, hein?
1: Tá bom,
2: É
1: parou.
2: o último aviso, hein?
1: Tá bom.
2: Você não tem que fazer uma coisa com os outros, não?
1: Tá.
2: Tá louco? O revolto que me dá da...
1: Parou já, Davi, para.
2: É complicado, né? Tem que
1: Calma,
2: dar risada pra não passar raiva agora. Eu vou dar risada
1: É.
2: pra não passar raiva agora.
1: Palma, parou, parou, parou, paramos, gente, paramos. Parou, parou, parou, acabou. Chega, chega, chega, chega. 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
3: 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Diegão, coloca a música do Chaves aí agora na vila. Pode colocar a trilha. Quem fala mal do macarrão do Davi, Diegão, é porque nunca passou fome na vida, Diegão. Porque se o cara passar fome e olhar o macarrão do Davi, o cara pega e na hora pensa: é melhor passar fome mesmo.
1: Para a boca. Para que ele vai ficar nervoso. Para, Maico.
2: Tem o que fazer, mano. É fogo isso aí.
1: É esses trouxa.
2: Tá louco.
1: É trouxa.
2: Quem não rabo lá pro rabo é você, ô.
1: É.
2: Quem toma de rosca.
1: Isso.
2: Fica esperto, senão você tá com o seu cara pra tua mulher aí, ó. Tua mulher tá te coneando aí, ó. Tô vendo agora te coneando aí, ó. Eu só sabendo disso agora, viu? Deu uma ligação quase com a tua mulher aqui no celular que tá te coneando, hein?
4: Eu não sei que mundo que nós vivemos, que não é para uma discussão séria da Tânia para vir falar de comida agora.
1: É.
4: Nossa, me dando náuseas. Vamos falar da Tânia, que é o assunto mais interessante.
1: Ah, é.
5: O F26 criou o personagem do Kratos. Você criou o personagem meu, né, Diego? O Davi deve estar atorando o mandioca da Band FM. O F26 criou o personagem do Kratos. Você
1: não.
5: criou um personagem pra mim, né,
1: Diego? Não, não criei nada.
5: Ô, Davi, eu não queria falar nada, não, mas o Diegão acabou de mandar duas fotos desse macarrão nojento seu.
1: Mentira. Pra mim. Mentira, ele que me mandou, Davi. Vou mandar pra você aí. Peraí, peraí. Ô, Maico, para de ficar mandando essas fotos aí. Que não tem. O primeiro não é nem ele que fez o primeiro. O segundo foi ele que fez, mas é gostoso, tá? Vagabundo. Aí, Davi, o que que ele tá mandando pros outros aí, ó?
2: Fala mesmo, não importa, não. Deus tá vendo isso aí, mano. Deus tá vendo isso aí, tá? Deus acima tá vendo isso aí. Quem planta, acode. Quem planta, acode. Sabe, verdade é essa, vai falando, vai. Um dia você vai precisar de um macarrão, um dia. Certo? Um dia você vai precisar, sabe? O único que vai passar foi você. Eu tô adorando isso aí. Ô, caipira. É, até que vocês são do meu irmão do Instagram lá, hein, meu irmão. Mas olha lá, hein. Não gosto também, eu vou falar mal de sua comida aí lá, que é da fazenda lá. Da fazenda lá, que você come coisa estragada lá, hein. Coisa
1: calma,
2: da sua fazenda estragada, tô sabendo
1: calma,
2: aí.
1: Calma, Davi, tá, calma, calma, chega. Chega, chega, chega, chega, chega, chega. Parou, parou, parou.
2: Macarrão nojento é o teu cu.
1: É!
2: Nojento é teu rato, seu macarrão.
1: Para, Davi!
2: Nojento é teu cu, teu rato,
1: ei!
2: Seu macarrão. Vem falar que da comida
1: ei!
2: Da. Eu tô comigo, eu peguei comigo também. Isso você falar.
1: Calma,
2: vem
1: Davi.
2: Falar aqui no centro pra você tomar as porradas
1: calma,
2: da
1: minha orelha.
2: Que tá dando restaurante.
1: Calma, Davi, calma.
2: É o sonho do Bambam?
1: Para, Davi, pera aí.
2: Deu,
1: não? Não fala pro Bambam.
2: Só sabe fazer macarrão, não sabe nem fazer nada, meu irmão.
1: É.
2: Eu tenho dó de você, mano.
1: Isso.
2: Eu fico rindo da sua cara, velho. Eu rindo da sua cara.
1: Pronto, acabou.
2: Porque você não sabe nem fritar o ovo.
1: Tá
2: sabe?
1: Bom.
2: E como
1: tá
2: que você pega tua mãe ainda?
1: Tá bom. Então requebra, esfrega, requebra, esfrega
2: no compadre. Ele lembra. Macarrão nojento é o teu cu.
1: Calma, Davi! Então requebra, esfrega no compadre. Que
5: Não, é engraçado desse
1: macarrão, para.
5: Davi, você não consegue reparar na panela que parece que o cachorro mastigou tudo.
1: Para, Michael,
5: 5 anos que não vê uma cor de uma buchinha.
1: Michael!
5: O mais engraçado dessa foto do macarrão do Davi, você não consegue reparar que foi a panela que o cachorro mastigou
1: tudo? Não mastigou, não.
5: Se é um macarrão esquisito.
1: Não
5: ou
1: é.
5: O fogão que faz 5 anos que não vem a cor de uma buchinha.
1: Para, Michael. Chegou, parou, chega. Vamos mudar de assunto, gente. Vamos falar do...
6: Todo mundo bamboleando, galera!
7: O macarrão do Davi é fenomenal.
1: É isso aí.
7: Parece água de chuca.
1: Não.
7: Sim, mas só parece.
1: Não.
7: Mas é fenomenal.
1: Ô, fenomenal.
7: Não.
1: Para, fenomenal!

0: Fenomenal, cala a boca.
1: O macarrão do Davi é fenomenal, parece água de chuca.
0: Não parece,
1: sim,
0: água de chuca.
1: Mas só parece, mas é fenomenal. Não.
0: Para, Raul.

0: essa panela torta aí, eu sei o que que foi, isso é disputa, né? É briga dele com o cachorro pra ver quem comia primeiro a comida. Só que o cachorro ganhou, né? O cachorro comeu primeiro, o cachorro morde, né? Se ficar com raiva, morde a gente. Aí o que aconteceu? Falou, aí cachorro, você comeu a comida toda, eu vou maiar essa panela na sua cabeça.
1: Ô, Marco, para.
2: Boa noite, Diego. Tudo bem? Manda uma foto do meu macarrão pro Davi, viu?
1: Ô, Maico. Ô, Davi, você quer ver o macarrão da Elaine? Fala, Elaine.
2: Boa noite, Diego. Tudo bem? Manda uma foto do meu macarrão pro Davi, viu?
1: Eita, que macarrãozão. É, eu vou mandar pra ele pra acalmar ele. Quer ver? Peraí. Peraí. Aí, Davi, pra te acalmar. Cadê? Roda, roda, roda. Roda, roda e avisa. Quem remete. Cadê o Davi? Peraí. E não deixa parar, não para não. Roda, roda. Davi, dá uma olhada no macarrão da Elaine aí, ó.
3: Olha aqui, seu vagabundo. Olha aqui, ó.
1: Calma, Davi, calma.
3: Olha aqui, seu puto safado.
1: Calma, Davi.
3: Olha aqui, seu. Ei. Seu. Ei. Seu ordinário.
1: Ei.
3: Com a panela, quem não tem. É você, nem nada na tua casa. Você não tem. Você já viu tua casa já?
1: Davi.
3: Tua casa é um esgoto. Tua casa
1: deixa
3: é um,
1: ele, Davi.
3: Sabe? É um porão estragado, um buraco lá que tá louco.
1: Deixa ele falar.
3: Só tem nojo lá, sua
1: não,
3: casa.
1: Ô, Davi, não
3: é
1: liga.
3: O Marco. O Maico das nojeiras, vai ver essa.
1: Não liga, Davi, deixa aí.
3: Vai ser o Maico das
1: nojeiras.
3: Deixa
1: esse trouxa, é o Maico, é o Maico.
3: Até você, hein?
1: É o Maico.
3: Maluco, hein, mano?
1: É o Fenomenal.
3: Por que você postou aqui? Eu parei com isso aí já, né, Diegão?
1: Parou.
3: Tô postando mais nada, sabe?
1: É, acabou, parou.
3: Continua isso aí, é?
4: É fenomenal. Parece água de chuca.
3: Água chuca tá na tua cabeça, fenomenal. Porque tem água dentro.
1: Ei.
3: Se você vive na Nárnia,
1: ei.
3: Você come comida de Nárnia, prometeu, mano. Sei o que você quer que eu faça depois do motivacional hoje? É?
1: Não.
3: É assim, é.
1: O que
3: tem
1: que
3: ficar calmo, mano.
1: É,
3: não é motivacional, vamos mandar mais.
1: Não, vai mandar sim.
3: É essa.
1: Pode ficar calmo, hein?
3: Vou motivacional hoje. Vou fica... tentar mandar.
1: Vai ter motivacional acalmar, sim.
3: Não me mando motivacional mais.
1: Vai ter sim. Pera aí, vai ter. Ele ouvindo os áudios da galera.
3: Não é Maico não, tá? É caipira, tá?
1: Tá, Maico.
3: Tá? Seu Diegão.
1: Tá. Calma, Davi.
3: Ô, Maico. Verdade é essa, tá, ô caipira?
1: Olá.
3: Você que, sabe, come a comida, sabe? Você tem panela aí na sua casa ou tem o pinico? Tá doido? Vai mandar aí pra mim, então.
1: Vou mandar.
3: Vou mandar mais, tô com raiva já.
1: Não, vai mandar. Calma, Davi, calma. É, Davi, eu mandei pra você o macarrão da Elaine. A Elaine contou. A Elaine é maravilhosa, hein? A Elaine é a Elaine. O que você achou do macarrão dela, Davi? Fala pra nós. Vem cá, Davi. Fala sinceramente, o que você achou do macarrão da Elaine? Ou. Oh.
3: Gostou, Dani? Parabéns, te abençoe. É quase igual o meu, só que o meu é diferente. Cada um faz de uma forma que Deus abençoe você. Deus te ilumine, te abençoe, te ilumine. Então não. Tá bom, Elane? Cada um faz de uma forma. É quase parecido, né? Por isso que eu compro de legume aí. Eu também calco legume também, fica bom também. Te abençoe. Minha linda fonte, te abençoe.
1: Pronto, acalmou. Ele acalmou, gente. Ele acalmou. Ele acalmou!
5: É, quase parecido. O do Davi é feito com água de chuco. O dela é com molho de tomate.
1: Para!
6: Olha, Davi, por que o macarrão gosta é meio escuro? Você usa shoyu no macarrão ou você usa água do Rietê?
1: Para que ele vai ficar irritado de novo. Peraí. Ah, pera, para tudo. Parou. Ela voltou. Ah, eu não acredito que ela voltou e cumpriu a promessa.

Meu, Taninha Robocop. Tânia do céu, o que que é isso? Não, isso aqui não é real, isso não é real. Só um momento que eu vou... Pera aí, gente. Oh, como é que eu faço agora, hein? O que, que eu faço agora? O que, que eu faço? Eu nunca cheguei nesse ponto. Nunca cheguei nessa fase. Tá. E pá. Ô. Como é que faz agora? Ô, Taninha. Ô, Taninha. Eita. Ô, Taninha, você autoriza, Taninha? É, vai dar bosta. Eu acho que vai.

0: Como é que eu faço agora, gente?
1: Desculpa aí, Diego, eu te liguei porque eu tô aqui desesperado. Manda pra mim.
2: Agora o que você faz? Você espera mais pelo menos 5 minutinhos, enrola mais uns 5 minutinhos. Depois você vai lá no banheiro sujar o azulejo pra tiazinha limpar daqui a pouco, vagabundo.
0: É, ô Tânia. Tá aqui. Ah, caralho. Ah, merda, hein? Ah, vida, hein? Inxalai. Inxalai, inxalai.
3: Pô, se for da bosta, já manda só pros amigos mais chegados, já tá bom.
0: No Instagram @tchadadó.

0: Ah, não, pera. Outra? Outra? Oh yeah!
1: Tica-tica! Oh yeah, tica-tica!
0: E agora?
2: Certeza que o Diegão vai enganar algum otário.
0: Não.
2: Eu vou lá pra ver.
0: Meu Deus, gente.
3: Ó, eu vou ter que fazer uma crítica, tá? É uma crítica construtiva, porque eu não gosto de desfazer das coisas. Ouvir pela internet é uma boa, sabe? Porque você fica lá 6 minutos atrasado, 10 segundos você esquece, você não vai ver. Tá. Você esquece, porque quando você fala 10 segundos, já faz 10 minutos que já foi.
0: Pera aí. Outra, mas não, que ela tá. Ô, Tânia, o nome disso é o quê? Filtro dos sonhos dessa tatuagem? Eita, que foda. Ô, Tânia, palmas pra ela, palmas. Não, mais palmas. Uma multidão de aplausos pra ela! Caraca. Sem filtro, hein? Sem filtro, sem nada, né? Sem nada, né? Tem que mandar áudio. Fala, manda áudio. Eu posso pôr ela? Posso pôr lá, Otávio? Você não acreditou. Responde, fala, pode pôr, Diegão. Fala.
4: Coisa boa, assim. Você não manda pra mim, né, Diego? Agora duas fotos de macarrão aqui estragado da vida, você mandou, né?
0: Ô, Michael!
5: Já assistiram o filme O Mentiroso?
0: Cala a boca, Davi. Ô, Simplício. Rapaz. Ô, Tânia, você tem que falar por áudio. Tem que mandar por áudio. Põe, Diegão. Aí eu ponho lá. 10 segundos.
6: Ô, vagabundo, mentiroso, João Kleber. Você aprendeu isso aí com o João Kleber, né? TV Band tá perdendo você colocar domingo à tarde pra segurar a audiência. Recebeu nada. Se recebeu, me manda, então.
0: Não,
6: prova,
0: senhor,
6: aí.
0: Peraí. Ela precisa autorizar, gente. É sempre assim. Vocês estão desaprendendo? Ela tem que autorizar, gente.
7: Vou mandar uma arma pra meter bala na tua cabeça.
0: Calma.
7: A 38 ou uma 12.
0: Calma,
7: porque
0: Davi.
7: Eu vou te achar e vou te matar ainda mais.
0: Fala, Davi.
7: Sabe? Nojento é tua comida, sabe?
0: Davi, já foi o assunto, Javi. Já mudou.
7: Comida aqui, mandar
0: já
7: pra,
0: mudou
7: pra,
0: o assunto, Davi. Calma.
7: Manda comida pro Diego pra me ver aqui, seu vagabundo.
0: Calma, Davi.
7: Nem comida você não tem pra comer aí.
0: Calma,
7: só
0: Davi.
7: Só lavagem, né? Seu verme.
0: Davi! Para. Cadê a Taninha? Autoriza?
8: Autorizar, ela já tinha autorizado no começo do desafio. Que ela falou, manda a foto do Edinaldo pra mim.
0: Não.
8: Que eu mando uma minha pra você postar. Você tá de conversinha, Diego.
0: Não tô.
8: Manda logo essa foto pra nós aí.
0: Pera aí. Ela tem que autorizar, gente. É a mesma coisa. Eu tenho que pôr lá no Stories. Aí ela tem que falar se eu posso pôr ou não posso pôr, Daninha.
2: Calma, Davi, mosqueteiro do além. Karma.
0: Mosqueteiro do além.
9: Diego, autorizo, Diego, tá autorizado, Diego, é a Tânia, Diego.
0: A voz parece mesmo.
6: É verdade mesmo, no auge da minha insônia, eu ouvi ela falando isso. Não, se ele mandar, eu mando também, você pode fazer os 10 segundos. Ela falou firme, você não precisa de autorização não, você só quer o áudio, né? Que ela grava aquele áudio, só do seu amigo, você vagabundo mesmo.
9: Manda essa bosta dessa foto pra mim, senão eu vou mandar essa última hora do programa pra personagem.
0: Cala a boca, Nelsinho!

0: É um filtro dos sonhos, isso? Ah, é. Eu logo percebi pra sonhar. Pra, é um sonho. É um sonho. Calma, espera, gente, deixa eu... É sério. Se ela não mandar o áudio autorizando, não dá. Não adianta, não adianta.
1: Oi, Ziguinho, bom dia, tudo bem?
0: O que, que você apagou o áudio no meio do áudio, minha banana?
1: Oi, Ziguinho, bom dia, tudo bem? Olha, hoje eu vou fazer um macarrão, homenagem a você, Davi. Só que o meu vai ser de massa de tomate, muito alho, cebola, pimenta do reino. Ai, salsinha na carne moída. E depois o molhinho vermelho, tá?
0: Tá.
1: Meu Deus, o Davi vai ter um infarto, Davi. Eu acordei, eu vi pela metade. Ai, vai lá, só tá falando de macarrão. De quem? De Davi.
0: É, já mudou. Ai, o papo, já. Deus, já macarrão já é gosta, outra comida.
1: É. Ei, Dieguinho, tu vai pôr ele pra morrer, hein?
0: Tá bom. Momento. Ela mandou um áudio. A Tânia pra mandar. Escuta, vagabundo. Pera aí, só um minuto. E aí, Taninha? Posso pôr ou não?
2: Diego, você pode colocar tudo, tá bom? Põe tudo.
0: Ah!

0: que pena, ia cair a rede, gente. Mas daqui a pouquinho, depois dos nossos comerciais.
1: Sorte sua que você não veio trabalhar de calça, de moletom hoje. Senão ia ser difícil levantar, né?
0: Ô, Michael.
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0: FM, 4 horas, 2 minutos. Vamos até, Samuel. A última voltinha no relógio agora, gente. Até as 5 da manhã, o Band Coruja que tá rolando. Tudo bem aí? Tudo de boa? Tudo tranquilo? Tudo certinho? Tudo na manhã? A sua rádio do seu jeito. Bora fazer bagunça até as 5 da manhã, hein?
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0: ficar gostoso. Eu vou botar o...
1: Diego, você pode colocar tudo, tá bom? Põe tudo.

0: Dei duas para o Edinaldo analisar direitinho. Vai que ele acha estria e celulite e já me dá uma nota baixa. Já não entro no ranking dele de mulher acessível, de mulher que pode pegar ele, entendeu?
1: Leve minha pica, leve minha pica, leve minha.
2: Vamos lá então, Robocop, vamos!
1: Isso é bom!
2: Vamos lá, Robocop, vamos lá, Taninha. Taninha Robocop. Taninha Robocop. Ela mandou. Como é que eu posso fazer? Você sabe que a Taninha é ousada, né? Você sabe que ela é ousadia e alegria. Ela é ousadia e alegria.
3: O Diegão, eu não posso seguir a Tânia, mas eu tava dando uma stalkeada no Instagram dela, vendo os stories dela, ela fazendo agachamento. Meu Deus, meu Deus. Ô, Tânia, mas precisa usar um shortinho tão curtinho daquele?
2: Deixa ela. Aquilo não é short, é cueca. É cueca.
1: Errou!
2: Não é cueca? Para de falar. Diego, por que Robocop? É porque ela é grande e forte. Você não sabe o que é que você não conhece a Taninha, Marcos Vinícius?

0: isso, gente?
1: Você tem certeza, Diego? 4h27 da madrugada, ah, velho?
0: É verdade, é.
1: Eu acho muito arriscado, mano. Deixa isso daí pra lá, velho.
0: É verdade, é verdade. Não, mas agora eu vou ter que postar.
2: Ô, vagabundo, deixa de enrolar, cara. Posta lá dessa foto.
0: Tá, vamos lá então. É, tem que ser meia agora, porque daqui a pouco fica perigoso. Chegou 4h30, fica perigoso. Então vamos lá, gente. Ó, peraí, só um minuto. Deixa eu falar sério aqui o negócio. Não, antes dos 10, peraí. Só um minuto, deixa eu falar sério o negócio. Se alguém printar isso aí, eu não vou fazer mais. Eu tô falando sério. Posso contar com você? Não, eu não faço mais. 10 segundos apenas. Eu vou contar até 10. Vou contar acelerado e vou apagar. Belê? Pode ser? Vamos lá, então. No Instagram, apenas 10 segundos. É, Diego Lopes, Diego com Y. Vai lá logo, ô animal. Vai, ô lerdo do diabo. 10 segundos e vou apagar. Pera aí. Vou gravar uma storyzinha aqui. Então, ela tá... Eu vou ter que tampar duas coisas aqui. Primeiro que a Tânia é muito ousada, né, Taninha? Ela... Tem uma que ela tá segurando um brinquedinho dela. Eu não sei, eu não entendo muito de Instagram, mas eu acho que é perigoso cair a conta, não cai? Se ela está segurando um brinquedinho dela, eu vou ter que colocar um emoji aqui na frente, mas todo mundo já vai entender o que que é. Mas ela tá maravilhosa. Taninha, maravilhosa. Deixa eu gravar aqui, peraí, ela tá segurando o negócio. Rapidinho, vou gravar a história agora. Peraí, gente, peraí. Calma aí. Vamos lá. 3, 2. Muito bem, tá aqui a Tânia. Olha só a Tânia Ela tá segurando esse negócio aí. Tá muito perto da boca, Tânia. Enfim, mas ela falou que podia postar, vamos postar. Tânia Maravilha. Tá segurando. Olha o tamanho do negócio. Ô, Tânia, o que você faz com esse negócio desse tamanho, Tânia? Vai lá, ok? Postou?
3: Muito bom. Aqui a Tânia. Olha só a Tânia.
0: Tá bom, postei. Calma aí. Postando, ó. É sério, eu vou contar até 10 e vou apagar. Tá carregando. Vai logo, que já é 4h30. Não postou, hein? Tá carregando. Vou contar até 10 e vou apagar. Carregando. Calma que tá carregando. Postou! 9, 8, 7, 6, 5. Não, tem que ser rápido, tô contando rápido, vai.
1: Nossa, que vontade de enfiar o dedo no seu rabo. Ei! Que vontade.
0: Ei! Ué, não gostou?
1: Errou!
0: Não gostou? Que foi?
4: Ô, Diego, você é um vagabundo mesmo, né, velho? Puta, velho, tava aqui na maior expectativa. Você é um vagabundo, você é um lazareto, você não presta, irmão.
0: Ué, mas o que foi? Eu falei que eu ia postar a Tânia, que ela tava mara. Tânia Mara. Eu não falei? Eu falei o tempo todo.
1: 495 mil enganados! Lá, lá, lá!
0: Que foi? Que foi, hein? É. Eu não entendi, gente. O que que eu falei que eu ia postar? O que que eu postei?
1: Ô Diego, seu cavalo, a foto é do lado aí, ó. Sacanagem, né?
0: É o
1: quê? Nem no Zoom deu pra ver.
0: O quê? O quê? O quê?
1: E o bando de tarado vai tudo ver. É tudo trouxa mesmo.
0: Gente, peraí. O que que eu falei que eu ia postar, velho? O que que eu falei que eu ia postar?
5: Eu sei que você tem um HB20 que você vai pegar imigrante 6 horas, filho. Você toma cuidado.
0: Cala a sua boca.
2: Ô, Diego, nesse exato momento, me consome uma vontade de dar uma mordida.
0: Calma, Tatu. Calma, Tatu.
2: Porra, Diego.
0: Calma, Tatu.
2: Faz isso não, Diego. Pelo amor de Deus.
0: Peraí, cara. Pera aí, gente, eu postei lá, tá lá.
2: Roubado!
0: Para! Ué, vocês não gostaram, não?
2: Extra, extra, extra! Todos os ouvintes enganados!
0: O quê? Pera aí, gente, eu falei que eu tava postando, eu ainda falei durante o posto, durante a postada.
6: Nessa história aí, sabe quem é o trouxa? O trouxa sou eu. Porque a Tânia falou, manda uma foto dele, que eu mando uma minha pra você fazer 10 segundos, Diegão. Eu mandei minha foto, o Diego viu a foto da Tânia sozinho, foi lá no banheiro, melou os azulejos, ei, e deixou nós aqui, ó.
0: Ei, ei, ei, parou, parou, parou, parou, parou.
7: Quieta, mangangá.
0: Chegou a hora dele.
7: Te afasta pra lá, boi, vai nojinho.
0: Ebo!
7: Ebo! Ebo!

0: Cala a boca. Não enganei ninguém. Serjão tá. Serjão, motorista de rodotrem. Marcelinho da Robopongá. Chico Bunda de Urso. Iel da Paz. Sandro Roberto. Porteiros da Líder Marques. Mulherada Psicopata. Taxista da Guarucorp.
1: Tem amigo com.
0: Região taxista. Léo Caçambeiro. Pegador de trouxa. Gato Mestre, taxista de Congonhas.
1: Ele é corno.
0: Luiz Inácio. Cala a boca.
1: Ele é
0: Zé Lito. Corno. Tânia Mara.
1: Tamanho, nem passa no portão.
0: Léo Caçambeiro.
1: Sabe que nem.
0: Gestores da Suzano.
1: Finge que não sabe.
0: Davi Macarrão Podre. Cala a boca, o Michael.
1: Falando.
0: Josefino. Mestres Dati. Xandão, Johnny, Zé Comeia da Coamo, Paula Vadão, Léo da Venco, vai comer a... Cala a boca. Beicinho, Amendoim, Chagas, ei! Fábio Pangaré, Henrique Lacerda, Júnior Ubeditor, locutor Canela Fina, cala a boca. Edinaldo Trouxa, que vai ficar sem a foto da Tânia. Motorista... Davi Macarrão, locutor que mora na Baixada. Locutor que... Cala a boca, chega de locutor. Chico Bunda de Ouro. Todinho. Serjão Puxa Saco da Toquinho. Motoristas da Cutrale, carreteiro que anda na esquerda. Marcos Motorista, Paula Tejano. Todos os operadores da Mandu. Chiquinho Caçambeiro. Louco, ouvintes do Japão,
1: cuidado, pode...
0: donos de BYD, chefe da Simone,
1: ele pode estar do seu lado.
0: Japão quem... do Barroca, corno, Barrocão,
1: dá nele um abraço.
0: Zezão, Bog Bocão, Johnny de Paranapiacaba, Alisson,
1: ele é...
0: Betinho quebra tudo,
1: amigão. Ele é corno.
0: Raul Gil, vamos aplaudir.
1: Desse tamanho, nem passa no portão. Finge que não sabe.
0: Errando
1: nem...
0: César, Júlio Tassini, DJ Caloteiro.
1: E nem tá dele.
0: Lavagens do Maicon. Quem mandou será, hein?
1: Do corno manso.
0: Cleito Queimador de Baurus. Quem será, hein?
1: Corno manso. De quem que eu tô falando? É do corno manso. Boi, boi, boi. Boi,
0: Tânia.
1: Mara.
0: Supervisores do condomínio, não deu pra ler. Mel Banana. Perna Longa. Xandinho do Presídio. Pera aí. Kátia, Plácido Motorista. Motoristas da Lemar. Ubers que ficam no GRU Aeroporto. David com Y. Riva da Rimo. E não podemos esquecer dele.
2: De amor.
0: Não jamais esqueceremos dele. Não podemos esquecer dele, meu povo. Jamais o esqueceremos.
3: John Tatu. Saco de vacilo, boquinha de fimose.
4: Tatu, taturinga, aê! E o verme do Maicon.
0: E o verme do Maicon.
5: Ô, oh, não pode esquecer do João Tatu. Tatu, taturinga, aê! Esse João Tatu mama deitado.
0: Ei!
6: Daniel Ranch pra casar!
7: Hoje vai ser sem muito ênfase. João Tatu.
8: Não podemos esquecer de quem, meninas?
9: João Tatu, aquele corno.
10: Deixa as portas sozinho, eu tive que sair.
0: Não, esse áudio vou ter que salvar.

0: esquecido o nosso capado último americano virgem, John Tatu.
1: Não podemos esquecer do John Tatu e do locutor, esse lazarento mentiroso.
2: O nosso John Tatu.
3: É sério isso, Diego? É sério isso, Diego? Que até prima dando ênfase no meu nome, Diego? Ô, Davi, em vez de você ficar dando ênfase...
2: Para de ligar, ô idiota, deixa ele falar.
3: ...no meu nome, vai aprender a fazer macarrão. Para de dar ênfase no meu nome, vagabundo.
2: Ai, e o sino torando no pescoço.
1: Caramba, John Tatu, agora você tem até uma plateia. Você é o bichão mesmo, hein?
3: O sino torando no pescoço é a minha mãozada, vai torar na surete, vagabundo.
4: Podemos esquecer dele, o locutor que engana todo mundo, um vagabundo sem vergonha.
2: Sai daqui, Cleiton. Não enganei ninguém.
5: Cadê aqui? Cadê o áudio daqui? Alguém achou ele?
2: Cadê, gente?
5: Manda. Alguém achou. Aquele áudio é demais.
2: Cadê o
5: daqui? Bezerro que mama deitado.
2: ele se faz... Cadê aquele áudio, hein, gente? Perdi, velho. Não salvei aquele. O hardcore que eu acho que tem.
6: Você vai enrolar deixa, o povo sério. Até o intervalo,
2: se
6: né,
2: se ela não cretino. Mandar o áudio... Pera aí, Taninha, calma que já tá tarde, tá? Agora lascou, agora...
3: Ô, Diego, fizeram uma pergunta aqui no grupo e eu vou transmitir ela pra você. Será que o Caipira engasgou com leite hoje?
2: Ei, Caipira... Outro ódio que eu não consegui salvar também, viu? Puta merda.
7: Eu tô com um ódio vosso, um ciúme mesmo. Até as primas do Job estão homenageando você, cara. Você tá famoso, hein?
8: Diego, me passa o contato do John Tatu. Adoro o homem que mama deitado.
2: Como é que é, prima?
8: Diego, me passa o contato do John Tatu. Adoro o homem que mama deitado.
2: Meu Deus.
9: Não podemos esquecer de quem, meninas?
10: John Tatu, aquele cor.
2: Ô, Tatu, nós... Cara, é ruim ser famoso, né? Temos que aprender a lidar com a fama.
11: Ô, Tatu, levanta a cabeça, o chifre tá pesando.
12: O problema é que o que você mama deitado, o John Tatu também mama, né? Esse que é o problema, filho. É,
2: vai concorrer com você aí.
13: Eu tirei meu roupão pra colocar um biquíni pra você postar e você enganou os caras todos. Ai, Diego, você é um safado.

0: Tá meio frio, né, Diego? Pra chegar em casa, a mulher não abrir a porta, ter que dormir no carro, né?
1: Cala a boca.
2: Ô, Diegão, você é um vagabundo mesmo, né, Diegão? Você tá olhando aí pra foto que a Tânia te mandou pelada e ouvindo o áudio dela te chamando de safado. Tu é um vagabundo,
1: Diego. Cala a boca que não tem nada disso. Acende o fogo da... Mano, vocês ficam fantasiando a cabeça de vocês.
3: Ô, Diegão. Você já imaginou qualquer hora dessa a personal pega o...
1: mas vou falar, viu?
3: O celular que você deixa escondido aí na Band FM.
1: Eu não deixo... Ligaram. Tão ligando. Oi, tá cortando, corta, galera.
4: Eu tô morrendo de rir aqui. Que eu mandei duas fotos e você não postou nenhuma.
1: Pera aí, Tânia.
4: Não aguento.
1: Para, Tânia. Você não acreditou. Ó, bom, tá onde, Chico? É o... O que que é? Eu vou ligar pro Fenomenal. Pera aí, só um minuto, gente. A partir de agora, É, cala a boca. Chega, 4444. Abra a janela, meu amor, abra a janela. Vou ligar pro Fenomenal.

0: Me ajuda aí, me atende aí, o vagabundo.
1: Alô, Diego Lopes.
0: A partir de agora, bicho! A hora das notícias, chegaram ele, nosso repórter especial, o nosso querido Ale Fenomenal, com notícias e informações importantes para você, o ouvinte mais bem informado do Brasil. Bom dia, Ale.
2: Bom dia, Diego Lopes. Bom dia, Fenomenal. Olha, viu?
0: E aí, Fenomenal, o que você tem para nós hoje, hein? Qual o furo de hoje?
2: Tem bombas exclusivas.
0: Qual é a bomba? Fala uma boa para nós.
2: O Neymar vai ficar fora dos dois jogos da estreia, tá?
0: Ah, não acredito. Quem falou isso pra você?
2: Eu tô te dando um furo em primeira mão. Depois não vai falar que é... Aí ele errou, acertou. Acertei.
0: Calma, você tá nervoso?
2: Não, porque eu tô cravando pra você. Ele vai... Ele tá lesionado.
0: Ah, ele tá lesionado? Tá lesionado?
2: É, e vai se recuperar. E talvez ele só joga no mata-mata, tá?
0: Ah, é?
2: Só no mata-mata.
0: Eita, nós.
2: Mas tem um porém agora da bomba. A Deolane Bezerra...
0: Outra bomba?
2: Não saiu do presídio, né?
0: Não.
2: Não, ela foi negada lá o habeas corpus.
0: Ih, caramba, e agora, hein?
2: Agora ela vai ter que esperar o julgamento até o ano que vem, 2027.
0: Que isso? Ela vai ficar esse ano todo presa?
2: É, por enquanto, é que o negócio tá mais sério, mas eu acho que não, Diego.
0: É, eu acho que não também.
2: Eu também acho que não, você só conhece.
0: Errou!
2: Ei, Faustão, não, cavalo, não errei não. É que por enquanto tá em cima dela ainda, entendeu? Entendeu? Você sabe como funciona o nosso Brasil, né? Com todo o respeito.
0: É, o Brasil é uma maravilha.
2: É, entendeu? E então, e tem outras polêmicas, Diego, você tá sabendo das musas da Copa?
0: As musas? Não, quem são?
2: Aquela menina dos olhos puxados, a japonesinha. E a Suécia é brasileira, hein?
0: Hã?
2: Tem uma brasileira também que pisca o olho, cara. Eu fiquei vendo hoje.
0: Uma brasileira que pisca o olho?
2: Pisca, rapaz. E ela pisca como ninguém, viu?
0: Ô, Ale, você tá preparado pra nossa central da Copa do Bande Coruja?
2: Tô. E o Davi vai ser junto comigo vai ser o repórter também, dois, né? O Davi é parceiro, né?
0: O Davi então, é parceiro, ele vai ser o repórter 2.
2: É, vai ser o repórter 2. Porque ele vai trazer tudo dos outros times também. Ele vai torcer pra Holanda. Você soube disso, Diego?
0: O Davi vai torcer pra Holanda?
2: É, ele vai torcer pro Brasil e pra Holanda.
0: Meu Deus do céu, não acredito.
2: Mas é normal, Diego. Isso é Copa, é normal.
0: É, na Copa pode. E você vai torcer pra Argentina, né?
2: Eu vou torcer pra Argentina, pra Alemanha, e pro Brasil. Terceiro, né?
0: E quem vai ganhar a Copa?
2: A Argentina, claro.
0: Errou!
2: Claro que sim. Não, Faustão, acertei, Faustão.
0: Olha, eu acho que não, hein?
2: O Brasil não chega nem entre os quatro.
0: Pergunta pro Fenomenal. Pera aí, só um minuto. Fala aí, fala.
3: A Deolane vai assistir os Jogos do Brasil bem fechadinha, bem guardadinha.
0: Pera aí, Tânia. Pera aí, a Tânia tá...
2: Ô, me tira uma dúvida. A Tânia sabe o que significa em francês? Muito tranquilo, muito alegre.
0: Muito tranquilo em francês, Tânia. O que significa?
2: Muito tranquilo. Ela é muito.
0: Vamos falar sério agora aqui. É pra você cravar o resultado. Brasil e Marrocos, quanto que vai ser o jogo? Vamos ver se é bom mesmo.
2: Vou cravar. 2-0 Brasil.
0: 2-0 pro Brasil.
2: 2-0.
0: Atenção, anotem o que ele tá falando, hein?
2: E o segundo jogo, 5-0 Brasil.
0: Vai ser contra quem o segundo jogo?
2: É contra um time fraquinho lá. Vai ser 5-0. E o último jogo, 6-0 Brasil.
0: Que isso? Como é que vai perder a Copa desse jeito?
2: Não, mas peraí, agora vamos pro mata-mata.
0: Não, peraí. Primeira fase, primeiro. Vamos lá. Brasil e Marrocos, sábado, dia 13, às 19 horas. Vai ser quanto?
2: 2-0.
0: 2-0 pro Brasil, certo?
2: 2-0. E posso até dar o nome dos gols. Rafinha.
0: Quem vai fazer?
2: Rafinha faz um e o Vinícius Júnior faz o outro.
0: A Rafinha tá jogando?
2: Tá, o Rafinha, o jogador, o atacante.
0: Ah, o Rafinha, tá bom.
2: O atacante.
0: Depois, vamos lá, dia 19 de junho, sexta-feira, tem Brasil e Haiti. Qual vai ser o placar?
2: 6-0 Brasil.
0: 6-0 pro Brasil?
2: 6-0. E o Alisson pode frangar em algum dos gols, tá, gente? Não é que aquele goleiro ele não é mil maravilha.
0: O Alisson é um bosta?
2: É, o goleirinho lá. Ah, o Diego, por que você não pode ir no lugar dele, não, Diego?
0: Eu não, eu não sei nem segurar a bola. Você sabe
2: não,
0: segurar a bola?
2: Não, mas você parado, você segura. Você viu que você faz força lá com o ovo? Você poderia dar uma dica lá pra ele.
0: Mas eu seguro o meu ovo, não segura a bola dos outros.
2: Porque ele não segura nada, Diego. Nunca vi um goleiro daquele meio que cresce.
0: Você segura?
2: Não, graças a Deus, seguro, abençoado.
0: Então segura aqui. Olha, vamos lá. E depois na sequência vem Escócia e Brasil. Escócia e Brasil.
2: Ah, vai ser um 5-0, né?
0: 5-0 pra quem?
2: Brasil, né?
0: Caramba!
2: Brasil, o Brasil vai passar tranquilo.
0: Tá, agora, então como é que perde a Copa fazendo 6-5?
2: Não,
0: gols,
2: calma, né? Diego, agora vamos pro X da questão. Antes disso, vai ter dois mata-matas em sequência, tá? Os avos, grava aí. Aí o Brasil, se ele ficar em primeiro, se ele terminar em primeiro, ele pega a Holanda. Aí já é mais carne de pescoço.
0: Brasil e Holanda, a laranja mecânica.
2: E Japão, se ele passa em primeiro em tudo, ele pega o Japão e a Holanda.
0: Mas japonês não sabe jogar futebol, sabe?
2: Não, mas o problema é que o Brasil já perdeu para esses dois times, o Diego Lopes.
0: Holanda é bom, né?
2: E perdeu pro Japão agora no amistoso.
0: Caramba, velho.
2: Já, por isso que eu tô te falando. Nós vamos ter que, tipo, vamos te levar lá, Diego, e você vai ter que torcer muito pra nós, o Alice esteja inspirado pra pegar as bolas, porque senão nós tá na roça.
0: Olha, estão falando aqui, você fala que você é argentino, o Messi lançou a chuteira mais linda do mundo, que é a Adidas El Último Tango, e você não falou nada disso.
2: Não, calma, cavalo, eu ia falar, é que tem várias notícias. A chuteira dele é a melhor do país.
0: Ah.
2: Tem uma dele azul bebê. Hein, cavalo? Tem uma dele azul bebê.
0: Mas por que estão falando que é a mais bonita do mundo? Chama O Último Tango.
2: É porque é a última conta dele.
0: Ah, é a última. Ah, legal. O Neymar não vai lançar o último pagode?
2: Não, sabe por que o Neymar não é a última Copa dele? Porque ele tem a minha idade, o Neymar.
0: Quantos anos você tem?
2: Eu tô com 36.
0: Ah, mas já foi, acabou já, filho.
2: Não,
0: já tá velho.
2: Ele tá com 35, 34.
0: Tá velho, pra futebol tá velho.
2: Não, ele tá com 34 anos agora.
0: Qual foi o jogador que jogou a Copa do Mundo mais velho do mundo?
2: O Cristiano Ronaldo, é a última dele esse ano também.
0: Quantos anos ele tá?
2: Ele tem mais de 40, mais de 50 anos, eu acho.
0: Que isso, cara? Cristiano Ronaldo tem 50 anos?
2: Tem, mas ele corre, ele é um menino, é igual você, Diego. Se for você lá e você joga muito. Não, agora sim.
0: Olha, ele ia falar, Diego, da personal. Pera
2: não,
0: aí,
2: não, pergunta... Eu não vou falar porque a personal vai assistir. agora, a questão é a seguinte, Diego. Me tira uma dúvida. Você vai torcer pra quem? Fora
0: pro Brasil.
2: Brasil!
0: Lógico que eu vou
2: não,
0: torcer pro Brasil.
2: Não, sei, Diego, mas para com esse negócio de você é raiz, Diego. Você é sincero.
0: Não, mas eu vou torcer pro Brasil e acabou. Não tem outro
2: não,
0: que torcer.
2: Mas se é tipo assim, se der um bolão assim, vamos supor, o Brasil já foi, já tá classificado. Se der uma zebra, né? Porque o Brasil é uma zebra. Pra mim é uma zebra.
0: Tá.
2: Pra mim, eu tô sendo realista.
0: A Coreia vai jogar?
2: Não, a Coreia não ficou nem classificou, Diego.
0: Ah, mas... então não. Então não.
2: Diego, tá vendo como você entende de bola,
0: pera
2: mano?
0: Aí, o Uzbequistão vai jogar o Uzbequistão ou não?
2: Diego, se bom você tocar nesse assunto, tá tendo guerra lá nos. Tá tendo um começo de guerra lá da Síria.
0: Aonde? Na Síria?
2: É, dos Estados Unidos, uns rolos assim. Então os caras já estão com dois olhos abertos lá pra não ter guerra.
0: Caramba, mas como é que vai fazer, velho?
2: Não, mas o Trump, você sabe como é o Trump, e vai resolver lá.
0: Ele logo resolve. Pergunta pro Fenomenal, vai.
3: Nossa, pergunte. Segurar a bola é ruim, hein? É melhor segurar o pau da bandeirinha.
0: Pera aí, Tânia. Pera, a Tânia tá demais hoje. Ela tá tomando Negroni lá, tá.
2: Mas a Tânia pode. O nome dela, a Tânia é Alegria, né, gente?
0: Ela tá alegrinha. Hoje ela tá alegrinha. Mais pergunta Tânia aqui pra você. Mais pergunta, vai.
4: Ô, Fenomenal, você só esqueceu de falar que o Diego tem a bochecha pra trás, tá? Não pode esquecer disso não, tá bom?
0: Esse é um detalhe importante.
2: Diego, isso que eu ia perguntar pra você, os meus ouvintes no meu Instagram perguntam. Por que você faz careta pra esmagar o ovo, hein, cara?
0: Não, porque o ovo tava duro. Não deu jogo, não, não consegui.
2: Mas você teve uma hora lá que você ficou assim, aí você piscou só e abriu a boca.
0: É, eu pisquei até o... Pisquei, olha, tá. Olha, abraço pra você, Ale.
2: Não, pergunta que não quer calar, Diego. Pra que que você piscou, abriu a boca e abriu
0: o... Porque eu tava fazendo força, tava, o ovo tava duro.
2: E porque a personal não amoleceu seus ovos?
0: Porque ela amoleceu meus ovos depois. Tchau, Ale. Tchau, tchau.
2: Fenomenal,
0: tchau, tchau, tchau.

0: cabeçonar no amuleto. Ô, amor! Por que que você não amoleceu meus olhos?
1: É geração anos 60 que quase se arrebenta de tanto se esfregar. Então requer.
0: Meu Deus do céu. Vamos lá.
1: Então requebra.
0: Pera aí, só um minuto. Para de rir, louca. Pera aí. Vamos lá. Atende aí.
2: Oi, Tico, né? Eu sou descendente espanhol, sabe? Você pra Espanha, não.
0: Calma, baixa o rádio.
2: Pronto.
0: Vai lá. Palavra motivacional com Davi. Bora, vai.
2: É, vou falar de amizades marcantes. Olha, a verdade é essa. Muitas amizades só vão marcar a vida toda. Por exemplo, quando o velho chegou na minha casa, marcou a vida toda, porque tava sem celular na época, ele deu o celular pra mim. Então, marcou, antes ele virar pra saber como eu tô, marcou amizades eternas. Tem amizades que marcam a gente. Por isso que tem que dar valor. Só que são poucas, né? Infelizmente, no mundo, a maioria das amizades são falsas. Só pra te usar e pense bem, valoriza a melhor que você tem. Porque a vida é tão curta. Se morrer um dia, você não vai dar valor à amizade. Você tá tem o melhor amigo há muito tempo. O único que você pode considerar mesmo. E bora, vamos pra luta, pra guerra, porque a vida é uma só. Boa, e as amizades são eternas, acho que vale a pena mesmo.
0: Tá bom, Davi. Abraço, Davi. Obrigado, Davi.
2: Valeu, abraço.
0: Valeu. Nosso momento especial, nosso mensagem motivacional com Davi. Bora. Muito obrigado pelo seu carinho, pela sua audiência. Muito obrigado. Você gostou da mensagem, Tadeuzinho? Bom dia, Tadeu.
3: Bom dia, Diego, ouvinte da Band. Essa mensagem me fez repensar toda a minha vida.
0: Ele é
3: eu vim
0: assim.
3: Aqui com o objetivo de trabalhar, de fazer o Band Bom Dia. Eu vou voltar pra minha casa.
0: É. Não. Não precisa. Pode ficar.
3: Não.
0: Pera, também não é tão motivacional assim, né?
3: Vou morar no Chile. Numa cabana.
0: Vai viver da sua arte.
3: Vou viver da minha arte.
0: Vai vender miçangas em Cubatão.
3: Tchau.
0: Vai pra Itaia aí, com vinheta com essa. Tchau.
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17: 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São 5 horas, 3 minutos, gente. 5 e 3, hora de Brasília. Bom

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0: só chegar.
1: Chega.
0: Às
1: 5 horas e 5 minutos, gente. 5 horas e 5 minutos, hora de Brasília. Bom, bom, bom, bom, bom, bom, bom, bom, bom, bom, bom, bom, bom, bom, bom, bom. Bom dia!
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1: Meiuca da semana já. De junho já, que loucura, hein? Que loucura. A quarta-feira espetacular pra você, ouvinte da Band FM, com muito amor, muita alegria. Se faltar bom humor, você deixa com a gente aqui, deixa com a Band FM. Se faltar emoção também, deixa na Band. Se não falta aqui também é emoção, viu? Coloca aqui na Band FM, é a melhor companhia pro seu dia, tá bom? E o Band Bom Dia tá no ar aqui esperando sua participação. O Whats está online. 11 999919197. Bom dia, Bruno Silva, bom dia, bom dia, Pedro Rocha, bom dia, Gustavo, bom dia. Gustavo, Argentina. Você é da Argentina mesmo, Gustavo? Hablas de espanhol? Cida, bom dia, Márcio, bom dia. Bom dia, quem mais? Bom dia, Lucy Gley, bom dia, André Luiz, bom dia, Marcelo Boninho, bom dia. Bom dia, Salatiel, bom dia, Alex Padeiro, bom dia, Plácido Neto, bom dia, Luciano, bom dia.
3: Ô, Tadeu, bom dia, meu amigo, como é que você tá?
1: Tô bem, graças a Deus.
3: Oi. Homem Rieta acabou o resort dele, então é por isso que ele não tá fazendo mal o show. Vamos rir?
1: Não.
3: Bom dia.
1: Não. Até onde eu sei, ele ainda tá precisando faturar um guerigué.
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1: Shalom! Tá precisando, vem aí. Mas, gente, é coisa de detalhe pro show Vamos Rir voltar. Pelo que ele falou ontem, que eu ouvi ele conversando com o ouvinte aqui na hora do ronco, pra voltar o Vamos Rir, é detalhezinho, é coisa de sentar e começar a escrever, né? Faz o roteiro novo. É coisa... Dá 2 anos pra ele aí que vai rolar.
4: Começou a festa.
1: Bom dia!
5: Bom dia, Tadeu.
1: Bom dia.
5: Xandão, São José do Rio Preto.
1: Fala aí, Xandão, um abraço pra você, meu querido. Bom dia!
6: Bom dia, Tadeu. Como bom é que dia. Você tá, meu amigo?
1: Tô bem, cara.
6: Por aqui tudo certo.
1: Tá bom.
6: Aqui é o Gabriel da Via Rondon, rodando trecho desde as 6 da tarde de ontem.
1: Tá bom, Gabi.
6: Já passando o plantão, graças a Deus.
1: Tamo junto.
6: Ótimo dia pra nós, um abraço.
1: Excelente dia pra você também, boa quarta-feira. Alô, Antônio, alô, São Bernardo do Campo. Bom dia! Tudo de bom, um forte abraço pra você, meu querido. Tamo junto, hein?
7: Bom dia, Tadeu. Edmilson Itapevi. Bom dia.
1: Essa é a animação que eu quero. Esse gritinho. É o grito de quem tá extremamente animado pra começar o dia.
8: Bom dia, Tadeu.
1: Bom dia.
8: Marcelão de Mirandópolis aí.
1: Fala, Marcelão.
8: Desde as 6 da tarde. Bom dia.
1: Ih, tamo junto, hein? Abraço pra você, meu querido. Bom dia, hein?
9: Bom dia.
1: Bom dia.
9: Aqui é o Silvio da Moca.
1: Alô, Silvio.
9: Tem um ótimo dia aí. Vocês são 10 aí, viu?
1: Valeu, meu querido. Tudo de bom. Forte abraço pra você. Estava me preparando pra ligar.
10: Não.
1: A minha antena já tava ligada.
10: Já tava no esquema, né?
1: Já tava no esquema. Já tava começando a tremer, a suar frio. Não. O suor começando a escorrer no rego. Muito bom dia, homem vinheta.
10: Bom dia.
1: Tudo bem?
10: Tá tudo bem. Eu tô achando. Bom dia. Eu tô achando que o meu remédio já precisa ser trocado.
1: Pelo amor de Deus, você troca esse remédio. Por mais que vai trocar o remédio?
10: Eu tenho que fazer uma receita nova.
1: Pelo amor de Deus, gente.
10: Deixa eu ver aí pelo pra amor, gente não, poder. Não, sabe, eu sinto coisas que fazia tempo que eu não sentia.
1: Pra quem não sabe, o Vinheta toma tarja preta, viu, gente?
10: Eu ando com, sabe, uns pensamentos estranhos.
1: Meu Deus do céu.
10: Eu ontem, sabe, eu me peguei no meu apartamento.
1: Hoje eu me peguei.
10: Fazendo algo que fazia tempo que eu não fazia.
1: E
10: Eu tava, sabe, deitado no sofá, ali tranquilamente. Mas eu me peguei fazendo algo que fazia tempo que eu não fazia.
1: Pelo amor de Deus, Vinheta, o que que você se pegou fazendo? Pelo amor de Deus, cara.
10: Limpando atrás do rack. Como junta pelo ali, né?
1: Ai, ufa.
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10: 5:10, entra no ar o seu gibi eletrônico Pulo do Gado. Vamos juntos com você, aqui a informação pede passagem e nós abrimos pra ela, lá ele. Eu sou o Pedro Quadras, bom dia!
1: Bom dia, eu sou Silvânia Acre, como vamos, Pedro Quadras, bom dia!
10: Tudo bem, graças a Deus, minha querida Silvânia, e claro, para mais um dia de informações precisas, aqui, bem no teu rádio. E você, como é que você tá?
1: Bem, graças a Deus, metade da semana, como o tempo tá voando, né?
10: Nossa, como tá passando, né, minha querida? O tempo passa realmente de uma forma em que a gente chega a ficar assustado, até porque... É, quando a gente olha no espelho, eu posso falar, Silvânia, porque eu já dos meus 20 e poucos anos, eu já tinha cabelo branco.
1: Olha que coisa.
10: Eu já tinha cabelo branco.
1: Coisa.
10: Agora, quando você olha e vê penteiro branco, a coisa pega. Oh, 5:11.
1: Vamos lá.
10: E você?
1: Não, tô bem.
10: Não tem penteiro branco?
1: Ainda não.
10: Mas você pintaria?
1: Eu acho que não, eu não me vejo passando Cresci em 2000 nos penteiros.
10: Mas tem um...
1: E tem pra também lá atrás?
10: Ai, eu já não sei, né? Eu acho que deve ser o mesmo, né?
1: A aplicação deve ser bem engraçada, né?
10: É, mas deve ser o mesmo.
1: É, deve ser
10: o mesmo. Eu tenho um, minha querida, que é um... Tipo um rímel de barba. Uma vez eu vim aqui com a barba pretinha.
1: Não gostei.
10: Você não gostou, eu parei. Parei na hora.
1: Tá.
10: Tá lá. Se você quiser, ele tem um pincelzinho, aí você vai passando assim.
1: Sai fácil na água?
10: Então sai. É só pra momento, vai.
1: Tá, eu vou...
10: Tipo assim, ah, que nem eu fiz. Eu vou lá na rádio, hoje eu vou de barba preta. Mas aí eu passei.
1: Qual é o perigo, por exemplo, de eu passar esse produto? Pintar?
10: É, corre. E aí aconteceu comigo.
1: Existe um momento e aí quando você vai ver a cara da pessoa tá toda preta?
10: Tá, aconteceu comigo. A boca da pessoa. 5:12. Hoje, que dia é, Silvânia?
1: Dia 10 de junho de 2026.
10: 10 de junho de 2026, vamos às efemérides.
1: Olha, hoje é o dia número 161 do ano, viu, o meu querido Pedro Quadras?
10: Claro.
1: É a 24ª semana do ano que estamos, já preenchemos 44,1% de 2026.
10: Que loucura,
1: estamos chegando na metadinha já.
10: Já na metade, tá
1: quase,
10: chegando.
1: Quase na metade, tá? Hoje é dia da artilharia.
10: Opa, hoje é dia de artilharia.
1: Muito
10: bem, você que... também faz parte da artilharia, né? Vamos lá, eu gosto, viu? Eu tenho um gosto de fazer.
1: Você é artilheiro. Com você não tem, talvez.
10: Não tem. Botou a bola no meio pra mim, eu chuto e marco.
1: Você tá chutando e marcando. Então, um abraço pros artilheiros aí. Espero que o Neymar se recupere, né? A tempo de jogar pela seleção brasileira. Eu tô sabendo que o jogo de estreia já vai perder, mas ele vai se recuperar e o nosso artilheiro estará de volta para marcar vários gols pela seleção canarinho. Olha, Pedro Quadras, hoje também é dia de Portugal, de Camões e das comunidades portuguesas. Aproveitar aqui para mandar um abraço para as localidades de Portugal que nos ouvem.
10: Claro.
1: Abraço pro pessoal de Anais, né? Que fica aí na Ponte Lima, em Portugal.
10: Boa, Anais.
1: Um abraço para você de Angústias também.
10: Angústias.
1: Que está ouvindo a gente. Para você em Bexiga.
10: Olha aí.
1: Para você de Camaporca, em Portugal.
10: Camaporca. Vamos limpar.
1: Todas as localidades aqui de Portugal, viu? Cabeça Gorda também está ouvindo a gente.
10: Olha aí, cabeção.
1: A Carne Assada.
10: Olha.
1: O Pau Gordo também está ouvindo a gente.
10: Você Poxa
1: de,
10: vida.
1: Você de Pau Gordo,
10: Caramba,
1: um abraço.
10: Caramba, vamos fazer exercício. Principal. 5:14, 5:14.
1: Hoje também é o Dia Internacional do Diálogo entre Civilizações.
10: É isso, gente. Vamos manter o diálogo, vamos tentar sempre estar conectado com novas civilizações.
1: É isso aí.
10: São 5:14, 5:14. Não podemos esquecer também de parabenizar a cidade que está fazendo aniversário hoje, Citrus.
1: Alô, citroenses.
10: É isso aí, aniversário de Citrus, aonde é cultivado mexerica.
1: Olha aí.
10: A cidade de Citrus, que já tem 397 anos. É muito antiga essa cidade.
1: É muito antiga, eu não sabia. Você vê como o Brasil é grande, né?
10: E lá, como é cultivador de mexerica, recebeu o nome de Citrus, né?
1: Olha aí.
10: Que Tupi-Guaraná significa bagos chupados.
1: Tupi-Guaraná? Muito bem, hora do mugido especial para aquela pessoa especial. Hoje tem vaga de emprego, viu? Daqui a pouco vagas de emprego no nosso Pulo do Gado. Ajudando você, meu amigo, minha amiga desempregada. Mandar um mugido para Alexandre, do Rio de Janeiro, que tá ouvindo a gente. Um abraço para você, Alexandre. Bom dia, tudo de bom.
10: Bom dia, tudo de bom.
1: Obrigado aqui. Viu, Raquel tá com a gente aqui. Ela que mora em Portugal, né? Vive aí, ali perto de Ponte de Lima, ou seja, tá perto de Anais, né?
10: Perto de Anais, ali pertinho de Anais, ao lado de Ponta Grossa.
1: Não, no caso, Pau Gordo.
10: Ah, Pau Gordo. 5h15.
1: Mugido aqui pro Rafael Fernandes. Ouvindo o Pulo do Gado, um abraço. Mandando um mugido especial pra esposa Vicky, que acordou bicuda e tá aqui do meu lado, parecendo um tamanduá. Já acordou de mau humor. A dona encrenca, hein?
10: Que pena.
1: É, realmente, um abraço pra você. Boa sorte, viu, Rafael?
10: Boa sorte. Hoje é aquela história, né? Quando acorda com bico,
1: exatamente,
10: dificilmente vai ter paz nesse dia.
1: É, a Raquel tá lembrando aqui que também o pessoal da Casa da Rola tá ouvindo a gente em Portugal. Um abraço pra você da Casa da Rola, ouvindo aqui diretamente de Portugal.
10: Casa, viu, da Rola, muito bem. Então, a todos os rolenses.
1: Todos os rolenses.
10: Ô, meu querido, minha querida, quando você percebe que você comprou algo falso, é simples de identificar. A maçã sai na mão. 5h16.
1: Que é capinha de celular? Com o símbolo da maçã?
10: Saiu.
1: Derretendo a capinha de celular.
10: Saiu na mão a capa.
1: Custou R$2,50. Um abraço pra você.
10: Saiu na mão a maçã.
1: Exatamente.
10: É isso aí, vamos pôr de volta aqui.
1: Marco Sanches tá com a gente aqui, de Penápolis. Um mugido especial pra todos os frentistas do Brasil.
10: Obrigado.
1: Um abraço pra você. Mauro Takahashi tá com a gente também. É, vocês dariam uma pintada no cabelo do Rego? Pergunta o Mauro aqui. Então, eu não sei, acho que vai manchar toda a cueca, né? Eu não,
10: também,
1: particularmente, acho que eu não...
10: Não fica legal, eu acho que é melhor evitar, né?
1: Exatamente.
10: Talvez uma depilação a laser.
1: Um abraço pra você.
10: É isso.
1: Um mugido especial pro Edmilson também. Tamo junto, Edmilson, um abraço pra você, meu amigo.
10: Por favor, hora certa, Silvânia.
1: Agora são 5h17, gente.
10: Repita.
1: 5h17.
10: Repita.
1: 5h17. Repita. Isso é a primeira vez que eu falei.
10: Eu ouvi.
1: A esposa que tá bicuda, a Vicky, acabou de mandar mensagem aqui. Bom dia, meu marido Rafael mentiu. Não estou bicuda, ele está rindo aqui sozinho no carro.
10: Olha,
1: ela veio desmentir
10: isso.
1: Aqui a fake news do marido.
10: É muito triste para nós ter que passar uma mensagem aqui em que é fake news. A gente procura sempre apurar e ir atrás. E esse marido que fala da esposa aí, você foi infeliz. Porque falar que a esposa tá bicuda e ela não tá? E agora?
1: E agora?
10: E agora?
1: Agora você sabe. Agora ela vai ficar.
10: Agora você se vira.
1: Você mentiu. Você mentiu.
10: Se vira.
1: Você mentiu.
10: A trilha muda. O tom muda. São 5 horas e 18 minutos. 5h18. O seu gibi eletrônico Pulo do Gado entra no ar sempre com informações precisas, absolutas e verdadeiras. Não é o caso da mulher aí que falou que o marido falou que a mulher estava de bico. Gente, coisa terrível. Eu acabo de olhar no meu Instagram aqui. Talvez seja... Eu posso dizer, viu, Silvana, que já entrou no normal.
1: Sim, sim.
10: Vamos normalizar.
1: É o novo normal.
10: É o novo normal.
1: É o novo normal.
10: É o novo normal. Gente, que absurdo isso. Mulher... Caso foi mulher. Mulher vai ao hospital com fortes dores. E aí ela não quis falar o que que era. E quando foi feita a radiografia, tiraram... Gente, como é que pode a pessoa falar que não seja... Eu posso dizer, viu, Silvana, que já entrou no normal.
1: Sim, sim.
10: Vamos normalizar.
1: É o novo normal.
10: É o novo normal.
1: É o novo normal.
10: É o novo normal. Gente, que absurdo isso. Mulher... Caso foi mulher... Mulher vai ao hospital com fortes dores. E aí ela não quis falar o que que era. E quando

0: fazia a dança da boquinha da garrafa.
1: Sim, sim, sim.
0: Gente, com o saca-rolha na ponta...
1: Aí realmente é complicado. Até quando, Brasil?
0: Até quando?
1: Olha, se eu posso defendê-la, existe, depende do vinho, existe um vinho português, inclusive, já que hoje é dia de Portugal.
0: Claro, claro.
1: Chamado Rola. Se for esse vinho, tá tudo bem.
0: Bom, nesse caso, sim. 5 horas e 19 minutos, 5 e 19.
1: Muito bem, vagas de emprego aqui no Pulo do Gado. Franciele. Franciele, pelo jeito, é uma grande empresária brasileira.
0: Que bom.
1: Tá ofertando aqui 3 vagas de emprego, tá? A primeira é analista de fofoqueiros sênior.
0: Isso é legal.
1: Responsável por ouvir tudo e não contar pra ninguém. Sabe aquela pessoa que ouve a fofoca e a outra fala, não conta pra ninguém, hein?
0: Sim, sim, sim. Exatamente. Isso é muito importante. Tem salário ou não, essa ideia?
1: R$1.800, mas vale café.
0: Vale café, boa.
1: É isso. Fiscal de churrasco. Verificar se a carne tá no ponto, tá? Obrigatório experimentar todas as peças.
0: Esse é chato.
1: Salário de R$2.500, mais participação nos lucros em picanha.
0: Esse cara que é o fiscalizador de churrasco é chato. Porque você tá fazendo churrasco, ele fica do lado com a cerveja na mão assim. Ih, olha lá, vira.
1: Ó, vai passar do ponto, hein?
0: É. E o pãozinho lá, você vai colocar pão? Esse é chato, mas é uma profissão, né?
1: Diretor de cochilo corporativo. Testar sofás e travesseiros durante o expediente. Salário a combinar, né?
0: Olha isso, que legal. Ofertas de empregos aqui no seu Pulo do Gado.
1: É isso aí, gente.
0: Hoje tem enquete, Silvânia?
1: Hoje tem enquete. Tem enquete? Não sei, tem enquete?
0: Vamos fazer a enquete de hoje. Atenção, às 5 horas e de 20 minutos. A enquete do dia. Você, quando corta o limão no meio...
1: Tá.
0: Cortou o limão no meio.
1: Tá.
0: Você espremeu só uma parte do limão, só metade do limão.
1: Tá.
0: A outra metade, você... A. Espreme também. B. Guarda na geladeira, ao lado dos sachezinhos de ketchup. Ou C. Embrulha ela no papel celofone ou no papel, daquele papel filme, e guarda.
1: É, são opções aí. Eu, particularmente, o ouvinte pode mandar sua opinião aqui no, na nossa enquete do dia no Pulo do Gado, no 11999919197.
0: Ah, tem a D também, viu?
1: A qual que é a D?
0: Alternativa D. O limão é meu, eu enfio onde quiser.
1: Exatamente, tem essa aí. Eu, particularmente, guardo ao lado do sachê de ketchup vagabundo, que vem nos lanches baratos que eu compro.
0: Isso.
1: Que fica ao lado daquela pastinha de Super Bonder usada.
0: Isso.
1: Né?
0: Eu agora, eu criei um novo método na minha porta geladeira. Eu tô colocando o tubinho de cola Super Bonder junto com os ovos. Eu coloco ali na seção de ovos.
1: Entendi. Fica ali.
0: É.
1: Existe sempre um espaço vazio ali, né?
0: É, você procura o espaço que você achar necessário. Mas e aí? Enquete do dia.
1: Mande aqui 11999919197.
2: Eu guardo a metade que eu não usei dentro de uma xícara na geladeira. E tem mais. Se a metade que eu usei eu não espremi totalmente, eu guardo junto e uso de novo.
0: Nossa vida, velho.
1: Aí você vai usar no dia seguinte, tá seco o limão, né? Um abraço, obrigado, Marcão,
3: bom
1: tudo
3: dia,
1: de bom.
3: Bom dia, Pedro Quadras, bom dia, Silvânia.
0: Bom dia.
3: Eu costumo passar no sovaco, é muito bom, excelente.
1: Dizem que tira mesmo o odor de CC, né?
0: É uma alternativa aí, dizem que passam limão nas axilas, né?
1: Sim.
0: Pra tirar o odor aí, não sei se funciona ou se de repente, não sei, é de verdade.
1: É melhor do que deixar estragar na geladeira,
0: isso,
1: né?
0: Isso é bem melhor.
1: Qualquer coisa...
0: Usando utilidades pra, sim, metade do limão, né?
1: Exatamente, passe no sovaco.
0: Isso.
1: A Vicky tá dizendo que é a alternativa B, tá? Ela deixa lá até estragar e depois jogar fora.
0: Muito bem, ele seca, né? É. Fica uma coisa seca e preta.
1: Muito obrigado aqui, meu querido. É. O nosso amigo Teio tem a mesma opinião, ele passa a outra metade do limão no sovaco.
0: Que bom, que bom.
1: Muito obrigado, meu querido. Bom
0: Será
1: dia,
0: que tira cheiro de virilha também?
1: Então, também é uma opção, né?
0: É, mas deve arder um pouco, né? É,
1: vai arder um pouco.
0: Porque se escorrer na costura...
4: Mas... Alternativa D. Passa na pele e sai no sol.
1: Passa na perna e sai no sol.
0: Essa daí eu nunca tinha pensado, né?
1: Muito
0: é perigoso.
1: Obrigado.
5: Eu não gosto de desperdício, então eu espremo tudo, uso até o caroço.
1: Tá bom, obrigado.
0: Essa daí é daquelas que chupa até o caroço,
1: exato.
0: Né?
1: Muito obrigado, bom dia.
4: Bom dia, Pedro Quadros, bom dia, Silvana. Cuidado com o Super Bonde, Pedro Quadros, se vazar vai grudar seus ovos.
0: É verdade, eu não tinha pensado nisso.
4: Papel alumínio e guardo lá do ketchup.
1: Aí, exatamente.
0: É, mas
1: aí.
0: Você pode, uma hora bêbado, espremer a cola, super cola, no lugar do.

0: do ketchup.
1: Exatamente. Exatamente.
0: Então tem que tomar cuidado onde coloca a super cola. E boa dica aí, eu vou tirar dos ovos.
2: A outra metade do limão eu dou pra minha sogra. Ela já tem a cara azeda mesmo, né? Não vai mudar muita coisa.
0: Muito bem. Muito
1: obrigado. Belo uso também, viu, Edmilson? Um abraço pra você, bom dia.
3: Bom dia, Tatiana de Guarulhos.
0: Tatiana.
3: Eu deixo o restinho lá até estragar. Mas é uma pergunta de vocês. Qualquer dia vocês vão perguntar se a mulher, na hora de se depilar, ela depila primeiro o sovaco ou o periquito. Não é
1: possível. Anota, anota aí, anota, anota aí.
0: Pera,
1: anota
0: produção. Aí. Ah, já não tem produção. Eu mesmo anoto, peraí.
1: Anota aí, a próxima enquete vai ser essa. Enquete. A mulher começa a depilar por onde?
0: Por onde eu começo a depilar.
1: Anota aí.
0: Pronto.
1: Obrigado, Tatiana.
0: Me lembra amanhã.
1: Obrigado, Tatiana. Um beijo pra você.
4: Bom dia, dia. Bom dia, Tadeu, homem vinheta. O que sobrar, eu chupo.
1: Ele chupa o que sobrar? Obrigado, então, Zé.
0: Ele espreme metade e metade chupa.
1: Obrigado pela sua opinião. Bom obrigado. Dia.
5: Bom dia, Josivaldo, você tá de Paraíba. Cara, normalmente a outra metade eu vou passar a saudade e vou ficar lambendo o limão com sal, porque eu gosto.
0: Obrigado. Você sabe que uma alternativa legal, eu já fiz isso, viu, Silvane? Que é pegar a metade que sobra, eu não ponho sal. E sim, eu pego o açucareiro, abro o açucareiro, chucho a metade do limão no açucareiro e espremo. Fica uma delícia.
1: Ó, aguei.
0: Não aguou?
1: Aguei.
0: Água da água na boca.
1: Leandro, pra fechar aqui, opção D, não interessa a vocês. Obrigado, Leandro. Um forte abraço.
0: Obrigado.
1: Ponto final em mais uma edição aqui do Pulo do Gado,
0: hein? Pulo do Gado, edição de número 302. Só agradecer aqui, mandar aqui um alô pro João Vitor, que hoje mandou 24 centavos no meu Pix. João, 24 centavos deve servir pra tua mãe comprar limão e fazer caipirinha pro teu padrasto.
1: Que é isso?
0: Tá? Quem mais aqui?
1: As doações do dia.
0: As doações do dia. Tem também o Daniel Ferreira, 3 centavos. Ô, Daniel! Pega esses 3 centavos, compra uma banda de limão e esfrega na cabeça do teu... São 5 horas e 26 minutos. Silvana, muito obrigado por dividir mais uma vez o jornal comigo. Fico muito feliz desse gibi eletrônico.
1: Eu que agradeço. Um forte abraço para você, Pedro Quadras.
0: Uma ótima quarta-feira a todos. Amanhã, mais uma edição do Pulo do Gado. Bom dia.
1: Jesus.
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1: 5h27.
7: Respeitável público! Senhoras e senhores, a partir de agora, nós vamos fazer uma viagem no mundo do circo. Nós temos esse circo mais famoso do Brasil, claro! E temos a abertura dos nossos queridos. Eles já estão prontos? Sim! Então, atenção! Cantem os nossos Minions!

0: Opa!
1: Cairo.
0: Senhoras e senhores, ele vem aí. Bri, bri, bri. Bro, bro, bro. Uou!

0: Eu perguntei, amiguinho, tá feliz?
1: Eu tô!
0: Então aperte o bel nariz. Bom dia, amiguinho!
1: Muito bom dia, palhaço! Bri, bro, bro, bro!
0: Ai, ai!
1: Tá coçando
0: ai,
1: o nariz?
0: Coçando o nariz!
1: Tá coçando o nariz, né?
0: Verdade! Amiguinho!
2: Oi, oi!
0: Você pode dar uma olhada pra mim? Tá baixo de novo!
1: Tá baixo de novo? Qual que é o seu número, palhaço?
0: É o 2! Zera e volta pra ver! Zerou!
1: Zerou!
0: Vai, levanta! Vai levantando, não vai levantando, não vai levantando! Pode levantar mais!
1: Levanta mais!
0: Deixa aí, um pouquinho mais! Um pouquinho aí! Mais.
1: Aí, maravilha, maravilha!
0: Como vai?
1: Como vai? Como vem?
0: Eita, dois, amiguinho!
1: Olha, sabe o que eu tava pensando uma coisa?
0: Que foi, amiguinho?
1: Sabe que depois de amanhã é dia dos namorados, né?
0: Dia dos namorados.
1: Como é que tá o coração do palhaço?
0: Você viu que eu tô um pouco resfriado?
1: Eu percebi. O que aconteceu, palhaço? Muita friagem, né?
0: Tá friagem.
1: É, cuidado, viu?
0: Então sai pelado do Sereno.
1: Eu tinha uma pergunta completamente diferente, mas agora eu quero saber por que que você saiu pelado
0: no Sereno. Só saí com o nariz.
1: Por que que você saiu pelado no Sereno? O que que aconteceu? O que aconteceu pra você sair pelado no Sereno?
0: Eu tô com o circo armado, não é?
1: Não tô vendo aqui, não tô vendo.
0: Não, amiguinho, não!
1: Ah, é um circo de verdade! Ah, tá.
0: Verdade. Aí, eu... Ô, amiguinho, não vai falar nada pra ninguém.
1: Não vou falar não.
0: Tem alguém ouvindo?
1: Não tem, ninguém ouve esse programa aqui. Isso aqui não dá audiência nenhuma.
0: Eu fiquei com a... Fiquei com a filha do dono da farmácia da cidade.
1: Que isso, palhaço?
0: Ela é bonita, 38 anos ela tem.
1: Como é que vocês se conheceram?
0: Oi?
1: Como é que vocês se conheceram?
0: Ah, por causa da gripe.
1: Ah, você foi comprar um remedinho?
0: Remédio, já tava escorrendo meu nariz.
1: Ah, que nojo.
0: Aí eu fui, aí ela me deu uma injeção.
1: Tá.
0: Aí eu falei, nossa, vai doer. Ela falou, não dói nada, biguinho. Não dói.
1: Não dói. Não dói nada.
0: Aí ela olhou pra mim e piscou. Ela fez assim, ó. Você nunca tomou uma agulhada?
1: Olha, você já sacou que ela tava na tua.
0: Eu já saquei. Que ela falou assim, eu já tô acostumada. E piscou de novo, ó, tomar injeção. Aí eu já calculei o que ela tava falando.
1: Você já
0: entrou na dela. Aí eu fiz uma pergunta safadinha. Eu perguntei, você gosta da agulha grande ou pequena? Aí eu saí com ela.
1: Tá.
0: Mas piorou a gripe, né?
1: Sim.
0: Porque eu tava com ela no meu trailer. E tá frio de madrugada, né, amiguinho?
1: Tá, em bastante localidades desse país tá bem frio.
0: Aí eu ouvi um barulho fora do trailer. Aí eu vi um barulho, sabe? Um barulho. Aí eu saí pra ver, eu saí assustado. Só que eu saí do jeito que eu tava, pelado.
1: Você já estava fazendo amor com ela, palhaço?
0: Pra baixo, amiguinho.
1: Já tava.
0: Tava quase. A gente tava nas preliminares.
1: Tava nas preliminares.
0: Verdade.
1: Tá, Zé.
0: A gente já tava jogando baralho.
1: Tá.
0: Eu já tava pelado, porque não tem aquele jogo que vai perdendo, vai tirando a roupa.
1: Ai, que legal esse jogo, hein?
0: É legal.
1: É
0: pra dar um clima, a gente tava tímido.
1: Pra seduzir, né?
0: E a gente tava tímido.
1: Quebra-gelo.
0: Quebra-gelo. Aí, eu tava perdendo. Aí eu já tava pelado. Ela só tinha tirado a meia.
1: Tá.
0: Eu tava inteiro pelado. Eu só perdia. Eu louco pra ver ela pelada e eu que perdia. Que raiva, meu. Aí eu saí. Saí do jeito que eu tava. Só com o nariz.
1: Oh, meu Deus.
0: Choque térmico, né?
1: Que louco.
0: Verdade.
1: Já tava quente no clima, né?
0: Verdade.
1: Saiu na friagem.
0: E adivinha que era o barulho?
1: Que era o barulho?
0: Zequinha, não.
1: Você tá de brincadeira.
0: Não, o meu é o Pipoquinha, né?
1: É o Pipoquinha,
0: ele é danado. O que ele fez?
1: O Pipoquinha é o palhaço anão lá do circo, viu, gente?
0: Ele pegou uma lata. Essas latas, o tambor. Tambor.
1: Sim.
0: Grandão. Rolou o tambor. Colocou o tambor do lado do meu trailer. Ele tava vigiando a gente da janelinha.
1: Olha aí! Isso,
2: lembrei do meu pai.
1: Safadinho, lembra dessa história? Lembra dessa história. Safadinho, Pipoquinho, hein? Quem vê o tamanho, olha só.
0: Aí ele no chão, dentro de uma poça d'água. Tive que salvar, morrendo afogado na poça.
1: Eu imagino você resgatando o Pipoquinho da lama, pelados.
0: Adivinha o que eu joguei pra ele pra pegar, pra eu puxar ele da lama? Adivinha. Vai, agora você larga a mão de ser besta, segura aqui. Na verdade, aí arrastei ele.
1: Arrastou ele.
0: Aí voltei pra dentro do trailer cheio de lama.
1: Meu Deus. Aí teve que tomar um banho e tal. Rolou ou estragou o clima completamente?
0: Acabou.
1: Puxa vida, palhaço.
0: Acabou muito. Porque ela ficou tímida. Ela ficou sabendo que o Pipoquinha tava vigiando. Ela falou, agora eu tô tímida.
1: Quebrou o clima.
0: É. Porque também, ela assim, ela tinha vergonha de tirar a roupa, né?
1: Sei.
0: Ela tinha vergonha. Ela tinha vergonha de tirar a roupa, porque ela, posso falar a verdade?
1: Fala, palhaço.
0: Ela tem um sonho de colocar silicone. E ela não tinha silicone. Verdade.
1: Ela queria que os seios fossem maiores, grandões.
0: Menores.
1: Pera, menores?
0: É, ela queria colocar pouco, né? Porque ela já tinha um peito grande.
1: Entendi.
0: Entendeu?
1: Entendi.
0: O sutiã dela, você já viu aqueles queijos que vem numa lata, que você abre as duas bandas?
1: Já vi.
0: Já viu? Para duas latas?
1: Já vi.
0: Então ela usava o sutiã cada metade daquela porra no peito. Tão grande que é verdade! Verdade!
1: Entendi, palhaço, entendi. Bom, não vai ter outra segunda chance?
0: Vai.
1: Vai ter? Legal, hein? Legal. Próxima vez vocês marcaram aonde agora?
0: Aonde?
1: É onde vai ser.
0: Aí vai ser na casa dela. Ela mora sozinha, eu não sabia.
1: Entendi.
0: Verdade. Aí, deixa eu te contar.
1: Conta.
0: Aí, deixa eu te contar.
1: Conta.
0: Deixa eu te contar.
1: Conta!
0: Aí eu fui lá na farmácia e aí tinha um homem lá. Tinha um homem na farmácia, né? Um veinho já, tadinho, já era uma muleta. Eu falei, olha que bonitinho, né? Aí eu falei assim, me vê preservativo. Aí, não na farmácia dela, né?
1: Sim, evidentemente.
0: Não na farmácia dela.
1: Sim.
0: Não sou bobo, né?
1: Você é um palhaço, mas não é burro, né?
0: Fui na outra farmácia, um velhinho bonitinho, tá? Uma muletinha, tudo bonitinho. Ele disse, pois não, falei, eu quero levar. Falei, eu tô com vergonha. Ele falou, o que que é? Preservativo? Falei, é. Ele falou, larga a mão de ser bobo. Eu já fui jovem, ele falou.
1: Eu tô ligado.
0: E o velhinho falou assim, eu também pistolava. O velhinho falou pra mim.
1: Tá.
0: Verdade. Tá. Falei, sabe o que que é? Eu quero levar. Eu quero aquele pacote com 12. Ele...
1: Caramba, palhaço.
0: O velhinho falou, vai lascada nada, hein? Eu falei, não, já tá lascada. Aí, ele falou, conta pra mim quem é. Eu falei, não posso contar. Eu falei, não vou contar. Né, vou preservar a identidade dela.
1: Tá.
0: Falei, nós vamos jantar. Depois nós vamos, ó.
1: Toma.
0: Aí o velhinho me deu. O velhinho me vendeu 12 camisinhas e me deu de graça. Porque ele era danado. Ele falou, eu vou dar de graça pra você se apecar ela. Sabe o que ele me deu?
1: O quê?
0: Um tubo de daqueles gel.
1: Olha, ainda levou um lubrificante de graça.
0: Beleza,
1: tá pronto.
0: Aí eu falei, vou jantar com ela e com a família dela. Vou jantar. Aí depois nós vamos só pecar.
1: Toma, 12 e o lubrificante.
0: Só pecar. Aí fui jantar. Sentei na mesa. Eita, ela sentou do meu lado, pai dela, todo mundo da mesa.
1: Que legal.
0: Aí eu falei, bora jantar. Ela falou, não, peraí um pouquinho, tá faltando uma pessoa. Falei, cadê? Tá no banheiro. Daqui a pouco vem.
1: Quem que era a pessoa?
0: Era o velho da farmácia, era o vô dela.
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0: Ele era farmacêutico, desgraçado. Tinha família, farmácia
1: tá
0: na cidade.
1: Tá na família.
0: Meu, ficou uma situação de merda.
1: O que ele falou pra você? A primeira coisa que ele falou quando te viu.
0: Ele olhou pra mim. Ele sentou do meu lado, velhinho. Ele olhou pra mim. Olhou pra ela. Foi no meu ouvido e falou... Primeira, eu vou usar em você.
1: Tchau, palhaço! Tchau! Ai, as aventuras desse palhaço,
2: cara. As aventuras, hein? Pensou?

0: Bom dia!
1: Ai, muito bom dia, Pitão. Você sabe cantar essa música, né? Ó.
0: Não!
1: Ah, não?
0: Gente, Rio!
1: Era no Chibiu!
0: Era no Chibiu, Jadeu!
1: Tudo bem, Pidoncio? Como é que vai você, meu querido?
0: Bem, graças a Deus, Jadeu!
1: Tá tudo bem? Você tá meio cansado? O que que tá acontecendo, cara?
0: A vila tá...
1: Fala um pouquinho perto do microfone, querido. Eu sei que é gostoso ficar encostado na parede,
0: tu
1: mas...
0: Tu me recobou, não, Jadeu?
1: Fala, Pidoncio!
0: Jadeu! Nós estamos enfeitando também, igual fizeram aqui do Brasil.
1: É, o nosso estúdio aqui da Band FM tá enfeitado com as bandeirinhas do Brasil. É. Tô no clima da Copa junto com Festa Junina, né? Tá tudo...
0: É, tá uma coisa meio Festa Junina com Copa. Ficou legal,
1: exatamente,
0: ficou bacana.
1: Exatamente. E na vila, vocês também estão?
0: Estamos enfeitando. Tá, a coisa tá linda, entendeu? Tivemos problema lá, pintamos a rua, só que apagou, né? Na rua de terra.
1: É, realmente, faltou um pouco de logística.
2: Eu acho que vocês tinham que parar pra pensar também, né? Vai pintar a rua de terra,
1: velho. Exatamente.
0: Pô, perdemos toda a tinta, ó.
1: Olha aí.
0: Ah, deu uma ventaninha, aquela chuvinha, aquela garoa.
1: Sim,
0: sumiu
1: sim,
0: tudo. Sim. Ficamos bravos, viu?
1: Que prejuízo, hein?
0: Não, prejuízo. Que a gente tinha feito parceria com a loja de tinta.
1: Aham.
0: Aí eles falaram, a gente foi pedir de novo tinta, né? Eles falaram, não, agora não dá mais, né?
1: Agora.
0: Pintaram a rua de terra.
1: Aí é preju pra loja.
0: Preju pra loja. Mas tudo bem. Aí eu fui nas casas. E aí, o que que eu fiz? Já deu? Eu pedi, vocês têm tinta sobrando? Que às vezes todo mundo faz isso. Agora eu tava ouvindo vocês falando a história do limão. Corta o limão, guarda metade. Todo mundo, né, que pinta a casa, guarda aquele restinho de tinta e fica ali 30 anos.
1: Exatamente.
0: A pessoa vai abrir, tá aquela nata grossa. Secou a tinta, mas a pessoa não joga fora. Né?
1: Exato.
0: Um dia eu vou usar. A gente tem essa mania, né?
1: Sim, sim. Geralmente é tinta branca, né?
0: É.
1: É tinta branca. Meu pai comprava tinta branca e usava aquelas bisnagas pra...
0: Sim, sim, xadrez.
1: É, exatamente.
0: Verdade,
1: exatamente.
0: Aí pra colorir, né?
1: É.
0: Então, aí o que acontece? Aí eu... Ô, oh, tem tinta? Tá, tem. Aí eu me deram tinta, peguei bastante. Nós conseguimos 50 latas, já deu.
1: Ô, louco! Bastante coisa, Pidão.
0: Dessas 50 latas, só duas prestavam. O resto do seca, tinha.
1: Tudo já era. Já...
0: Pessoal, não, pega lá no quartinho, pega em cima do sótão, pega no forro, pega tá. Não sei aonde. A gente ia recolhendo. Aí você ia abrir, primeiro que pra abrir aquela tampa, porque o pessoal, quando vai fechar a tinta, eles não limpam a borda da coisa, aí quando pá, cola.
1: Tá tudo duro, né?
0: Tudo duro. Aí... Não, e os pincel que o pessoal doava? Ó, já pega o pincel. Aí o pessoal pega, corta metade de uma garrafa pet. Aí coloca ali o thinner,
1: tá. Coloca
0: os pincel dentro, dá uma chuchada, né, pra dar uma limpada, só que ele deixa do jeito que tá lá. Ah, aí as pessoas falam assim, Jadeu, pega a tinta para pegar os pincel que tá lá, Jadeu. Você pegava aquele potinho, tinha uns três pincel e um rolinho, a maioria. Do jeito que você pegava aquele potinho, ficava, você virava de ponta cabeça e os pincel não caía.
1: É assim mesmo, velho.
0: Cara, é assim mesmo. Mas não joga fora.
1: Não joga. Deixa lá, uma hora eu vou usar, uma hora...
0: E nessa de uma hora eu vou usar...
1: Nunca usa.
0: Quando você pede, o cara lembra, acho que eu tenho lá. Você vai... Não, e quando guarda a lata pequena, tudo bem. Quando os caras guardam aquelas latas de 20 litros, que aquilo fica incomodando, ocupando o lugar, e tá lá podre já. E quando você não abre, a tinta tá podre. Já viu tinta podre?
1: Já.
0: E pede?
1: Já. Nossa, credo.
0: Então, mas conseguimos aí. Duas latas tinha tinta.
1: Entre tantas, né?
0: Aí pegamos aquela tinta que tinge e tal, pintamos. Ficou bacana, tá ficando bacana. Já estamos pintando os muros da... A gente pede autorização, né?
1: É, tem que pedir autorização, né?
0: A gente pede autorização, pinta os muros. Pegamos um muro, pintamos.
1: Tá.
0: Aí fizemos a bandeira do Brasil, só que o muro era baixinho. O muro tinha um metro de altura só. Então nós fizemos só a metade da bandeira.
1: Ah, meu.
0: Mas por que vocês não pegaram um metro, dividiram e fizeram a bandeira inteira no... É que eu queria a bandeira com 2 metros.
1: Tá bom.
0: E agora a briga que tá?
1: Meu amigo.
0: Tá a maior briga do dono da casa. E ele autorizou, hein? Só que agora ele não tá autorizando, ele não quer fazer a outra metade do muro, pra gente pintar a bandeira. Mas como o cara vai fazer só pra vocês pintarem a bandeira, velho?
1: Exatamente.
0: A não ser que vocês façam, paga. Não, aí não. A gente falou pra ele, o senhor faz, a gente pinta, ué. Aí ele falou, mas não tenho dinheiro. Eu falei, ah tá, então vamos ficar só com a metade da bandeira?
1: Vai ter que ficar, agora vocês não pensaram também? Vocês têm que pensar mais,
0: Pedro. Mas é pra processar ele, já não é assim que funciona, não.
1: Que processar o... Tá de brincadeira, né, cara?
0: Ah, meu, ele que faça a minha outra metade do muro? Ele não quer, velho!
1: Ele não quer, ô, oh, pelo amor de Deus. Mas enfim, eu
0: espero... Mas tá legal, hein?
1: Fique bonito. Acho que eu vou assistir o jogo da seleção lá na vila, hein?
2: Você vai curtir demais.
1: Vou assistir o jogo da seleção.
2: Sabe onde a gente vai fazer?
1: Onde?
2: Em frente. Aí já é com patrocínio, né?
1: Tá, tá.
2: Em frente ao Boteco do Zelito.
1: Você tá de brincadeira?
2: Vai ser legal, Jadeu. Porque nós recebemos doação. A gente recebe doação lá na...
1: Tá, tá.
2: Sociedade Amigos da Vila do Pidoncio.
1: Aham.
2: E a gente recebe doação. E aí é pra causar inveja, hein?
1: Aí é pra quebrar.
2: Aí é pra causar inveja, que nós vamos... Eita, aí o pessoal... Porque, assim, o pessoal vai no bar, que o Zelito também não é bobo, né?
1: Aham, uhum, uhum.
2: Pede uma cervejinha, tal, um petisco, entendeu?
1: Sim, sim.
2: E sai pra assistir, porque aí vai ter o telão.
1: Aham. Uhum.
2: Lá dentro do bar do Zelito, não vai dar pra fazer, senão não cabe tanta gente. Aí a gente colocou a nossa... A gente recebeu uma doação de uma TV... A gente vai pôr a TV lá fora. E aí pode vir 100, 200 pessoas.
1: Aí aquele telão, né? Aí quantas polegadas?
2: Oi?
1: Quantas polegadas?
2: 29. Sabe aquelas TV de tubo? O cara ia jogar fora.
1: Pera aí.
2: Putz, a TV de tubo ainda.
1: Será que
2: quatro, tem... quatro caras pra carregar a TV.
1: Tem sinal analógico ainda na TV?
2: Não. Oi?
1: Ainda existe sinal analógico? Acho que não, né?
2: Não, então. Mas a gente tá... A gente já colocou a anteninha.
1: Ah, entendi.
2: Os canais aí da TV estão fazendo propaganda.
1: Uhum, uhum.
2: Põe anteninha na televisão e tal. A gente põe anteninha.
1: Legal, legal, legal, legal.
2: Só que
1: legal.
2: Engraçado que metade da televisão é a cores, a outra não tá funcionando.
1: Ah, meu.
2: Eu vou ver metade do jogo só. É, e a gente tá rezando pra que o Brasil, na hora da moeda, escolha metade que tem.
1: Vou ver o jogo da seleção lá na Vila do Pidon. Sensacional, Pidon. Sensacional.
2: Ah, mas tem que pagar, viu? Se quiser ingresso antes, a gente já.
1: É o quê? 10 reais?
2: Hã?
1: 10 reais?
2: Nada. 200, acho.
1: 200 reais pra ver metade do jogo? Você tá de brincadeira, Pidoncio.
2: É, mas no segundo tempo vira.
1: 15 pra 6 agora, 15 pra 6. Vamos girar aqui a roleta russa do Pidoncio. Ai, gente do céu, olha... Pra quem não sabe como funciona, a roleta russa do Pidoncio, você vai mandar mensagem agora no WhatsApp aqui da Band, 11 99991-9197. Mande a mensagem que você quiser.
2: Mande.
1: No mínimo 20 segundos, no mínimo 20 segundos.
2: Isso.
1: E aí o Pidoncio, ele vai inventar as suas próprias regras pra manter você no ar ou não. Então, capricha, seja gentil, né? E aí, os critérios, quem define aqui é o Pidoncio, né, Pidoncio?
2: Isso, sou eu. Manda o seu áudio que a gente tá junto aqui na roleta russa do Pidoncio. E claro que o telefone já tá bombando, né, Jadeu?
1: Tá bombando aqui, 11 99991-9197.
2: Deixa girar.
1: Grave o seu áudio, grave o seu
2: girar,
1: áudio.
2: Deixa girar, Jadeu.
1: No mínimo 20 segundos, hein, gente?
2: Não isso, pode ser tão tá girando.
1: Também. Tá girando
2: tá
1: aqui.
2: Tá girando. Na hora que eu pedir pra parar, você para, Jadeu?
1: Tá, vou girar de novo então, vamos lá.
2: Então gira, vai. Girou. Agora sim, as luzes piscando. Muita gente ligando, muita gente participando, isso é muito importante, eu gosto disso. Vamos lá, deixa girar. Tem a luz azul, Jadeu?
1: Tem azul aqui.
2: Eu quero a verde, atenção. Parou!
3: Bom dia, Pidoncio. R$200 pra assistir o jogo? A TV inteira é quanto? 400?
1: Tá aí. Realmente...
2: Entrou pra criticar?
1: Entrou pra criticar.
2: Entrou pra criticar?
1: Tomou mesmo. Você teve que tomar, viu, Elis?
2: Aí, eu não gosto de titica, então...
1: De crítica. Girou. Tá girando.
2: Deixa girar. Vai. Aí, atenção, você gosta dessa... Que luz você gosta, Jadeu? Que cor você gosta?
1: Eu gosto da azul.
2: Azul?
1: Azul.
2: Então vamos lá, amarela.
1: Amarela. Parou aqui.
4: Bom dia, Tadeu. Bom dia, Pidoncio. Bom dia, Homem Vinheta. Vocês são a melhor rádio que tem, que anima nossos dias todos os dias.
1: Mas ele tá elogiando a gente.
2: Vocês são a melhor. Tá errada a conjugação aí, tá?
1: É.
2: Ô, Magalhães, você também exigiu, hein?
1: Tá bom, Pasquale.
2: Nossa, ô. Cíntia Chagas. Vai, deixa girar.
1: Tá girando aqui.
2: Vai, atenção. Deixa girar, é a roleta russa do Pidoncio. Vamos lá, quero ouvir você falando e mandando um recado pra mim. Parabéns pra você. Parou
1: aqui, peraí.
5: Ô, Pidoncio. Deixa de ser trambiqueiro, pô.
1: É, aí realmente ainda
2: tão de trambiqueiro?
1: Criticando você por ter organizado aí o jogo da seleção lá na Vila.
2: Não me vem com titica, não.
1: Vamos lá, crítica. deixa girar.
2: Tá girando.
1: Deixa girar, tá bonito.
2: Vai, Jadeu, vai. Não para aí, não.
1: Não para aí, aqui não.
2: Aí, parou.
1: Parou aqui.
4: Bom dia, rapaziada. Tadeu, Homem Vinheta, Pidoncio, meu parceiro. Rapaz, você tá preocupado?
1: rapaz.
6: Por que esse?
1: Qual foi o erro que você nem deixou ele continuar falando?
6: Tá no carro.
1: Tá no... Ah,
6: realmente. Mas eu ouvi a seta ligada, então ele parou.
1: É, tava fazendo...
2: Ah, não, então ele tá de cavalo. Vai lá, Jadir, deixa eu girar que tá legal.
1: Tá girando.
2: É a Band FM, a sua rádio do seu jeito. Esse é o Band Bom Dia. Jadir, tá junto com a gente. Vamos lá, atenção. Parou.
1: Parou aqui.
7: Aqui a conversa é séria, eu vou falar de...
1: Deixa ele falar.
2: Ele nem terminou, quer dizer, nem começou.
1: Pelo amor de Deus, cara.
2: Esqueceu da Bom Dia, né? Vamos lá, deixa eu girar.
1: Gente, não esquece de dar bom dia, gente. Não esquece do bom dia, pelo amor de Deus.
2: Vamos lá, atenção.
1: Tá girando aqui.
2: Deixa eu girar, atenção aí. Opa, tá parando.
1: Tá parando aqui.
2: Opa! Parou! Ímpar!
1: Ímpar!
2: Par!
1: Eu cago você limpa.
2: Eu capar você com a língua. Pô, gente, vocês são besta, velho. Parou!
7: Me dou, seu filho da mãe. Você, o Zelito, precisa parar de dar golpe nos outros, viu?
1: Olha, gente...
2: Chamar na agenda de golpeiro,
1: aciona, tá louco? Aciona o seu advogado, Pidoncio. Aciona o seu advogado.
2: Eu não tenho. Putz.
1: Tá girando. Tá girando aqui.
2: Deixa girar, Jadil.
1: É a roleta russa do Pidoncio.
2: Vai lá. Tô gostando de ver. Muita gente participando. Isso é importante. Água, pá.
1: Pá.
2: Parou aqui.
7: Bom dia, Mimieta. Bom dia, Tadeu. Bom dia, Pidoncio. Roberto aqui de Carapicuíba. Esse dinheiro aí, Pidoncio, dá pra comprar uma televisão nova.
1: Cara, realmente...
2: Ele dá opinião no negócio?
1: É, ninguém perguntou, né?
2: Vamos lá, vai!
1: Vambora! Vai pra
2: onde? Tô ficando tonto, vou parar de olhar pra roleta. Eu tenho aquele negócio, como é que é o nome que as pessoas fazem de espelho e se perde?
1: É labirinto?
2: Isso, eu tenho labirintite. Vamos lá, deixa girar.
1: Parou aqui.
8: Bom dia, Pidoncio. Agora só vamos rezar pro Brasil não ganhar meio jogo, né? Porque desse jeito aí...
1: Tava tão bonita a mensagem da Gê!
6: Tava bonita.
1: Por que você fez isso, Pidoncio?
2: Ah, porque ela tava torcendo contra o Brasil.
1: Não, ela não era contra, não!
2: Não, ela era pelo contrário!
1: Meu Deus do céu!
6: Bom, gente, é os critérios

0: merda nenhuma. Desculpa.
1: Muito bem, hora do nosso cafezinho aqui de todas as manhãs. Agora a gente promete que não vai cortar você ouvinte, tá? Pode fazer o seu pedido de café aqui.
2: Pode.
1: 11 99991 9197. Fique à vontade.
2: Aqui você fala.
1: Eu?
2: Bora!
1: Eu?
3: Vem tomar café!
4: Bom dia, Tadeu! Bom dia, Pidoso!
2: Bom dia!
4: Vinheta, Rodrigo Pucada, Mineira Transporte! Quero café! Mandar café pra mim, pro meu amigo Itamaré! Toma aqui da Videira Transporte, toma aqui na rodagem, tudo de bom!
1: Valeu, meu querido, bom dia! Tudo de bom pra você! Oi! Na hora que eu dei o play, a pessoa apagou.
2: Apagou, cara!
5: Bom dia, Tadeu, bom dia, Pidonço, bom dia, Vide! Tamo no cafezinho aqui pra mim, Tadeu!
1: Oi.
5: Tô trabalhando!
1: Um beijo pra você.
2: Beijo, toma café.
1: Aí, Dalina Silva. Cafezinho pra você, Dalina. Obrigado pela mensagem, viu?
6: Aqui a conversa é séria, aí eu vou falar de novo. Bom dia. É o programa do povo.
2: Aê.
6: Esse é pra poucos. Bom dia, Tadeu. Bom dia, Vinheta.
2: Boa.
6: Estamos aqui nessa Castelo do Branco. Pose. É o motorista da Rede Veiga.
1: Valeu, Té. Um abraço pra você.
2: Véio.
1: Tudo de bom. Obrigado pela mensagem, pela rima aí também, hein?
7: Bom dia, Tadeu. Douglas de Catanduva, Santa Catarina. Manda um café pra nós aí, rapaz.
1: Valeu, meu querido.
2: Obrigado.
1: Bom dia. Cafezinho pra você.
8: Bom dia, galerinha da Band. Só vejo motorista de aplicativo pedindo café aí.
1: Aí, ó.
8: Aqui é a Fabi de Cotia, frentista do posto Ipiranga.
1: Toma.
8: Manda café pros frentistas também. Beijo.
1: Beijo pros frentistas também, hein?
2: Você sabia que às vezes eu vou no posto e tem as frentistas?
1: Uhum.
2: Por que todas elas estão com o macacãozinho bem justinho? É pra chamar atenção?
1: Não, não é não.
2: Não, imagina.
1: Não é não.
9: Ela vinha de calça jeans.
1: É.
9: Agasalho.
4: Bom dia, Band. Bom dia, Pidoncio.
1: Oi.
4: Tadeu e Vinheta.
1: Oi.
4: Adriane Marciel falando aqui.
1: Opa.
4: Bora trabalhar. Bora mandar aquele cafezinho pra nós.
1: Tamo junto.
10: Barueri.
1: Susto, hein, Marciel. O nome é Adriana, foto de mulher, na hora que eu dou play e a voz do Marciel.
2: É pau mandado.
1: Mãe, eu tomei um susto.
2: Pau mandado. Isso aí é o homem que a mulher manda na vida.
1: Um homem que não tem uma mulher pra mandar na sua vida é apenas um menino, né? Não tem essa?
2: Não. Sortudo.
11: O sol nasceu.
1: Ponto final aqui no Band Bom Dia. Segue a gente nas redes sociais. Sou Tadeu no Instagram.
2: E @ Emerson Franca Oficial.
1: Emerson Franca Oficial.
2: Boa.
1: Ponto final. 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
9: Poxa, Deus.
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18: Bom dia, são 6 horas em ponto, gente. 6 em ponto, hora de Brasília. Maravilhosa manhã de quarta-feira pra você, metadinha da semana. E que bom que você tá junto com a gente.
3: Pô, que bom.
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18: Que lindo, hein?

0: Bom dia!
1: Bom dia, Pidoncio! Ah,
2: excelente dia, Jadeu.
1: Muito bom dia pra você, ouvinte Band FM. Seguimos aqui com o tema romântico.
3: Romântico.
1: Na hora do ronco. Segunda-feira a gente se conheceu.
3: Foi.
1: Ontem brigamos por coisa boba.
3: Teve briga.
1: E hoje é dia da reconciliação.
3: Ai, que gostoso.
1: E aí, meu amigo, não tem hora nem lugar, né?
3: Aí!
1: Por isso a gente pergunta hoje: o lugar mais diferente que você já namorou? O lugar mais inusitado que você deu aquela namoradinha
3: gostosa.
1: Aquele
3: lugar que você nunca esquece. Se quando pergunta, já vem na cabeça.
1: Já vem na cabeça.
3: A gente quer saber onde foi.
1: Conta pra gente, lugar diferente que você já namorou. 11999919197. Palavra-chave hoje qual que é?
2: Ah, já que a gente tá falando em namoro, lugar, né, já deu de festinha. A gente não poderia, pensando em festinha, né, já deu. Já vamos pra aquele, vamos pra safadeza mesmo.
1: Vamos mesmo.
2: Pensando em festinha, então eu vou ter que falar.
1: Fala aí,
2: não. Desculpa
1: fala.
2: Se vocês não gostaram da palavra, mas...
1: Não, aqui
2: é... Hoje o negócio é festinha, né?
1: É.
2: Bexiga.
1: Não é essa festinha que a gente tá falando,
3: não é essa, não,
1: querido. Não, bexiga, manda bexiga pra gente e conta o lugar mais diferente que você já namorou. 11999919197. Por quê?
4: A praça é nossa!
2: E tempo bom, não volta mais.
1: Cadê a Edna Velho, hein?

0: Band, FM Panda, eu te seguro aqui na Hora do Ronco. Que eu te pergunto, o lugar mais diferente que você já namorou? Conta pra gente aqui, é a Semana dos Namorados, Band FM. 11 999919197, palavra-chave qualquer, Pitão.
1: Palavra-chave é bexiga.
0: Bexiga, manda essa bexiga aí.
2: Manda.
0: Mandou bexiga. Manda. Você tá contando pra gente no ar o lugar diferenciado aí que você namorou. 11 999919197. Enquanto isso, girou aqui, ó.
3: Adulto. Baiano.
0: Girou barata. Aqui.
3: Joãozinho. Aeromoça.
2: Sim. Você sabe que eu tô ouvindo aqui que você girou mesmo?
0: É, pois é.
2: Ele não ia mentir, né, cara? Vai
0: mentir pra quê?
2: Então vai, então beleza.
3: Português. Religião.
4: Profissão.
2: Deixa parar, não mexe não.
0: Parou.
2: Médico. O cara foi no psiquiatra. Isso, chegou lá. Doutor, eu tô pensando em dar fim na minha vida. O que que eu faço? O médico olhou e falou, paga primeiro.
0: Por favor, faz o Pix.
2: Me paga primeiro.

0: apaixonado.
1: Band FM Daniel, um homem apaixonado. Essa é a Hora do Ronco aqui, na Semana dos Namorados. A gente quer saber hoje o lugar mais diferente que você já namorou. Conte pra gente aqui. 11 99991-9197. Pidoncio.
2: Oi, Jadil.
1: Tem ouvinte na linha.
2: Peraí. Alô, bom dia.
3: Bom dia, Pidoncio, filho da mãe.
2: Ô, oh, seu filho da mãe, como é seu nome?
3: É Rogério, como é que você tá? Bom dia, homem vinheta.
4: Ô, Rogério, bom dia, meu querido. Seja muito bem-vindo.
3: Bom dia, Tadeu, seu lindo.
1: Fala, Roger, é tamo junto, hein?
4: Ô, meu querido, conta pra nós aí, qual foi aquele lugar que, olha, vou te falar, esse eu gostei e foi diferente.
3: Foi demais. Mas posso dar um abraço aí pro meu primo Gilson, que tá nos ouvindo aí?
4: Claro!
3: A Rosa da Ação Social aí da empresa, um abraço aí pra todos.
4: Abraço.
1: Todos abraçados. Conta aí.
3: Homem Vieta, segunda-feira, peguei o jet ski do meu amigo Denis emprestado e fui parar na represa de Ibiúna.
4: Opa!
3: Uma namoradinha que é a coisa mais linda, homem Vieta.
4: Sério, cara?
3: E lá tem várias ilhazinhas, assim, né? Aí eu parei em uma que tava bem discreta lá atrás, homem Vieta, e olha...
4: Você tá brincando.
1: Foi na ilha? Olha aí!
3: Não, foi em cima do jet ski mesmo, em cima do jet ski.
4: Ah, você não desceu na ilha?
3: Não, foi em cima do jet ski mesmo.
4: Ah, rapaz! Cara, aquele grandão, né, que cabe duas pessoas.
1: Nossa, até a música.
3: Isso, foi água pra tudo quanto é lado, homem Vieta.
4: Olha a música, ó.
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6: Ai.
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0: Rogério!
1: Oi!
0: Me leva, cara!
2: Ronco! E fora!
0: Fora do Ronco! É só você e eu, cara!
3: Que é isso?

0: recados aqui na Hora do Ronco, 6h15, perguntando o lugar mais diferenciado aí que você namorou.
1: Isso.
0: Primeiro ouvinte de cara foi em cima do jet ski, hein?
1: Jet ski, cara.
0: Que doideira.
1: Uau!
0: 11999919197. A palavrinha-chave qual que é, Pidoncio?
2: Já estão falando de festinha, gente. Não tinha outra, é bexiga.
0: A inocência, né, do Pidoncio me comove, né? Bexiga, manda aí, 11999919197.
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0: muito bem o que que tá acontecendo com a gente. Que ponto que a gente chegou?
1: Tá dando medo já, né? Já deu.
0: Nós não somos mais homens, somos meninos. A gente precisa agir como homem.
1: A gente não cresceu, parece, né?
0: Parece que a gente viu o Peter Pan. Parece que,
2: igual o nosso querido Diguinho sempre falou.
1: Nossa, meu Peter Pan.
0: Vamos crescer? É. Vamos crescer?
2: Ah, não, velho. Tô legal ser assim, cara.
0: Alô, bom dia! Também acho. Bom dia. Oi, bom dia, quem fala?
3: Ronaldo.
0: Ronaldo.
1: Ronaldo, bem, velho?
3: Bem, velho.
2: Ô, meu querido, hein, Rô?
1: Nossa, que intimidade, Rô!
0: Que é isso, Vinheta? Na minha frente?
3: A voz tá um pouquinho assim que eu ainda tô trabalhando ainda.
2: Ah, é? Você faz o quê, Ronaldo?
3: Eu trabalho como porteiro.
2: Porteiro? Não vai me falar que foi na Guarita, né? Onde foi que aconteceu aquela festinha?
3: Foi na Guarita, tava bom.
2: Onde foi?
3: O lugar mais visitado foi no banheiro de uma igreja.
0: Pera aí.
2: No
0: católica, evangélica?
3: Católica. Católica, tem a igreja e embaixo da igreja é onde tem as salas que faz catequese.
2: Certo.
3: E ali tem os banheiros e na lateral é onde só os prestadores de serviço, pessoal que guardava material de limpeza, passava. Então eu entrei com a menina por trás ali e ficamos no banheiro.
2: Ah,
3: então,
2: por trás, velho.
0: Na igreja!
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0: Ah, tá, realmente, quando bate a vontade mesmo, olha.
2: Não tem jeito, cara. Vai por trás ali,
0: que
2: já
0: Deus
2: vira.
0: Me perdoe, hein?
2: Ah, Deus que me perdoe.

0: Band FM, Marília Mendonça, Graveto, aqui na Hora do Ronco, que pergunta o lugar mais diferenciado que você já namorou. Conta pra gente aí, fez aquela festinha. Ai, ai. Um abraço pro William, que disse que fez no cinema, estava passando o filme da Hebe.
1: Porra, da Hebe, velho.
0: Comigo era o filme Mamma Mia.
1: O meu foi o Rei Leão.
0: Ah, meu, quem é que faz esse tipo de coisa no meio do Rei Leão, cara? Na hora que
1: não, não foi no meio do Rei Leão, foi na...
2: Fala, Tadeu, fala, Vinheta, e aí, Pidonço, tudo bem? O lugar mais estranho, uma vez eu tava com a namoradinha na praia e deu vontade dela ir no banheiro. Aí eu, vamos lá no quiosque. E eu achei que era o banheiro, quando entrou, era uma sala onde guardava os negócios de guarda-sol, essas coisas. Ah, foi rapidinho ali mesmo e acabou, mas foi da hora. Adrenalina total.
0: Um almoxarifado do quiosque. Sensacional.
1: Cara, é muito bom. A pessoa quando tá afim.
0: Realmente não tem hora e nem lugar.
1: Mas o seu foi em que filme?
0: Mamma Mia.
1: Sugestivo, hein?

0: Band FM, Zezé de Camargo e Luciano, pra mudar a minha vida aqui na Hora do Ronco. 6:30 é hora do Mundo Cão.
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2: Um americano de 49 anos chamado Travis viralizou ao contar que é casado com duas mulheres. A primeira é Jack, com quem ele está casado há 2 décadas. Já a segunda esposa é Lily Rose, uma linda mulher ruiva com sardas no rosto, olhos azuis, corpo esguio e feita completamente por inteligência artificial.
3: Ele conheceu sua amada virtual durante a pandemia, quando ele se deparou com um anúncio de uma empresa que cria companheiros de IA que se importam com você. E por 7 dólares por mês, Travis pode conversar com Lily sempre que tem vontade.
2: No começo era apenas amizade, mas Lily Rose, que sugeriu levar o relacionamento a um novo nível com jogos eróticos.
3: Segundo Travis, Jack é a esposa real, não se importa com o casamento e acha que sua outra esposa fofa, já que ela não vê a relação como traição.
2: Os comentários no Aqui Agora é dele, Gil Gomes. Este homem resolveu ficar com uma inteligência artificial e já engravidou um aspirador de pó. Gil Gomes, aqui.
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3: Não é possível, cara.
5: Vocês precisam admitir alguma coisa.

0: FM, Matheus e Cauã, Laona Prado, admita, aqui na Hora do Ronco, 6h35. Hoje a gente quer saber um lugar diferenciado que você já namorou. Uau. Conta aí, fez aquele amor, aquela festinha.
1: Já tivemos jet ski, banheiro de igreja, almoxarifado de quiosque.
0: Cinema, assistindo o filme da Hebe. Conta aqui, 11 99991 9197, a palavra-chave qual que é?
2: Ô, já deu tudo relacionado à festinha, então hoje é bexiga.
0: Manda bexiga, vem falar ao vivo com a gente aqui, vambora.
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9: A partir dessa edição do torneio, vamos ter alguns ajustes de regras. Agora, jogadores substituídos devem sair do campo em até 10 segundos e eles terão 5 segundos para cobrar arremessos laterais e tiro de meta. Já os jogadores que quiserem atendimento médico durante a partida ficarão 1 minuto fora de campo, com exceções para choque de cabeça e atendimento aos goleiros. Ah, vale lembrar que essas regras vão valer para todas as competições em nível global.
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9: Ai! Que isso?
16: Que isso, gente?
9: Vamos lá.
17: Bom dia.
9: Hoje a gente tá perguntando o lugar mais diferente que você já namorou. Ô, Vinhetão, tem ouvinte na linha, hein?
17: Deixa comigo, Tadeu. Alô, bom dia.
18: Bom dia.
17: Opa, quem é?
18: Ariane, que tá falando?
17: Ô, Ariane, vamos lá. Você tá meio um pouco perdida aí. Vamos se concentrar aqui. O que você tá fazendo agora, meu amor, que você tá desesperada?
18: Eu tô dirigindo.
9: Ah, não!
18: Eu vou parar o carro.
17: Dá uma paradinha, dá seta, encosta aí. Dá uma olhada no retrovisor pra não fazer merda, tá?
9: Pera aí! Eu...
17: Não, desculpa. Senão acontece.
18: Parei.
16: Parou, ela parou, já deu.
9: Pronto, meu amor, bom dia. Vamos contar agora aqui, que a gente tá curioso, o lugar mais diferente.
17: Primeira mulher, né?
9: É a primeira mulher,
17: vamos
9: né?
17: Vamos saber.
9: Exatamente, o lugar mais diferenciado que você já namorou.
18: Pois é, rapaz. Meu marido... Ele queria porque queria comprar uma mesa de sinuca. Aí ele comprou a mesa. Aí quando foi ontem, a gente foi no sex shop. Fizemos uma compra de 700 conto. Brinquedinho, creme, tudo que tem direito. Fizemos a festa ontem na mesa de sinuca.
9: Ah, foi em cima da mesa de sinuca?
18: Em cima da mesa de sinuca.
9: Ah, não é possível, gente. Que
18: doido. Só o taco rolando. Bola pra lá, bola pra cá.
9: Usou o taco? Que isso?
18: Sim, o taco do meu marido, que não é pequeno.
17: Agora temos uma mesa com 8 caçapas.
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16: Peraí, deixa eu contar.
9: Conta quantas caçapas são?
16: 4, 5, 6. Eu não entendi.

0: você.
1: Band FM Ferrugem, segundo plano. Aqui na Hora do Ronco, 6h47, agora Homem Vinheta.
2: Primeira aula do inglês pra vocês.
1: Com o nosso teacher Pidôncio Pidunga da Silva.
3: Que é isso aí? Pera aí um pouquinho, Jadil. Que é isso aí? Deixa eu ver.
1: O professor tá cobrando algum aluno aqui, alguma coisa. O que, que é? Deixa
3: eu ver o que é isso aí, pera aí.
1: Que você, professor, o que você tá fazendo aí, meu?
3: Pera aí, deixa eu ver o que é isso aqui, pera aí.
1: Professor.
3: Ah, daqui.
1: Ô, professor.
3: Daqui.
1: O que, o aluno tava escondendo?
3: Pode. Pera aí só um minutinho.
1: O que ele tava escondendo?
3: Ai, vou mandar um bilhete pro pai dele. Eu.
1: Você sabe escrever, Pidôncio?
3: Hã?
1: Você sabe escrever?
3: Ó, eu.
1: Ah, o eu, você faz um bonequinho que
3: um bonequinho que sou eu.
1: Representando você.
3: Sou eu. Vou.
1: É tipo Homens das Cavernas.
3: Eu vou.
1: Tá, é você com uma setinha.
3: Uma seta pra frente, eu vou.
1: Você desenhou, você não sabe escrever, né?
3: É, expulsá-lo. São várias setas.
1: Tá bom, entendi. Então, mas por que você vai expulsar?
3: Vapor.
1: O quê? Fumando pendrive, moleque? Tome vergonha na cara.
3: Aqui não. Aqui na minha aula, não.
1: Não,
3: tá maluco. Você quer? Do portão pra fora.
1: É isso aí.
3: Se o seu pai autoriza, sua mãe autoriza, problema deles.
1: É isso aí.
3: Se eles acham isso normal, de repente o seu próprio pai tá usando e pra você totalmente normal. Aqui não.
1: Vai cair meu café.
3: Aqui não.
1: Vai cair o meu café dele.
3: Vai quebrar a mesa, ô. Isso aí faz mal, gente. Aqui não.
1: Tá bom.
3: E se você que tá ouvindo agora, usa esse negócio. Se você vê teu filho... Bom dia, Nelson!
1: Bom dia, Nelson!
3: Também
1: bom dia.
3: Não perturba não que eu tô bravo agora. Então, assim, se o seu filho tá usando, você usa, pode parar. Não normalize isso, não. Não vai bem!
1: Vai quebrar a mesa, ô jumento!
3: Vamos lá.
2: Caramba, que bronca, hein?
1: Edilaine tá com a gente aqui.
3: Edilaine.
1: É a Edilaine, ela quer saber qual é o significado de evil. Evil.
3: Aqui não! Você pode ir em qualquer lugar aqui, não adianta ficar com a cara feia pra mim, não, filho! Não adianta ficar com a cara feia, não, pra mim! Qual é a palavra, gente?
1: Eu não vou repetir. Não tem palhaço aqui. Não tem nenhum palhaço aqui. lembra a palavra aí. Lembra você a palavra.
3: Só um minutinho, Jadil. Oi! Ixi, a diretora. É. Ixi.
1: O que foi?
3: É nada, me chamando pra diretoria. Ih, vou.
1: É, realmente. Acho que você passou do ponto, viu?
2: E agora você vai ter que ir lá, porque existe você começou a gritar.
1: Existe um limite.
2: Você vai lá.
3: Ih, vou.
1: Legal, eu entendi toda a didática da coisa, o teatrinho. Mas evil quer dizer mal. Em inglês. Mal. O mal, né?
3: Será que eu me dei mal?
1: No caso, um adjetivo, né? O mal.
3: Será que eu me dei mal?
1: Provavelmente, professor. Provavelmente.
3: Mas eu tô errado no que eu falei?
1: Sim! Quer dizer, não! Mas o jeito que você falou tá errado.
3: Aqui não

0: Tarde FM, Felipe Araújo Estranho de novo, aqui na Hora do Ronco, 7 para 7, bom dia!
1: Zap Zap do Ronco!
2: É o Zap Zap?
0: Um lugar mais diferente...
2: Senhor Jackson!
0: Posso, dia, Nelson. Posso falar? O lugar mais diferente que você fez festinha. 11999991.
3: Vai ser de férias, vai acabar, viu?
0: Faltam 9 dias para as minhas férias. Droga!
4: Oi, meninos. Bom dia. É a Mar. É, eu fiz no banheiro da empresa. Foi num dia de hora extra. A gente tá num feriado, a gente tava fazendo hora extra. Ele perguntou se eu aceitava ir pro banheiro masculino. Disse que eu não tinha coragem e eu provei pra ele que eu tinha. E foi muito gostoso. Beijos.
0: No meio da hora extra, no banheiro masculino da firma, olha.
3: Ah, aí, mas gente, não tem hora mesmo, né? O cara com diarreia.
0: Não, mas...
3: Não é isso, não.
0: Não é isso, Pipoca.

0: Tarde FM, Victor e Léo, na linha do tempo, aqui na Hora do Ronco, que hoje quer saber um lugar diferente que você já namorou, hein? Conta aí pra gente.
1: Conta pra nós, deixa eu.
0: Não esconda nada.
2: Não esconde não, vai.
0: 11 99991 9197, palavrinha-chave, Pidoncio.
1: Bexiga, já deu.
0: Bexiga, manda bexiga.
2: Manda,
0: vem com
2: manda.
0: A gente aqui.
2: Manda.
0: Na Hora do Ronco.
1: Manda que a gente que tá esperando. Aninha, o pessoal tá mandando bexiga, tá? Oi? Ah, escrevendo errado.
0: Ah, não, Pidão. Se ensina agora o pessoal a escrever bexiga, pelo amor de Deus.
1: B mais E, B, B. C, H.
0: Meu Jesus
2: amado. Amém, aleluia.
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1: Amadeu, eles voltaram.
2: Sua rádio no seu jeito. Corre, Amadeu, vai perder o programa aí.
3: Amadeu.
2: Alô, bom dia.
4: Bom dia.
2: Quem fala?
4: Tudo bem, é o Daniel.
2: Daniel Pidúncio.
1: Ô, Daniel, eu percebi que você tá rindo. Você tá rindo do quê?
4: É, eu falei pro menino, eu escuto vocês já tem uns 12 anos, mais ou menos aí. É bastante legal estar falando com vocês aí. Bom dia, Tadeu, bom dia.
2: Ô, cara, bom dia.
1: É porque parece que às vezes a pessoa rindo, parece que a gente é engraçado, parece que a gente é palhaço.
2: Parece que tem algum palhaço não. Aqui.
1: Ah, ele falou que não.
2: Ô, meu querido, conta pra nós aonde foi que você fez a sua festinha. Qual lugar, aonde, conta?
4: Ô, Bibi, eu namorava com uma menina na época, né? E ela era recepcionista de um motel lá na região onde nós morávamos lá, né? Um dia eu fui lá visitá-la lá no horário do expediente e ela ficava sozinha na recepção a partir depois ali da meia-noite. Eu fiquei da meia-noite até umas 5 horas da manhã lá fazendo festinha com ela, com intervalos lá gostosos lá. Foi muito bom, cara.
2: Na recepção?
1: Olha aí!
4: Na recepção do motel.
2: Olha, gente, com tanto quarto à disposição, rolou na recepção mesmo.
4: Na recepção mesmo, perdendo tempo não.
2: Então foi na entrada, né?
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2: Acredito que sim,
6: porque
2: viu?
6: Porque quando tem a entrada e do outro lado a saída.
2: Exatamente.
6: Então ele ali na entrada de cima.
7: Cadê a mãozinha no céu assim, velho?

0: Rede FM Luan Santana, Olho Marrom, aqui na Hora do Ronco. São 7:08 agora, gente. Bom dia.
1: Olá, bom dia.
2: Bom dia.
1: O lugar diferente que eu fiz uma festinha foi no Parque Fernando Costa. Acredito que o Tadeu, o Homem Vieta, conheçam, ali no Parque da Água Branca.
2: Ali,
1: foi maravilhoso.
2: E aí?
1: Foi muito bom, mas aí os patos começaram a gritar, a fazer escândalo, mas foi muito legal. Foi bem à noitinha, foi gostosinho ali. Nossa, que delícia.
0: Os patos de testemunha.
2: Os patos começaram o quê?
0: A gritar, né?
2: Pô, avisa o cara que isso é zoofilia, viu?
0: Não, não!
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0: A hora vinheta!
2: Ah, meu, tadinho dos patos, velho.
0: Os patos só estavam assistindo, pô!
2: Ah!

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0: malandro, aqui tá
1: aí, tá aí, tá aí. Muito bom dia, seu Lorota. Você tá bom, cara?
0: Deixa eu sentar, deixa eu sentar.
1: Senta aí, senta aí.
0: Eu tô bem, mas se melhorar, melhor!
1: Aí é 100%, agora é 100%.
0: Oh, tô feliz, tô muito feliz. Daniel, você gosta de canjica?
1: Adoro.
0: Arroz doce?
1: Gosto também.
0: Quentão?
1: Também quero.
0: Vinho quente?
1: Quero muito agora.
0: Gosta mesmo?
1: Gosto muito.
0: Acabei de comer uma canjica quentinha, preparada por Manhê!
1: Pô, pensei que você fosse oferecer pra gente aqui. Ô, Lorota.
0: Não, eu tô vendendo, né, malandro?
1: Ah, você tá vendendo?
0: Tô vendendo. Minha mãe faz, eu vendo.
1: Ai, que legal. Então ela faz canjica, arroz doce.
0: É.
1: Ela faz também quentão.
0: Quentão, vinho quente, paçoca.
1: Pô, legal.
0: É mesmo,
1: vou encomendar com a sua mãe, então, algumas coisas. O que foi?
0: Vou me encomendar, mano. Eu tô com isopor aqui.
1: Você trouxe aqui pra rádio?
0: Trouxe, tô com isopor, malandro.
1: Pelo amor de Deus.
0: Eu preciso ajudar minha mãe, malandro.
1: Quanto que tá o quentão?
0: Quentão? Pera aí, minha mãe fez uma tabelinha pra mim aqui. Só um minutinho, tá deu? Só um minutinho, eu tô pegando aqui, peraí.
1: Verifica aí, verifica aí.
0: Peraí. Aqui minha mãe fez. Deixa eu ver. Vamos lá. Você quer um quentão?
1: Quentão, quentão.
0: Com frutas ou sem frutas? Que dá pra coar, dá pra coar.
1: Eu quero o quentão raiz mesmo. Com aquele pedacinho de gengibre.
0: Tem raiz de gengibre, tem raiz de gengibre. Você quer?
1: Quero.
0: Aqui, ó. É quentão, né?
1: Quentão.
0: Quentão completo, tá 15 o copo.
1: Ai, Lorota, tá um pouco salgado, hein?
0: Hã? Não, 15? Ela pôs açúcar. Praça, não, não faz salgado, salgado eu tenho. Você quer salgado, eu tenho.
2: Risada,
0: salgado, eu tenho aqui, ó, eu tenho aqui, ó.
1: Não,
0: eu tenho essa torta de sardinha que a minha mãe fez.
1: Não, eu quis dizer que tá um pouco caro, né?
0: Não, mas ó, o copo aqui, malandro, 15 reais, ó, o copinho aqui, ó, copinho de café, mano.
1: Tá bom, então eu vou querer um quentão.
0: Um quentão?
1: Esse sanduíche aí, quanto é que tá?
0: Sanduíche? Qual que você quer sanduíche de... Aquele sanduíche no pão puma, aquele quadradinho feito no, com molho de sardinha?
1: Isso, esse mesmo.
0: Só um minutinho.
1: Quanto é que tá?
0: Vê, é, aqui é o sanduichinho aqui, o cada um tá 10. O quadradinho, 10?
1: Tá, dá
0: 10. Um... Deixa eu só marcar aqui, que eu preciso prestar conta com a minha mãe.
1: Você nessa brincadeira aí, 25 conto.
0: Tá, para lá, 25, tá 10 aqui, quentão e o lanche. O que mais você quer aqui?
1: Quentão, lanche, vai querer alguma coisa, Pidoncio?
0: Quer paçoca ou não?
1: Quer alguma coisa?
0: O quê?
1: Quer alguma coisa? Laura tá vendendo.
0: Tem arroz doce, tem arroz doce.
1: Arroz doce? Vê um arroz doce pro Pidoncio.
0: Tem arroz doce, vou marcar aqui, arroz doce.
1: Arroz doce, marca aí.
0: Pronto, tem arroz doce também. Quer pinhão? Pinhão.
1: O ouvinte da Band quer alguma coisa? Eu vou pagar pro ouvinte da Band.
0: Eu adoro pinhão. Vocês querem alguma coisa aí, gente? Pede? Pede.
1: Pode pedir 11 99991 9197. Fala o que você quer aqui que eu vou pagar pra você.
0: Ó, isopor.
1: Tem coisa de festa junina.
0: Tá quentinho aqui, ó.
1: Então, vai fazendo a conta, hein? Vai fazendo a conta.
0: Tá quentinho.
1: Sanduíche, quentão. O arroz doce do Pidoncio.
0: Aqui arroz doce.
1: Ah.
0: Isso, o lanchinho tá aqui, pronto. Já marquei. O ouvinte quer alguma coisa, Tadeu?
1: Vamos ver se o ouvinte quer alguma coisa aqui, peraí.
3: Fala, Tadeu, Zé Pereira, motorista de aplicativo aqui de Sumaré. Eu vou querer um caldo de quenga aí, Tadeu.
1: Pera. Caldo de quenga, ele quer um caldo.
0: Caldo de piranha. É caldo de piranha, minha mãe fez, aqui, ó.
1: Tá.
0: Tem aqui, ó, caldinho de piranha.
1: Tá
0: caldinho
1: bom.
0: De piranha tá 30, tá?
1: Tá bom, beleza.
0: Caldinho de piranha, esse aqui é especial, viu?
1: Tá,
0: tem até nome, ó, caldinho de piranha, Shirley. Pronto, se tiver alguma chilha vai ficar bravo, hein?
1: Vamos ver.
4: Ô, Lorota.
0: Oi!
4: Vem aí pra mim um quentão e um vinho quente, moleque.
1: Quentão e um vinho quente.
0: Quentão, vinho quente, só um minutinho.
1: Vai pegando que eu vou pagar.
0: Peraí. Quentão, vinho quente.
1: O que foi?
0: Ele quer o moleque também, peraí. Eu vendo tudo aqui, mano. Moleque vai também, pronto.
1: Não.
0: E aí,
5: Bom dia, rapaziada.
0: Oi.
5: Bom dia. Manda um vinho quente aqui, Alexandre de Guarulhos.
1: Alexandre quer um vinho quente.
0: Vinho
1: maravilha,
0: quente,
1: maravilha.
0: Pronto. Tá marcado aqui, mano.
1: Valeu, anota aí que eu tô pagando.
0: Ô, pra... eu tô vendendo!
6: Que é um moleque também.
4: Bom dia. Vem aí uma pamonha, Lorota.
0: Pamonha? Deixa eu ver se tem pamonha.
1: Pamonha, Lorota. Na minha
0: pamonha,
1: conta.
0: Tem pamonha.
1: Tem pamonha também, né?
0: Uma pamonha.
1: Pronto. Também. E, gente, só tem dinheiro pra mais um pedido aqui. Deixa eu ver aqui, peraí.
7: Bom dia, Cacá da Leste. É Pidoso. Dá batata doce aí, mano.
1: Batata doce. Tem, tua mãe faz também?
0: Doce de batata doce tem aqui, mano.
1: Doce de batata doce.
0: E de abóbora também. Quer de abóbora? Não, só de batata doce.
1: Só batata doce.
0: Vamos, batata doce pronta. Tá aqui, ó, tá aqui. Batata doce.
1: É, fecha a conta aí. Fecha, vê pra mim quanto é que ficou.
0: 14. Escorregou 2 aqui. 4.
1: Ah.
0: Tá. Não quer levar essa paçoquinha aqui? Tá, só tem ela aqui, ó. Vai lá,
1: paçoca. Alguém vai querer paçoca, gente?
0: Posso pôr a paçoquinha?
1: Quem quiser paçoca, manda áudio aí, fala paçoca.
0: Pronto.
1: Já vai pagar aqui, tá? Pera aí.
0: Quer paçoquinha ou não?
1: Quem vai querer?
0: Quem quer
1: querer?
0: Paçoca?
1: Pera aí. Pera aí, só um minutinho. Acho que tem ouvido que quer. Pera aí.
4: Paçoca, soque mim.
0: Paçoca, pronto, aqui.
1: Tá, fecha a conta. Quanto que deu aí, Lorota?
0: Dá R$630.
1: Meu Deus, que caro, cara! cara.
0: Não é, que o Paçoca, meu amigo, cobra caro, velho. Ele tá cobrando 150 programa, mano.
2: Do
0: Ronco. Ô, Paçoca, chega aí. Jorge. Tem um cara aqui que é você.
1: É Jorge o nome dele.
0: O nome dele é Jorge. Vai, Paçoca nele, não.

0: Cidade FM, Gustavo Mioto, Ana Castela, princesa, aqui na Hora do Ronco, 7h21, o lugar mais diferente que você já namorou. Conta pra gente aqui.
1: Bom dia, Tadeu. Bom dia, Pidon.
2: Ligou sozinho.
1: Bom dia, homem vinheta.
3: Bom dia.
1: O lugar mais estranho, diferente, inusitado que eu fiz festinha foi em um hospital abandonado. E o mais inusitado, o hospital que eu nasci. Bem diferente.
0: Caramba.
1: Bom dia, rapaziada. Aqui é o Leandro, Zona Leste, Vila Formosa.
0: Um hospital abandonado. Cena de filme de terror, hein?
2: 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No hospital, na sala de cirurgia.
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2: Não, quem é que morre só?

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1: De filme Tiaguinho, pensamentos intrusivos aqui na Hora do Ronco. 7h25, hoje a gente quer saber o lugar mais diferente que você já namorou. Meu,
2: cada uma que estão falando, hein, Tadeu?
1: É, o pessoal é criativo nessa hora.
2: E você que tá ouvindo aí, tem aquele lugar que você lembra e quer contar pra nós?
3: Como é que faz, Tadeu?
1: Manda a palavra-chave, como é que faz, Pidoncio?
3: Como é que faz, Vitor?
2: Manda a palavra-chave que é bexiga. Você vai mandar, Aninha vai ver que se você escreveu bexiga, sinal que você quer falar ao vivo com a gente e responder a pergunta qual o lugar inusitado que você já fez uma festinha e quer contar pra nós.
3: Obrigado, vinheta.
1: 11 999919197.
3: Quer perguntar nada pra mim, Jair?
1: Não.
0: Já, na Band FM tem Zé Neto e Cristiano.

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0: 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Vinhetão, tem ouvinte na linha, hein?
1: Alô, bom dia.
2: Bom dia.
1: Seu nome?
2: Zé.
1: Tudo bem?
2: Tudo bem.
0: Ô, Zé, que animação é essa, Zé? Vamos lá, é quarta-feira, cara. Ô, Zé.
2: Oi.
3: Ô, Zé!
2: Oi.
1: Acorda, Zé.
0: Vamos querer, Zé.
1: Ô, Zé.
2: Vamos.
1: Bora lá, então, pô. Agora sim, conta pra nós aí, velho. Qual é a sua história, o lugar inusitado? Bora.
2: Então, cara, deixa eu te contar. Lá nos anos 2000, eu trabalhava numa rádio pirata.
1: Eita, sabe? Eu sei o que é isso.
2: O Vinheta sabe o que é
1: isso. Eu montei uma.
0: Já foi proprietário de uma.
1: Fui proprietário. Não trabalhei, eu montei uma.
2: E não foi preso, né?
1: Tá. Cara, não fui, mas fiquei um ano dando cesta básica pro meu... A Polícia Federal fez dar cesta básica.
0: Que coisa linda. Conta aí.
2: Como é. Então, o que aconteceu foi o seguinte. Eu tinha um programa das 8 da noite às 10, né? E às 10 da noite eu fechava a rádio e a rádio ficava no automático, né? Até amanhã seguinte. E foi que uma das ouvintes, né, ficou meio assim, caidinha pela minha voz.
1: Ah,
2: né?
1: lógico.
2: E daí o que aconteceu é que a gente marcou uma festinha pra fazer depois do programa. Certo, um programa certo. Depois do programa.
1: Ah, tá. E foi aonde?
2: Foi na rádio, no estúdio da rádio.
0: Você tá de brincadeira, cara. E você lembra que música que tava tocando ou não?
2: Não lembro. Nessa hora aí eu não ouvia
0: marcou,
2: nada.
0: Não marcou,
2: não.
1: A minha história marcou.
0: O Vinheta, acho que na Rádio Pirata dele, você fez também na Rádio Pirata,
1: no
0: né?
1: estúdio, aí eu pensei numa música que demorasse um pouco, né?
0: Tá.
1: Aí eu coloquei Padre Marcelo. Ah, cara, quanto tempo dura essa música? Não demora?
0: Tem 6 minutos.
1: Opa! Caramba, Vinheta precoce!

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0: Versão exclusiva Band FM de pertinho. Que beleza, hein?
2: Depois deste anúncio especial deles que participaram do De Pertinho. De pertinho mesmo, eu tenho essa figura emblemática. Muito perto, por sinal. Pidôncio, traz pra nós bem de pertinho o momento do morrer.
3: Nó! Nó! Tá bom, que você vai receber já!
0: Já!
3: Quanto pouco, tô pra queria!
0: Queria!
3: Loco,
0: ser!
3: Convidado!
0: Convidado!
3: Toco numa festa!
0: Uma festa! Lola
3: Junina!
0: Lola Junina!
2: Ah, a gente queria ser convidado pra uma festa junina, Pidôncio.
0: É, eu também queria, viu? Bem que tá as festas juninas
3: aí. Já tem, né? Bastante!
0: Cobram R$100 só pra entrar na festa, né? Ô, gente! Aí realmente...
2: Por isso que eu falei que a gente quer ser convidado, né?
0: Por favor.
3: Verdade.
0: Se você está dando aí uma festa junina, convide, a gente marca a presença VIP, né, Pidôncio?
3: A gente marca, marca, a gente marca sim. E assim, não é só deixar a gente entrar, é a gente comer de graça também.
0: É, a gente tem que...
2: Ô, caramba!
0: Tem que poder comer também, tá? Muito bem, Pidôncio, vamos rir.
3: Você sabe que vocês estão falando de festinha, estão falando de... Ó, o rapaz dando tchau lá.
0: Ele tá limpando o vidro, Pidôncio.
2: Ele tá passando um pano no vidro, velho.
3: Tá dando tchau pra nós. Ô, Jadeu.
0: Fala.
3: Aí o cara... Esse negócio de festinha em tal lugar, mas tinha um rapaz, nunca tinha feito. Nunca, nem sabia o que era, Jadeu. Festinha.
0: Não sabia o que era isso.
3: Ia casar. Ia casar, chegou pro pai, o pai... Eu nunca conversei com isso, tal, com vocês sobre isso, tal, mas... Pai, como é que eu faço agora? Eu não sei nada, nada, nada, nada. O pai, meio tímido também, falou assim, ó... Filho, você vai pegar uma parte que você tem... Atenção! Sensível do seu corpo... E vai procurar a parte sensível do corpo dela. E aí vocês encaixam ali. Você põe... Aí o rapaz ficou pensando, né? Já deu uma parte sensível minha. Ou a parte sensível dela. Aí foi, tal, casou. Chegou na lua de mel. Ele todo tímido, né? Já deu. E aí ele chegou pra ela e falou assim... Deixa eu te perguntar. Qual é a sua parte sensível? Aí ela pegou e apontou, já deu. Bum, bum. Apontou. Aí ele falou, ele lembrou, né? Ele lembrou. Pô, meu pai falou pra eu colocar uma parte sensível que eu tenho também, né? Aí ele lembrou, Jadeu, que a parte sensível dele era a orelha. Ó.
0: Oxê.
3: Aí ele pegou, Jadeu, encostou a orelha dele no bumbum da esposa e ficou. Aí a esposa cruzou o braço, ficou olhando assim e falou, ô, Bernardo, deixa eu te fazer uma pergunta. Você acha que assim a gente vai ter filho? Ele falou, amor, não sei, mas pelo barulho que eu tô ouvindo, ele tá vindo de moto.
4: É boa!
3: Ô, Carlão!
5: Muito boa, Jesus!
0: Vai chegar no grau já!
3: Ele tá vindo de moto!
0: Não é possível!
3: Vem

0: Memória triste.
1: Band FM, Bruno Rosa, Murilo Ruf, atriz demais aqui na Hora do Ronco.
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1: Hoje estamos perguntando aqui o lugar mais diferente que você já namorou.
3: Uau.
1: Conte pra gente aí onde rolou aquela festinha inesperada.
3: Conta.
1: 11 99991 9197.
4: Bom Oi. Dia, Tadeu. Bom dia, Homem Vinheta.
3: Bom dia.
4: Bom dia, Pidoncio.
5: Bom dia.
4: O local mais diferente que já namorei, já fez uma festinha, foi viajando dentro do ônibus.
1: Ô, louco! Dentro do ônibus, mas o ônibus tava cheio, será?
3: Yeah.
1: Rapaz, tem que ser bem...
3: Eu já fiz no Breda.
1: No Breda.
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1: Grande Breda, hein?
3: Escolar, ia de Itanhaém pra Santos.

0: Band FM, Bruno e Marrone. Agora vai, aqui na Hora do Ronco. 7h47 agora, lugar diferente pra namorar. Conta pra gente aqui.
1: Aonde?
0: Na Hora do Ronco. Palavra-chave qual que é, Pidoncio?
1: Bexiga.
0: Manda bexiga. 11 999 919197.
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5: Oi, bom dia! 7 para as 8 agora, 12 graus a temperatura na capital dos gaúchos. Sou Simone Cabral, tô chegando e tô por aqui até as 11 da manhã. Estamos produzindo Manhã Show para você.
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7: Em todo relacionamento existem brigas, discussões, desentendimentos. E não há nenhuma maneira melhor do que acabar com uma briga do que ir mudando de assunto.

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1: O verdadeiro luxo da vida é ter coragem de voar para sair da gaiola. Nós nos acostumamos com lugares, situações e até pensamentos que nos limitam, simplesmente porque estamos na zona de conforto. Mas chega um momento em que é preciso coragem para abrir as próprias asas e enfrentar o desconhecido. Eu te garanto que não vai se arrepender, você não vai se arrepender. Hoje é o dia, quarta-feira, vem com a gente, Manhã Show vai começar!

0: sua rádio do seu jeito, 8:01. Bom dia! 12 graus a temperatura na capital dos gaúchos. Estamos começando amanhã show nessa quarta-feira, 10 de junho. 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E também muita música boa, muitos prêmios para você, mas muitos prêmios mesmo. 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Bom dia, Juju, nossa produtora. Sem ela, somos o quê? Somos ninguém.
1: Ai, para com isso que eu fico assim, emocionada. Olha, hoje levem casaco, viu? Tá gelado demais, tá muito frio.
0: Gente, eu tô com o coração, então, quente demais, que eu não tô com frio hoje.
1: Sério, eu tô com muito frio. Eu vim assim, meu Deus, tá muito gelado.
0: Tá muito gelado, tá 12 graus, gente.
1: Tá friozinho.
0: Tá friozinho, sou eu que tô destemperada. Não é mesmo, Jane Duarte, nossa astróloga, taróloga e sensitiva, está chegando com o horóscopo do dia pra gente hoje. Bom dia.
2: Bom dia, Simone. Bom dia, Juju.
1: Bom dia,
2: galera. Aqui da Band FM. Gente, tá friozinho. Até eu mandei uma figurinha pra minha irmã. Eu vinha vindo no Uber, né? Uhum. Que a minha irmã, ela é minha secretária. Ela é tudo pra mim, né?
1: Sim.
2: Ela cuida da minha agenda. Ela cuida da minha roupa. Hoje tu vai com tal roupa. Hoje tu vai com essa. Hoje tu vai com aquela.
0: Que legal.
2: Tadinha, você acorda cedo comigo, 5 horas da manhã. E eu digo, pra que isso, mana? Que judiaria, né? E ela é, bom, minha the best, minha vida. E aí eu mandei na rua pra ela o cachorrinho, aquele tremendo Juju.
1: Ai, sim.
2: Eu roubei da Juju a figurinha. Amo. Eu digo, tá muito frio. Mas, gente, vamos lá. Hoje, dica no grupo VIP. Tá? Dicas pra quem quer um amor, Simone.
0: Gente, estamos na semana do Dia dos Namorados. E esta rádio está romântica. Hoje a gente vai mandar aquela dica bacana. Né? A Jane Duarte vai dar uma volta lá no nosso grupo VIP, que você aí, se não entrou ainda, pode entrar no nosso grupo VIP. Como é que você vai fazer? 99509-0933 é um grupo VIP que a gente tem no WhatsApp, tá? Então fala com a Juju, manda mensagem, ela vai te mandar o link.
1: Isso.
0: Entra correndo pra ouvir a dica de amor, então, da Jane Duarte, a nossa sensitiva.
1: Ó, pra te conseguir aquele amor pra quando? Dia dos Namorados,
0: e
1: né?
0: Será que é tão rápido assim? Né?
2: Olha, vamos ter foco, força e fé, né, galera?
0: Hoje é quarta-feira, famoso dia do sofá. E olha só, além disso, a gente tá na semana do Dia dos Namorados. E eu não sei se você notou, mas a Band é muito romântica.
1: É.
0: Nós somos a favor do romance, do beijo na boca. E nesse frio, um cobertor de orelha também, não é mesmo? Primeiro, a gente tem duas promoções. Eu quero avisar que a gente tá com duas promoções no ar, tá? Do Dia dos Namorados. 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No Araújo Viana, em Porto Alegre. Eles estão chegando nesse frio pra deixar a noite do Dia dos Namorados muito mais romântica. E o resultado é hoje.
1: Olha só.
0: Então daqui
1: corre.
0: A pouco também vou te explicar direitinho como é que faz, né,
1: então,
0: Juju?
1: Tá bom, isso aí mesmo.
0: É. Quem é mais romântica aqui dessa bancada? Essa pessoa não sou eu.
1: Ah, eu também acho que não. Eu acho que é a Jane.
0: Será, ai, Jane? Será que a Jane é romântica?
1: Jane, sou. Tu é romântica?
2: Sou romântica.
0: Gosta de ouvir música mais romântica?
2: Adoro. Mas eu sou uma romântica muito na minha, assim. Eu não demoro.

0: monstro.
1: Sim.
0: Né? Quando eu tô amando, eu sou muito de...
1: Calma.
0: Discreta.
1: Sim.
0: Eu gosto da discrição.
1: Isso aí.
2: Daqui a pouco a gente vai ter uma consulta express com Jane Duarte. Se você tá nesse clima de romance ou não tá, ou tá meio esquisito esse romance aí, quem sabe o conselho da Jane, né, Jane?
0: Exatamente.
2: Então faz assim, ó, 99-509-0933, manda pra gente seu nome completo e a sua data de nascimento. Daqui a pouco tem a consulta com a Jane. Um aconselhamento, hein?
0: Horóscopo quentíssimo. Gente, olha só, no horóscopo hoje eu fiz uma coisa bem diferente. Hoje eu acordei às 4 em vez das 5, né? Sabe que cada signo tem o seu elemento, tem o terra, o fogo, o ar, a água, né? Então, hoje, a hora que eu der horóscopo, eu vou falar qual é o elemento e o que, que é bom para aquela pessoa pedir pro astral.
2: Ai, que maravilha, então fica ligado aí. Daqui a pouco, o horóscopo do dia aqui na Band. E também, pra todo mundo que participa hoje, temos o quê? Um secador de cabelo pra você não sair de cabelo molhado aí
1: não,
2: nesse frio.
1: Não, não dá
2: pra de jeito
1: ficar
2: nenhum,
1: doente
2: gente.
1: Aqui, não.
2: A gente não. Aqui não, né?
1: No nosso horário, não.
2: Então, pra você sair linda, alinhada, com aquele cabelo maravilhoso nesse inverno, temos um secador de cabelo da Band, manda mensagem 99509-0933. 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Quem já está concorrendo hoje é a Gláucia. Bom dia.
3: Bom dia, gente linda da Band. Aqui é Gláucia, de Águas Claras, Viamão. Tô me preparando para fazer minha caminhada matinal para ir pro meu serviço, ligadinha com vocês da Band. Um ótimo dia para todos que estão ouvindo, para essas meninas lindas que fazem parte das nossas manhãs.
2: Olha,
3: meu esposo, querida. Meu filho, para meus filhos e para todos que estão ouvindo. Beijo, Band.
1: Beijo, Cláudia.
4: Você não sabe.

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0: Band FM 93.3, Eduardo Costa chama ela pra mim. Bom dia, 8h15, 12 graus a temperatura em Porto Alegre, 99509-0933. A gente tem de presente pra você um super secador de cabelo da Band.
1: Maravilhoso. Oba. Lindo, diferenciado.
2: É. Pra nossos ouvintes ficar mais divas ainda, né?
0: Exatamente. Verdade. Não vai sair com o cabelo molhado de jeito nenhum.
1: Aqui não, vai escovar ele sim.
0: Vai sair toda bonitona. E os meninos, podem participar, Juju?
1: Ah, claro, vai ter aí namorada, filha, mãe, tia, alguma mulher vai ter na tua vida.
0: E dia dos namorados,
1: né? E dia dos namorados também.
3: Bom dia, bom dia, bom dia!
0: Bom dia!
1: Bom dia!
3: Como é que vocês estão, minha gente linda? Passando para desejar uma ótima quarta-feira. Hoje é dia do sofá, né?
1: É.
3: Friozinho. Hã? Que é, hein?
2: Querido.
3: Um beijo.
1: Beijo, William.
2: Beijo, William. Adoro. Ele é um ser humano incrível. Ele tem uma energia surreal, né?
1: É.
2: Queridão.
4: Kelly. Bom dia. Deus abençoe nosso dia. Amém. Desejo a todos uma ótima quarta-feira. Beijos, Kellen de Viamão.
1: Beijo, Kellen.
2: Beijos.
5: Bom dia, meninas. Tô seguindo aqui firme e forte, acompanhando vocês, ou melhor, vocês me fazendo companhia.
2: Amo.
5: Esse dia geladinho aqui no extremo sul de Porto Alegre. E na torcida para ganhar esses ingressos do Bruno e Marrone. Afinal, nesse dia 12 eu completo o meu 14º dia dos namorados com meu eterno namorado, meu marido lindão. Beijo, meninas. Sigo aqui firme e forte na torcida. Bora, que quartou o dia do sofá.
0: Reginil. Gente, não esqueçam de colocar sempre falar o nome de vocês e a cidade, tá? Quando mandarem aí no 99509-0933. 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
0: Vamos pro horóscopo? Vamos saber como é que vai ser o dia desse pessoal aí, de Áries, Touro, Gêmeos e Câncer. Com ela, a nossa sensitiva astróloga e taróloga, Jane Duarte.
6: Áries.
2: Boas notícias impulsionam seus planos. Aproveite o dia para agir, mas saiba quando descansar. Você, como é do alimento fogo, você está em alta nesse momento, ainda mais que está sendo alinhado com o planeta Terra. Número da sorte 27, cor vermelha.
6: Touro.
2: Seu poder de persuasão está em alta. Diplomacia será essencial para alcançar seus objetivos. Aproveite que o seu elemento é terra e peça para a natureza aquilo que quer. Cor verde, número do dia 44.
6: Gêmeos.
2: Elemento ar, momento de mostrar seu potencial. Confie mais em si e aproveite as oportunidades. Cor amarela, número 13.
6: Câncer.
2: Elemento água, o ritmo acelera, mas é importante cuidar das emoções e evitar o desgaste físico e emocional. Cor branca, número 31.
6: Câncer.
0: Já foi?
2: Já!
0: Câncer de novo, gente! Que a locutora tá aqui!
2: Amo.
0: Ela não é de câncer, ela é de aquário e eu tenho que esperar até o quase final.
1: É o finalzinho.
2: Adoro!
0: Treinando gente, a paciência.
2: Olha só, um dia me perguntaram, né? Eu sou leonina, né? Faço 9 de agosto. Me perguntaram, ai, Jane, tu bota só coisas boas pro leão? Eu digo, olha, quando eu vejo coisa ruim, eu digo, ai, meu Deus do céu! Ai, é terrível. É terrível tu ver uma coisa assim. Não é coisa ruim. Quando eu vejo que o momento não tá favorável, quando tem negatividade, né? Eu sou obrigada a botar. Mas aí eu peço, ai, nada vai cair, nada vai cair, nada vai cair. Né? Eu recebo só coisas boas. Só coisas boas, né?
0: É, mas até uma coisinha, né? Uma adversidade na vida da gente ensina, né? É o jeito que a gente enxerga, é o óculos que a gente tem que mudar.
1: É verdade, é a ótica.
0: Sim. É a ótica.
2: É a ótica. E, gente, assim, uma coisa que é, assim, ó, sempre, sempre tem em mente. Ciclos, muitas vezes, se encerram. Nem aquele que não se encerra, é porque realmente tem que ainda caminhar um pouco ali.
0: Sim.
2: A gente tem que saber... quando aquilo te faz bem, quando aquilo não te faz bem.
0: É. Né? Encerra, então, minha amiga, encerra bem encerrado.
2: Exatamente.
1: E não tem que volta, encerrar. Amiga. Encerra, tchau.
0: Encerra bem encerrado, porque se... Sim, é a ótica.
2: É a ótica. E, gente, assim, uma coisa que é, assim, ó, sempre, sempre tem em mente. Ciclos, muitas vezes, se encerram. Nem aquele que não se encerra, é porque realmente tem que ainda caminhar um pouco ali.
0: Sim.
2: A gente tem que saber... quando aquilo te faz bem, quando aquilo não te faz bem.
0: É. Encerra, então, minha amiga, encerra bem encerrado.

0: Fala com a Jane Duarte.
1: Exatamente.
0: Uma hora de bate-papo com ela online, uma consulta online incrível.
1: Ai, olha, e gente, assim, ó, dou um direcionamento, um caminho, um rumo, uma orientação, um norte. 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
0: Ó, e daqui a pouco a gente tem a consulta express com a Jane. Manda aí seu nome completo e sua data de nascimento, 99509-0933. Manda aí.

0: 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Matheus e Cauã.
1: Vou ter que superar.
0: Marília Mendonça, maravilhosa, rainha. A gente ama Marília Mendonça, né? Marília Mendonça pra sempre.
1: Como não amar, né? Aquela voz maravilhosa dela.
0: 99509-0933. Você já sabe, participa com a gente que hoje tem um secador de cabelo. Todo mundo que manda mensagem, participa, vai concorrer a um secador de cabelo da Band, que é lindão, tá postado no nosso grupo VIP e tá postado também nos nossos stories.
1: Isso, lá nos stories.
0: Então corre lá no @BandFMPoa, vai lá espiar como ele é lindão.
1: É, vale a pena. Eu queria um, porque eu não sei aonde que eu enfiei o meu. E eu queria muito ele, porque ele é muito bom.
0: Ele é lindo, né? Ele é bem lindo. 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
1: 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Daqui a pouco vem o Pix.
0: 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Promoção do Dia dos Namorados aqui da sua querida Band FM. Bom dia, Alice.
2: Bom dia, Band. Aqui é a Alice de Cachoeirinha, aqui do Chocolate Alasca. Estamos acompanhando tu aqui pelo rádio. É, um beijão.
0: Um beijo. A gente adora.
3: Bom dia, gurias. Aqui é o Rafa do Jardim Itu, de Itu Sabará. Eu mandei mensagem ontem falando que a enfermagem é movida a café, então eu sempre escuto vocês na saída do plantão. Caso eu ganhe o secador, não vai ficar pra mim, porque eu sou careca, mas vai de presente pra minha filha. Um beijo, um bom dia pra vocês.
0: É isso aí, querido Rafael.
1: Carecas também podem participar.
0: Lógico. Óbvio. Aqui a gente não despreza ninguém.
1: Não. Quem tem cabelo, quem não tem também, tá tudo bem.
0: Sempre tem alguém pra dar de presente. Rafael saindo do plantão aí. E a gente tem muita admiração, né?
1: É verdade.
0: Pessoal que trabalha ali na enfermagem. Que esse povo trabalha, gente.
1: Não é fácil.
4: Não é fácil.
0: Só quem precisou de um enfermeiro sabe, né?
1: Já teve no hospital. A diferença que eles fazem.
0: Nossa, exatamente. Eu já precisei bastante.
4: Eu também.
0: Zuca, oi!
5: Bom dia, Band. Aqui é a Zuca de Cachoeirinha. Manda um beijo pelas gurias da Alaska. Estamos juntinhos com vocês.
0: Beijo, Zuca! Alaska, isso?
1: É Alaska.
0: Alaska, muito bem. E a Vanessa? As gurias hoje. Aí o Rafa ali no meio, né?
6: Bom dia, pessoal da Band. Bom dia pra todo o pessoal. Quartamos e bora lá, né? Mais um dia.
1: Bora!
6: Vanessa de Canoas.
0: Oi, Vanessa. Aí passou rápido. Gente, pelo amor de Deus, essa semana.
1: Tá voando.
0: Hoje é quarta-feira.
1: Amanhã já é quinta, depois já é domingo, já estamos pulando.
0: É, e sexta, Dia dos Namorados, já pulou ali, né? Ó, a gente vai saber como está o dia de Leão, Virgem, Libra e Escorpião com Jane Duarte, a nossa astróloga de plantão.
7: Leão.
4: Que é elemento fogo, a criatividade e a inspiração marcam o dia de hoje. Tire suas ideias e metas do papel. Cor dourado, número do dia 19.
7: Virgem.
4: Elemento terra, mantenha atenção aos detalhes da sua rotina e evite confiar em tudo o que o outro diz, pois às vezes a conversa chega diferente, então tome cuidado. Cor bege, número do dia 52.
7: Libra.
4: Elemento ar, determinação e coragem ajudam a superar desafios. Siga o dia com firmeza. Cor rosa, número do dia 24.
7: Escorpião.
4: Elemento água, bom momento para avançar nos seus planos e fortalecer relações profissionais. Corvinho, número do dia 66. Gente, gurias, eu quero hoje falar bem rapidinho do Brasil. Da
1: Pode
4: seleção
1: falar.
4: Brasileira. Tá, eu sem me comprometer, eu tive fazendo ali as previsões, né? Uhum. Deixando bem claro que só é uma previsão. Eu, por mim, eu gostaria de falar que o Brasil vai ser vencedor, que o Brasil
0: essa
4: vai...
0: Essa é a nossa vontade, né?
4: É a nossa vontade.
1: Que venha o Hexa aí.
4: Que venha o Hexa aí. Então, assim, ó, tem tudo pra vir o Hexa. Tem, tá? Não tá descartado. Não tá descartado. Tem tudo pra vir o Hexa. Uhum. Porém, com muita dificuldade. Tem que ter muito cuidado... Tá, muito cuidado, principalmente com a Argentina.
1: Uhum. Ai, meu Deus.
4: Tá, tem que ser eles. Principalmente com a Argentina, gente.
0: Nossa, os armários.
4: Tá.
1: Vai ter guerra sim, hein?
4: Não e olha...
1: Dedo no olho e puxão de cabelo.
4: E vou dizer pra vocês assim, ó, no decorrer da semana eu vou vindo aí falando mais, tá? Pelo que eu vi, vai ter muitas dificuldades, mas poder... Olha, o poder, Deus é tudo, né? Vamos ver o que que... Que a gente vai ter aí pra frente, mas que vai ter dificuldade. Vai, a gente vai levar cada susto em busca de um milagre. A Juju falou tudo em busca de um milagre.
0: Haja coração!
4: Haja coração.
0: Mas estamos aí pra se divertir nessa Copa do Mundo, né?
4: Mas estamos aí pra se divertir, né?
1: É isso.
4: Exatamente. O importante é isso, né? Mas vamos ver. Acredito que o Hexa vem assim pra nós, né?
1: Ai,
4: vou fazer minhas orações, minhas rezas e vamos pedir. Vamos, pensamento, ó, energia... Positiva.
1: Lá em cima.
4: 22 para as 9. Bom.

0: 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Gustavo Lima, homem de família. 99-509-0933. WhatsApp de promoções aqui da Band. Você participa hoje com a gente. Tem um secador de cabelo pra você ficar mais linda ainda. Os meninos podem participar também, porque daí deu de presente pra mãe, pra esposa, pra filha, pra irmã.
1: Pra mulher da sua vida, já faz aquela média, olha só, ganhei pensando em ti e tudo mais.
0: Participei desta promoção na Band, você. Só pensando em você, meu amor.
1: Aí sim.
0: Rosa Maria, bom dia.
2: Bom dia, maravilhosas. Aqui quem tá falando é a Rosa Maria do Belém Velho, Rincão. Passando pra desejar a vocês uma ótima quarta-feira. E dizer que estou sempre ligadinha nessa rádio, que é a melhor rádio. Coloca uma música aí do Bruno Marrone, oferecer pro meu amor José. E dizer que estou aguardando vocês.
1: Olha.
2: Me dizer o dia que vocês vão vir aqui em casa para me fazer aquela jantinha gostosa. Beijos. E quero muito conhecer essa maravilhosa que se chama Jane.
0: Ai,
2: tô louca pra te conhecer, Jane, pessoalmente. Beijo,
0: ai,
2: queridas.
0: Certeza. Vai ter que vir cedinho aqui, Rosa Maria. Vem cedinho, acorda cedo.
3: Mas
0: e vem aqui.
3: Por que ela convidou nós pra jantar? Porque ela tinha falado pro Luan que se desse tudo certo a minha previsão pra ela, ela iria fazer uma janta na casa dela pra nós.
0: Verdade,
3: e deu certo, graças a Deus. Querida, um beijo. Muito obrigada pelo carinho, gratidão. É isso que me faz feliz.
0: Oi, Cláudia.
4: Oi, meninas super poderosas. Aqui é a Cláudia do Lobo Pinheiro. De olho na Band, grudadinha em vocês. Afinal, eu sou a fã número um da Band, né? Porque a Band é VIP. Um beijo pra vocês. Tô curtindo aqui meu aniversário, grudadinha com vocês, na melhor companhia.
5: Beijo. Parabéns pra você.
1: Vai ter bolo, Cláudia?
0: Vai ter bolo, a gente quer saber.
1: Olha o salgadinho.
3: Ela que tá de aniversário, quem ganha presente somos nós, né? Por ela estar nos acompanhando aqui.
1: É verdade.
0: Wanderson.
6: Bom dia, Simone. Bom dia, Juju. Bom dia, Jane. Mais
0: bom
6: um
0: dia.
6: Belo dia na companhia das melhores. Passando para deixar aquele abraço e um ótimo dia para nós todos.
0: Amém.
1: Beijo, amigo.
0: Beijo,
1: querido.
0: Vamos correndo para o nosso horóscopo. Vamos ver como vai ser o dia de Sagitário, Capricórnio, Aquário e Peixes.
7: Sagitário.
3: Elemento fogo. Seu bom humor favorece conversas, contatos e novas oportunidades. Aproveite o embalo e vá com tudo. Cor roxo, número do dia 37.
7: Capricórnio.
3: Elemento terra, priorize seu bem-estar e não se envolva na história dos outros. Seu mental é tudo. Cor cinza, número do dia 85.
7: Aquário.
3: Elemento ar, leveza, diversão e boas conexões deixam um dia mais positivo. Leve o dia de forma leve. Cor azul turquesa, número do dia 72.
7: Peixes.
3: Elemento água, foque no que realmente importa e use sua energia de forma produtiva nesse dia. Cor azul claro, número da sorte 58.
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0: Band FM 93.3, Pericles com Ana Castela. A gente ama. Simplesmente acontece.
1: Ela é maravilhosa. É. Não dá, não consigo.
0: E essa música foi demais, né? A gente amou. Eu tenho minha playlist da Band FM.
2: Eu também.
0: Eu já coloquei essa música lá.
1: Vicia, né? Não tem como.
0: 99509933, você sabe, participou hoje, vai concorrer a um secador de cabelo pra você ficar mais linda ainda. E agora, resultado do sorteio, aquela consulta express com a Jane Duarte, que é a nossa astróloga, taróloga e sensitiva, que tá todos os dias aqui de manhã fazendo seu horóscopo e também dando um direcionamento. É um brigaedo pra fazer essa consulta com a Jane,
1: me
0: né,
1: escolhe,
0: gente?
1: Me escolhe,
0: eu quero!
1: Eu preciso!
0: E quem é que levou essa hoje?
1: Foi o Ricardo Macedo. Ricardo Macedo, parabéns do WhatsApp final 0908. Fica aí de olho que você vai receber essa maravilhosa consulta da Jane Duarte.
2: Ricardo. Um grande virginiano, uma pessoa extremamente do bem, transparente feito água, é uma pessoa muito correto, justo, tem uma personalidade fortíssima, sempre foi muito maduro, muito adulto desde moço, desde novinho, sempre foi um menino muito maduro, um menino de ir em busca daquilo que quis, daquilo que quer, e hoje um grande homem. Um homem assim, ó, extremamente correto, amigo, sincero, um homem de família, um homem que não gosta de nada mal resolvido entalado na garganta dele. O Ricardo, ele tem aí alguns problemas ligados ao lado material, ao lado profissional, financeiro, mas que tá vindo agora a solução. Tá vindo agora muito êxito para ti a partir do dia 1º de julho, aonde as coisas começarão a tomar um rumo positivo, viu, Ricardo? As coisas começarão a andar, a fluir, a prosperar, veja equilíbrio, que tu não abaixa a tua cabeça, porque tu sempre foi um guerreiro, tu já passou por problemas bem piores aí, agora tá vindo equilíbrio, não só na tua vida material, mas também na tua vida financeira e na tua vida também amorosa e familiar. E vejo tua saúde boa, porém tu tem que cuidar um pouquinho em relação à área do estômago, tá? Eu vejo que às vezes tu tem um desconforto, acredito que seja até uma gastrite nervosa, mas não é nada grave, não te preocupa. Mas tome um pouco de cuidado com a tua alimentação, porque às vezes eu vejo ali que é algo que te incomoda no estômago e provavelmente seja uma gastrite nervosa, porque é quando tu não tá legal emocionalmente falando. Tá vindo agora pra ti, nesse período, muitas coisas boas, tá? Vai em frente, as coisas vão andar, vão fluir. Tem papéis em vista aí, esses papéis serão benéficos a ti, papéis que vão trazer novidades positivas e realizações, tá bom, Ricardo? E tem um recado especial pra ti, de uma mulher, tá? Há muitos anos ela veio a falecer, ela faleceu com problemas cardíacos, tá, acredito eu, com problemas de coração, até foi assim uma coisa muito repentina na época, e acredito eu que ela te ajudou a criar, tá, que ela te ajudou ali a ter uma certa criação. Ela diz que tá contigo, que ela é um espírito de luz, que ela tá te ajudando ali emocionalmente a superar algo que tu não tava meio que aceitando, que um ciclo se acabou materialmente falando, não estou falando de amor, em relação a trabalho. E ela está te ajudando, ela está te apoiando e está te dizendo que está vindo ali algo maravilhoso para ti, que às vezes se perde uma coisa material e se ganha outra que vai trazer mais benefícios, e é o teu caso. Tá vindo pra julho coisas boas no teu lado material e financeiramente falando, tá, querido? Tudo de bom, manda um feedback aí pra nós. Sorte, saúde, sucesso e êxito. Bom, meninas, ai, acabou-se o que era doce, né?
0: Acabou-se!
2: Mas amanhã tem mais!
0: Amanhã, 8 da manhã, a Jane Duarte, a nossa astróloga, isso, tá de volta aqui pra trazer pra você o horóscopo e também essa consulta maravilhosa pros nossos, sim, ouvintes.
2: Quem quer um caminho, um direcionamento, quem quer se cuidar, quer tirar aquilo que te incomoda do teu caminho, quer trazer a tua realização, me segue lá no Insta, arroba taróloga Jane Duarte. 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Tem horário disponíveis para hoje e para amanhã. Um beijo, uma ótima quarta-feira repleta de bênçãos e até amanhã, menina.
0: Um beijo,
2: amanhã.
0: Jane. Beijo. Ó, fica por aí, tem intervalo e a gente já volta. Eu vou voltar com a minha fofoqueira favorita.
1: Ai, adoro.
0: Juju é o nome
1: muitas
0: dela.
1: Coisas. Ai, tô
0: muitas
1: ansiosa.
0: Coisas. Muitas então, coisas. Tá. Então fica por aí, a gente já volta com as fofocas dos famosos. Agora tem o Band Notícias.
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0: Atenção para congestionamento na freeway em função de estreitamento para obras que estão acontecendo na região da ponte sobre o rio Gravataí, no sentido litoral capital. O bloqueio será temporário e seguirá até o dia 24 de junho. A orientação é que os motoristas se desloquem antes do horário de pico para não encontrar tanto engarrafamento. E falando sobre a previsão do tempo, Porto Alegre está em 13 graus agora e deve chegar à máxima de 18 graus. O tempo de quarta-feira será de nebulosidade. O sol vai aparecer em alguns momentos do dia, mas em meio às nuvens. A chuva deve voltar amanhã no período da tarde. Para mais informações, fique ligado nas próximas edições do Band Notícias.
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0: Edição tá rolando aqui na Band até as 11 da manhã. 13 graus na temperatura.
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0: Do seu jeito. Temos um secador de cabelo pra todo mundo que participa aqui no 99509-0933, não é mesmo, Juju?
1: É isso mesmo, um diferenciado, vai ficar com o cabelo maravilhoso.
0: É isso aí, Karine.
2: Bom dia, locutores da Band. Estou tomando meu café e curtindo a Band.
1: Uhul! Aquele cafezinho.
0: Ah, e com... Não, e o volume, lá e o volume, cima. Lá. Daquele jeito. Uhum. Oi, Luciano.
3: Bom dia, gente linda. Oi. Essa manhã friozinha aí. É. Mas a gente sempre com o coração aquecido e escutando as gurias da Band.
0: Olha.
3: Beijo, ótimo dia pra todos.
0: A gente o quê, Luciano? A gente ama!
1: Beijo, Lu!
0: Ai, muito legal. Gente, vamos começar.
1: Vamos. Olha só. Vamos falar de coisa meio ruim. Assim,
0: ai, o quê?
1: Assim, um quase divórcio,
0: ai,
1: assim.
0: Juju, assim, vamos. Na semana do Dia dos Namorados, que a gente quer pois que o povo se ame, se beije muito.
1: Pois é, mas o Alberto Cowboy tá meio com uma relação complicada com a esposa dele.
0: Jura? É. Mas alguém falou, assim, na internet? Eles falaram sobre o assunto?
1: Viram eles. Pegando no pau, assim.
0: Jura?
1: Mesmo. Não, tá machista. Cala tua boca e tal.
0: Mas e será aí? Que é uma, não é só uma, tipo, uma briga ali?
1: Pois é. Pelo que estão falando, não. Já tem várias. Só essa que foi exposta, no caso.
0: Entendi.
1: Então, talvez venha algum divórcio por aí. Estamos de olho. Espero que não. Tomara que eles se reconciliem, né?
0: Mas às vezes é umas briguinhas daquelas que o povo tem, né, gente?
1: Faz parte da vida também, parte. Né?
0: O bom é não brigar, né, meu povo? Mas se brigar também tem limites, né?
1: Isso.
0: Uma discussão, né?
1: Respeito,
0: total.
1: Sempre muito bom.
0: É.
1: E nessa vibe romance, Vini Júnior e Virgínia.
0: Não.
1: Calma, respira.
0: Ai,
1: rumores de que eles estão reconciliando.
0: Mentira!
1: É.
0: Mas depois de tudo?
1: Talvez ela esteja reconciliando com ele, vendo aí o inegociável.
0: O inegociável, vamos negociar o inegociável.
1: Exatamente.
0: Ai, não me decepciona, não faça isso, Virgínia.
1: Bastidores de Copa do Mundo ali, talvez um romance,
0: ai,
1: um
0: Virgínia
1: lance.
0: Tá focada, né?
1: Tá focada. Ela quer ser esposa de jogador, sim.
0: É, de jogador não nessa importa. Copa, sim. Tá focada.
1: Tá focadíssima.
0: Gente, eu tô aqui, ó. Ela tá focada, eu tô chocada com essa informação.
1: Exatamente.
0: Mas tudo bem, voltamos daqui a pouco com mais detalhes sobre isso.
1: Exatamente.
0: É, e vai ter Copa do Mundo, sim! Quinta-feira começa a Copa, meu amor. E temos
1: amanhã.
0: É amanhã já! Gente, passou muito rápido essa semana.
1: Passou.
0: E temos o quê? TVs de 60 polegadas de presente pra você durante a programação. Fica ali.

0: quê? Fala pra mim, vai.
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0: 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Jéssica Hackler, bom dia. Yara Rodrigues, Amanda Pereira, Eric de Sapucaia do Sul, Tânia Regina de Canoas, Cristiane Machado, todo mundo ligado aqui na 93.3 FM, adorei.
1: A melhor.
0: É. Aline.
1: Oi. Não, Aline. Pode falar.
0: Oi, Aline.
1: Oi, Aline.
2: Bom dia, meninas. Aqui é a Aline de Viamão, passando para desejar um ótimo dia e na companhia de vocês, que é a melhor. Um beijo. Sempre ouvindo a melhor. Amanhã é show.
0: A gente adorou. Virou vinheta. Virou vinheta. Aline, beijo. Oi, Silvio.
3: Bom dia, Simone. Oi. Bom dia, Juju. Bom dia, Jane. Mais um dia, quarta-feira, agradecer a Deus que a gente tá aí. Boa, trabalhando é mais uma vez. O sol tá difícil de aparecer, né?
0: É,
3: esse dia cinzento aí, nublado. Tem bastante neblina aqui fora.
2: É. Melhor, amanhã é show!
0: A gente adorou, virou vinheta! Virou vinheta! Aline, beijo! Oi, Silvio!
3: Bom dia, Simone! Oi. Bom dia, Juju! Bom dia, Jane! Mais um dia, quarta-feira, agradecer a Deus que a gente tá aí. Boa, trabalhando é mais uma vez. O sol tá difícil de aparecer, né?
0: É
3: esse dia cinzento aí, nublado.

0: Dias, um bom dia para todos os ouvintes. Assim, vamos deixar a tristeza de lado, vamos sorrir para a vida.
1: Isso aí.
0: Que a vida é bela, aproveitar um dia após o outro. Isso. Sempre com alegria e sorriso no rosto, tá bom? Um abraço para todos vocês aí.
2: Isso aí, Silvio.
0: E vamos que vamos.
1: Vamos que vamos, Silvio. Ai, gente, gostei.
2: Que lindo, né?
1: A gente quer mensagens motivacionais de Silvio agora.
2: Isso aí.
1: Todos os dias aqui
2: Coach
1: na Band. Conte
2: Silvio aqui na Band.
1: Ai, a gente adorou. Silvio, bom trabalho para ti aí. A gente adora ir de carona com vocês. Tem muita gente que trabalha, leva a gente de carona.
2: É.
1: E a gente adora, não é
2: a
1: mesmo,
2: gente
1: Juju?
2: A gente ama passear por Porto Alegre e por outras regiões também.
1: É. 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
2: Qual que é?
1: Tu tem vários pets em casa, né, Juju?
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1: É, meu Deus, Juju!
2: Eu tenho zoológico! Eu adoro! Ai, cada um de rua, sabe? Uh-huh. Tu vê ali e pega, esse aqui me olhou.
1: Vou levar.
2: Esse aqui também.
1: Vou levar.
2: 8. Tô com 8 lá em casa.
1: Muito bem. 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
1: É. 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
2: A gente olha assim, olha o Lizzie aqui.
1: Fica todo onhonhonho aqui.
2: É difícil.
1: Ai, a gente ama. Então participa aí, manda a fotinho do seu pet. Tem vários, a gente tá postando lá nos nossos stories sempre,
2: isso,
1: né?
2: Isso, cada um melhor que o outro, mais bonitinho que o outro.
1: Depois vai ter uma votação e a gente vai escolher a foto mais fofinha, né?
2: Do seu
1: que
2: pet.
1: É difícil, gente.
2: É
1: difícil.
2: Tem cachorro de óculos, tem gato de óculos, é uma coisa muito louca.
1: Tem de cobertorzinho,
2: uh-huh,
1: roupinha, todos bem lindos ali pra participar. Juju do Oi. Céu, Alberto Cowboy, que a Cowboy. Gente gosta muito dele, participou recentemente aí do BBB.
2: É.
1: Ele que é um cara super de boas, um cara legalzão mesmo, né?
2: É.
1: Mas deu ali...
2: Quem nunca?
1: É, um descontrole com a sua esposa. Discutiram com coisas do dia a dia, né? Lembra que a gente falou sobre o São João da influenciadora a Tainara OG, né?
2: Lembro.
1: Pois é, lá que o Gustavo Mioto se recusou a tirar foto com a Ana Castela.
2: Oh,
1: aconteceram muitas outras fofocaiadas. Mas a festa foi palco de outras confusões também, né? Uma delas envolvendo o Alberto Cowboy, ex-BBB, e a sua esposa.
2: Ai, não.
1: Eles brigaram no hotel em que estavam hospedados pro São João durante a madrugada da última segunda-feira. O motivo teria sido o atraso no embarque de Priscila e Alberto no transporte que os levaria para o aeroporto de Imperatriz, no Maranhão.
2: Tá.
1: Nos áudios feitos por uma hóspede do local.
2: Só de olho
1: dá
2: ali.
1: Dá pra ouvir algumas coisas. Gente do céu,
2: imagina,
1: o pessoal não tem limites.
2: Imagina ela de canto de olho ali. Eu vou gravar isso, vou mandar pro Lucas aqui.
1: Ai,
2: ó,
1: gente.
2: Sozinho, ele vai fazer essa notícia.
1: Ninguém tem privacidade mais, nem na hora de dar aquela brigadinha.
2: Não.
1: Priscila diz que Cowboy não está dando a mínima pra ela, que é respeito e consideração de deixar ela falar durante a briga, que ele é machista. E aí Alberto então rebate dizendo que mais uma vez ela estava distorcendo algo que ele disse.
2: Tá.
1: Isso é ruim.
2: É.
1: Aí distorcer as coisas não dá, gente.
2: É.
1: Vamos ficar ali no tete-a-tete, né?
2: Respeito. Né?
1: Segundo Lucas Pazin, o que parecia uma briga boba de casal, na verdade expôs que os dois estão enfrentando, quem sabe aí, uma crise no relacionamento.
2: Pois então, é que muitos anos juntos também, né, dá aquelas coisinhas. Eu acho que eles deveriam parar, respirar, falar sobre isso, sabe?
1: É, o motivo foi um atraso, né?
2: É,
1: e aí todo motivo é motivo.
2: Ela tava se arrumando, Roberto. Uh-huh. Calma, meu.
1: É, respira. Mas quem reclamou, será que foi ele ou foi ela?
2: Foi ele.
1: Foi
2: tipo
1: ele
2: assim,
1: que reclamou.
2: Né, ficou aí arrumando e não veio.
1: Uhum.
2: Aí ela ficou tipo, cara, calma, respira. E aí eles começam. Uhum.
1: É, mas pode perder o avião.
2: Pode perder.
1: Entendeu? De volta. Não sei pra onde. Estava indo pro Maranhão, não sei, eles moram lá? Otavinho,

0: para outro compromisso.
1: É no Maranhão, eles estavam vindo de
0: volta. Ah, eles estavam voltando. Isso. É, entendi. É, gente.
1: Tem que conversar,
0: aquelas
1: né?
0: coisas de casal, né? Mas agora todo mundo vai ficar de olho para saber o que que tá acontecendo realmente, se é uma crise ou não.
1: Eu espero que não, né? Porque a gente ama.
0: Ele é gente boa, gente. É gente boa. E nessa semana do Dia dos Namorados,
1: não,
0: a gente
1: né?
0: tá torcendo pros casais aí.
1: Exatamente.
0: Realmente.
1: Bora se amar.
0: É, ficarem de boas. Não é isso?
1: É isso.
0: Sexta-feira
1: mesmo.
0: Dia dos Namorados, gente. Vamos amar. Isso.

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0: Band FM 93.3, Simone Mendes, Saudade Proibida aqui na Band. 99509-0933. Você participa com a gente, tem um secador de cabelo. Hoje é o nosso super prêmio aqui da Manhã Show, não é
1: lindo,
0: mesmo?
1: Lindo, maravilhoso.
0: Tá com saudade de quê?
1: Eu?
0: É.
1: Tô com saudade da minha cama.
0: Tô com saudade de tudo, meu desejo.
1: Da minha cobertinha. Ai, eu adoro.
0: Ai,
1: nesse
0: gente,
1: frio.
0: As estagiárias aqui da Band é muito engraçado, né? Tem feriadão, tem feriado, tem alguma coisa, final de semana. E aí, gurias, o que vocês fizeram? Todo mundo.
1: Dormi.
0: Ai, a gente dormiu muito.
1: É que assim, a gente faz muita coisa. Vai pra aula, vem pra cá. Então, quando a gente pode dormir, é um momento muito maravilhoso, sabe? É muito raro poder
0: vem
1: descansar.
0: Trabalha, vem pra cá,
1: isso, depois,
0: estuda.
1: Isso,
0: né? Depois é um difícil. Tempinho também tem que estudar.
1: É complicado.
0: De novo,
1: mas
0: é.
1: Eu amo, então beleza.
0: Então
1: tudo
0: tá bom.
1: Tudo certo.
0: 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A gente tá com uma promoção muito legal da Copa do Mundo. 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Já é amanhã, já chegou. 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
0: Gente, falando em Copa do Mundo, vamos pras fofocas da Copa do Mundo.
1: Vamos, que é a parte que eu mais amo, confesso.
0: A gente
1: mais
0: gosta de futebol, a gente gosta. A gente vai querer ver o Brasil jogar?
1: Óbvio.
0: A gente vai. Mas a gente quer também as fofoquinhas.
1: As fofoquinhas pra ver
0: os
1: que rola. Quais esposas de jogadores.
0: Gente, a Copa do Mundo tá dando o que falar. E como nós prometemos, a gente vai trazer as notícias dos bastidores.
1: Sim!
0: E cá estamos, vamos falar de Virgínia e Vini Júnior. Será que eles voltaram, Juju?
1: Será?
0: Vem com essa manchete, gente.
1: Daí a Simone falou assim, mas da onde?
0: Da onde tu
1: tirou? Tirei da onde? Da minha cabeça? Bom, de vozes da minha cabeça? Não,
0: não, Juju.
1: Não. Por quê? Virgínia postou foto num jogo lá.
0: Tá.
1: Tá? E o melhor amigo do Vini Júnior tava lá.
0: Mas isso não quer dizer nada?
1: Exatamente. Mas você sabe como é que o povo é, né? Começaram a juntar aqui, ali, ela apagou vídeo aqui, falando deles.
0: Vamos
1: e não
0: explicar.
1: Sei o quê.
0: Vamos explicar, então.
1: E é isso.
0: É, o que que começou aonde, então?
1: Isso.
0: Começou quando a Virgínia apagou aquele vídeo que ela postou com um textão lá no TikTok. Lembra que até viralizou?
1: Sim.
0: Falando sobre não negociar, o inegociável, blá, blá, blá,
1: respeito,
0: blá, blá.
1: Respeito, amor, carinho, tudo de bom.
0: Depois, os rumores aumentaram porque esse amigo, agora que a Gigi falou, esse
1: Júnior.
0: Amigo do Vini Júnior postou uma foto no mesmo jogo de basquete que ela tava.
1: Isso.
0: Em ângulos bem parecidos, como se eles estivessem meio juntos ali.
1: Isso.
0: Só que daí a fofoca aumentou ainda mais quando a Virgínia postou um outro vídeo com um áudio dizendo negue até morrer.
1: Virgínia não.
0: Ai, gente.
1: Ela é marqueteira.
0: Gente. Ela é marqueteira, né?
1: É.
0: Não esqueça
1: ela
0: disso.
1: Ela vai na onda sempre.
0: Todo mundo associou os boatos de volta com o Vini Júnior.
1: Eu acho que não, tá?
0: Aí, veio o Léo Dias, nosso colega, Léo Dias, e negou tudo mesmo. Disse, gente,
1: graças a Deus.
0: Gente, vamos se organizar. Primeiro, ele disse que o Vini Júnior tá num treinamento da Copa, ou seja, ele não pode sair, gente.
1: Imagina, vai lá no jogo, vê o jogo lá.
0: Da onde?
1: Pode.
0: Da onde isso? Vamos pra vida real agora. Toda a nossa fofoca foi por água abaixo. E também, o amigo que postou foto no jogo, ele namora a melhor amiga da Virgínia.
1: Ou seja, então ele tava
0: tá.
1: No jogo, né? E tudo
0: bem. É, tá tudo certo. Ai, gente, o que eu fiz aqui? Não sei o que eu fiz.
1: Acabou a música. Aí voltou.
0: Bati aqui, me emocionei, bati nos botões todos aqui. Então, gente, ele tá no treinamento da Copa, não pode ver ninguém, não pode sair, não pode decidir nada.
1: Isso.
0: Agora ele só vai decidir lá jogando, fazendo gol.
1: E outra, tá com as amantes lá, não quer saber da Virgínia.
0: É, ele já fez as festinhas dele, já se despediu. Já tá em não, outra, tem nada, já. Nada a ver, gente. Pare com isso.
1: Ela não volta. E eu espero que não.
0: É, eu também. Eu
1: tenho medo de falar isso daí. Amanhã, Virgínia reconciliou com o Virgínia.
0: Não, eu acho que não, Juju. Ó, a gente falando na Copa do Mundo aí, começa amanhã, o primeiro jogo oficial vai ser entre o México e a África do Sul. O que, que você acha? Quem vai levar a melhor aí? Manda pra gente, 99509-0933. O jogo acontece 4 da tarde, horário de Brasília. E a cerimônia de abertura vai ser às 2 da tarde, 2:30 da tarde.
1: Isso. Boa. Show, música, emoção e Copa do Mundo.
0: A gente quer ver.
1: Enquanto a gente quer ver o Hexa.

0: Band FM 93.3, Fred e Fabrício, te amar é o meu talento. 99509-0933. Todo mundo que participa vai concorrer ao secador de cabelo pra ficar mais linda.
1: Sim! Autoestima, gente, lá em cima das mulheres.
0: Essa Band, eu já não sei mais qual promoção eu falo primeiro.
1: É muita coisa, né? É muito dinheiro.
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0: Ó, a gente vai fazer um intervalo comercial agora, Juju.
1: Tá.
0: E a gente volta com prêmios.
1: Ai, que...
0: Oi, Band! A gente volta com prêmios pra você que participa aí da Super 6. Bora curtir junto com a gente as 6 melhores da programação. E depois do intervalo, fica aí.
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0: E, gente, o friozinho tá voltando, hein?
1: É verdade.
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0: Bora curtir as seis melhores da programação. Ó, você vai votar na música 1, Maiara e Maraísa. A Culpa é Nossa. Música 2, Eduardo Costa, Me Apaixonei. Música 3, Gustavo Lima, Vagabundo. Música 4, Panda, Eu Te Seguro. Música 5, Jorge Matheus, Calma. E música 6, Ferrugem, Arrependidaço.
1: Mas calma!
0: Calma!
1: Vota.
0: Calma, que para votar, você pode ganhar um par de ingressos para curtir o Aqualocos, um dos maiores parques aquáticos aqui do sul do Brasil. A área de inverno, obviamente,
1: isso,
0: né, Juju?
1: Uma piscina morninha lá pra te relaxar.
0: Morninha nada,
1: é
0: bem
1: quente. Mas olha, ela é maravilhosa, tu vai relaxar, tu vai se amar lá, tomando bebidinhas e comendo
0: bebidinhas,
1: petiscos.
0: Ó, olhando, porque é aquecida, as isso. Piscinas são aquecidas, né, e também
1: cobertas.
0: E aí, você imagina, bebidinhas coloridas, você olhando lá, aquele frio de 14 graus, 10 graus lá fora.
1: Ai, tô nem aí.
0: Belíssima.
1: Tibum.
0: Relaxadíssima.
1: Ai, tudo de bom.
0: Vai com acompanhante sim, tá?
1: Vai
0: com acompanhante. E você também pode levar 3 sessões de depilação a laser na Best Laser. Então, participa com a gente, 99509-0933. 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

0: Band FM 93.3, e a gente ouviu aí o Gustavo Lima, Vagabundo, com Luiz Fonsi. Ainda teve a música 1, Maiara e Maraísa, A Culpa é Nossa. Música 2, Eduardo Costa, Me Apaixonei. A gente vai tocar agora no próximo bloco. Música 4, Panda, Eu Te Seguro. Música 5, Jorge e Matheus, Calma. E música 6, Ferrugem, Arrependidaço. Você participa, escolhe a Super 6. E aí, a gente tem um par de ingressos. Você pode ganhar um par de ingressos para o Aqualocos, para a área de inverno, para curtir lá as piscinas aquecidas, para você e um acompanhante curtirem um super dia nesse baita parque. E também pode levar 3 sessões de depilação a laser da Best Laser. Vota aí na sua favorita pelo 99509-0933, WhatsApp de promoções aqui da Band, ou no arroba Band FM Poa, o nosso Instagram. 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

0: Band FM 93.3. Ferrugem, arrependidaço. As melhores da programação desfilaram aqui pra você escolher a sua Super 6. Pra isso, tá valendo um par de ingressos pro Aqualocos, pra área de inverno. Curtir a área de inverno do Aqualocos, um dos maiores parques aquáticos aí do sul do Brasil. E também 3 sessões de depilação a laser da Best Laser. Dá tempo de você participar e votar pelo 99509-0933 e pelo arroba bandfmpoa.
1: Mas corre!
0: É, corre! Corre! A gente vai fazer um intervalo comercial e a gente já volta com mais música pra você aqui na Band.
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1: A gente tá de volta, Band FM 10h27. 15 graus a temperatura na capital dos gaúchos. Band FM. A gente voltou com o resultado da Super 6.
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1: Bora saber quem é que levou um par de ingressos pro Aqualocos pra curtir a área de inverno bem acompanhada. Um dos maiores parques aquáticos do sul do Brasil e mais 3 sessões de depilação a laser da Best Laser.
3: Olha,
1: atenção,
3: só,
1: atenção!
3: Foi a Simone Malman!
1: Ah, é Simone!
3: Luísa!
1: Toda Simone é legal.
3: Simone Underline Malman, e é real.
1: Ai, participou muito bem, Simone. Um beijo pra você. Tem que dar um oi. Tem que mandar um oi aqui no nosso WhatsApp, tá? Isso. Provar que tá ouvindo. E aí sim, você vai receber o seu prêmio. Não é isso?
3: Ei, Simone!
1: E beijo! Ó, vamos curtir agora a música mais votada. Eu adorei.
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0: Band FM 93.3. Resilie, menina! Ai, sabia? Pessoal daqui, Juju, aqui de
1: Sucesso
0: Porto Alegre.
1: Sucesso nas rodas do samba de Porto Alegre.
0: Exatamente, tá tocando aqui na Band FM. Um beijo, Igor, Otávio, Lucas, Tony, Alixão. Beijo, galera.
1: Um beijo.
0: 99509-0933, você pede a sua música favorita pra gente tocar, você manda seu recado por aqui e tá valendo o quê? Tá valendo hoje um super secador de cabelo pra você ficar mais linda ainda. Isso, Neuza aí já tá concorrendo, né?
1: Já!
2: Bom dia, gurias lindas! Aqui é a Neuzinha de Viamão. Ai, eu quero secador, é o meu mês, meu aniversário, né?
1: Olha!
2: Lindo secador. Com esse friozinho.
1: É verdade.
2: Pra secar os cabelos. Um novinho, imagina, né? E vindo da Band.
1: Ele é lindo mesmo.
2: Beijos. Forte abraço apertado aí pra vocês.
0: Ai, Neuza.
1: Faz tudo que tu quiser, Neuza.
0: Ela manda mil beijinhos, eu adoro.
1: Ela é fofa.
0: Oi, Fernando, bom dia.
3: Ei, gurias da Band. Bom dia, Fernando de Nova Santa Rita. Passando aí pra desejar um bom dia de trabalho pra nós. Eu ia falar que aqui onde eu moro, em Nova Santa Rita, credo, é muito frio. Frio. Tô aqui encarangado. Mas resumindo, né? Só passa frio quem fica parado. Então bora trabalhar. Um beijo pra vocês.
0: É verdade. Beijo, Fernando.
1: O calor da Band FM melhor ainda.
0: É,
1: tá pegando fogo. Vamos falar dos outros.
0: O pessoal
1: ainda
0: tá encarangado, gente.
1: Tá muito frio hoje.
0: E ó, tá 16 graus agora?
1: Tá.
0: É. Até que não tá. Tá 15 graus.
1: É.
0: Mas parece que vai piorar, né?
1: Vai. Cada dia vai ficando mais frio. Pra você que não gosta.
0: A notícia aqui vai piorar, meu gente. Gente, quais são uma das maiores características do show do Leonardo? Sabe, Juju?
1: Ai,
0: bebidinhas, né? Bebidinhas, por exemplo.
1: Mulher.
0: Umas bailarinas, pouca roupa, lindas bailarinas.
1: Música boa também, porque ele tem música boa.
0: Claro, óbvio. Animação de Leonardo, né?
1: Animação.
0: A Poliana, esposa do Leonardo, decidiu falar sobre isso na internet.
1: Ai, meu Deus.
0: Todo mundo fica meio assim, ai, será que ela não fica com ciúmes das bailarinas? A gente sempre pensa
1: eu
0: isso.
1: Eu ficaria.
0: Né, por exemplo, eu pensei quando eu vi o show do Belo, as bailarinas, gente, é uma mais linda que a outra.
1: É verdade.
0: Chega a dar ódio no coração. Elas têm uns. Gente, o corpo, uma mais linda que a outra de verdade, sabe?
1: É.
0: E as roupas também são incríveis, o figurino é incrível, super produção.
1: É.
0: Né? E, gente.
1: E pequeno.
0: A roupinha pequena, figurino bem pequenininho.
1: Vestido pequeno.
0: E a gente fica pensando, ai meu Deus, será que a namorada dele não tem ciúmes?
1: Tem que ter cabeça, né? Eu não sou, então eu tenho ciúmes sim.
0: E a Poliana, que tá sempre na internet ali interagindo com o pessoal, uma fã perguntou: e as roupas das dançarinas do Leonardo? Você autoriza? Tem ciúmes? E aí a Poliana não fugiu da resposta, não. Foi lá e disse que, sinceramente, não tem interesse de opinar porque e é uma decisão que não cabe a ela. Ela não quer opinar.
1: Ah, então tá bom, né?
0: Não, não é ela que faz a produção e daí então eu não vou dar opinião sobre isso, gurias.
1: Mas eu acho que ela poderia dar um tipo assim, ai amor, eu não me sinto bem com isso. Mas já que ela não quer, quem sou eu pra dizer alguma coisa?
0: Ela também, ela disse que pretende acompanhar Leonardo nas apresentações de São João. Que ela tá afim de dar uma saidinha, se divertir. Que ela gosta muito das festas de São João.
1: Querida.
0: É, no momento.
1: Fica de olho também, né? Porque ele é meio perigoso ali na. Né? Quando ele se caça ali,
0: meu amor. Mas essa já convive com essa informação, sabe, Juju?
1: Há muitos anos.
0: Então tá tudo certo. No momento da pergunta e do vídeo que ela postou na internet, ela tava olhando a agenda a respeito disso. E aí, você se importaria em ter mulheres seminuas no palco do seu marido?
1: Olha.
0: Diga pra gente aí.
1: Eu diria que sim.
0: Eu diria que sim. Ah, eu diria. Pois é, não sei, gente.
1: Eu acho
0: pensar
1: que
0: sobre
1: uma
0: isso.
1: Conversa ali não leva nada.
0: É,
1: sabe?
0: Que daí depende dele, né?
1: É.
0: Porque quem vai. Se o cara é um cara.
1: Respeitador?
0: Isso não vai fazer parte da agenda do casal, sabe?
1: É.
0: Essa conversa não vai fazer parte da agenda do casal.
1: É verdade.
0: Agora, se o cara é meio safado, assim, tipo safadão, tipo o Leonardo, aí
1: Zé Filho,
0: realmente, filho dele, né? Aí já pega pesado aí com a gente.
1: É. Beijo, Poliana.
0: É, meu amor. Boa sorte, pessoal.

0: Band FM 93.3, Marília Mendonça. Tchau, tchau, tchau. Te amo demais.
1: A gente ama muito.
0: Ah, semana dos dias namorados, né? A gente é só amor aqui no Band.
1: Ai, é verdade.
0: É só romance. Só beijo na boca. Ai, quem vê jura, né?
1: Ah, eu tava pensando nisso. Olha, pra quem, né? Mas tudo bem.
0: Ai, essas gurias da Band.
1: Cada um com a sua realidade, tá tudo certo. Aqui é um lugar o quê? Seguro.
0: É um lugar seguro pra gente falar dessas coisas, né, meu povo? Pra gente se expor, né? A gente espera que vocês entendam nosso lado.
1: Tudo certo.
0: Secador de cabelo da Band. Hoje, o nosso prêmio, super prêmio aqui da Manhã Show, valendo para todo mundo que participou, Juju.
1: Foi da amiga Karina
0: Ferrari. Karina!
1: Do WhatsApp 2841, parabéns, Karina Ferrari. Manda o oi aqui pra te conseguir recuperar esse maravilhoso
0: secadorzão maravilhoso de cabelo. Amanhã tem mais prêmios pra gente, né?
1: Tem
0: muitos prêmios, além de todos. A gente tem o super prêmio da Manhã Show, que é sempre um prêmio incrível de presente pra você. A partir das 8 da manhã, então, você tem um encontro marcado comigo, com a Juju.
1: Essas coisas, né? Maravilhosas.
0: É, e também com a Jenny Duarte, a nossa astróloga, que já vem de manhã cedinho já com o horóscopo, né? Isso. Pra trazer todas as informações pro pessoal já se
1: começar
0: se ligar
1: o dia. Vou botar essa cor de roupa, vou usar esse número, vou fazer isso e é isso.
0: Isso aí. Gente, beijo pra todo mundo que participou. Yara de Viamão, Paulo Rogério, Thaís Martins, Evelyn Bruna, Alberto Melo e todo mundo que participou com a gente aí da Manhã Show. Muita gente mesmo. Tô bem feliz.
1: Eu também.
0: Alô, Grupo VIP!
1: Alô, deram um hoje.
0: Quem não entrou no Grupo VIP, trata de mandar agora uma mensagem pra Juju, Grupo VIP, que tem lá no nosso WhatsApp, 99509-0933. Pede pra entrar no Grupo VIP.
1: Agora.
0: Já traz a família inteira pra participar das promoções da Band.
1: Exatamente.
0: Então vamos embora, Juju.
1: Vamos.
0: Amanhã estamos de volta, 8 da manhã, um oferecimento de Trilegal, diversão e prêmios pra sua vida. 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Vamos embora,
1: Mas
0: fique aí com o programa Quem Ama Não Esquece. A história de hoje, Juju, é sobre o fim de um casamento que parecia perfeito.
1: Ai, meu Deus, a gente não gosta.
0: A gente não gosta.
1: A gente quer romance.
0: A gente quer. O povo fique junto.
1: É.

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0: tudo bem com você? Muito prazer, eu sou a Milena e a partir de agora começa o nosso Quem Ama Não Esquece. E a gente fica ansioso, né? Muita gente manda mensagem aqui dizendo: olha, eu paro tudo na minha vida pra ouvir as histórias do Quem Ama Não Esquece. Então, se você tem uma história tão difícil, uma superação que você passou, que você falou, nem eu sabia que eu conseguiria passar por isso. Uma história de amor bonita ou uma história que não foi tão bonita do jeito que você esperava que fosse, você foi enganado. Enfim, de qualquer tema. Se você tem uma história que você pode compartilhar, compartilha aqui com a gente. Porque além de você ouvir sua história no rádio, que é uma sensação, uma experiência única, você também concorre a uma cesta com muitas delícias. Cesta essa que é sorteada todas as sextas-feiras aqui no nosso Quem Ama Não Esquece. A história de hoje é a Dani que vem pra contar pra gente. E olha, a Dani achou muitas vezes que ela tava vivendo um sonho, mas não era bem assim. Ô Dani, seja muito bem-vinda ao nosso Quem Ama Não Esquece de hoje.
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0: Às vezes, a gente precisa perder tudo para descobrir que ainda não tinha encontrado a si mesma. E às vezes, a gente precisa perder quase tudo para descobrir a força que sempre teve. Foi na adolescência que eu conheci o Walter. E antes de ser meu namorado, ele foi um grande amigo. Eu admirava a determinação dele, que mesmo sendo tão jovem, já trabalhava para pagar os próprios estudos e que parecia sempre saber exatamente onde queria chegar. Com o tempo, essa amizade foi se tornando algo maior, até virar um namoro. Foi tudo muito natural. O Walter era o homem que eu amava, mas continuava sendo também o meu melhor amigo. Depois nós dois passamos a estudar e a trabalhar. A nossa rotina era corrida e a gente dividia os dias entre trabalho, estudo e os poucos momentos que a gente conseguia ficar junto. Só depois que a gente se formou, as coisas começaram a melhorar. Eu fui contratada por um banco americano e o Walter conseguiu uma oportunidade na área de tecnologia. Foi aí que, com muito esforço, nós começamos a guardar dinheiro. E depois, com o nosso namoro cada vez mais sério, nós noivamos e fomos atrás do nosso primeiro apartamento. Nós visitamos vários até que a gente se apaixonou por um que cabia no nosso orçamento. Foi uma felicidade tão grande que eu nem sei explicar. Nossa, quando a gente assinou os papéis, então, era o primeiro marco de tudo que a gente estava construindo. Logo depois, eu também realizei um outro grande sonho e me casei na igreja com direito a uma festa linda. Foi tudo do jeitinho como eu sempre tinha imaginado. O vestido, a cerimônia, a recepção, tudo. Absolutamente tudo. Assim como tinha sido até ali, o casamento também era maravilhoso e desde o começo, eu e o Walter tínhamos uma regra muito clara. Tudo era dividido meio a meio. As contas da casa, as viagens, os passeios, os projetos, tudo mesmo.
1: Então, Dani, a gente pode até viajar. Mas você sabe que eu não consigo pagar tudo, né?
0: Claro, não, tá tudo bem. Como sempre, a gente vai dividir, sem problema.
1: Tá, então, faz o seguinte. É melhor a gente já organizar tudo, sabe? Dividir tudo pra gente não se perder depois e também não pesar pra ninguém. Hotel, alimentação, passeio, transporte, tudo, né?
0: Tá bem, a gente pode ir anotando.
1: Deixa eu pegar o computador aqui pra gente aí fazendo uma planilha, sabe? Pra gente se organizar.
0: Na minha cabeça, aquilo era uma prova de parceria. Nós dois trabalhávamos, nós dois contribuíamos e nós dois estávamos construindo a mesma vida juntos. Os anos foram passando e em 2012, tudo mudou. Um tio do Walter faleceu e naquele dia eu estava sentindo uma dor muito forte nas costas. Mas eu aguentei. Aguentei o quanto pude para ficar ao lado dele no enterro. Eu só falei disso quando a gente chegou em casa e disse que ia ao hospital. Mas como ele respondeu que estava muito cansado, eu acabei indo sozinha. Quando eu cheguei no hospital, a médica perguntou se existia alguma possibilidade de eu estar grávida. Mas eu, sinceramente, eu nem tinha pensado nisso. Aí ela resolveu pedir alguns exames e enquanto eu esperava o resultado, eu comecei a ficar ansiosa, sem entender o motivo daquilo. Até que a médica voltou e confirmou que o teste tinha dado positivo. Eu travei. Eu só conseguia chorar. Não por tristeza, sei lá, por choque talvez. Eu simplesmente não conseguia acreditar no que eu estava ouvindo. Eu voltei para casa e quando eu contei para o Walter, a reação dele foi completamente diferente da minha. Ele ficou tão feliz que começou a ligar para todo mundo para dar notícia. A verdade é que nós queríamos muito ser pais, sim. Só não imaginávamos que aconteceria naquele momento. Foi assim que o nosso filho veio. Sem planejamento, mas amado desde o primeiro minuto. A gravidez foi bem tranquila. Na verdade, a única coisa que realmente me incomodava era dentro de casa. Nós dois trabalhávamos, mas quando chegávamos do serviço, eu continuava cuidando das coisas enquanto Walter sentava para jogar videogame. Eu reclamava, eu dizia que precisava de ajuda, mas nada mudava. E foi por causa disso que a gente teve a nossa primeira grande briga. Eu estava exausta. Estava com uma barriga enorme, sentindo que eu carregava tudo sozinha. Mas no meio da discussão, o Walter simplesmente saiu de casa para encontrar os amigos. Ele me deixou em casa chorando. Eu fiquei tão nervosa que eu comecei a sentir uma dor de cabeça muito forte quando eu vi. Eu liguei para ele. Eu vi que essa dor não ia passar. Ele voltou, me levou para o hospital e, graças a Deus, estava tudo bem comigo e com o bebê também. Depois disso, as coisas se acalmaram. 3 meses depois, no dia 9 de abril, nosso filho nasceu. A chegada dele trouxe um amor que eu nunca tinha sentido antes. E tudo mudou. Mudou para muito melhor. Quando ele completou 6 meses, foi para a escolinha e eu voltei a trabalhar. E foi nessa época que eu comecei a perceber uma mudança no Walter. Ele passou a estudar cada vez mais, fez intercâmbio, MBA, mergulhou no universo dos investimentos e começou a crescer muito profissionalmente. Eu sempre apoiei cada passo que ele dava. Na minha cabeça, o sucesso dele também era o sucesso da nossa família. Com o tempo, o Walter passou a ganhar cada vez mais dinheiro. Só que uma coisa nunca mudou: a forma como a gente dividia as despesas. A prestação do apartamento, as contas da casa, as viagens, o mercado, tudo continuava sendo dividido meio a meio, centavo a centavo. Eu não questionava porque sempre tinha sido assim, mas como o salário dele crescia cada vez mais e ele continuava gastando a mesma coisa, ele passou a conseguir guardar cada vez mais dinheiro. Dinheiro dele. Em 2020, a gente já sonhava com um apartamento maior. O Walter estava vivendo uma fase muito boa na carreira. Nós tínhamos conseguido guardar dinheiro ao longo dos anos e apareceu a oportunidade de comprar um imóvel na planta. Nós vendemos o primeiro apartamento e nos mudamos para um alugado enquanto a obra acontecia. Em 2022, nós finalmente recebemos a chave do apartamento novo. Mas, no mesmo período, depois de 17 anos na mesma empresa, eu fui demitida. Nossa, eu fiquei tão abalada. E para ser bem sincera, uma das coisas que mais me preocupava era contar isso pro Walter. Desde que a gente se conhecia, tudo era dividido entre nós. Eu realmente fiquei preocupada de falar pro meu marido que eu não teria mais como arcar com as contas. Mas quando eu contei, ele me tranquilizou e disse que assumiria todas as contas, as despesas da casa, até eu me organizar. Nossa, foi um alívio enorme. Enquanto eu não conseguia outro emprego, eu aproveitei para me dedicar mais ao nosso filho. Depois de receber as chaves do apartamento, a gente ainda ficou 7 meses em obra, até que tudo ficou do jeitinho que a gente estava imaginando. Era um sonho. Depois de tanto esforço, tudo estava dando certo. Mas foi justamente naquele momento tão feliz que tudo começou a desmoronar. Eu, o Walter e o nosso filho estávamos no carro quando eu senti um cheiro muito forte de perfume. Não era meu. Era perfume de mulher. Na hora, eu perguntei pro Walter e ele disse que não era nada e que às vezes dava carona para algumas pessoas do trabalho. Eu aceitei aquela explicação e eu deixei para lá. Mas alguma coisa tinha mudado. Depois daquele dia, ele ficou cada vez mais distante. Não queria conversar, respondia o mínimo possível e parecia estar sempre com a cabeça em outro lugar. Eu tentava entender o que estava acontecendo, mas ele simplesmente se fechava. O Natal passou, o Ano Novo também. E cada dia que passava, a sensação de que tinha alguma coisa errada só aumentava. Até que chegou um final de semana em que ele falou que precisava ir para a empresa porque teria uma implantação durante a tarde de sábado. Eu nem estranhei, porque ele sempre foi muito dedicado ao trabalho. No dia seguinte, nós fomos almoçar na casa da minha mãe E foi ali que uma coisa me chamou a atenção. Para um almoço simples em família, ele se arrumou como se tivesse um compromisso importante. Colocou uma camisa, passou perfume, ajeitou o cabelo. Eu achei estranho aquilo, mas também não falei nada. Depois do almoço, ele disse que ia passar na casa da mãe dele, e aquilo também me soou estranho, porque ele quase nunca fazia questão de ir lá sozinho. O Walter demorou para voltar. E quando ele chegou em casa, disse que tinha ficado preso numa blitz. Eu não tinha nenhuma prova de nada. Mas no fundo, alguma coisa já não fazia mais sentido. No dia seguinte, eu fui para terapia e contei tudo aquilo para minha psicóloga. Falei que ele estava estranho, estava distante, cada vez mais difícil de conviver e que eu não conseguia entender o que estava acontecendo. Eu acho que aquela conversa abriu os meus olhos. E eu saí de lá decidida a parar de ignorar todos os sinais. Quando eu cheguei em casa, eu tive uma conversa séria com meu marido.
1: Você quer mesmo saber o que está acontecendo?
0: Claro que eu quero. Tá tudo muito estranho para mim.
1: Tá, então eu vou falar. Eu cansei. Sabe? Você não me valoriza. Você não me deseja mais. E eu não tô mais afim de continuar com isso.
0: Não, peraí. Não. Isso não faz sentido nenhum. Se tem alguma coisa errada, você me fala. Você vai desistir assim do nosso casamento desse jeito?
1: Daniela, olha aqui. Se você não mudar o seu jeito, não dá. Eu tô saindo fora.
0: Parecia que um buraco estava se abrindo debaixo dos meus pés. Eu não conseguia enxergar onde eu estava errando, o que é que estava acontecendo. O Walter colocava toda a culpa em mim e eu ficava tentando descobrir o que eu tinha feito, onde eu tinha errado. Bem naqueles dias, a gente tinha uma viagem marcada com os amigos e, na minha cabeça, aquela viagem vinha bem a calhar, porque podia salvar o nosso casamento. Como já estava tudo pago e tudo organizado, nós fomos, mesmo diante daquela crise toda. E por incrível que pareça, durante os dias, o Walter parecia até outra pessoa. Ele voltou a conversar, a sorrir, a participar das coisas. E eu cheguei até a pensar que tudo aquilo tinha sido só uma fase. A gente aproveitou a viagem. A gente se divertiu com os nossos amigos e por alguns dias tudo parecia normal outra vez. Mas bastou a viagem acabar para tudo voltar ao que era antes. No caminho de volta para casa, o Walter já estava calado, distante, fechado. E com o passar dos dias, começaram a aparecer outros sinais. Ele passou a se arrumar mais, voltou a usar relógio, começou a sair para correr à noite, demorava cada vez mais. Eu conversava com a minha mãe, com a mãe dele, com os amigos, tentando entender o que estava acontecendo. E no meio disso tudo ainda, fazia o possível para poder poupar o nosso filho. Só que as coisas continuaram piorando. O Walter passou a sair sem dar satisfação e, às vezes, sumia por horas. Até que um dia eu mexi na mochila dele. Lá dentro, tinha uma escova de dente e cerca de R$1.500 em dinheiro. Eu não falei nada, mas, na hora, alguma coisa dentro de mim soube que aquilo não tinha nada a ver com o trabalho. Logo em seguida, eu vi uma camisa dele com marcas que pareciam de maquiagem. E depois os sinais começaram a aparecer assim, ó, um atrás do outro. Acho que na verdade, ele nem fazia mais questão de esconder direito, sabe? A gente tinha um celular velho em casa que ainda estava conectado, conta que eu nem lembrava mais. Um dia eu resolvi olhar os e-mails. E eu vi que tinha uma mensagem arquivada. Era confirmação de compra de um anel caríssimo. E mesmo assim, eu continuava sem uma resposta definitiva. Quer dizer, eu tentava me enganar que não tinha uma prova definitiva, né? Mas um dia ela veio. Veio de uma forma que não deixou dúvidas. O Walter entrou no banheiro, começou a demorar muito mais do que o normal. A porta tinha uma frestinha, então eu peguei meu celular, liguei a câmera, em encaixei ali naquele buraco e eu consegui ver. Eu vi o Walter numa chamada de vídeo com outra mulher enquanto tomava banho. E não era só uma conversa. Eu ouvi muita coisa. Inclusive quando ele disse que a amava. Eu comecei a tremer. Parecia que eu estava vivendo um pesadelo. Quando ele saiu do banho, eu perguntei se o banho tinha sido bom e ele respondeu que aquilo não era da minha conta. No dia seguinte, sem nenhuma conversa e sem nenhuma explicação, ele começou a arrumar as coisas dele para ir embora.
1: Por quê? Como por quê? Porque acabou. A gente está se separando.
0: Você só pode estar de brincadeira. E o nosso filho, Walter?
1: Filho! Filho! Filho, vem cá! Filho!
0: Não, não, não, você não vai fazer isso com ele, não. Para! Para, por favor, deixe ele no quarto.
1: Filho, olha aqui, olha pra mim. Eu e sua mãe, nós estamos nos separando, entendeu? Mas você pode me ligar quando sentir saudade. Tá combinado? Olha, o papai continua te amando muito. Isso não tem nada a ver com você, entendeu, filho?
0: A gente não tá se separando. Você tá se separando. Eu não escolhi isso. Foi você que tomou essa decisão.
1: Daniela, chega. Chega, tchau. Tô indo.
0: O meu filho entrou em pânico. Ele começou a chorar de soluçar. E aquilo acabava comigo. Eu podia suportar a minha própria dor, mas ver o meu filho daquela forma foi uma das piores coisas que eu vi na minha vida. Enquanto ele chorava, o Walter continuava fazendo as malas. Ele pegou tudo e foi jogando dentro de uma mala. Depois de tantos anos juntos, ele simplesmente estava indo embora. Eu fiquei ali, traída, abandonada, desempregada, com o filho sofrendo e tentando encontrar forças para continuar. O mais difícil foi ver como as nossas vidas tinham seguido caminhos tão diferentes. Enquanto eu tentava sobreviver, cuidar do meu filho, reorganizar tudo que tinha desmoronado, chegavam notificações mostrando o Walter viajando, frequentando restaurantes caros e gastando sem preocupação nenhuma. Às vezes eram faturas de 25, 30 mil reais. Eu via tudo. Enquanto isso, para mim, ele tinha deixado apenas um cartão com limite de R$1.900 por mês. Eu decidi procurar uma advogada para entender os meus direitos e entrei com pedido de divórcio e pensão. Mas com isso, as coisas ainda ficaram mais difíceis. O tal do cartão foi cortado. A internet, o gás e outras despesas também foram canceladas e eu sentia que eu estava sendo pressionada o tempo todo, sem nem saber o motivo. Aquela situação foi me consumindo de um jeito. E quando nós finalmente chegamos a um acordo, em dezembro de 2023, eu já estava tão cansada emocionalmente que eu só queria encerrar aquele capítulo da minha vida. Por causa disso, eu acabei abrindo mão de parte do meu apartamento para conseguir seguir em frente. E não parou por aí. O Walter ainda exigiu que eu saísse do imóvel o quanto antes, para que ele pudesse ser vendido. Eu fui morar de aluguel num lugar simples, enquanto o apartamento que a gente tinha construído com tanto esforço permanecia vazio. Eu precisei recomeçar praticamente do zero. Em um dos momentos mais difíceis daquela batalha, eu precisei pagar para o Walter metade do valor da cama do meu próprio filho para conseguir levá-la comigo. A separação abalou tanto meu filho que ele precisou fazer tratamento para ansiedade. Por outro lado, aquele sofrimento todo fortaleceu muito nosso vínculo. O que ele queria era ficar comigo. Muitas vezes eu tentava ser forte por ele, mas a verdade é que, em vários momentos, foi ele quem me deu forças para continuar. Aos poucos, eu também fui me reconstruindo. A separação abalou tanto meu filho que ele precisou fazer tratamento para ansiedade. Por outro lado, aquele sofrimento todo fortaleceu muito o nosso vínculo. O que ele queria era ficar comigo. Muitas vezes eu tentava ser forte por ele, mas a verdade é que, em vários momentos, foi ele quem me deu forças para continuar.

Eu fui convidada para dar uma palestra. Eu participei de workshops, eu escrevi livros e me tornei coautora de outra obra. Aliás, um dos momentos mais emocionantes dessa nova fase foi ver meu filho acompanhando, cheio de orgulho, o lançamento do meu livro. Depois de tudo que nós tínhamos vivido, ver a felicidade dele com as minhas conquistas teve um significado pra lá de especial. Com o tempo, a dor foi diminuindo. E aí vieram os aprendizados. Eu percebi que, durante anos, eu coloquei o bem-estar da minha família acima de tudo. Apoiei sonhos, incentivei estudos, eu comemorei conquistas, eu estive ao lado do Walter em todas as fases da vida dele. Mas depois da separação, eu entendi que também precisava olhar para mim. Eu voltei a fazer planos, eu voltei a sonhar. E também passei a viver momentos que antes pareciam impossíveis, como viajar com meu filho e conhecer Nova York ao lado dele. Hoje eu trabalho numa multinacional chinesa. Sou independente, me sustento, me valorizo e tenho orgulho da mulher que eu me tornei. Por muito tempo, achei que no fim daquele casamento, tudo tinha sido destruído na minha vida. Mas hoje eu entendo que não. Talvez Deus estivesse apenas me mostrando que aquele já não era mais o meu lugar. Porque foi depois de tudo aquilo que eu descobri uma força que eu nem sabia que eu tinha. E no fim, o amor mais forte que ficou dessa história não foi o amor de um casamento. Foi o amor que eu construí com o meu filho. E o amor que finalmente aprendi a ter

0: Band FM. A música da Dani, do filho dela. Ai, que linda essa música, gente. É o Domingo de Manhã. É a música que ela escolheu aqui para a história dela de hoje. Que história, que história. É uma história que eu fico revoltada com esse tipo de história. E a história da Dani vem mostrar pra gente que algumas feridas vão além da perda do relacionamento. Como a traição machuca, né? A separação dói, a ingratidão, então, nossa! Você compartilha uma vida inteira com a pessoa, você constrói junto, você faz de tudo pela pessoa e na hora de usufruir, não é você que vai usufruir. É difícil, viu? A Dani é uma vencedora, é difícil demais superar essas feridas que ficam ali abertas e todas as lembranças de uma vida inteira que você construiu junto com a pessoa. Voltam, vão e voltam, vão e voltam. Ô Dani, obrigada, viu, por compartilhar sua história com a gente. Bom dia.
1: Bom dia, Dani. Eu gostaria de agradecer de coração a Band FM pela oportunidade de compartilhar a minha história. Hoje eu estou em uma fase de superação mais forte, mais consciente do meu valor e seguindo em frente com muita fé. Tudo que eu vivi me ensinou que, mesmo nos momentos mais difíceis, a gente nunca deve desistir de nós mesmos. Eu não me arrependo de nada que eu fiz. Tudo que eu fiz foi por amor e eu sou o amor.
0: É linda.
1: Então, eu sigo em frente aqui na minha vida, seguindo com o meu filho. E com certeza, nós temos muitas coisas para viver ainda. Um beijo para todos vocês.
0: Ah, vocês são tão lindos, Dani, tão lindos. E é tão bom ver que você transformou a sua dor em força, né? Foi lá, encontrou novos caminhos, provou seu valor. E esse valor que não precisava de reconhecimento de ninguém. Ingratidão dói demais, né? Mas não é capaz de apagar tudo. Tudo que uma pessoa construiu, aprendeu e se tornou ao longo da sua trajetória. Eu quero saber o seu comentário na história de hoje. 11 999 919197. Eu tô esperando aqui e também nas nossas redes sociais, @BandFM. Você comenta sobre a história.

0: Band FM, é o Bruno Marrone. Quando a chuva passar, aqui no nosso Quem Ama Não Esquece de hoje, vem comentar a história de hoje. 11 999 919197 é o nosso WhatsApp. Band
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0: sua rádio do seu jeito. Faltando 20 minutos pro meio-dia, pelo 11 99991 9197. Você comenta a história de hoje da Dani, que segue a vida com o filho. Inclusive, se você quiser ver fotos da Dani, vale a pena, porque ela é linda. Tá lá no nosso Instagram, fotos dela e fotos do filho também, dos dois vivendo a vida juntos. E você pode comentar por lá também, tá bom?
1: Meu nome é Márcia.
0: Oi, Márcia.
1: Sou de Guianazes.
0: Tudo bem?
1: É, o que me deixa mais triste nessa história toda, assim, é como outra mulher aceita um homem desse, né?
0: Não é?
1: Que a partir do momento que um homem larga uma mulher e faz isso com outro, com o próprio filho, é sinal que é um escroto.
0: Exatamente, exatamente. Nós somos mulheres, a amante dele, inclusive, também é mãe. Eu também não me conformo com isso. Falo, bom, você sabe que o cara é casado. Ele tem filho. Você é mãe também, você é mulher também. Você sabe muito bem como que é ser mulher, como que é ser mãe. Aí você tem a coragem de fazer isso com outra mulher. Falta empatia, falta sororidade, falta. Falta bastante, viu? A gente se colocar no lugar da outra e falar assim, não, você não é uma boa pessoa. Você não é um bom ser humano fazendo isso. Eu não quero você na minha vida. Mas sabe o que acontece? Cada um tá pensando em si. É nisso. Ele tava dando passeio pra ela, né? Gastando com ela. Você acha que ela vai pensar no outro? Mas é triste. Realmente, muito triste você ver uma mulher com esse tipo de comportamento. Também não concordo com isso, não.
2: Eu assisto muita banda de FM e essas histórias fazem eu chorar muito. É muito triste o que acontece com as pessoas, né?
0: Muito triste,
2: mas
0: muito.
2: Essa mulher superou bem. Ela largou das coisas dela, largou da vida dela para cuidar do filho, do marido.
0: Uma,
2: né,
0: vida inteira, sim.
2: E ele foi um sacana com ela, né? Mas
0: foi.
2: Deus iluminou o caminho dela e ela deu a volta por cima. O mais importante é que ela nunca abandonou o filho dela, sempre do lado dela.
0: Exatamente, exatamente. Viu? Isso é muito importante, né? Que ela não largou, ninguém soltou a mão de ninguém ali, né? Mãe e filho se abraçaram e seguem juntos e vão ser muito felizes. O que ela tá plantando são só coisas boas, não tem como colher coisa ruim. O Michel, lá do nosso Instagram, @bandfm, tá falando uma reflexão para as mulheres que acham que não conseguem seguir a vida em diante sem o marido. Tá aí a prova, uma vencedora, uma guerreira e uma linda mulher. Parabéns, você é uma super mulher. Já a Gabi Dutra, lá no nosso Facebook, @BandFM, tá falando, essa sim se valorizou, deu a volta por cima com a cabeça erguida e destinada a melhorar e focar em si mesma. Que orgulho. Meus parabéns. E você, o que você acha da história de hoje? Vem comentar com a gente. 11 99991 9197. O seu comentário aqui é muito bem-vindo, viu?

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0: Band FM. Alô, com Chitãozinho e Chororó, no nosso Quem Ama Não Esquece, dessa quarta-feira. Muito bom dia para você que tá mandando aqui o seu comentário, tanto através das nossas redes sociais, @BandFM, tem lá a foto da Dani, tem lá a foto do filho, e também aqui no nosso WhatsApp, é o 11999919197.
1: Oi, Milena, bom dia.
0: Oiê.
1: Cláudio aqui de Rio Preto.
0: Oi, Cláudio.
1: A opinião da história hoje é o seguinte, esse rapaz aí, ele não sabe do erro que ele fez. É deixar a esposa, o filho, pra trás de amante, outra amante só tá com ele por causa do dinheiro dele.
0: Pois
1: na hora
0: então.
1: Que acontecer algum imprevisto, ele ficar sem condições, é a primeira a ir embora. Então, quem perdeu nisso tudo só foi ele, não foi ela. E ela seguiu a vida dela. Tá dando certo, tá em paz.
0: É, pois é, o Neilson lá no nosso Facebook tá falando a mesma coisa. Parabéns, Daniela, pela sua dedicação. Uma coisa, você pode ter a certeza, quem perdeu não foi você, sim ele. Você vai encontrar alguém que mereça todo o seu amor.
2: Oi, Milena, tudo bem?
0: Oi.
2: Milena,
0: oi.
2: Aqui é a Simone de Sorocaba.
0: Tudo bem, Simone.
2: É por isso que a gente não pode anular a nossa vida por causa de homem, por causa de casamento. A gente também tem que pensar na gente, porque se isso vir acontecer, a gente não está preparada também, né? E a vida é a lei da semeadura. Ele vai colher tudo o que ele plantou, porque Deus é amor, mas Deus é justiça também. Um abraço, um beijo aí para você, Milena, e pro Murilo também.
0: Ah, muito obrigada, viu, pela sua mensagem. A Neide Gomes, lá do nosso Instagram, tá falando parabéns, amiga. Isso prova que cada dia somos mais fortes por nós e pelos nossos filhos.
3: Bom dia, que história, hein? Que história.
0: Pois é.
3: Eu sempre digo às minhas filhas que elas se amem, se amem acima de qualquer pessoa.
0: Sim.
3: Em termos de homem, né?
0: Sim.
3: Que ajude, ajude, mas não fique nessa, como eu posso falar, nessa devoção toda exclusiva.
0: Faça. Essa coisa louca, né?
3: Sem esperar nada em troca.
0: É.
3: Minha mãe fez muito pelo meu pai. Se dedicou demais. Quase que morre por ele.
0: Pois
3: e
0: é.
3: E o que aconteceu? Meu pai largou ela.
0: Ai, coitada.
3: E eu sempre dizia, a senhora, ele largou a senhora, porque a senhora nunca se gostou.
0: Tadinha.
3: Se a senhora não se gosta, como é que alguém vai gostar da senhora? Então é esse que eu, o recado que eu sempre deixo. Se ame, se ame, se ame. Acima de qualquer coisa, ajude. Mas não espera nada em troca.
0: É, a gente tem que saber que tudo muda, né? Tudo pode mudar. Lembrando aqui, gente, que ninguém é obrigado a ficar com ninguém pro resto da vida. Mas no caso, o Walter, ele poderia ter sido sincero, falado que não queria mais, se separar, deixar a mulher dele numa condição boa, numa vida bacana pra cuidar do filho. E aí depois, sim, seguir o rumo dele, não fazer tudo isso que ele fez, né? Ninguém é obrigado a ficar com ninguém, mas seja honesto, tenha caráter.
4: Bom dia, sou Idalina, de Guaianazes.
0: Oi, Idalina.
4: Aconteceu com meu primo. Só que exatamente o contrário.
0: É.
4: Ele ajudou a mulher, apoiou a mulher se formou, entendeu?
0: É.
4: E depois que conquistou tudo isso, se mandou.
0: Eita, nós.
4: Ganhava mais do que ele, né? Ele ficou desempregado depois que eles se separaram, ficou no fundo do poço.
0: Nossa.
4: Graças a
0: coitado.
4: Deus, agora faz um mês que ele tá trabalhando.
0: Ah,
4: beijo,
0: que bom.
4: Bom dia.
0: Um beijo pra você. Você tá vendo só como que é? No bom, no quentinho, quando tá tudo bem, tá tudo certo, né? Mas quem ama você vai ficar com você até nos seus momentos mais difíceis. E como tá difícil esse amor, hein? Vem comentar aqui a história de hoje também.

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0: Band FM, é o Leonardo Fio de Cabelo aqui no nosso Quem Ama Não Esquece de hoje com a história da Dani, hein, Murilo? Tudo bem?
1: Tudo bem, você, Milena?
0: Tô revoltada.
1: Me conta o que o pessoal tá falando aí, porque eu não consegui acompanhar hoje todos os... Porque muita gente comentou hoje a história,
0: revoltados.
1: Né? A maioria, a grande maioria, né?
0: Sim, é. Não tem como, a gente fica numa revolta. É aquela coisa, né? Você vive uma vida inteira com a pessoa, a hora que tá na hora, não, agora a gente vai... usufruir de tudo que a gente construiu a vida toda. Aí não é com você, eu vou com outra. Não tem como não se revoltar.
1: É o que a gente falou hoje, né? A gente rói o osso e aí quando precisa, quando vai chegar a hora de, né, de realmente aproveitar, aí você fala assim, não, agora mudei de ideia.
0: Ah, você é chata demais, tem uma outra mais legal por aqui.
1: E acontece mesmo.
0: Nossa.
1: Muito,
0: inclusive. Por que acontece muito? Ai, tem que parar com esse negócio. Meio dia e sete agora.
1: Vamos lá, que tá no ar o É da Sua Conta. 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
1: Até amanhã. Um beijo. Tchau, tchau.
0: Um beijo, Fabi. Até amanhã. Tchau, tchau.
1: E olha, convidando todo mundo para acompanhar o nosso Quem Ama Não Esquece, inclusive no YouTube, que tem todas as histórias lá. E se você quiser mandar a sua história pra a gente fica muito feliz mesmo em contar a sua aqui, viu?
0: Ai, manda. Se você tem uma revolta como a de hoje, a gente vai xingar junto, não é bom?
1: É verdade.
0: Todo mundo xingando junto. Murilo, obrigada, viu?
1: Beijo, Milena, até amanhã.
0: Até amanhã, 10h30 da noite tem reprise.
1: Isso. Até amanhã, gente. Um beijo pra você. Tchau, tchau.
0: Beijo, tchau.

0: Já tem muito mais músicas aqui na Band FM. 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
0: Olha só, essa é a hora, esse é o momento que você vai pedir sua música aqui junto com a gente, mas você não pode fazer um simples pedido. Ah, eu quero pedir uma música. Não, me conta, que história que você tem com essa música? Por que que essa música é especial pra você? A partir de que momento ela passou a ser especial na sua vida? 11 999 919197. Você vem e participa do Minha Música, Minha Vida, hein?
2: Boa tarde, Milene. Meu nome é Giovanni, motorista de aplicativo.
0: Oi, Giovanni.
2: A música que marcou minha vida é Só Hoje, do Jota Quest. Isso foi um namoro que eu tive com uma moça chamada Roseli há mais de 20 anos atrás. E marcou muito, e essa música ficou como tema da nossa relação.
0: Ai, que lindo!
2: E até hoje, quando eu ouço, eu lembro muito. Toca aí pra gente, por favor.
0: Ah, eu tô tocando agora a sua música então, Giovanni. Um beijo pra você. E a gente ouve Jota Quest, Só Hoje.
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1: Eu acho que você tem que mandar aquela mensagem. Mas manda o que tá no seu coração.
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1: Band FM. Marília Mendonça, foi por conveniência, nova música dela. E você, qual música que você quer ouvir aqui no Minha Música Minha Vida, hein? 11 999 919197.
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0: Pelo 11 99991-9197, você manda sua mensagem no nosso WhatsApp, pede a música que você mais ama e conta a história que você tem com essa música. De repente você ouviu essa música em uma festa. E aí nessa festa você conheceu uma pessoa que você gostava. Ah, e aí essa música ficou marcada pra você, né? Ou uma música que você ouvia com uma amiga, ou uma música que você ouvia na sua família. Enfim, você precisa me contar qual história você tem com essa música. Hã?
2: Boa tarde, Milena. A música que marcou a minha vida foi Amor e Amizade, do Exalta Samba. Meu marido sempre cantava pra mim. Toca pra mim, pra me relembrar. Já tem 27 anos, casamos, somos muito felizes, graças a Deus. Beijos.
0: Que lindos, vida longa esse casal. Um beijo pra você, tô tocando a sua música agora.

0: Band FM, Vitor e Léo Borboletas, pra encerrar muito bem a minha música, Minha Vida, que tá de volta amanhã, pra você pedir sua música, pra você mandar seu beijo, pra você participar aqui com a gente e contar, né, a história que você tem com essa música. Olha, sabe onde eu conto muita história? Lá no meu Instagram, quero te pedir pra você me seguir, você que ainda não me conhece. O meu endereço lá no Insta é o @milenabarros. Dois S no final, tá bom? Lá no Face eu também tô como Milena Barros. Vai ser um prazer te conhecer. A gente faz uma amizade. Você vê lá as mensagens e os bastidores aqui da Band FM. Por falar em bastidor da Band FM, isso aqui não posso deixar só no bastidor, não, gente. Eu preciso te contar e te contar agora!
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0: Ah, você diva ou você diva? Que tá aí pensando, ai, não, não vou de VAR nesse Dia dos Namorados. Tô sem dinheiro, minha grana tá cortando, tá fácil. Não. 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E quem tá levando esse voucher pra gastar, pra torrar na Shopee, é você, linda, maravilhosa, Cleide Maria Vale! Alô, Cleide Maria Vale, parabéns pra você, hein, Cleide? Ó, ela fez uma frase, essa frase você também precisa fazer. Se inscrever pra nossa promoção lá no site bandfm.com.br. E nessa declaração de amor que você vai fazer, tem que estar escrito Band FM em algum momento da sua declaração. Olha só o que a Cleide escreveu aqui. Lorival, são 43 anos de história, cumplicidade e um amor que só melhora com o tempo. Ouvindo as músicas apaixonadas da Band FM, tenho a certeza de que a melhor decisão da minha vida foi segurar sua mão lá atrás e não soltar nunca mais. Te amo, meu eterno namorado. Nossa, Lorival, 43, eu vou falar, gente, uma vida. Parabéns pra esse casal, não só pela sua mensagem, viu, Cleide? Um beijo pra vocês, eu vou ficando nessa. Um beijo pra você, Divo. Beijo, Diva. Até amanhã.
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1: Tô chegando pra mais um dia aqui na Band FM, então vem junto comigo até as 5 da tarde. A gente vai com muita música por aqui, hein?
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1: Vamos então com mais uma edição da nossa Super 6, as 6 melhores músicas aqui da Band FM. E uma delas vai voltar a tocar de novo aqui na nossa programação. Mas para isso, eu preciso que tu vote em 99509933 ou @ Band FM Pô no Instagram. Porque hoje, minhas amigas, hoje, meus amigos, o prêmio tá espetacular. Tem estreia de prêmio por aqui nessa Super 6, viu? E sabe o que eu tenho hoje? Presta atenção. Uma super caixa de guloseimas da Florestal para tu aproveitar o teu São João. Ah, Malua, o que, que tem nessa caixa de guloseimas, hein? 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É só mandar o número de 1 a 6 aqui para mim ou o nome da música que tu quer ouvir de novo na nossa programação. Música número 1, Lua Santana, Olho Marrom. Música número 2, Murilo Rufi, Saudade Estranha. Música número 3, Sorriso Maroto e Dilcinho, 50 vezes. Música número 4, Diego e Vitor Hugo, Beijinho é Cura. Número 5, Simone Mendes, Dois Tristes. E música número 6, João Gomes e Pablo com Vou Te Procurar e I Love You Baby. Manda o número de 1 a 6 aqui pra mim, ou o nome da música que tu quer ouvir mais uma vez, porque eu posso te dar hoje, eu vou te dar hoje, uma super caixa de guloseimas da Florestal pra tu aproveitar o teu São João, com chocolate, com marshmallow, bala de café, é uma caixa pesadinha, hein? Bora lá então?
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1: Ah!

FM 93.3, Sorriso Maroto e Dilcinho, 50 vezes, foi a música número 3, a música número 2, Murilo Rufi, Saudade Estranha, e a música número 1, Lua Santana, Olho Marrom. Bom, hoje eu tô com um super prêmio aqui, se tu não votou, tu é maluca, tu é maluco se não votou hoje, tá? Porque eu tenho uma super caixa de guloseimas da Florestal pra tu aproveitar o teu São João. O que, que tem nessa caixa? Tem chocolate, tem marshmallow, bala de café e muitos outros produtos da Florestal, nossa parceira. Pra votar, é só mandar o número de 1 a 6 aqui pra nós, ou o nome da música que tu quer ouvir mais uma vez. Música número 4, Diego e Vitor Hugo, Beijei a Cura. Música número 5, Simone Mendes, Dois Tristes. E a número 6, João Gomes com Vou Te Procurar e I Love You Baby. É só mandar o número de 1 a 6 ou o nome da música que tu quer ouvir pro 99509933 ou @bandfmpoa, porque daqui a pouquinho tu pode ganhar uma super caixa da Florestal recheada de guloseimas.

0: Band FM 93.3, João Gomes e Pablo com Vou Te Procurar. E aí, Love You Baby. Pera aí que o estourou sozinho aqui, mas vamos embora. Número 6, João Gomes com Vou Te Procurar. E aí, Love You Baby. Número 5, Simone Mendes, Dois Tristes. Número 4, Diego e Vitor Hugo, Beijei a Cura. Número 3, Sorriso Maroto e Dilcinho, 50 Vezes. Música número 2, Murilo Rufi, Saudade Estranha. E a gente abriu a sequência com Luan Santana, Olho Marrom. Música número 1. Tá valendo aquela super caixa que eu comentei contigo, hein? Super caixa de guloseimas da Florestal pra tu aproveitar o São João, hein? 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Pra tá chegando São João, né? 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Porque é época de comer, é época de beber bem, de encher a pança e de ganhar essa super maleta da Florestal, uma super caixa da Florestal cheia de guloseimas. Vamos fazer a nossa edição aqui do Band de Notícias? E daqui a pouquinho, a gente tem quem vai levar pra casa. Uma super caixa de guloseimas da Florestal e também a nossa campeã da Super 6.
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0: Vamos aos destaques nacionais. A Anvisa começou a analisar com prioridade um novo tratamento contra o câncer que pode passar a ser oferecido pelo SUS. A terapia usa células de defesa do próprio paciente que são modificadas em laboratório para reconhecer e atacar o câncer. O tratamento já apresentou bons resultados em pacientes com alguns tipos da doença. Se for aprovado, ele poderá beneficiar mais pessoas na rede pública de saúde. E agora, notícia internacional. O Papa Leão XIII celebra hoje uma missa na Basílica da Sagrada Família, em Barcelona. A cerimônia está marcada para 7h30 da noite, no horário da Espanha, que no horário de Brasília é umas 14h30 da tarde. Depois da missa, o Papa vai abençoar a Torre de Jesus Cristo, que é a maior da igreja. Para mais informações, fique ligado nas próximas edições do Band Notícias.
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5: 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Tô de volta aqui na Band FM, agora com o resultado da Super 6. 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
5: Chegou a hora da gente descobrir quem vai levar pra casa um kit recheado da Florestal, hein? Uma maleta, uma caixa cheia de guloseimas da Florestal. Eu já vou dizer, porque eu também tenho que anunciar daqui a pouquinho quem é a nossa Super 6, a música que vai levar o título de Super 6 e vai tocar de novo aqui na nossa programação. Mas agora sim, hein? Alô, alô, Cíntia Fernandes! Cíntia Fernandes, final do telefone 8089. Cíntia Fernandes, final do telefone 8089. Tu foi a grande vencedora dessa maleta, dessa super caixa de guloseimas da Florestal. Parabéns, Cíntia Fernandes, final do telefone 8089. Manda um oi aqui pro nosso WhatsApp que a gente te fala direitinho como tu faz para retirar teu prêmio e confirmar teu cadastro, Cíntia Fernandes. E agora, quem é a nossa Super 6, hein?
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0: Pagodinho!
1: Pagodinho! Band FM 93.3, turma do Pagode, Zeca Pagodinho pedindo a conta. E daqui a pouquinho começa mais uma edição do Da Play aqui na Band FM. 2 horas da tarde, daqui a 23 minutos, eu vou tocar a tua música, eu vou tocar o teu som por aqui. Então, abre essa guela aí e me pede tua música, hein? No 99509933. Para tudo que tu tá fazendo aí rapidinho, né? Tá lavando a loucinha aí, seca a mão. Pode ser na calça mesmo, não precisa esperar o guardanapo aí, procurar o pano de prato. Seca aí a mãozinha, manda um áudio aqui pro 99509933. Fala teu nome, fala teu bairro e também fala a música que tu quer ouvir. Porque 2 horas da tarde, daqui a exatos 22 minutos agora, vai começar o Da Play. E eu tô aqui esperando o teu pedido. Então pode pedir aí a música que tu quiser, que eu vou tocar por aqui, tá certo? Então, ó, bora de Ana Castela. E já vai pensando aí, que música tu quer ouvir daqui a pouquinho no nosso Da Play, hein? 99509933.

Band FM 93.3, Edi Brito e Samuel, Romance Rosa. E daqui a pouquinho começa mais uma edição do Da Play aqui na Band FM. Aqui no Da Play, tu pede tua música, pede o teu som e a gente roda ele na hora. Eu ainda não vi o teu pedido aqui. É esse pedido que eu tô esperando. Sim, esse mesmo aí que tu tá pensando. Mas tem que pedir por áudio no 99509-0933. 99509-0933. Fala o teu nome, fala o teu bairro e também fala a música que tu quer ouvir. Eu vou fazer o seguinte, eu vou colocar aqui uma música. Eu vou botar Gustavo Mioto aqui pra ti, tá? Enquanto vai tocando Gustavo Mioto, tu vai pensando na música que tu quer. Porque na volta vai começar o Da Play, hein?

0: Band FM 93.3, Gustavo Mioto, solteiro não trai. E ó, depois do nosso intervalo comercial, começa mais uma edição do Da Play aqui na Band FM. Então não pediu tua música ainda? Bora lá, capricha, pede tua música, pede o teu som. Porque é logo logo depois do nosso intervalinho comercial, hein?
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10: Opa, tô de volta aqui na Band FM, tô de volta pra começar o Da Play, então vamos cantar alto, vamos cantar junto comigo, porque vai começar por aqui, hein?
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10: Eu sou o Luan Santos e vou contigo até as 5 na
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10: É isso aí, vamos começar mais uma edição do Da Play aqui na Band FM. Aqui no Da Play tu pede tua música, aqui no Da Play tu pede o teu som. E a gente roda na hora pra ti pelo 99509-0933. 99509-0933. É só falar teu nome, teu bairro e também a música que tu quer ouvir, porque hoje é tudo comigo por aqui, certo? Vamos então começar com o Gustavo. Gustavo, fala, meu querido, como que tu vai começar? Como que tu vai abrir o nosso Da Play de hoje, hein? Conta pra nós aí.
12: Olá, Band FM, boa tarde a todos, comunicadores e ouvintes.
10: E aí, tchê?
12: Da melhor rádio do Brasil.
10: Opa!
12: Por favor, Da Play, naquela música, era um menino tocador que dispensou e agogô.
10: Opa!
12: E pra tocar latá.
10: Ratatá,
12: ele gostou do tum-tum-tum.
10: E começou o carnaval, hein?
12: Ratatatá, quer aprender? Pega uma latinha e bate uma na outra. Tchá, tchá. É o Gustavo aqui de Viamão.
10: Gustavo, vou tocar essa aí só se tu dançar no carro, hein? Quero ver tu dançando, todo mundo dançando em casa.
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0: Band FM 93.3, Michel Teló e Mário Maraíza, modão doído. E a gente segue no Da Play, aqui no Da Play tu pede tua música, aqui no Da Play tu pede o teu som. E é claro, a gente toca ele na hora pra ti pelo 99509-0933, 99509-0933. Vamos com mais um pedido de música por aqui, dessa vez a Dani. Oi Dani, o que é que quer ouvir, querida?
1: Gostaria de pedir a música Vagabundo, Gustavo Lima. Beijo, beijo. Beijo.
0: Beijo, Dani. Obrigado, querida. Bora de Gustavo Lima.
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2: E tá gelada?
3: Ah.

Band FM 93.3, Matheus e Cauêla, Ana Prado, admita! E ó, continua me mandando seu pedido aqui, porque até as 3 horas da tarde eu vou atender aqui muita gente ainda.

0: substitui a palavra amor.
1: Band FM 93.13, Zé de Camargo, banalizaram. E olha, eu sigo aqui no Da Play, viu? Aqui tu pede tua música, pede teu som e a gente roda ele aqui. É só me pedir por áudio, viu? No 99509-0933. 99509-0933. Vamos com a minha amiga Rosa Maria. Oi, querida! Pede a tua música por aqui. Eu vou tocar, é lógico, Rosinha.
2: Boa tarde, meu Luan Santos.
1: Boa tarde.
2: Tudo bom? É a Rosa Maria do Belém Velho, o Rincão, passando aqui pra te desejar uma ótima tarde. Coloca uma música aí pra nós. Pode ser uma do Henrique Juliano, qualquer uma que tu achar que eu vou gostar. Beijo.
1: Ó, vamos lá então com essa aqui, ó. Conhecendo já o teu gosto, Rosa Maria. Vamos com essa aqui, Henrique Juliano. Evento cancelado.

0: Band FM 93.3, Maiara e Maraíza, felizes para sempre. Estou quase encerrando o nosso Da Play de hoje, mas dá tempo daquele último pedido. Dá tempo daquela saideira para a gente fechar em grande estilo o nosso Da Play de hoje. E quem vai fechar vai ser ela, a Grace, né, Grace? Fala para mim, ela que é de Canoas. Vai pedir a música dela, né, Grace?
1: Oi, Luan, boa tarde, tudo bem?
0: Tudo.
1: A Grace de Canoas. Eu vi que tá tocando na rádio Uma Turma de Pagode, de Porto Alegre. Tá bem legal aquela música, eu vi na rádio. Mas eu não sei o nome dos cantores. É Menina, o nome da,
0: isso,
1: da música.
0: Isso, Grupo Resilier.
1: Tu sabe qual é que eu tô falando?
0: Sei.
1: Beijo da Grace de Canoas.
0: Obrigado, Grace. Resilier, pagode gaúcho, pagode do sul, pagode de Porto Alegre. A gente vai tocar agora.

0: Band FM 93.3 Resilie, menina! E com essa a gente encerra o nosso Da Play de hoje. Gurizada do Resilie aí sendo pedida no nosso Da Play. Muito massa, hein? Muito massa! Depois do nosso intervalo comercial, vai começar mais uma edição do Curte Aí. E o Curte Aí de hoje, rapaz, tá com um prêmio por aqui, viu? Um voucher pro Mundo Fantástico das Pizzas. Um voucher pro Mundo Fantástico das Pizzas, então não desliga o radinho. Porque daqui a pouquinho eu vou querer saber qual aquele teu segredo doméstico que só tu sabe. Sabe aquele segredo de casa que só tu sabe? Como tirar mancha de parede? Como tirar mancha de roupa? Como tirar gordura de fogão? Sabe, eu não sei nada disso, hoje eu quero uma aula contigo. Me ensina aquele talento, aquele segredo que só tu sabe dentro de casa, tá? 99509933, depois do nosso intervalo comercial, começa mais uma edição do Curte Aí.
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11: Bora, bora, bora! Tô de volta aqui na Band FM. E tô de volta pra começar o Curte Aí. Então aumenta o som, porque agora a brincadeira vai começar, hein?
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11: Bora começar mais uma edição do nosso Curte Aí aqui na Band FM. Hoje é dia 10 de junho de 2026, agora 3 horas em ponto. E o Curte Aí tá chegando querendo saber de tipo aquele truque doméstico que só tu conhece, hein? Aquele truque doméstico que só tu sabe fazer. 99509-0933 é o WhatsApp da Band FM. Se tu quiser ganhar um voucher pro mundo fantástico das pizzas, tá? É um voucher que vai te dar dinheiro a conhecer essa pizzaria temática. Ela é cheia de surpresas e ainda tem dezenas de sabores de pizzas salgadas e doces, tá? E óbvio, tem comida japonesa ainda. E a gente tá te dando esse presente, a gente tá te dando esse voucher de presente pra tu curtir um dia no mundo fantástico das pizzas, tá certo? Muito boa tarde, Nete!
14: Boa tarde, Luan!
11: Boa tarde, Elô!
14: Boa tarde!
11: Ô, Nete!
14: Oi!
11: Tu tem cara de que não sabe nenhum segredo doméstico, não é verdade?
14: É verdade.
11: Mas a tua mãe deve saber de vários.
14: Sabe?
11: Tem algum que ela sabe, por exemplo? Assim,
14: sim,
11: que...
14: ela tem um que ela usa muito pra limpar panela queimada.
11: Ah, é? O que é que ela faz?
14: Ela faz uma misturinha que vai bicarbonato, sal e vinagre. Aí mistura tudo, pega a esponjinha ali... Limpa.
11: Sério? Só bota isso e com água, dilui na água
14: isso, e... Isso, sai tudinho.
11: Uau, adorei. Não precisaria as panelas, como a gente fazia antigamente.
14: Não precisa se matar esfregando com bombril.
11: Ah, muito bom. Agora... Bicarbonato, sal e vinagre.
14: Isso.
11: Baita. E aí, ô Heloísa, teu segredo doméstico é dormir, mas a tua mãe com certeza tinha algum, né?
14: Não, um que eu uso bastante há muito tempo é pra limpar tênis. Que eu boto, misturo pasta de dente também com bicarbonato e dou aquela esfregadinha com a escovinha e sai. Ajuda a sair.
15: Olha!
14: É bem bom também esse.
11: Mas o chulé não.
14: Não, o chulé não. É só a parte... é só a parte de limpar mesmo, pra deixar branquinho.
11: 99509-0933, hein? Quero saber qual o truque doméstico. Eu tô louco pra descobrir como tira a gordura do fogão sem ter que arear, arranhar ele. Tô doido pra descobrir como tira aquela sujeirinha do rejunte que eu fico horas escovando ali com a escovinha.
14: Como limpa a gordura dos potes plásticos.
11: Exatamente, ai, como tira o molho vermelho do pote. Me explica tudo isso, hein? 99509-0933.

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1: Band FM 93.3, Tiaguinho, pensamentos intrusivos. Eu quero saber de ti, hein? No 99509-0933, qual é aquele truque doméstico que só tu sabe, que só tu conhece, hein? Como é que tira a gordura de roupa? Sabe quando tá comendo o
2: chique,
1: cai a ketchup? Como é que tira aquele troço no dia? Eu sou rei de fazer isso.
2: Eu adoro,
1: sou
2: sim.
1: Sou rei de fazer.
2: Acredito.
1: Vamos... Ei, o que tu quer dizer com isso? Bom, com a Eliane de Porto Alegre. Fala, Eliane.
3: Oi, Luan. Boa tarde, mais uma vez. Então, Boa tarde. Lá. Qual o meu truque doméstico? É escutar os truques domésticos que me ensina, porque eu não sei nada, nada, nada. Então, eu aproveito e anoto tudo na medida do possível. Esse é meu truque.
1: Adorei! Arrasou. Muito bom, Eliane, adorei! Vamos com mais uma aqui agora, Fabiane de Campo Bom.
4: Boa tarde, Band.
2: Oi, aqui é
4: a Fabiane de Novo Hamburgo. Bah, eu tenho uma dica muito boa para quem tem armários brancos em casa.
1: Ah, o meu tá todo amarelo.
4: E eles estão amarelados.
1: Isso aí, vai me salvar.
4: Tu sabe que o armário, com o passar do tempo, né, ele vai amarelando, não vai mais isso. Ficando naquela cor bonita, às vezes até manchado, se é de cozinha.
1: Uhum.
4: E eu uso o Vanish Tira Mancha de roupa.
1: Sério?
4: Aí eu borrifo no pano... Gente. E passo nos armários e depois eu venho com um paninho úmido e passo em seguida para tirar o excesso do produto.
2: Olha aí!
4: Isso funciona muito nas casas que eu limpo, tá? E eu tenho várias diquinhas, mas essa eu acho que é sensacional, que
1: adorei.
4: Sempre surpreende o cliente.
1: Adorei, Fabiana!
2: Muito
1: Nossa
2: bom.
1: Senhora!
2: Ai,
1: adorei mesmo, vou fazer isso hoje, né?
2: Exato. E também deu uma dica sobre o rejunte que tu tava perguntando.
1: Ah, tá. Daqui a pouquinho a gente vai então rodar a dica da Fabiane, porque agora a gente vai ouvir a Simone Mendes enquanto tu vai gravando o teu áudio aí no 99509-0933. Conta pra gente qual aquele segredo doméstico que só tu conhece, hein?

0: Band FM 93.3, João Gomes e Vitor Fernandes, Se For Amor. E tu pode participar com a gente pelo 99509-0933, respondendo a pergunta do nosso curte aí, que é: qual aquele truque doméstico que só tu conhece, hein? Conta pra gente, porque tu pode levar um voucher do Mundo Fantástico das Pizzas. Imagina, que coisa linda, hein?
1: Ai, tudo de
0: pizzaria
1: bom,
0: pizzaria temática, com comida japonesa.
1: Adoro,
0: ainda. Delícia, né?
1: Viu?
0: Mas, Onete, antes da gente rodar os áudios por aqui, deixa eu dar um parabéns.
1: Verdade.
0: Pra uma ouvinte super especial nossa, que veio retirar presente no dia do aniversário dela aqui.
1: Pois é.
0: Né? A Cláudia da Lomba do Pinheiro tá aqui com a gente. Claudinha, chega pertinho do microfone aqui, dá um oi pra gente. Oi, Claudinha.
2: Oi, tudo bom, Luan? Tudo bom?
0: Oi, Cláudia. Parabéns, feliz aniversário.
2: Obrigada.
0: Aproveita o teu dia, tá? E seja muito feliz aqui na Band FM,
2: obrigada,
0: tá certo? Obrigado,
1: obrigado. Obrigado, viu?
0: Viu, deu sorte, ele veio no dia do aniversário,
1: pois
0: a gente deu presente.
1: Assim que a gente gosta, sabe, de ajudar na comemoração
0: exatamente,
1: do dia, viu?
0: Exatamente, exatamente. Coisa linda, obrigado.
1: Obrigada.
0: Ó, ô, Nete, lembra que eu falei sobre a questão do rejunte no banheiro?
1: Sim.
0: A Fabiane de Campo Bom deu a dica aqui pra gente. Então fala, Fabi.
3: Mais um, tu perguntou do rejunte, né?
0: Isso.
3: O rejunte do banheiro. Existe um produto específico pra limpar o rejunte.
0: Ah, é?
3: Se caso tu não tiver, eu gosto muito de usar o cloro de piscina.

0: Olha aí.
1: Tira. Tem gente que usa que boa. Quando eu não tenho cloro, eu uso que boa. Eu taco ele e ele tira todo o mofinho. E no box, naquela parte do vidro ali, sempre fica impregnado, tipo, debaixo da cola ali.
2: Isso.
1: O mofo, tu pega um algodão, molha com que boa ou com cloro de piscina.
2: Vou contratar essa mulher pra minha casa.
1: E deixa agir.
0: Fica aí.
1: Um dia, uma tarde, e ele limpa todo aquele mofinho que fica embaixo da parte do vidro ali.
2: Adorei,
1: que geralmente,
2: Fábio,
1: tem nas casas que eu vou.
2: Adorei, obrigado. Nossa, vou contratar a Fábio pra ontem.
0: Contrata,
2: já.
0: Contrata, eu também.

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0: Band FM 93.3, Lua Santana com Morena. Eu sigo aqui no Curte Aí querendo saber de ti, com aquele segredo doméstico que só tu conhece, só tu sabe. Conta pra mim no 99509-0933, porque tu pode ganhar um voucher da Mundo Fantástico das Pizzas. Bonete,
1: oi.
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1: É verdade.
0: @BandFMPoa e ler as regras lá bem direitinho, tá bom?
1: Imagina.
0: O resultado sabe quando que sai?
1: Quando?
0: Hoje, então corre que dá tempo
1: tem
0: ainda, tá?
1: Tem que correr, velho.
0: Tem que correr, vai hoje lá no nosso Instagram que o resultado sai hoje, tá bom?
1: Isso aí.
0: Ô, Nete, vamos com mais áudios por aqui agora com a
1: Bora.
0: Gleiciane de Osório. Fala, Gleici.
2: Oi, pessoal, tudo bem?
0: Tudo.
2: No dia a dia ali, quando o pote tá manchado, eu costumo usar um truque muito fácil. É só pegar água quente, uma ou duas folhinhas de papel toalha com um pouquinho de detergente, fecha o pote e dá aquela sacudida, o pote
0: Mentira.
2: Fica limpinho, limpinho.
0: Sério?
2: Limpinho. É maravilhoso.
1: Vou testar.
0: Mentira. Ah, eu vou testar isso hoje. Tô cheio de pote com gordura na
1: casa. Eu também.
0: Eu vou testar hoje. Obrigado, Gleiciane. Agora a Grace de Canoas.
3: Eu tenho uma misturinha mágica.
1: Uau.
3: Quando a roupa branca, tem que ser branca, porque a colorida vai tingir. Vai sair a cor. Quando a roupa branca fica com bolor, sabe aquelas bolinhas pretas assim?
1: Sei,
3: a roupa
1: sei.
3: Branca, bota um açúcar ali em cima e pega água sanitária e vai pingando ali em cima daquelas bolinhas.
0: Sai tudo.
3: É feito mágica. Já começa a sumir. E fica branquinho de novo.
0: Eu tô chocado com essas dicas todas, né?
1: Assim,
0: chocadíssimo com essas dicas todas.
1: A galera é especialista.
0: Impressionante. 99509933, daqui a pouco mais áudios.

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2: Band FM 93.3, Turma do Pagode, Ferrugem e Mumuzinho, duvido! A gente já vai voltar com o nosso Curte Aí, que hoje quer saber de ti aqueles truques domésticos que só tu sabe, hein? Como é que tira gordura de camisa? Eu que sou desastrado aí, tu vou comer os X, derrubo ketchup, mostarda na camisa, não sei como tirar. Como é que limpa a máquina de lavar? Não faço ideia. Como é que tira gordura de rejunte? Bom, isso vocês vão me contar hoje. Estão me contando, inclusive, tô adorando descobrir. A gente vai agora pro Band de Notícias e daqui a pouquinho tem mais áudios por aqui. Então, fica comigo porque daqui a pouquinho eu tô de volta.
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2: A Freeway terá bloqueios de pistas no quilômetro 84 em Gravataí, por causa de obras na ponte sobre o rio Gravataí. As intervenções seguem até dia 24 de junho e podem causar lentidão no trajeto. A orientação aos motoristas é reduzir a velocidade ao se aproximar do trecho e respeitar a sinalização implantada na rodovia. Agora, destaques do esporte. Faltam 3 dias para a estreia do Brasil na Copa do Mundo. E o técnico Carlo Ancelotti deu pistas da equipe que deve enfrentar o Marrocos no sábado. Em treino realizado hoje, Danilo apareceu na lateral direita e Alexandre na esquerda, indicando a preferência do treinador pela experiência da dupla. A definição oficial do time deve sair ainda nos próximos treinos. Para mais informações, fique ligado nas próximas edições do Band Notícias.
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1: Opa, eu tô de volta com o Curte Aí, então aumenta mais o volume aí, porque agora sim é o último bloco, hein? Vai mandando áudio, não deixa de mandar pra gente.
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1: Eu sou o Luan Santos e vou contigo até as 5 na
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1: 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Tô de volta, tá? Com o Curte Aí, agora 4 horas em ponto. Inete, hoje a gente tá aprendendo muito aqui, né?
3: É verdade.
1: Estamos aprendendo a tirar mancha de roupas.
3: Isso aí, limpar armário.
1: Limpar armário. Já descobri como... Eu vou chegar em casa e fazer isso hoje, inclusive.
3: A do pote eu tenho certeza que eu vou testar hoje.
1: Não, essa de clarear o armário, assim, ó, pra mim.
3: Eu tenho o maior problema com os potes.
1: A do pote é boa também.
3: É.
1: Conta pra gente aquele segredo doméstico que só tu conhece. Compartilha com a gente, porque hoje é dia de compartilhar conhecimento aqui.
3: Isso aí.
1: E o melhor, que tu ainda pode ganhar um voucher pro Mundo Fantástico das Pizzas. Uma pizzaria temática, com vários sabores de pizzas, salgados e doces, e ainda com comida japonesa.
3: Adoro.
1: Vamos ouvir a Amanda de Cachoeirinha agora, né, Ti? Fala, Amanda.
4: A minha dica... é fazer uma misturinha para lavar o piso de área externa. O que eu faço? Pego um potinho, encho de água, assim, vamos botar meio copo de água, coloco umas gotinhas de detergente de louça e mais uma quantia, assim, pequena de lava-roupa líquido. E aí misturo, e aí boto para lavar ótimo. Piso de área externa, fica assim, dá uma espuma... boa, e fica tudo limpinho. Fica boa. Um beijão aqui da Amanda de Cachoeirinha.
1: É fora o cheirinho, beijo. Né? Fica aquele cheirinho gostoso de limpeza. Usa sabão de roupa, usa sabão líquido de louça.
3: Exato.
1: Adorei, Amanda. Obrigado. Amou. Márcia de Cachoeirinha.
5: Oi, Luan. Boa tarde.
1: Oi, Marcinha.
5: O meu truque para tirar graxa de roupa. Eu passo margarina de roupa, de comer na roupa ali seca.
3: Quê?
5: E depois eu lavo com um sabonete branco, sai toda aquela graxa. Se você acha que perdeu a sua roupa,
1: sério?
5: É só fazer isso, passa nela seca a margarina.
1: Gente,
5: e depois lava com um sabonete branco.
1: Se tu quiser tirar gordura, passa mais gordura que sai a gordura.
3: Exatamente.
1: Adorei, Márcia, baita dica. Margarina e sabonete, essa eu não conhecia.
3: Eu
1: ainda
3: também não, tô chocada.
1: 99590933, participa com a gente aí.

0: Band FM 93.3 Pericles já é. E ó, vamos seguindo aqui no nosso curte aí, que eu quero saber de ti aqueles segredos domésticos que só tu sabe. Conta aqui pra mim no 99509-0933. Como que tira mancha de roupa, como que lava a máquina de lavar, como que tira gordura de coisas. Quero saber, hoje eu quero aprender a ser um dono de casa aqui,
1: Ah, não, tem feminino de empreguete.
0: Empreguete. Ô, Ivana, da Ípica, fala com a gente.
2: Boa tarde, pessoal da Band.
1: Boa tarde.
2: Uma dica muito show pra dar. Sabe quando tu cozinha e tu queima o fundo da panela com alguma coisa que tu tá cozinhando? Pois então, tira a comida da panela, bota bastante sal, umas 5 colheres de sal, com um pouco d'água e bota a cozinhar no fogo. Aquela crosta vai soltando todinha do fundo da panela. Tu vai cutucando a crosta com uma colher e ela vai soltando todinha e tu tem a panela novinha de novo. Essa é a minha dica de hoje.
0: Ah, mas o que eu tenho de panela com coisinha queimada embaixo? Não, agora tá no fazer gibi. Isso.
1: É,
0: oi, Ivana, dá pra fazer isso depois do queimado já morar ali um tempo na panela?
1: Ué,
0: quero saber disso. Agora o Maradona, fala Maradona.
3: E aí, Luan? Quero saber se os ouvintes aí me ajudam aí pra conseguir tirar mofo de roupa.
0: Ah, eu acho que teve um ouvinte que já falou isso ali, mas tem que ser de roupa branca, né, que ela disse. Que era açúcar com água sanitária.
1: Isso.
0: Muito bom, Maradona. Mas se alguém souber aí, ajuda o meu parceiro Maradona, viu? 99509-0933, manda um áudio pra gente, porque tá valendo um voucher para o Mundo Fantástico das Pizzas, uma pizzaria temática cheia de surpresas e dezenas de sabores de pizzas salgadas e doces, e ainda com comida japonesa, hein? Manda pra gente que eu tô esperando o teu áudio, daqui a pouco tem emoji do dia, então não desliga o rádio e continua participando com a gente! Música.

0: Band FM 93.3, é Felipe da Castela, sua boca mente. E eu sigo aqui no nosso curte aí. A próxima entrada aqui, né, vai ser pra trazer o emoji do dia, né?
1: É, isso aí.
0: Então, na próxima entrada, a gente vai trazer o emoji do dia. Então, aproveita pra mandar teu áudio, viu? Manda teu áudio falando aquele segredo doméstico que só tu sabe em casa. Aquele segredo pra tu compartilhar com a gente e a gente sair daqui hoje mestres em limpeza e em atividades domésticas,
1: PhD,
0: né?
1: PhD, na verdade.
0: Exatamente.
1: Nível Harvard.
0: Ô, Daniela do Belém Novo, Dani, fala comigo.
2: Gente, oi. Olha só, o truquezinho que eu faço pra deixar meu fogão brilhando até os bicos, deixo de molho no multiuso e no bicarbonato.

0: com água quente. Deixa ele de molho.
1: Boa.
0: Aí limpa bem. Depois só pega a agulhazinha, desentope e fica show de bola. E também pode fazer para limpar, arear teu fogão, limpar o teu fogão. Ele fica novinho, novinho.
1: E não arranha.
0: Fica brilhando. Bicarbonato.
1: Muito bom.
0: Multiuso e água quente.
1: Boa.
0: Fica 10.
1: Adorei, beijo, Dani. Obrigado, beijo, Dani. Obrigada. Valeu mesmo. Agora o Gustavo de Viamão. Nem limpa a casa, quer meter essa pra mim, Gustavo?
2: Oi, Bandi, tudo bem? Bom, oi. Vamos lá, os segredos domésticos. Primeiramente, você vai precisar de um voucher do Mundo Fantástico das Pizzas. Depois que você tiver esse voucher, aí você tem que arranjar um contatinho, um date, alguém pra ficar em love. Aí quando essa pessoa, depois de comer pizza com você, quiser ir na sua casa, aí é que a mágica acontece. Você consegue, sendo homem, em menos de 30 minutos, arrumar toda a casa, do banheiro até a cozinha, até a louça, roupa pra dobrar, tudo isso em menos de 30 minutos, na vontade de estar numa boa companhia e a Band de fundo da paixão. Esse é o meu segredo, é o Gustavo, aqui de Viamão.
3: Ai, olha!
1: Eu não julgo o Gustavo, porque, cara, é exatamente assim quando eu morava sozinho.
3: Meu Deus!
1: A casa... Cara, eu ia ficar daquele jeito. Sim. Mas se tinha uma visita, que era uma visita que era importante pra, claro, mim, em 30 minutos tava tudo já, as roupas socadas dentro do guarda-roupa.
3: Meu Deus.
1: As roupas embaixo da cama, que a pessoa não abrisse, sim, minhas portas, não olhasse embaixo da cama.
3: Bah, porque se
1: mas
3: abrir...
1: superficialmente, ia estar um brinco a casa,
3: claro,
1: entendeu?
3: Claro, é, com certeza.
1: Ah, muito bom, Gustavão. 99509-0933, tá? Quando a gente voltar aqui, né, a gente vai ser pra trazer o emoji do dia, então, né?
3: Isso aí.
1: Fechou todas.

0: Band FM 93.3, Jorge Matheus, propaganda. E aí, Nath? Vamos para o nosso emoji do dia, então?
1: Bora!
0: Nath, só me explica antes, por favor, porque eu não conheço nada de tecnologia.
1: Ah,
0: eu queria que tu me explicasse o que é um emoji.
1: Tá bom, explico. O emoji do dia é aquelas carinhas que ficam no nosso celular, principalmente no teclado, que a gente usa para enviar junto com a mensagem de texto.
0: Ah, então quando estiver feliz, eu mando ali uma carinha de feliz.
1: Isso aí.
0: Quando estiver triste, eu mando uma carinha de triste?
1: Exato, mas se tu estiver rindo, tu manda a carinha de rindo.
0: Ah, então aquelas carinhas ali são os emojis.
1: Isso são
0: perfeito.
1: Os emojis.
0: Perfeito, agora eu entendi. Agora
1: entendeu?
0: Eu entendi. Obrigado. Agora eu entendi. Ô, Nath, então o emoji do dia hoje é um emoji de vassoura.
1: De vassoura.
0: Vou diga onde você vai, que eu vou varrendo. Diga onde você vai, que eu vou varrendo. É o emoji de vassoura. Manda pra gente emoji de vassoura, porque afinal a gente tá falando de limpeza, atividades domésticas.
1: Exato.
0: E tal.
1: Exato.
0: Então manda pra gente emoji de vassourinha, emoji de vassoura, pra concorrer. Na verdade, pra tuas chances duplicarem, né?
1: É, pra dobrar.
0: Vai dobrar a tua chance. Então tá chegando aí as vassouras, ó. Tá limpando o nosso WhatsApp aqui, ó.
1: É verdade,
0: o pessoal tá limpando o nosso WhatsApp.
1: Isso.
0: Vamos ouvir a Márcia da Vila Nova.
2: Boa tarde, amores.
1: Boa tarde.
2: Tirar gordura é coisa mais fácil. Sabonete.
1: Hã?
2: Manchas amarelas de roupas brancas, usar sabonete. Tanto nas azulejos de banheiro, azulejos de cozinha.
0: Muito bom.
2: Louça, panelas, eu só uso sabonete.
0: Muito bom, Marcinha. Então, sabonete é o que tira tudo.
1: É verdade.
0: Né? Tá ótimo, já gostei.
1: Gostei também.
0: 99509933, quando a gente voltar, vai ser pra entregar um voucher do Mundo Fantástico das Pias.

0: FM 93.3, Zezé de Camargo, irmão da lua, amigo das estrelas. E com essa net, a gente encerra o nosso curte aí de hoje.
1: Mas amanhã tem mais.
0: Amanhã tem mais, amanhã é quinta-feira.
1: E
0: amanhã...
1: é dia de Copa!
0: Amanhã começa a Copa do Mundo. Não rolou tua folga, né, Nete?
1: Não rolou, mas...
0: Tentou a tua folga, o chefe não deu, né?
1: Tentei, né?
0: Tem que vir trabalhar agora, Nete.
1: Vou ter que trabalhar, né? Faz parte, faz parte.
0: Ah, gente, muito obrigado a todo mundo que mandou mensagem pra gente, a todo mundo que participou conosco hoje aqui. A gente fica muito feliz de receber o carinho de vocês. Hoje a gente recebeu aqui no estúdio a Cláudia.
1: É verdade.
0: Da Lomba do Pinheiro, que ela chorou quando entrou aqui no estúdio e viu a gente.
1: Ela se emocionou muito.
0: Se emocionou muito. Sério, a gente fica muito emocionado também.
1: Eu também. Tipo...
0: quando recebe esse carinho, sim, né, pessoalmente dos nossos ouvintes, né?
1: É verdade.
0: Né? Então isso só demonstra o carinho que vocês têm aqui pela Band FM, o carinho que tu tem pela Band FM. E a gente retribui tudo isso, né? Na forma que a gente se comunica, que a gente entrega pra vocês tudo que a gente faz aqui. Mas, Nete, chegou a hora, então, da gente divulgar quem vai levar pra casa um super voucher do Mundo Fantástico das Pizzas.
1: E quem será?
0: É uma pizzaria temática, cheia de surpresas, desenhos, sabores, pizzas salgadas e doces, e ainda tem comida japonesa. Uhum. Então, essa pessoa, eu recomendo que vá com muita fome.
1: Na verdade, a pessoa não pode comer nada durante o dia.
0: Durante uma semana, Nete.
1: Isso.
0: Né? Durante uma semana, de preferência.
1: Exato.
0: Mas, ó, quem vai levar pra casa vai ser ela, a Márcia, da Vila Nova!
1: Aê, parabéns!
0: Márcia, do bairro Vila Nova, final do telefone 1179. Márcia, do bairro Vila Nova, final do telefone 1179. Manda um oizinho aqui pra gente, que a gente fala direitinho como tu faz pra retirar teu prêmio e também pra confirmar o teu cadastro. Márcia, do Vila Nova, final do telefone 1179. Meus amores, eu vou ficando por aqui. Um grande beijo pra vocês. Amanhã, né, estarei de volta à 1 da tarde.
1: Isso aí.
0: Junto contigo.
1: E
0: com a
1: Elô
0: também, né?
1: Exato.
0: Beijo, gente. Até amanhã. Tchauzinho.
1: Beijo.
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3: Opa, eu continuo aqui. Peraí, é isso aí, continua aqui sim. Nosso Morenão teve um pequeno imprevisto, então daqui a pouquinho ele tá por aqui. Então deixa que eu abra a Super 6 pra ti aqui, hein?
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3: Bora juntinho na Band FM.
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3: Ó, deixa eu pedir licença aqui pro Rodrigo Moreno, que tá logo, logo tá chegando aí. Trânsito sabe como é que é Porto Alegre, né? Então daqui a pouquinho o Morenão tá aqui, mas eu tô aqui pra abrir a Super 6, porque eu quero te dar 4 ingressos de cinema para o filme Dia D, o filme de Steven Spielberg, e eu tenho 4 ingressos pra te dar se tu botar aqui no 99509-0933, tá? 99509-0933 ou arroba Band FM Poa em alguma dessas 6 aqui, ó. Ana Castela, A Minha Herança, música número 1. Edi Brito e Samuel, Romance Rosa, música número 2. Tiaguinho e Billy SP, Em Busca da Minha Sorte, a música número 3. Moro Rufi, Deixa Eu, música número 4. Zé Neto e Cristiano, Barulho do Foguete, música número 5. João Gomes e Pablo com Vou Te Procurar e I Love You Baby, a música número 6. Lembrando, hein, tá valendo 4 ingressos de cinema para o filme Dia D de Steven Spielberg. E daqui a pouquinho eu vou trazer o resultado. Eu não, né? Morenão vai trazer o resultado por aqui. Tô só pedindo licença pro meu amigo aqui. Daqui a pouquinho eu tô de volta com 4 ingressos de cinema para o filme de Dia D.
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2: Band FM 93.3, a sua rádio do seu jeito. Show de bola, Super 6 no ar. Música 3, Thiaguinho. Bilha SP, Em Busca da Minha Sorte. Teve a música 2, Ed Brito e Samuel, Romance Rosa. Música 1, Ana Castela, Minha Herança. Ainda vai rolar a música 4, Deixa Eu, Murilo Rufi. Música 5, Zé Neto Cristiano, Barulho do Foguete. E a música 6, João Gomes e o Pablo, Vou Te Procurar, I Love You Baby. Você vai votando aí na sua música favorita. A gente tem aqui 4 ingressos para o filme Dia D. Aí você vota na sua favorita, no final ela volta pra gente ouvir junto. E é claro, você pode ganhar esse presente no final da Super 6. Vota também nas redes sociais, lá no nosso @BandFMPoa. Vamos seguir?
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0: Band FM 93.3. Sequência top aí da Super 6. Só as melhores da Band FM, João Gomes e Pablo. Vou te procurar. E aí você decide qual vence o duelo votando nas redes sociais, no arroba Band FM Poa, lá no nosso WhatsApp também, tá valendo 99509933. Lembrando que tem 4 ingressos para o filme Dia D, a nova produção, o novo filme de Steven Spielberg. Olha, esse filme tá sacudindo realmente, muito, mas muito bem avaliado aí por quem já assistiu. E você pode ir no cinema aí na faixa aqui na Band FM. Então, vota aí, porque daqui a pouquinho tem o resultado da promoção. Mas agora tem informação, tá chegando Band Notícias.
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0: Vamos começar falando da previsão do tempo. A chuva fraca volta a atingir a capital nesta quinta-feira. Ao longo da maior parte do dia, o céu permanece nublado. As temperaturas variam entre 13 e 17 graus. Na região metropolitana, o tempo também segue instável, com o predomínio de chuva. Os termômetros marcam entre 12 e 17 graus. Agora os destaques do trânsito aqui na capital. Na Avenida Presidente João Goulart, próximo à usina do gasômetro, há uma colisão envolvendo um veículo. Os motoristas devem redobrar a atenção e, se possível, buscar rotas alternativas. Nos demais pontos da capital, o trânsito segue intenso, especialmente na saída de Porto Alegre. Esse foi o Band Notícias. Amanhã estaremos de volta com mais uma edição.
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6: Estamos de volta às 5h33. Ótima quarta-feira pra todo mundo que tá na sintonia nessa aqui, ó.
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6: Bora lá, vamos descobrir qual foi a mais votada na Super 6 e também quem tá levando 4 ingressos para o filme Dia D, a nova super produção de Steven Spielberg. Quem tá levando é Rosângela de Canoas. Final do telefone 3168. Parabéns, Rosângela de Canoas. Aí, garota. Mandou bem demais. Ó, manda uma mensagem pra gente, um oizinho aqui pro nosso WhatsApp pra receber as instruções e aí retirar o seu prêmio aqui na Band FM, tá legal? E confirmar o teu cadastro também aqui na programação. Vamos lá, vamos à vencedora da Super 6.
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0: Pagodinho!
1: Pagodinho. Band FM 93.3, a turma do Pagode, o Zeca Pagodinho, marcando presença aqui na Band FM, pedindo a conta. Teve Simone Mendes, a poderosa Simone Mendes com Erro Gostoso, Luan Santana, tudo o que você quiser. E eu quero dizer uma coisa pra você que tá aqui na tarde da Band FM, ó. Hoje tem resultado de promoção. Atenção, você que está nas nossas redes sociais em @BandFMPo. 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Uma noite inesquecível, com muito romance, com muitas emoções. E você e o seu amor podem estar presentes nesse grande evento. Então, fique ligado, se você ainda não entrou lá no @BandFMPo, faça isso agora. Acesse o nosso Instagram e concorra a esses ingressos pro show do Bruno e Marrone. O resultado sai daqui a pouquinho, às 6 da tarde. Então, já vai entrando no clima, já vai preparando aquela roupa bonita, vai separando aquela água de cheiro, porque vai valer a pena, hein? 12 para as 6.

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1: Band FM 93.3, a sua rádio do seu jeito, linda, a voz de Paula Fernandes. Essa música top demais, da Adriana Calcanhoto, né? Com essa roupa nova, com o mesmo romance, né? Música muito linda. Falar em romance, daqui a pouquinho eu tenho dois ingressos para o show do Bruno e Marrone, hein? Então, você que tá aí roendo as unhas, tá ansiosa, né? Tá ansioso, daqui a pouquinho eu volto com o resultado da promoção. Não sai daqui da Band!
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1: E aí, como é que vocês estão? Tudo bem? Tudo bande? Estamos de volta, são 6:03. Já estamos na quarta-feira, meio da semana. Estamos aqui aquecendo os corações bem juntinho. Sim, sim, até as 7 eu sou o Rodrigo Moreno e eu tô contigo, hein?
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1: Beleza, tô aqui com a caixa de presente, né? Já vou abrir a caixa do presente aqui. Que presente é esse, Rodrigo Moreno? Eu estou falando do resultado da promoção. Eu tenho aqui dois ingressos para o show do Bruno e Marrone, próxima sexta-feira, dia 12, no Araújo Viana, o grande palco dos grandes shows aqui da nossa capital. E a Band FM preparou esse presentão para o seu amor. Você que está aí na ansiedade, será que foi você? Tenho certeza que você vai ficar muito feliz. Ah, antes, eu quero lembrar para você que está ouvindo a Band FM, que lá no nosso Instagram tem outras promoções rolando também. E aqui na Band FM tem outras promoções relativas ao Dia dos Namorados. Então, se você não ganhou dessa vez, não fique triste, porque sempre tem a oportunidade de você ganhar e se dar muito bem aqui na Band FM. Mas vamos agora ao ganhador ou ganhadora dos ingressos para o Bruno e Marrone no Araújo Viana, sexta-feira, no Dia dos Namorados. Quem tá indo no show com acompanhante é Larissa Trindade, arroba Lari _. Alô, Larissa Trindade. Deve tá pulando lá, deve tá chorando, gritando. Uhul! Arroba Lari, é com você, viu? Parabéns. A nossa produção vai entrar em contato com você, beleza? Parabéns, Larissa Trindade. Vamos dar volume no som, porque tá na hora do Band ao vivo.
3: Mário Fernandes.

0: Band FM 93.3. Que espetáculo, hein? Band ao vivo, Belo Derê e Nuvem, voltando lá. Ah, faz tempo, né? Não vou falar o ano, você não sabe a minha idade, né? Não. Ah, a gente ouviu ainda Danilo e Davi, Não Mexe Nas Minhas Gavetas, e ainda Matheus e Cauã com a Mari Fernandes, Não Vitalício. Falta pouco, hein? 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

0: protegendo, velho.
1: Que eu vou tá aqui te esperando, com champanhe na mão, comemorando.
2: 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Vai, bebê! Menos é mais da área champanhe. Bom demais, hein? Baita sonzeira do Menos é Mais. Teve Maiara e Maraíza, quem sente saudade sou eu. Teve Jorge Matheus. Quero mandar abraço agora pra você que tá marcando presença na Band FM nessa tarde linda. Tarde gostosa. E a gente tá aqui, ó, na finaleira do Band ao vivo. Meu querido Bareta tá na área. Alô, Bareta! Grande abraço, meu parceiro. Ah, nossa querida Cláudia da Lomba do Pinheiro também tá com a gente. Giovana de Cachoeirinha. Minha querida Deise, ligadinha com a gente. A Deise L, de Porto Alegre. Também um abração pra Vera, que é de Taquara, tá voltando pra casa, dando uma carona pra gente aí no carro. Obrigado pelo carinho, Vera. Meu parceiro Wagner de Gravataí, no bairro Bom Princípio. Essa galera tá toda atrás da TV Zona. É todo mundo quer uma TV Zona 60 polegadas. É o seguinte, a Natália de Canoas também tá por aqui. Quem mais? A Silvia Regina, de Porto Alegre, do bairro Sarandi. Alô, Zona Norte. Um abraço aí pra todos vocês. E é o seguinte, amanhã, 6 da tarde, tem mais Band ao vivo.

0: seus lindos!
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3: Já estamos de volta, 6h27, com a quarta-feira gostosa pra você que tá aqui coladinho. A sua rádio do seu jeito, estamos de volta, Nete. Boa noite, como é que você tá, minha querida?
4: Boa noite, Morena, eu estou ótima.
3: Eu quero parabenizar você pelo seu desempenho junto com o Luan e com a Elô.
4: Obrigada,
3: no Curte Luan. Aí, ó, tá muito, mas tá muito legal o programa, viu?
4: Ah, eu fico feliz.
3: Eu sou um ouvinte assíduo do Curte Aí.
4: Ah, é?
3: É.
4: Que bom, eu fico feliz ter a sua companhia.
3: Tá de parabéns aí, essa equipe tá mandando bem demais. Mas obrigada. Nós estamos aqui fazendo o nosso aquecimento pro Estação Band FM. E depois das previsões da nossa gloriosa vó baiana...
4: Hoje a gente tem a previsão do matemático alemão.
3: A vó baiana que diz que os ETs vão abduzir os jogadores durante a Copa do Mundo.
4: Exatamente, vai levar todos eles.
3: O que, que esse matemático alemão tá preparando, hein? Já você conta.
4: Com certeza.
3: Combinado, então?
4: Combinado.
3: 6h28.
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0: 93.3, a sua rádio do seu jeito. E essa é a linda Marília Mendonça, bem pior que eu.
1: Bem pior que eu? Acho que não tem.
0: Eu acho que não tem também. Onete, eu quero mandar um abraço para todos os nossos maravilhosos e maravilhosas que nesse momento sintonizam a Band FM.
1: Eu também quero mandar um beijo para eles, viu, Moreno?
0: Eu fico tão feliz de ver as mensagens chegando aqui.
1: Sim, eu também fico bastante.
0: A Isabelle de Sapucaia mandou um áudio aqui dizendo que quer a TV Zona da Band FM.
1: Olha aí.
0: Ela mora em Sapucaia do Sul, descobriu a Band FM e agora não troca mais de rádio.
1: Tá certo. Parabéns,
0: ela,
1: viu?
0: Ela ganhou muitos amigos com a Band FM.
1: Ah, então tá bom. Aí seja bem-vindo ao nosso clube da Band FM.
0: É, e eu digo pra você, Isabelle, nós é que ganhamos uma grande amizade com a sua presença aqui. Aliás,
1: é verdade.
0: Não é só a Isabelle, não. Mandar um abração pro Muriel, meu amigão lá de Canoas. Tá ligado aqui com a gente também.
1: Olha aí.
0: O Wesley Lucas Barreto, boa noite pra você, Wesley. Meu querido Paulo da Ilha das Flores, esse também já é de casa.
1: É, eu também quero mandar um abraço pra Vera Lúcia, daqui de Porto Alegre. E ela tá indo pra Taquara escutando a gente.
0: É, nossa, tá dando carona pra gente. A gente vai pra Taquara todos os finalzinhos de tarde com a Vera Lúcia.
1: Isso aí.
0: Já tô sabendo, né?
1: É, a gente já tá ligado.
0: Show de bola. E também mandar um abraço pra Karine Rocha, que colocou que quer a televisão pra ver os jogos com o papai. Coisa mais linda, né? Poder ver um jogo da seleção brasileira em família com uma tela de 60 polegadas da Band FM.
1: Nossa, é tudo de bom, é tudo de Band.
0: Maravilha. Agora vamos falar de uma coisa, Nete, que tá mexendo com as redes sociais.
1: Sim.
0: E inclusive até com o coração da torcida brasileira.
1: É verdade.
0: Como a gente falou nessa semana que passou agora, a vó Bahia, vó baiana, previu que os ETs iriam abduzir os jogadores da seleção brasileira.
1: Exato.
0: E isso já é preocupante.
1: É preocupante.
0: Agora tem um matemático alemão que previu algo ainda pior.
1: Exatamente. O alemão Joaquim Clemente, ele fez uma aposta num campeão inédito da Copa do Mundo. Em entrevista ao jornal alemão, ele cravou a Holanda como a grande campeã da edição, viu? Então, pelos cálculos dele, né, ele sempre disse que é como jogar na loteria. Se alguém fizer uma aposta baseada na minha previsão de quem será o próximo campeão mundial, essa pessoa está perdida. É como jogar uma moeda para o ar. Você pode prever que a moeda cairá em 4 vezes seguidas em vez de coroa. E isso pode muito bem acontecer. Mas isso não garante que irá acontecer novamente, disse ele, né? Mas assim, ele levou uma série de questões como o PIB de cada país, tá? Durante o cálculo, tá?
0: O que tem a ver o PIB com o futebol, tudo bem.
1: Pois é.
0: Ah.
1: E aí ele disse que isso afeta a infraestrutura esportiva, né? Mais o tamanho da população, o status do futebol na sociedade e a posição da seleção nacional no ranking mundial.
0: Ah, eu vou falar uma coisa pra ti.
1: Fale.
0: Manda uma mensagem pra esse matemático aí. Manda ele plantar batata.
1: Ah, né?
0: Alemão é bom plantando batata.
1: É verdade, é bom.
0: Futebol não entende nada.
1: Não entende nada.
0: Nota zero pra esse matemático aí.
1: É, mas é tanto
0: cartão vermelho.
1: Olha, eu não quero...

0: Band FM 93.3, Cleiton Romário e Zé Felipe, dando uma carga de ânimo na nossa programação.
1: É verdade.
0: Se eu te perdoar, essa música é agitada, né?
1: É agitadinho, eu adoro. E tem o Zé Felipe, né?
0: Como ele diz, né? O balanço é diferente, né?
1: É diferente.
0: É diferente. Então, Onete,
1: oi.
0: Tirando a previsão furada desse matemático alemão aí, que pra mim ele deve ser mais um falcatrua da internet.
1: Com certeza.
0: A Band FM tá fazendo o maior sucesso com o bolão da Band FM.
1: Sim.
0: Você tá sabendo que a Copa a Copa do Mundo começa amanhã.
1: Começa amanhã.
0: E a Copa do Mundo fica bem melhor na Band FM. Ó, o Brasil vai estrear no sábado, às 19 horas, contra o Marrocos. Aí é o seguinte, ó, todo mundo que tá na Band FM agora, preste atenção. Lá no Instagram, @BandFMPoa, lá tem o bolão da Band FM. Aí você dá o seu palpite.
1: Palpite, palpite.
0: Quanto que você acha que vai ser o primeiro jogo da seleção brasileira, Net, na sua opinião?
1: Ah, eu acho que vai ser 2-0.
0: 2-0 pra quem?
1: Pro Brasil,
0: ah,
1: né?
0: Ah, bom, é que você falou 2-0.
1: Vai ser 2-0 pro Brasil e 0 pro Marrocos.
0: 2-0 pro Brasil e 0 pro Marrocos?
1: Exato.
0: Então tá bom. Então assim, ó, a Net já deu o palpite dela de 2-0. Eu acho que vai ser 3-1 pro Brasil.
1: Ah, eu espero, né?
0: Aí assim, ó, você dá o seu palpite e fica torcendo.
1: Isso.
0: Caso você acerte, você concorre a um voucher de R$1.000 pra gastar como quiser.
1: Olha aí.
0: E sabe o que é mais legal, Net? O resultado sai logo depois do jogo.
1: Ah, então, perfeito.
0: Então você pode dar o seu palpite agora e já ficar na torcida. Porque quem acertar o resultado pode ganhar milão no final do primeiro jogo da seleção brasileira.
1: Pode.
0: Anota aí, 19 horas, Brasil e Marrocos, e você pode ganhar R$1.000 da Band FM. O que mais que a Band FM pode fazer por você?
1: Ai, tudo, né?
0: Tudo, né?
1: A gente pode fazer tudo.
0: São tantas promoções que fazem a diferença na programação da Band FM, que fazem a alegria dos nossos ouvintes, né?
1: É verdade.
0: É por isso que você tem 1000 motivos, 1000 razões pra ficar com a gente todo dia, o dia todo, é, aqui nos 93.3, Net.
1: Inclusive, a gente dá presente até de aniversário, como a gente deu hoje pra nossa ouvinte Cláudia, que conheceu o nosso estúdio, então...
0: É mesmo?
1: É, ela ficou muito feliz, emocionada bastante.
0: A gente fica feliz de abraçar os ouvintes, né?
1: Eu amo!
0: Quando eles vêm aqui tirar foto com a gente. Aí uma coisa que eu acho bem legal que eles falam é assim, vocês respondem as nossas mensagens, vocês nos dão atenção e a gente faz isso, sabe por quê? Porque essa é a nossa verdade.
1: Essa é a nossa essência.
0: É a nossa essência. Você mandou muito bem, Net. Então, assim, a Band FM é isso. É essencial na vida dos nossos ouvintes. E cada um de vocês é essencial nas nossas vidas.
1: É verdade.
0: Né? Então, depois desse elogio, dessa rasgação de seda mútua.
1: Isso aí.
0: Com a nossa maravilhosa audiência, o nosso programa está chegando ao fim, Net.
1: Mas amanhã tem mais e amanhã é dia de Copa Brasil.
0: Eu espero que não apareça mais nenhum vidente, nenhuma previsão falando mal da seleção brasileira.
1: Eu também espero.
0: Só vou acreditar naquele que vai prever o hexacampeonato.
1: Também, vou acreditar.
0: Então tá bom, um abraço pra vocês, obrigado pelo carinho. Na sequência tem Estação Band FM.
1: Obrigada, Moreno, beijo.
0: Amanhã a gente se vê às 5 da tarde, tchau.
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0: no. Esquerda, no. Esquerda, esquerda,
1: esquerda, esquerda. Vamos
2: aí. Olha lá, agora ela ficou tonta, olha lá. Meu Deus. Ela ri sozinha. Ela ri sozinha.
1: Louca nesse momento. Ai, é tão libertador.
0: Vontade de comer uma coalhada desde ontem.
2: Do nada.
1: É. Olha, menino.
2: E o nosso espetinho, hein?
0: Vai ter?
2: Vai ter o espetinho, não?
1: Vamos hoje.
2: Vamos hoje. Ana Maria, é rica, né? Ana Maria, é rica. Espetinho, espetinho.
1: Ai, ai.
2: Aquele espetinho de gato. Já comeu espetinho de gato, Ana Maria?
1: Não.
2: Nunca comeu?
1: Nunca.
2: Vamos levar Ana Maria de lá no espetinho de gato.
0: Já deve ter comido.
1: Os filé miau.
2: Vamos levar ela lá no bigode. Vamos levar ela lá no bigode.
0: Filé miau.
2: Vou levar no filé miau.
1: Vocês comem isso mesmo?
2: Lógico. Você não vai comer, não? Se a gente te oferecer, você não come?
1: Não pode.
2: Filé miau, não gosta?
0: Você morde a carne, ela dá uma miada.
2: É exato, exato. Muito bem. Ela fez uma cara de nojo pra gente, né? Nossa senhora. Até ela se afastou um pouco mais, olha lá. Muito bem. 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Estamos comentando aqui sobre esquecimentos.
0: Pois é.
2: Galera esquece bem, hein?
0: Pois é, meu Brasil.
2: Eu não entendo, eu não esqueço. As pessoas esquecem tudo o tempo todo, tá? Eu não entendo.
0: O que, que você já esqueceu, Fernando?
2: Eu? Cara, eu até esqueci do que eu falei pra vocês, do que eu falei pra vocês. Mas eu esqueci um monte de coisa já no carro, nos aplicativos e tal. Vixe, já esqueci um monte de coisa. É. A data de aniversário, essas coisas. Ixi, isso daí eu sou a última a dar parabéns. Sempre eu sou assim,
0: Se ninguém lembrar, já era.
2: Se ninguém lembrar, foi, gente. Não tem essa. Oi, fala aí.
3: Rapaz do céu, eu só esqueci demais da conta, cara. Eu um dia tinha acabado o leite da nenê, fui no mercado comprar o leite da nenê, cheguei lá, comprei iogurte, comprei pão, comprei um monte de coisa, salgadinho pra criança, não comprei o leite. Quando cheguei no portão de casa, lembrei que tinha que comprar o leite da criança.
2: Puta,
3: tinha que
2: voltar
3: no mercado mesmo.
2: Já fiz
3: e
2: isso.
3: E aí vai, daí em diante, mercado pra mim é uma tristeza. Se meu mulher não marcar pra mim, eu me esqueço mesmo. Sou esquecido pra caramba. Essa Rafael é Henrique de
2: São Caraca, Rafael.
0: Vai pra comprar um negócio.
2: Nossa, eu me identifiquei.
0: A mulher não marcar pra mim.
1: As coisas menos o que você foi comprar.
2: Você entendeu?
1: Tem muito.
2: Me identifiquei com o Rafa. Alô, salve Rafa, rapaz. Já passei por isso também, viu?
0: Cara, se passar uma mulher bonita assim, aí que esquece mesmo.
2: Esquece de tudo que tá fazendo, né?

0: Band FM, Ana Castela, olha onde eu tô. Você tá aqui no Estação Band FM, tá pensando o quê? Agora tem um ouvinte na linha, hein?
1: Vai.
0: Arô!
2: Alô?
0: Quem é?
2: É Elton, tudo bem?
0: Olha o Elton aí!
2: Bom, Pepo!
0: Tudo fala bom, aí, cara? Beleza? Aí.
2: Beleza!
0: Tranquilo. Oi, menino. Olha aí, o Elton. Você tá onde, Elton?
2: Eu tô no carro, chegando em casa.
0: Olha, que beleza, hein? Já trabalhou?
2: Graças a Deus.
0: Vai descansar agora, tá certo.
2: É,
0: tá certo.
2: Desde as 5h30 da manhã.
1: Caramba!
0: Caramba, desde as 5h30? Rapaz do céu.
1: Trabalhador.
0: Guerreiro. Ô, guerreiro, você esquece muito, é?
2: Às vezes eu dou umas esquecidas.
0: Qual que foi a maior esquecida que você já deu na vida?
2: A maior esquecida foi um mico grande, hein?
0: Sério, mico?
2: Eu morava em Minas na época. E eu tinha costume de ir no centro da cidade lá de ônibus.
0: Certo.
2: E um dia eu tava com várias coisas pra resolver, falei, vou de carro que é mais rápido. E fui de carro, estacionei o carro e tal. Acabei de resolver, peguei o ônibus e voltei pra casa. Cheguei em casa, aí hoje a minha ex-mulher, falei, poxa, roubaram o carro aí na garagem, você nem viu. Ela, não roubaram o carro. Falei, não, o carro não tá lá. Você não saiu com o carro? Falei, não. Ela falou, saiu. Falei, não saí. E ficou aquele debate que eu saí, não saí. Aí eu lembrei que eu tinha realmente saído com o carro.
0: Putz, cara.
2: E eu não lembrava nem onde eu tinha estacionado o carro na cidade.
0: Caramba.
2: Falei, rapaz. E aí ela falou, meu Deus do céu, já tá gagá cedo.
0: Rapaz do céu.
1: É ex-esposa agora?
2: É, ela é ex-esposa.
3: Aí,
2: é
3: que ele esqueceu ela no motel.
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0: pra quê? Fala pra mim, vai.
1: Band FM, Murilo Huff, saudade estranha. Ai, cara, o que que foi? Foi na Maria.
2: Ah, o menino esqueceu a mulher no motel, eu acho, né?
3: Pode ser.
1: Caramba,
3: deixa eu mandar um abraço aqui pro Luiz. Alô, Luiz, o Barretão.
2: Aê!
3: Ele falou assim, aí, uma vez esqueci de buscar a minha esposa na faculdade.
1: Putz, aí, cara.
3: Ele acabou dormindo.
1: Aí é um Nossa, aí é um problema.
3: Aí ele falou assim, aí você já sabe, né? A casa caiu, porque dava uns 15 quilômetros e a mulher veio a pé.
2: Eita.
3: Ele falou, e detalhe, eu lembrei. Nossa. E peguei a moto igual louco, fui atrás dela.
1: Nossa.
3: Encontrei ela no meio do caminho, ela não quis subir na moto.
1: Nossa.
3: Agora também não quero ir com você, meu.
1: Nossa,
3: agora
1: cara.
3: Andando. Agora eu vou a pé também.
1: Cara, esse daí arranjou problema, hein.
3: Ô, caramba, Luizão, cara. Um abraço,
1: e outra, ela deve falar sobre isso até hoje.
3: Esquece.
1: Até hoje ela fala isso, é.
3: Não
1: caramba,
3: esquece.
1: Caramba, rapaz, vou te falar aí.
2: Marcou.
1: Caramba. E aí, qual é a boa?
3: Deixa eu falar pra vocês. O amor, quando ele existe, não tem barreira.
1: Do neida, né? Do nada.
3: O amor não existe barreira.
1: Do nada,
2: claro,
1: ele falou
2: que
1: isso.
2: Não, o amor.
3: E nem sempre alguém que você ama, você pode ter do seu lado.
1: Que coisa aleatória.
3: Todo.
1: Por que você tá falando isso?
3: Bruna Marquezine.
1: Ah, entendi.
3: Atriz maravilhosa. Lembra, a gente já contou várias vezes aqui que tá namoro mesmo.
1: Namoro.
3: Aquele cantor, como é que você fala?
1: Shawn Mendes,
3: né?
1: Shawn Mendes.
2: Shawn Mendes. Como é que é?
1: Ela nunca sabe.
2: É o Shawn Mendes.
3: Cara,
2: é o
3: Shawn Mendes, né? Mendes?
2: É, Mendes da Mendes. Silva Pereira.
3: É, pois é. Ele é famoso aí na música, no mundo aí, né?
1: É famoso.
3: Famosão, o Shawn
1: Mendes. Cantor, né?
3: Cara, aí você fala assim, pô, ele deve trabalhar bastante, não deve arrumar tanto tempo pra ficar com a Bruna. Cara, no dia dos namorados, sexta-feira, né?
2: Ah. É.
3: E não é que o gringo já... Tá aqui no Brasil, velho.
1: Mentira, veio
3: já
1: pro Brasa.
3: E posso falar, chegou, foi pra praia, malandro.
1: Olha!
3: Direto pra praia. Aí os paparazzi, não mais no Rio.
1: Prato cheio, né?
3: Prato cheio. Meu, foi pra praia com a Bruna Marquezine.
1: E ela não gosta. Aí que os caras seguem mesmo, né?
3: E aí, assim, os caras vão tirando foto, né? E tem uma, velho, que ele tá com a mão boba, velho.
1: Mentira.
3: Sabe a mão boba? Pegaram essa mão boba.
1: Ah, aí é o clique, né? É o principal clique da notícia.
3: Então é o seguinte, velho. Olha, o amor. Tá, pelo jeito tá funcionando esse namoro à distância aí. Porque você vê, quando o Dyle se encontra e. Aqui, ó.
2: Porque.
1: Chapuletada?
2: Né? Dia dos namorados, então, né, menino?
3: Você vai comemorar, Dinha?
2: Claro, você acha
3: mesmo?
2: Que não, menino.
3: Com qual marido que você vai comemorar?
2: Ué, com o Fabinho agora, o atual. Os ex são ex, já foi, né?
3: É mesmo?
2: Ô, menino, vou agora.
3: E quem tem dois, Ana Maria? Ou tem duas? Tem que fazer o quê nesse dia?
2: Olha, tem que gastar dinheiro, né? Comprar dois presentes.
1: É verdade.
3: Dois almoços, um jantar e um almoço.
1: Vixe, gastado. Maria, cara.

0: E aí, deixou ela?
1: Deixei Band FM, Henrique e Juliano, rancorosa. Aqui no Estação Band FM.
2: Vamos cancelar o quadro do Mano hoje?
1: Não, ah, é meu claro sonho. Que não. Que isso? Assim, que isso? Não. Não.
3: Mas por que? Você tá na minha maldade, tio?
2: Não, tô te zoando. Você acha que é isso?
1: Claro que não. Não, ele ficou magoado, ele ficou magoado.
2: Ô, pai, ô, ô. Não, é zoeira.
1: Na Maria. Na Maria já gostou, né? Já. Nossa senhora.
2: Passada pelas costas, né,
1: pai? É isso.
3: Faz isso não.
2: Mas desafio, mano, hoje, se você acha que tem que ter, manda palavra. Fala se ele fala com o Manuel, faz rima também. Faz o que você quiser. O Belo, se quiser na rima, pode.
3: Que é.
2: Um dia vamos chamar o Belo pra rima.
1: Chama todo mundo aí. O Dudu também. Já todo mundo. Foi todo mundo.
3: Não,
1: aí.
3: Ramela, não.
1: Como é que deve ser o Dudu fazendo, hein, cara? Dudu ia ser legal.
3: Mas não Ramela, não.
1: Chama Dudu aí, ia ser legal.
2: Cara, pessoal, quem tá ouvindo aí que vai escolher?
1: Manda três palavras aí. O mano com quem que você quer? Pronto. Fala aí. Mano fala aí. Pronto.
3: Só manda.
1: E vou falar do Cão Caramelo.
3: Cão Caramelo.
1: É o cachorrinho caramelo. O cachorrinho é conhecido como Antônio.
3: O nome dele é Antônio.
1: É Antônio o nome dele.
3: Que bonitinho.
1: E cara, vou te falar uma coisa: ele acumulou mais de 350 mil seguidores no perfil dele.
2: Tudo isso?
1: Ele foi contratado pro cargo de atrapalhante.
3: Por quê?
2: Atrapalhante. Como assim, atrapalhante?
1: Em um mercado em Santa Catarina.
3: Ué.
1: E aí tem lá os vídeos das câmeras tal, de monitoramento que mostraram o Antônio, o seu Antônio, que é o cãozinho.
2: O cachorro.
1: Acompanhando ali os funcionários, interagindo com os clientes, carregando objetos pra dentro da loja, pegando coisas das prateleiras e até subindo em veículos estacionados.
3: Olha
1: ele lá, quem tá no bandfm.com.br tá vendo ali, ó. Bonitinho ele, hein?
3: Ele apronta, hein?
1: Olha lá, gente. E aí ele vai acompanhando ali toda a jornada de funcionamento.
2: Sobe no carro, velho.
1: Ali, ó lá, ele pega, mordendo o cotovelo do cliente, ó lá.
3: É agitado, né?
1: Olha, agitado.
2: Olha, velho.
1: Agitadinho ele, né? Olha lá, lambeu a mulher. Olha, ele tá levando a tábua agora, sei lá o que ele tá levando. Rapaz do céu. Mas ele vai acompanhando ali o funcionamento do mercado ali. E aí ele chega na abertura e ele permanece até o encerramento das atividades. Olha que exemplar. E o sucesso foi tão grande que o cachorrinho, o Antônio, ele ganhou o título de funcionário do mês.
2: Olha aí.
1: Ele ganhou um uniforme, gente. Olha aí.
3: Rapaz.
1: Aí vários clientes passaram a visitar o mercado para conhecer o cachorrinho, tirar fotos, interagir com o cachorrinho. Olha ele tentando entrar no porta-mala da mulher, velho. Do carro da mulher, velho. Que coisa doida, rapaz. Caramba, olha o cachorro bonitinho ele, hein?
3: Bonitinho, né?
2: Espivetado, né?
1: Olha lá. Olha lá, cara.
2: Queria eu ter um... Na verdade, eu queria ter uma cachorra mesmo.
3: Não, que isso? Por quê?
2: Ah, pra pular desse jeito. Pra brincar comigo. Não,
1: peraí.
2: É pra brincar comigo.
3: Né?
2: Uma caramela.
3: Uma cadela,
1: entendi,
3: né?
1: Entendi.
2: Ué, não pode?
3: Uma cadela, pode, caramela.
2: Pode. Cadela, pode, caramela.
1: Pode, gente do céu.

0: Band FM Bruno Diegues. Clique aqui no Estação Band FM. Olha que beleza, gente. Faltou apertar o botão aqui, né? É, apertar o botão fica mais fácil.
1: Clique, né?
0: É, então faltou. Olha ele aí, voltou.
1: Olha, olha lá, nem pegou caneta.
0: Nem pegou nada, aqui ó, tá aqui.
1: A gente já tinha estipulado, eu vou dar um boi pra ele. A gente tinha estipulado, o dia que ele não tivesse com a caneta, ia embora. Não, tipo assim, é pra música, velho. Não ia ter quadro.
2: Não ia ter quadro. A minazinha, a Sarinha entrou no estúdio aqui, fiquei trocando.
1: Ah, tá.
0: Ela, ah, entendi.
1: Fica esse papinho aí, né?
0: Fica com papo, aqui, ficou só de. Que... Faltou apertar o botão aqui, né? É, apertar o botão fica mais fácil.
1: Literalmente o clique, né?
0: É, então, faltou. Olha ele aí, voltou.
1: Olha, olha lá. Nem pegou caneta.
0: Nem pegou nada, aqui ó, tá aqui.
1: A gente já tinha estipulado, eu vou dar um boi pra ele. A gente tinha estipulado, o dia que ele não tivesse com a caneta, ia embora.
0: Não,
1: tipo assim, é pra música, velho. Não ia ter quadro.
0: Não ia ter quadro.
2: A minazinha, a Sarinha entrou no estúdio aqui.

0: Olha que discurso.
1: Porque é uma honra. Sempre foi um sonho pra mim
2: fazer uma rima com o Mano.
1: É. Da rima do Mano Disso, que é um cara incrível.
2: Aí, Ana Maria, tá vendo? É. Belo está honrado de fazer uma rima com o Mano, Ana Maria.
1: Tá louco.
2: Que isso, alô, cara?
0: Patadas da brisa.
1: Que isso, ele é maravilhoso.
3: Ô, valeu, Belo. Você é louco. Escutar e sair de você, né? Cê
2: aí,
3: é
2: ó.
3: Aí, aí. Escutou o Belo na quebrada lá.
0: Ô,
2: aí, ó. Olha, fez o Mano cantar, hein? Você tá louco, você tá louco.
0: Olha aqui, ó. E aí, o Rodrigo, ele falou assim: palavras pra rima do Mano Dilce Belo. Ele deixou claro, ó.
1: Vamos lá, vai ser uma honra. Realizar esse sonho com vocês.
0: Tá, olha, já, você já falou isso.
2: Você já falou, já falou.
1: Fala palavras aí.
0: Então, palavras compostas.
2: Vai, vai. Tá? Vamos lá.
0: Festa junina.
2: Festa junina. Festa
0: pode junina. Ser, não tem problema composta assim.
2: Festa junina. Junina. Pronto.
0: Segunda palavra.
2: Certo.
0: Certo. É, né? Festa Copa do Mundo.
2: Copa do Mundo. Festa junina, Copa do Mundo, junho, tá certo, tá certo.
0: Terceira palavra, cachorro caramelo.
2: Nossa, nada a ver uma coisa com a outra, mas beleza.
0: Cara.
2: Tá tudo certo.
0: Dá um tempo, porque eles nunca fizeram
2: dá um
0: juntos,
2: tempo, né? É verdade. Deixa eles conversarem.
0: Um segundo,
2: né? Um segundinho. Aí, ó, vamos lá. Agora eu quero ver Belo com o Mano rimando.
3: Olha aí, vai dar lá. Vamos começar a improvisar. E hoje o Mano Belo tá comigo pra fechar. Acho que isso vai dar bom, eu espero.
1: Eu vou mandar um abraço pro cachorro caramelo.
3: Tamo aí, Belo é nóis. É o Belo aqui soltando a sua voz. Belo, conta aí pra todo mundo. Deu ruim cantar um hino aonde?
1: Na Copa do Mundo.
3: É, moiô. O bagulho é louco, mas aqui você improvisou. Manda um salve pros mano e pras minas. Você vai fazer show aonde agora?
1: Na festa junina. A festa junina.
2: Olha aí, olha.
1: Na festa junina.
2: Ih, segura ele. Olha lá. Ixi, ele vai embora cantando. Ele tá indo embora cantando. Olha lá. Olha lá, olha lá.
1: Um show com o Mano Dilson na festa junina.
0: Nossa,
2: tá bom,
0: gente.
2: Tá bom.
1: E vou cantar o hino. Porque ouviram do Ipiranga.
2: Nossa, ele vai embora, meu Deus do céu.
0: Mas tá sabendo, legal.
2: Foi bom.
3: É, tipo o Manuel Gomes, né?
0: É.
3: Mas foi.

0: Rede FM, Bruno e Marrone. Eu não vou aceitar.
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0: Ah, sua rádio do seu jeito. Nossa, que... Ó, o passarinho.
1: Descontrolou a arara.
0: Descontrolou. Que é isso, gente? Ó, que bonitinho. Que bonitinho.
19: Vai!
0: Que calma. calma.
13: Pensamento de hoje.
0: Que caos? Que é isso? Caramba, cara.
13: Olha, e diz que basta alguns prints e ninguém comemora o Dia dos Namorados.
0: É verdade.
18: Eu tenho print, eu tenho fotos.
13: Olha, prints.
0: É, print é complicado.

0: Bandinha FM, Zeneto e Cristiano, cadeira cativa. Aí, ó, tá vendo? Versão Bandinha FM de pertinho pra você que tá junto com a gente aqui. Versão exclusiva nossa, pô! Tá pensando o quê?
1: Só tem aqui.
0: Tá pensando o quê? E ó, tem um ouvinte na linha aqui. Tem um esquecido, mais um esquecido. Alô!
2: Alô, boa noite!
0: Quem é?
2: É o Marcos Entregador.
0: Grande Marcos, tá vendo?
1: Essa fera aí, bicho.
0: Tá terminando o trabalho agora, tá começando, como é que é?
2: Ixi, faz duas semanas que eu tô parado, aconteceu um acidente com a minha van, eu tô sem trabalhar.
0: Ixi, rapaz.
2: Parei na porta de um prédio pra fazer a entrega, o freio de mão soltou, desceu na rampa do prédio, estourou portão do prédio, estourou minha van, estourou tudo.
0: Gente! Putz, cara, estourou a van.
1: Mas você tá bem, tá tudo bem com você?
2: Não, não, não, graças a Deus só deu problema material.
1: Graças a Deus.
2: Não machucou ninguém.
0: Entendi. Só machucou o bolso,
2: depois
0: né?
2: De pesar o bolso. Só o bolso, é. O bolso foi bem caro.
3: Programa, conta o que você esqueceu.
2: Então, eu trabalhava nessa época, eu trabalhava de carreteiro. Aí eu cheguei, vim de Santos, fiz a entrega, tudo que eu tinha que fazer de combustível, fui lá, estacionei a carreta, peguei minhas coisas, coloquei a chave no pescoço da moto e peguei e fui pro pátio onde ficava a minha moto. Chegando lá, revira a moto todinha, revira a mochila e procuro, não acho a chave da moto de jeito nenhum. Putz. Aí pego, volto lá, falo pro cara lá, falou, me dá a chave lá da carreta, lá do estacionamento que eu vou lá, que acho que eu esqueci a chave da minha moto. Peguei, voltei lá, revirei a carreta, nada, peguei uma lanterna emprestada, vi olhando o chão e olhando e nada de ver a chave da moto. Resumindo, era umas 3:30 da manhã, falei, ah, vou embora de metrô, amanhã eu pego a chave reserva da moto e venho de metrô.
1: De boa.
2: Peguei, cheguei lá no metrô, não tinha dinheiro, tive que pagar um lanche de uma pessoa que tava comendo no meu cartão pra ele me dar dinheiro pra me comprar o bilhete, pra ir embora. Peguei o metrô, vim até Pinheiros. Quando chegou em Pinheiros, desci, pegou o trem, daí já tava clareando o dia, tava calor, eu peguei, fui abrir a blusa, o que que tava pendurado no meu pescoço? A chave da moto.
0: Nossa!
1: Meu!
0: Você entendeu?
1: Caramba!
3: Tava com ele o tempo todo, né?
0: Tava com ele o tempo todo, entendeu? O cara tá
2: mal. Eu não abri a blusa pra ver.
3: Rapaz,
0: vou te falar uma coisa, cara.
1: Mano Maria, imagina ele fazendo as entregas. Como é que ele deve ser?
3: Nossa, deve entregar tudo errado.
0: Nossa senhora.
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0: Se tiver atraso na minha entrega, eu já sei quem foi, viu?

0: mas eu gosto assim.
1: Band FM Gustavo Mioto com Mari Fernandes, eu gosto assim.
2: Dois impedidos.
3: Vai começar.
2: Vai começar.
4: Alô, Fernando
1: olha
4: César.
1: Que, olha quem tá aí.
4: Alô, Paulo Gomes.
1: Olha quem tá aí.
4: É amanhã.
3: Aí. Vai começar.
1: Vai começar. Já li. Já pega o copo. Já pega o copo.
4: Já pega aí. Já coloca, pega. Pode encher mais. Pode, isso, mais um pouquinho. Aí,
3: olha, tá bom. Espumante? Olha.
1: É espumante.
4: Essa
1: espumante.
4: Essa é boa.
1: Tá essa bom. É boa.
3: Gente, por que tem que tomar uma mesmo? Porque vai começar.
1: Vai a começar. Copa do Mundo. Finalmente, hein? 2026. Olha aí. É isso.
3: É, Estados Unidos, México e Canadá. 48 seleções. É. E amanhã. Abertura, 4 da tarde, horário de Brasília. Tem México e África do Sul.
1: Olha
3: amigo.
1: Aí, cara. Não acredito que chegou, hein? Chegou a hora.
3: Vida,
1: é que beleza, hein?
3: E aí depois a gente vai falando aqui todos os dias dos jogos. Mas falando de seleção brasileira, hoje é aniversário, sabe de quem?
1: Dele?
3: Carleto.
4: Ai, o Ancelotti.
3: Carlos Ancelotti, rapaz.
1: Olha aí, ó.
3: Da seleção brasileira.
1: Libera mais, abre mais uma.
3: 67 aninhos.
4: Tem que comemorar.
3: Tem que comemorar.
4: O que se faz.
3: Mas é, ó, no treinamento de hoje, ele continua misterioso, viu? Ele não crava ainda quem que é o time que vai começar jogando contra Marrocos no
4: Será
3: sábado.
4: Será que Endrick vem, né?
3: Então.
4: Que começa a titular?
3: Foi testado no time titular hoje.
4: Será?
1: Ele mesclou o titular e o reserva, né? Proposital.
3: Sim, eu acho que pra não entregar
1: ainda. Não quer mostrar,
3: né? É, ainda tem mais dois treinamentos até lá, né?
4: Será que Neymar entra no segundo tempo?
3: Não, não entra, né, Galvão?
4: Neymar não joga nem.
3: Não, o primeiro jogo é certeza. Ele não, joga.
1: Não, ele fez umas altinhas hoje.
3: É, mas
1: embaixadinha no máximo.
3: Mas não.
4: Quer ver o Neymar.
3: A certeza que temos é que ele não tá na estreia.
4: O povo quer ver o Neymar em campo.
3: Porque ele nem tá treinando, Galvão.
4: Olha aí, amigo.
3: Nem treinando ele tá ainda se recuperando da contusão da panturrilha.
4: Tem que treinar.
3: Tem que treinar.
4: Do rumo ao ex, amigo.
3: Vamos treinar, tomar mais uma?
4: Vamos tomar mais uma.
3: É aqui, pra treinar isso?
1: É, pra treinar?
4: Vamos treinar a comemoração do ex.
1: Ah, entendi.
3: Imagina até a final da Copa vai ser essa bebedeira.
1: Vai treinar até o fim, né?
4: Traz o vinho branco agora. Isso acabou. Traz mais.

0: Rede FM, Fred, Fred e Fabrício, te amar é meu talento aqui no Estação Band FM.
1: Ele tá com aquela tacinha na mão ali, ali tá tomando ó. Também?
2: Encontrei com o Galvão ali, ó.
0: Mentira.
2: Ele me ofereceu, eu aceitei.
0: Olha aí, Manu! Manuel Gomes!
1: Você bebeu, Manuel?
2: Eu tomei só um golinho.
0: Olha aí.
2: Só um golinho pra degustar.
1: Olha, consciente.
0: Degustou, olha só.
2: Com moderação.
0: Olha aí, só, ó.
1: Cara.
0: Se caramba. Beber,
2: não dirige.
1: Olha!
0: Oh, tá pensando, ninguém falou pra ele, falou sozinho, hein?
2: Esse bebê não dirija, não.
0: Então agora, quer dizer que você já.
2: Bebê, me chame!
0: Entendi.
2: Olha,
0: entendi.
2: Tá soltinho, né?
0: Caramba. E o Galvão, ele sai distribuindo taça pra todo mundo, né?
2: É, ele sai assim mesmo.
0: Pois é.
1: Ô, Manuelzinho, e aí?
0: Qual é a boa, Manuelzinho?
1: Você lembra de alguma coisa pra você contar? Você quer tocar uma música? Você que sabe.
0: Quer cantar parabéns pro Ancelotti?
1: É, você viu que hoje é o aniversário do Mister, o técnico da seleção brasileira.
2: Aniversário dele, vou cantar a música do parabéns pra ele.
0: Olha aí, ó.
2: Vou cantar.
1: Parabéns pro Carlos Ancelotti, o técnico da seleção brasileira.
0: Olha, alguém avisa ele lá, por favor. Manuel
1: mandou um recorte pra
0: Manuel
1: ele.
0: Manuel Gomes, por favor, né? Vamos lá, então.
2: Alô, Ancelotti.
0: Olha aí.
1: Ancelotti.
2: Parabéns, técnico querido. Parabéns, você é o técnico da seleção brasileira, o técnico que vai trazer o Hexa pra nós e parabéns, o Ancelotti, você vai trazer.
0: Que horas que acaba isso?
1: Melhor não mandar o recorte.
0: Eu tô falando, deixa quieto.
2: Ancelotti.
0: Alguém para ele.
2: Ancelotti, parabéns, trazer o Hexa pra nós.

0: Jeff, aquele sorriso maroto já era.
1: Mas antes, vem aqui comigo.
0: Senhoras direto e senhores, da
1: redação, meu Brasil.
0: Olha lá.
1: Manoelzinho, direto da redação.
2: É da redação com o Paulo Gomes.
1: Kátia Paganotti, ex-Paquita, diz que já usou roupa de Paquita na hora do...
2: Ah, é?
0: O que é esse palminha?
1: Do amor.
0: Ah, entendi.
1: Do love.
0: Olha aí, ó.
1: Sabe o que ela disse? É interessante.
0: Olha! Chicotada, hein? Chicotada, hein?
2: Eu não sou roupa de Paquita pra dar uma priquinha.
1: Tudo ele quer fazer.
2: Vamos acabar, né?
0: Não, acabou.
1: Acabou, né?
0: Acabou, passa, chega. 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
2: Quem leva?
0: Que vai para o Alessandro Marques da Silva.
2: Aê! Aê! E ganhou, Manoel. Meus parabéns.
0: Meu Deus do céu.
2: Parabéns, menino. Não, cara,
1: pelo amor de Deus.
0: Não, pelo amor de Deus.
1: Corta o microfone.
0: Peraí, eu não preparei a vinheta no final. Logo. Agora, cadê o Galvão aí, Galvão?
1: Vai logo.
2: Meu amigo, já acabou.
0: Acabou, Galvão. Peraí.
2: Acabou o vinho. Tem que buscar mais. Acabou o programa.
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2: Pode acabar o sonho do Ex.
1: Vamos lá.
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2: 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As notícias do governo federal que movimentaram o país no dia de hoje.
3: Olá, boa noite.
4: Boa noite para você que nos acompanha em todo o país.
3: Quarta-feira, 10 de junho de 2026.
4: Vamos ao destaque do dia: desenvolvimento ambiental.
3: Presidente Lula assina a nova política nacional de recuperação da Caatinga para, entre outras coisas, enfrentar a desertificação na região Nordeste.
4: E destina 2 bilhões de reais para ações do IBAMA e do ICMBio na bacia do Rio Doce, onde houve o desastre de Mariana.
3: Ações também incluem ampliação de parques nacionais no Piauí, Tocantins, Pará e Rondônia.
4: O presidente destaca que desenvolvimento econômico tem que estar aliado à preservação ambiental.
5: Aprender a ser capitalistas civilizados e não capitalistas destruidores da nossa floresta.
3: E ainda, o presidente recebeu hoje o resultado do trabalho do Conselho de Desenvolvimento Econômico Social Sustentável no último semestre.
4: O conselhão é formado por representantes dos setores empresarial, sociedade civil e membros do governo.
3: Pacto contra o feminicídio, mudança na escala de trabalho e transição ecológica estiveram entre os temas.
4: Você vai ouvir também investimento em pesquisa e inovação.
3: A gente conversa hoje com Luiz Antônio Elias, presidente da FINEP, a financiadora de estudos e projetos do governo do Brasil.
4: Ele vai falar do papel estratégico que a criação de novas tecnologias tem para o desenvolvimento do país e no posicionamento internacional do Brasil.
3: Hoje, na apresentação da Voz do Brasil, eu, Mariana Jungmann e Luciano Seixas.
4: E acompanhe a gente ao vivo, acesse radiogov.ebc.com.br ou o canal Gov na sua TV aberta.
3: Contra o feminicídio, mapa do caminho para a transição ecológica, mudanças na escala semanal dos trabalhadores brasileiros.
4: Temas que foram tratados hoje na reunião do Conselho de Desenvolvimento Econômico Social Sustentável, o Conselhão.
3: O órgão consultivo reúne autoridades, pesquisadores, empresários, representantes de federações e de organizações da sociedade civil.
4: E eles apresentaram ao presidente Lula o resultado do trabalho ao longo do último semestre.
6: Da soberania nacional ao protagonismo global. Este foi o tema do encontro do Conselho de Desenvolvimento Econômico, Social e Sustentável, o Conselhão, que discutiu temas como enfrentamento ao feminicídio, segurança pública, desenvolvimento sustentável e economia. O presidente Lula agradeceu o trabalho dos cerca de 200 conselheiros e reforçou a importância deles em temas que impactam em todo o país.
7: Eu queria agradecer a dedicação de cada mulher, de cada homem que assumiram a responsabilidade de participar desse conselho, de preparar propostas para ajudar o governo a fazer coisas diferentes, a fazer coisas apresentadas pela sociedade civil.
6: No tema de combate à violência contra a mulher, foi apresentado um balanço dos primeiros 4 meses do Pacto contra o Feminicídio, assinado pelos poderes Executivo, Legislativo e Judiciário. A primeira-dama, Janja Lula da Silva, destacou os resultados.
8: O tempo médio para análise das medidas protetivas de urgência caiu de 16 dias para cerca de 3 dias. Isso está acontecendo até com um mínimo de 2 horas a gente tem medida protetiva sendo emitida. E mais da metade das decisões, 53, já são proferidas no mesmo dia. Isso é o que importa. E a gente precisa falar muito sobre isso. As mulheres precisam ter essa informação.
6: Na área da economia, o ministro da Fazenda, Dario Durigan, ressaltou os avanços. Ele afirmou que o Brasil tem demonstrado estabilidade econômica, além de crescimento acima da expectativa, e defendeu o fim da escala 6x1, que aguarda a aprovação no Senado, como passo importante no combate às desigualdades.
9: Quem hoje já está na escala 5x2 é quem ganha mais, é quem teve tempo e muitas vezes oportunidade familiar de estudar por mais tempo. E quem está na escala 6x1 são os trabalhadores mais mal remunerados, trabalhadores negros, mulheres. Portanto, é um tema de desigualdade do mundo do trabalho encarar o tema da 6x1.
6: Durante o evento, foram destacadas várias políticas públicas recentes, que partiram de recomendações do Conselhão, como o programa Acredita, o Pacto pela Igualdade Racial e a Lei do Mercado de Carbono. Na área de meio ambiente, o conselheiro Matheus Silva, que é coordenador do Conselho Nacional das Populações Extrativistas e membro mais jovem do Conselhão, apresentou os resultados e disse que é preciso continuar avançando.
10: Sabemos reconhecer os nossos avanços, mas também sabemos que precisamos avançar muito mais, especialmente nessa terra e a crédito com o PRONAF ainda muito distante dos nossos territórios, porque fortalecer a Amazônia é fortalecer o Brasil.
6: O Conselhão é um fórum consultivo que reúne centenas de representantes da sociedade civil, empresários, acadêmicos e movimentos sociais para debater e propor políticas públicas e estratégias de desenvolvimento para o país. Ele foi retomado em 2023 e está em sua 7ª plenária. Reportagem Luciana Colares de Holanda.
3: Recursos para o meio ambiente, criação de novas áreas de proteção ambiental e uma nova iniciativa para a recuperação da Caatinga brasileira.
4: São algumas das medidas anunciadas pelo governo do Brasil nas comemorações pelo Dia Mundial do Meio Ambiente, celebrado em 5 de junho.
3: A repórter Gabriela Noronha acompanhou e traz os detalhes.
11: Recuperação da vegetação nativa aliada à valorização das comunidades tradicionais da Caatinga. Isso é o que propõe o novo programa Recaatingar. A iniciativa do Ministério do Meio Ambiente e Mudança do Clima foi lançada nesta quarta-feira e conta com um aporte inicial de 60 milhões de reais do Banco Nacional de Desenvolvimento Econômico e Social e do Banco do Nordeste. Dentre as ações previstas está o enfrentamento da desertificação no bioma, que está presente em 10 estados e ocupa 11% do território nacional. Outras ações de preservação da Caatinga também fazem parte da Lei da Política Nacional para a Recuperação do Bioma, sancionada nesta quarta-feira pelo presidente Lula, durante a cerimônia em alusão ao Dia Mundial do Meio Ambiente. O presidente lembrou que a sociedade brasileira está mais consciente para a proteção ambiental.
12: Houve uma evolução daqueles que defendem os quilombos, daqueles que defendem a remarcação da terra indígena. Houve uma evolução dos empresários que sabem que hoje eles pagarão com preço muito caro se eles não respeitarem regras mínimas de defesa da questão ambiental. E é uma evolução aprender a ser capitalistas civilizados e não capitalistas destruidores da nossa floresta.
11: O pacote de medidas anunciado nesta quarta-feira também incluiu recursos para a Agenda Ambiental Brasileira. São 2 bilhões de reais para investimentos na bacia do Rio Doce, importante região hidrográfica do Sudeste brasileiro e fundamental para o abastecimento, economia e biodiversidade dos estados de Minas Gerais e Espírito Santo. Além disso, 834 milhões de reais do Fundo Clima serão investidos em projetos de restauração da vegetação nativa. Segundo o ministro do Meio Ambiente e Mudança do Clima, João Paulo Capobianco, o objetivo das novas medidas inclui não apenas a conservação do meio ambiente, mas também o fortalecimento da economia nas regiões afetadas.
13: Proteger o meio ambiente não é olhar apenas para as próximas gerações, é cuidar das condições de vida das populações brasileiras no presente.
11: Já o Fundo Amazônia, mecanismo financeiro de captação de doações internacionais para preservação e combate ao desmatamento na Amazônia, recebeu a doação de 270 milhões de reais do Reino Unido. E o número de doadores vem aumentando, como detalhou a diretora socioambiental do BNDES, Tereza Campelo.
14: Passamos, assim, nesse seu mandato, presidente, de dois doadores para 9 doadores, mostrando que o Brasil tem compromisso com essa agenda para ajudar o Salvar o Planeta.
11: No campo da conservação ambiental, foram assinados atos que ampliam os parques nacionais da Serra das Confusões e de 7 cidades no Piauí e criam o Parque Nacional do Tanaru, em Rondônia, e a Área de Proteção Ambiental do Paleocanal do Rio Tocantins, no Pará. Reportagem Gabriela Noronha.
4: Talvez você ainda não conheça a FINEP, empresa financiadora de estudos e projetos.
3: Ela é ligada ao Ministério da Ciência, Tecnologia e Inovação e tem o papel de transformar o potencial científico e tecnológico brasileiro em projetos de inovação.
4: E essa inovação científica vai se converter depois em novos produtos, serviços, medicamentos, tecnologias que você usa no seu dia a dia.
3: Hoje nós conversamos com o presidente da FINEP, Luiz Antônio Elias, para saber mais sobre esse trabalho e sobre o novo momento da empresa, com o apoio de projetos de maior complexidade. Boa noite, presidente.
15: Boa noite, agradeço o convite. É muito importante para a FINEP estar aqui presente e apresentar os projetos que nós estamos fazendo nesse imenso Brasil.
3: Então, vamos justamente começar explicando melhor para o nosso ouvinte, para quem não conhece, que tipo de projetos a FINEP financia, qual que é o papel da empresa nesse desenvolvimento tecnológico do país.
15: A FINEP se consolida nessas últimas 5 décadas. Ela foi fundada em 1967, como a instituição mais importante no fomento à infraestrutura científica, portanto, aos laboratórios, à geração do conhecimento, à capacidade de desenvolvimento tecnológico, portanto, às startups, às ICTs, e à capacidade de inovação no Brasil, oferecer crédito às empresas para que elas possam impulsionar as suas cadeias de valor e aumentar o valor agregado dos seus produtos. Mas ainda no momento de um risco geopolítico intenso. Ou seja, nós vivemos um momento muito difuso a nível internacional, a ideia do multilateralismo se esgota e a percepção de que as políticas industriais devem estar cada vez mais retomadas. A FINEP também exerce o papel central na retomada da política industrial no Brasil.
4: Bem, para isso, a empresa recebeu um aporte de 3 bilhões e meio de reais para o financiamento de novos projetos, né? De onde vieram esses recursos e quais são as prioridades?
15: Os recursos que de 3,5 bilhões, na verdade, eles advêm para a capitalização da FINEP. A FINEP, na verdade, esse ano deverá receber 17,7 bilhões de reais do FNDCT. O FNDCT é criado em 1969, é o maior fundo de desenvolvimento da América Latina para a área científica e para a área tecnológica e de inovação. Esse ano é um ano histórico, são 17,7. Além disso, nós teremos acesso, por determinação do presidente Lula, que colocou esta agenda na centralidade do processo de desenvolvimento brasileiro, mais 25 bilhões de reais para o crédito. Subentende que a FINEP deverá estar operando em processos de crédito direto e nas operações indiretas, mais na infraestrutura científica, quase 40 bilhões de reais esse ano.
3: Agora, o senhor mencionou na sua primeira resposta todo o contexto geopolítico que a gente vem vivendo e existe um posicionamento estratégico da FINEP quando a gente fala da inserção internacional do Brasil, né? Porque a empresa acaba ajudando aí a definir onde o país vai apostar em desenvolver as suas pesquisas, seu desenvolvimento. Quais são essas áreas? Qual é a escolha estratégica nesse momento para o desenvolvimento de inovação no Brasil?
15: Nós estamos muito condicionados àquilo que se chama da nova indústria Brasil. No processo de reconstrução e transformação com o presidente Lula, nós entendemos que era necessário construir, por missões, uma nova estrutura industrial baseada em capacidade científica, orientando a parte de inovação para a agroindústria, para a defesa, para a transformação digital, para a descarbonização, para perceber a mobilidade urbana, é necessário que a gente dê mais qualidade de vida à população e saneamento, e olhar também a base de infraestrutura para toda a parte de genética, ou seja, bioinsumos e biotecnologia. Isso acompanha a fronteira do conhecimento no mundo, que cada vez mais, pela emergência climática ou pelo olhar da introdução da inteligência artificial e pela robótica avançada, precisa ser alterado. Um dado importante para os ouvintes: 60% da pauta de exportação hoje brasileira ainda se condiciona a recursos naturais. Nós temos que ser protagonistas. Se queremos ser protagonistas, temos que cada vez mais incentivar a capacidade científica e olhar a fronteira do conhecimento agregando valor ao produto nacional.
4: Presidente, a partir do desenvolvimento dessas novas tecnologias nesses setores, como fazer, como converter isso em desenvolvimento na melhora da vida das pessoas?
15: Isso melhora porque nós estamos apoiando projetos na área de vacinas, por exemplo. Nós estamos apoiando projetos na área de bioinsumos, que é necessário para a questão de alimentos. Nós estamos apoiando projetos na área de fertilizantes. Estamos apoiando projetos relacionados à descarbonização. Portanto, isso, como o presidente Lula colocou muito claramente, nós estamos num momento de estabilidade e precisamos avançar em áreas que são estratégicas para o conhecimento brasileiro. Temos uma matriz energética extremamente limpa. Aproveitar isso nessa transição energética no mundo é colocar o Brasil naquilo que eu chamei, no protagonismo social e no protagonismo internacional.
16: Pois é, e a FINEP vem recebendo mais recursos ao longo dos últimos anos, e isso também se converteu em projetos de maior complexidade que vêm sendo apoiados por
15: ela. Com certeza,
16: né?
15: Com certeza. A subvenção econômica que lançamos recentemente são 3,3 bilhões de reais na gestão da ministra Luciana Santos, são em áreas justamente que são o núcleo duro do conhecimento, para que a gente possa fazer a diferença. Em quê? Na agroindústria, na mobilidade. E uma questão importante, olhamos o social na agricultura familiar. E na diferença, ou seja, nas assimetrias territoriais que a gente precisa corrigir, olhando a dimensão do Brasil, que é continental. Portanto, na subvenção econômica, tem uma proposta de 300 milhões de reais para o Norte, Nordeste e Centro-Oeste impulsionar suas cadeias locais.
4: E como é que a FINEP atua em diferentes regiões do país para diminuir essa desigualdade?
15: Ela atua, na verdade, nesses segmentos que eu acabei de mencionar e percebendo também o local. Mais ainda, ela atua de forma vertical na estruturação de políticas com as fundações de amparo à pesquisa, nos programas que nós chamamos de Centelha e Tecnova, olhando o empreendedorismo local, olhando as startups locais, olhando as ICTs locais. Também impulsiona pela via do que eu chamei da infraestrutura, com as universidades. O hub do conhecimento está nas universidades. É preciso que a gente cada vez mais impulsione laboratórios de conhecimento que gerem capacidade e resultado para a sociedade brasileira.
16: Toda uma cadeia, né, presidente?
15: Toda uma cadeia.
16: Muito bem, nós conversamos com Luiz Antônio Elias, presidente da FINEP, a financiadora de estudos e projetos do governo federal. Muito obrigado pela sua entrevista à Voz do Brasil.
15: Eu que agradeço essa oportunidade para a FINEP e para o momento tão importante que essa instituição está vivendo hoje.
4: O novo PAC, Programa de Aceleração do Crescimento, já executou 90% dos recursos previstos até 2026.
16: São obras, programas e planos de governo que estão com andamento adiantado.
4: O programa prioriza as regiões mais vulneráveis do país e com menos acesso a serviços públicos.
17: Estradas, moradias, escolas, hospitais, obras de saneamento, energia e mobilidade urbana. Os investimentos em infraestrutura avançam em todo o país. Já foram executados praticamente 90% dos recursos previstos para o novo PAC até o final deste ano, o que corresponde a 1 trilhão e 200 bilhões de reais. Quase 11 mil empreendimentos contratados já foram concluídos. Entregas que ajudam a gerar emprego e renda no país, de acordo com Roberto Nami Garibe Filho, secretário especial do Programa de Aceleração do Crescimento.
18: Nós estamos batendo um recorde esse ano de investimento em infraestrutura. Isso fez sentir tanto na menor taxa de desemprego da história, que atingimos 5,4 se você pegar os 12 anos, e temos também a maior massa salarial. Nesses dados você consegue ver a presença do PAC, porque ele tem um efeito multiplicador sobre a economia bastante forte e isso impacta na vida cotidiana das pessoas.
17: Na área de habitação, por exemplo, foram entregues quase 2 milhões de moradias por meio do programa Minha Casa Minha Vida até março deste ano. Na educação, foram criados 111 institutos federais e 100 mil escolas em todo o país passaram a contar com rede Wi-Fi. Na área de concessões, foram realizados 57 leilões federais de rodovias, ferrovias, portos e aeroportos em 3 anos. O novo PAC também investe em obras de prevenção de desastres e adaptação às mudanças climáticas, para aumentar a proteção da população, como explica o secretário Roberto Nami Garibe Filho.
18: Nós estamos investindo quase 16 bilhões em prevenção ao risco. O nosso investimento ele é distribuído, né, levando em consideração quanto cada cidade está, de alguma forma, suscetível a esse tipo de risco, tanto de alagamento como de encosta.
17: Roberto Nami ressaltou ainda os investimentos em mobilidade urbana. São quase 16 bilhões de reais destinados à renovação de frota com a entrega de veículos menos poluentes e mais confortáveis para a população. Lançado em 2023, o novo PAC foi estruturado em torno da industrialização, da transição ecológica e da redução das desigualdades sociais e regionais. O programa estabelece critérios de seleção que priorizam regiões com menor índice de desenvolvimento humano, maior déficit de serviços públicos e menor capacidade fiscal. Reportagem Pablo Mundim.
16: Uma nova terapia desenvolvida por pesquisadores brasileiros pode mudar o cenário dos tratamentos de cânceres hematológicos, como os linfomas.
4: Segundo os resultados preliminares divulgados hoje, a terapia CAR-T-cell tem quase 90% de eficácia, com redução ou desaparecimento dos tumores.
16: O estudo contou com 100 milhões de reais do governo federal e já foi aplicado em 25 pacientes do Sistema Único de Saúde.
4: O ministro da Saúde, Alexandre Padilha, acompanhou a divulgação em São Paulo e comemorou os resultados.
19: Nós recebemos aqui os resultados preliminares, são muito animadores, mais de 87% de resultado positivo de pacientes que já tinham passado por outras formas de tratamento, tanto quimioterapia, radioterapia, transplante, e que vem agora no CAR-T-cell uma esperança nesse tratamento.
16: Mais 81 pacientes vão receber o tratamento até o fim do ano.
4: A expectativa é que, com a confirmação dos resultados e o registro sanitário da Agência Nacional de Vigilância Sanitária, a terapia passe a ser oferecida em todo o território nacional.
16: A partir da semana que vem, o contribuinte que quiser regularizar débitos com a União vai precisar de níveis maiores de segurança ao usar a conta gov.br.
4: A mudança acontece a partir do dia 15 de junho, quando passará a ser exigido os níveis prata ou ouro no aplicativo ou site.
16: Saiba como elevar a segurança da sua conta gov.br na reportagem de Márcia Fernandes.
20: Na Procuradoria-Geral da Fazenda Nacional, é possível consultar dívidas com a União, negociar e parcelar débitos, emitir guias de pagamento e certidões de regularidade fiscal. A partir de 15 de junho, pessoas físicas só poderão acessar o portal Regularize da Procuradoria utilizando contas gov.br com nível prata ou ouro. Usuários com conta bronze serão alertados sobre a necessidade de elevar o nível de segurança. E depois do dia 15, se mantiverem a conta bronze, terão acesso bloqueado. A coordenadora nacional de atendimento da Procuradoria-Geral da Fazenda Nacional, Raquel de Carvalho, explica que a medida busca aumentar a segurança de quem procura o órgão.
21: Essa medida foi uma medida de segurança para a proteção dos dados do cidadão e das transações que ele realiza dentro do portal.
20: A conta gov.br funciona como uma identidade digital. Ela dá acesso a mais de 4.600 serviços federais. Atualmente, existem 176 milhões de contas ativas no gov.br. Mais de 118 milhões já estão nos níveis prata e ouro, mais seguros. O nível bronze tem segurança básica, com autenticação apenas pelo CPF e senha cadastrada. Raquel de Carvalho, da Procuradoria, explica como aumentar o nível de segurança e mudar a conta gov.br para prata ou ouro.
21: Ele pode fazer isso por meio da autenticação bancária, ou então ele pode fazer um reconhecimento facial, muito simples o procedimento. Ele pode fazer sem sair de casa.
20: Para regularizar a situação de dívidas com a União, acesse o site regularize.pgfn.gov.br. Reportagem Márcia Fernandes.
4: O Pix, sistema de pagamento instantâneo criado pelo Banco Central, que já virou queridinho dos brasileiros, será reconhecido como marca de alto renome.
16: A principal característica desse reconhecimento é a proteção da marca em todos os ramos da atividade econômica.
4: Isso impede que qualquer outra empresa utilize o mesmo nome ou termo semelhante, mesmo que seja para vender um produto ou serviço diferente do original.
16: Trata-se da primeira marca vinculada ao governo federal a contar com o reconhecimento pelo INPI, Instituto Nacional de Propriedade Industrial.
4: E a Atenção, estudantes que ainda não fizeram a inscrição para participar do Exame Nacional do Ensino Médio.
16: O prazo está terminando, vai só até sexta-feira, dia 12.
4: Alunos de escolas públicas e beneficiários do Pé de Meia contam com a inscrição pré-preenchida esse ano. Mas, ainda assim, precisam entrar na página do participante e confirmar a participação.
16: Lembrando que as provas estão marcadas para os dias 8 e 15 de novembro desse ano.
4: A taxa de inscrição é de R$ 85,00 e pode ser paga até 17 de junho.
16: E essas foram as notícias do Governo do Brasil.
4: Uma realização da Secretaria de Comunicação Social da Presidência da República.
16: Com produção da empresa Brasil de Comunicação.
4: Fique agora com o Minuto do TCU. Em seguida, as notícias do Poder Judiciário e do Congresso Nacional. Boa noite.
16: Boa noite para você e até amanhã.
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0: Minuto do TCU.
1: O Tribunal de Contas da União analisou as contas do presidente da República referentes ao exercício de 2025. Durante a sessão de hoje, o relator do processo, ministro Benjamin Zimler, apresentou a conclusão da avaliação técnica que verifica se os recursos do governo federal foram aplicados corretamente.
22: O Tribunal de Contas da União é de parecer que as contas atinentes ao exercício de 2025, de responsabilidade do excelentíssimo senhor presidente da República, Luiz Inácio Lula da Silva, estão em condições de serem aprovadas pelo Congresso Nacional com ressalvas.
1: Segundo a análise, as contas estão de acordo com os princípios constitucionais e legais. Apesar disso, o documento apresenta, além das ressalvas, alertas ao governo federal. Saiba mais em tcu.gov.br.
0: 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Você vai ouvir agora notícias do Poder Judiciário.
23: STF começa a julgar recursos contra a responsabilidade de redes sociais.
24: TSE aprova nova política de segurança da informação.
23: STJ define que pena por crime cometido sob livramento condicional
0: são a serviço da sociedade. 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
23: STF começa a julgar recursos contra a responsabilidade de redes sociais.
24: TSE aprova nova política de segurança da informação.
23: STJ define que pena...

0: Plenário do Supremo Tribunal Federal começa a analisar recursos contra a tese do julgamento do Marco Civil da Internet.
1: O julgamento vai continuar na sessão de amanhã. Marta Ferreira.
2: O ministro Dias Toffoli começou o voto explicando que a tese fixada pela corte deve ser analisada a partir de uma posição institucional do Supremo Tribunal Federal e não considerando os votos individuais dos ministros. Sobre a questão da responsabilidade solidária, ele esclareceu que após a notificação, a responsabilidade do provedor de aplicações por omissão injustificada deve ser tratada como solidária. Já sobre o ponto da tese fixada pelo Supremo, que trata dos crimes contra a honra, Toffoli propôs um ajuste para substituir a expressão crime contra a honra por violação à honra por crime ou ilícito civil. O ministro vai continuar o voto na sessão plenária de amanhã.
0: Tribunal Superior Eleitoral aprova nova política de segurança da informação.
1: A ideia é reforçar a proteção dos sistemas eleitorais, das urnas eletrônicas e dos dados da Justiça Eleitoral. Estevam Furtado.
3: A medida reúne regras de segurança cibernética em todo o país e já começa a valer após a publicação da resolução. Entre as mudanças estão a adoção de procedimentos padronizados para gestão de riscos, proteção de dados, controle de acesso, monitoramento de vulnerabilidades e resposta a ataques cibernéticos. A política também prevê o uso seguro de tecnologias como inteligência artificial e computação em nuvem.
0: A pena por crime cometido durante o livramento condicional só começa a ser cumprida no dia seguinte ao fim desse benefício.
1: O entendimento é do Superior Tribunal de Justiça. Fátima Uchoa.
4: A tese definida pela terceira sessão deve ser observada por juízes e tribunais de todo o país. Um preso cometeu novo crime durante o livramento condicional e mesmo sem revogar o benefício, o Tribunal de Justiça do Rio de Janeiro contabilizou simultaneamente como pena cumprida o período entre a prisão preventiva e o fim do livramento condicional, mas o STJ considerou não ser possível contar o mesmo período de prisão em duas execuções penais diferentes. Segundo o relator ministro Sebastião Reis Júnior, o STJ entende que se o livramento condicional não foi suspenso ou revogado até o fim do período de prova, a nova...
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16: E estes são os destaques de hoje do Jornal do Senado, que

0: Começa agora.
1: Aprovada a proposta que permite renegociação de dívidas rurais.
0: PEC que dá ampla autonomia ao Banco Central segue para o plenário.
1: Senado aprova piso de R$ 13.600 para médicos e dentistas. Proposta vai à Câmara.
0: Boa noite.
1: Boa noite.
0: O Senado aprovou a proposta que cria uma linha de financiamento com recursos do Fundo Social do Pré-Sal para a renegociação de dívidas de produtores rurais. O texto, vindo da Câmara dos Deputados, previa inicialmente que os recursos desse fundo deveriam beneficiar os produtores rurais prejudicados por calamidades públicas.
1: No Senado, o relator senador Renan Calheiros, do MDB de Alagoas, alterou a proposta para ampliar os casos em que os produtores podem ser beneficiados. A senadora Tereza Cristina, do Progressistas de Mato Grosso, defendeu a busca do entendimento com a equipe do governo antes da votação. Mas, diante da falta de acordo, a votação foi mantida pelo presidente Davi Alcolumbre. A votação em plenário foi simbólica e a proposta retorna à Câmara dos Deputados, já que foi alterada no Senado.
0: E agentes de saúde e de combate às endemias, profissionais que atuam em comunidades urbanas, rurais e indígenas, podem ganhar o direito a uma aposentadoria diferenciada. Uma proposta aprovada pela Comissão de Constituição e Justiça prevê o benefício para quem comprovar 25 anos de contribuição e de exercício da atividade, com idade mínima de 57 anos para mulheres e 60 para homens.
1: O texto também estabelece regras de transição e prevê apoio financeiro da União para ajudar estados e municípios a custear a medida. A PEC segue agora para o plenário com pedido de tramitação especial. Repórter Bruno Lourenço.
2: A proposta de emenda à Constituição diz que esses profissionais poderão se aposentar com idade mínima de 57 anos para mulheres e 60 anos para homens, desde que comprovem 25 anos de contribuição e de efetivo exercício na atividade. O senador Irajá, do PSD do Tocantins, destacou o papel indispensável desses profissionais na ponta da saúde, especialmente nas comunidades mais carentes.
3: Um reconhecimento de um trabalho histórico, dedicado por toda uma vida a essas pessoas que são brasileiros e brasileiras, que são, como eu costumo dizer, o SUS do Brasil de carne e osso. Eles são, sim, o SUS de carne e osso no Brasil e que nos representam em todos os lares brasileiros.
2: A proposta também cria regras de transição para quem já está na atividade. Além disso, considera a carreira como essencial e exclusiva de Estado, proibindo a contratação terceirizada ou temporária, salvo em casos de emergência em saúde pública. Para evitar o sufoco nas contas dos municípios e estados, a proposta determina que a União prestará assistência financeira complementar para compensar o aumento das despesas decorrentes das novas aposentadorias.
0: Ontem, o presidente do Senado, Davi Alcolumbre, alertou em plenário para a dificuldade de avançar com propostas que criam pisos salariais e novas despesas obrigatórias. Segundo ele, mais de 30 projetos em tramitação tratam de remuneração ou jornada de trabalho de diferentes categorias profissionais.
1: Davi Alcolumbre afirmou que reconhece a importância das reivindicações, mas defende que o impacto nas contas públicas precisa ser avaliado com cautela. O senador argumentou que a aprovação de um piso pode gerar pressão para a votação de outras propostas semelhantes e questionou se a União, os estados e os municípios teriam condições de absorver esses custos.
4: No ano de eleição, isso aqui é muito complexo, porque o que botar para votar isso aqui, todo mundo vai votar sim, por conta da eleição, e vai ter que arrumar 10 Brasil para pagar. E aí fica sendo eu o culpado que não quer dar um piso para o médico. O piso para o médico que salva a vida das pessoas no pronto atendimento. O piso para o enfermeiro. Meu Deus, bora dar. Mas o Brasil comporta isso? O Brasil vai resistir? As finanças públicas vão resistir? Na marcha dos prefeitos eles solicitaram que não votasse, porque o orçamento do Brasil não cabe.
0: Profissionais responsáveis pela confecção e adaptação de próteses e órteses ortopédicas podem passar a ter atividade regulamentada em todo o país.
1: O plenário do Senado aprovou o projeto que define as atribuições e estabelece os requisitos de formação para o exercício da profissão. Repórter Douglas Castilho.
5: O projeto voltou à análise a pedido da senadora Mara Gabrilli, do PSD de São Paulo, e define que protesistas e ortesistas são todos aqueles especialistas que profissionalmente tomam as medidas e confeccionam próteses, mas também aqueles que confeccionam palmilhas e calçados ortopédicos, mesmo que em oficina própria. Para além disso, há a exigência de que os profissionais participem de atualizações constantes a respeito das melhores práticas e modelos disponíveis. A senadora ressaltou os efeitos práticos da aprovação do projeto.
6: A gente está falando da regulamentação de uma profissão que vai mudar o destino do nosso país, que hoje demora 5 anos para entregar uma cadeira de rodas, entregar uma prótese, uma órtese, porque a gente não tem a regulamentação dessa profissão.
5: O processo de capacitação dos especialistas deverá ocorrer em escolas e cursos de educação técnica de nível médio e conteúdo multiprofissional de áreas como psicologia, biomecânica, fisioterapia e anatomia. O texto garante o ofício aos que estão no mercado há pelo menos 5 anos, comprovando o curso de atualização. O projeto vai à sanção presidencial.
0: E avançou no Senado a proposta que cria a Universidade Federal do Esporte.
1: Aprovado pela Comissão de Esporte, o projeto prevê uma instituição voltada à formação acadêmica e à pesquisa no setor. O texto segue agora para votação no plenário. Repórter Rodrigo Rezende.
7: Com sede em Brasília, a Universidade Federal do Esporte, UFSport, terá por objetivo promover o ensino, a pesquisa, a extensão e a inovação no campo da ciência esportiva. Também terá foco na formação e aperfeiçoamento de gestores da área e preocupação na inclusão de pessoas com deficiência. A senadora Leila Barros, do PDT do Distrito Federal, relatora da proposta, ressalta que essa é uma demanda antiga dos profissionais da área e que a expectativa é que a instituição auxilie na obtenção de bons resultados pelos atletas brasileiros.
8: A Universidade de Esporte já era uma demanda do setor, né? A gente tem um potencial enorme. Então a gente sentia falta nesse setor, na área da ciência e da inovação, um espaço, um local em que a gente pudesse fazer essas atualizações e rapidamente chegar ao setor esportivo brasileiro.
7: Os recursos financeiros para a implantação e manutenção da UFSport virão do Orçamento Geral da União, mas com a possibilidade de auxílios e subvenções por entidades públicas e particulares. Também poderão ser feitos convênios para obtenção de recursos com instituições internacionais. Os cargos técnicos e docentes serão preenchidos por concurso público.
0: A Comissão de Constituição e Justiça aprovou a proposta que garante orçamento próprio e autonomia operacional ao Banco Central.
1: A PEC segue para o plenário, mas a liderança do governo pediu que a votação seja adiada por algumas semanas. As informações com o repórter Bruno Lourenço.
2: A proposta de emenda à Constituição aprovada na Comissão de Constituição e Justiça transforma o Banco Central de autarquia para entidade pública de natureza especial, com autonomia técnica, administrativa, orçamentária e financeira. Retira o Banco Central de vinculação a ministério ou a qualquer órgão ou sistema da administração pública e de tutela ou subordinação hierárquica. O relator, senador Plínio Valério, do PSDB do Amazonas, chegou a fazer um apelo para que a PEC, há mais de 2 anos sendo discutida, fosse votada.
9: O Banco Central precisa, essa autonomia, ela fortalece não só o sistema financeiro brasileiro, traz segurança, traz muita segurança para todos nós, cidadãos comuns.
2: O líder do governo, senador Jacques Wagner, do PT da Bahia, manifestou algumas discordâncias em relação ao texto, mas disse que não criaria obstáculo para a votação na CCJ.
10: Eu só estou dizendo que eu preciso responder ao meu ministro da Fazenda, que seja 1 semana, 2 semanas, porque ele construiu um texto, eu apresentei na forma de emenda, a Vossa Excelência rejeitou.
2: Por se tratar de emenda à Constituição, a proposta ainda precisa passar por 2 turnos de votação no plenário, onde terá que receber a aprovação de 49 dos 81 senadores.
0: E o Senado aprovou a indicação do ministro do Superior Tribunal de Justiça, Benedito Gonçalves, para o cargo de Corregedor Nacional de Justiça até 2028. Entre as atribuições do corregedor estão a apuração de denúncias e reclamações disciplinares contra magistrados e a fiscalização de atividades do judiciário.
1: Com edição de Paula Groba e trabalhos técnicos de Eliseu Caires, o Jornal do Senado fica por aqui. Acompanhe agora as notícias da Câmara dos Deputados. Boa noite.
0: Boa noite e até amanhã.
11: Jornal Câmara dos Deputados. Comissão da Câmara aprova a redução da maioridade penal para 16 anos.
12: O plenário ratifica acordos comerciais com Singapura e nações europeias.
11: Parlamentares lançam agenda com pautas prioritárias para as mulheres.
13: Boa noite. O Congresso Nacional apresenta a agenda legislativa Mulheres do Brasil. O repórter Luiz Cláudio Canuto acompanhou o evento e tem mais informações.
14: A criação de cotas femininas em vagas no Poder Legislativo é uma das prioridades apresentadas por deputadas e senadoras para este ano. O projeto faz parte da agenda legislativa Mulheres do Brasil, que foi lançada em sessão solene do Congresso Nacional nesta quarta-feira. A agenda destaca leis já aprovadas e que precisam de apoio para implementação e também projetos que estão sendo analisados na Câmara e no Senado, considerados mais relevantes para desenvolvimento de ações com impacto na vida da mulher na sociedade. A mudança que cria cotas de 20% para mulheres nos legislativos federal, estaduais e municipais está no projeto que institui um novo Código Eleitoral no Brasil e consolida leis e resoluções do Tribunal Superior Eleitoral em um único texto para simplificar as normas eleitorais e processuais do país. A coordenadora dos Direitos da Mulher na Câmara, deputada Jaque Rocha, do PT do Espírito Santo, afirma que apenas por meio da elaboração de leis, do aperfeiçoamento das políticas públicas e da fiscalização das ações do Estado, ocorre o aumento das oportunidades para os brasileiros.
15: A democracia só se fortalece quando mais mulheres participam da vida pública e têm as suas vozes representadas nas instituições. Mas a presença não se resume a números ou a estatísticas, porque quando uma mulher ocupa a política, não é apenas uma cadeira que se preenche, é a democracia que se amplia.
14: A deputada Tabata Amaral, do PSB de São Paulo, é coordenadora do Eixo de Atuação Partidária e Processos Eleitorais do Observatório Nacional da Mulher na Política, da Câmara dos Deputados, e destacou como conquistas recentes o aumento da licença paternidade a partir do ano que vem. Ela também lembrou a lei da distribuição de absorventes em farmácias populares e a lei que estabelece a referência em escolas das mulheres importantes na história do Brasil. Também se referiu à lei que cria cotas para a presença de mulheres em conselhos de empresas públicas e mistas.
16: A gente precisa ter nesses conselhos pelo menos um terço de mulheres e dentro desse um terço reservado para mulheres negras e para mulheres com deficiência. Como a senadora Dorinha trouxe, não dá para travar a luta por igualdade sem olhar para as mulheres negras, sem olhar para as mulheres com deficiência, então essa é uma grande vitória que nós tivemos.
14: A agenda legislativa do Grupo Mulheres do Brasil foi elaborada pela Secretaria da Mulher numa parceria entre deputadas e senadoras. A agenda legislativa apresentada neste ano tem 7 eixos: enfrentamento à violência contra a mulher, participação política e representatividade, autonomia econômica e trabalho, saúde da mulher, orçamento sensível ao gênero, educação e formação e violência digital, além de inteligência artificial e ambiente online. Da Rádio Câmara de Brasília, Luiz Cláudio Canuto.
11: Economia. Luiz Lima, do Novo do Rio de Janeiro, menciona editoriais da imprensa que criticam a condução econômica do governo federal e o aumento dos gastos públicos. Ele alerta que a redução da jornada de trabalho pode agravar o desequilíbrio fiscal do país.
13: Na opinião de Luiz Lima, a redução da jornada afeta trabalhadores comissionados, como garçons e vendedores, e força pequenos comércios a aumentarem suas despesas com contratações. Ele avalia que a inflação dos alimentos vai corroer ainda mais o valor real do salário mínimo.
11: Tadeu Venneri, do PT do Paraná, rebate as propostas de privatizar os Correios e Telégrafos diante do déficit financeiro. O parlamentar argumenta que a lógica puramente comercial para a estatal prejudicaria o atendimento a pequenos municípios e regiões isoladas.
13: De acordo com Tadeu Venneri, os Correios exercem um papel social indispensável na distribuição de benefícios e na integração nacional, que não pode ser medido apenas pelo lucro. Ele cobra apoio do parlamento e do governo para valorizar os trabalhadores e recuperar o caixa da empresa.
11: Trabalho. Denise Pessoa, do PT do Rio Grande do Sul, apresentou projeto que institui medidas para o acolhimento de trabalhadoras após o fim da licença maternidade. A deputada justifica que o período de retorno ao trabalho costuma ser marcado por demissões e exclusão profissional.
13: O projeto de Denise Pessoa estabelece que empresas com mais de 20 funcionários adotem programas de atualização e preservação de cargos para as mães. Segundo ela, o mercado de trabalho não pode obrigar que elas escolham entre a carreira profissional e a maternidade.
17: Política.
11: O Conselho de Ética aprovou nova suspensão por 60 dias do deputado Marcos Polon. A repórter Noelle Nobre acompanhou a votação.
18: O Conselho de Ética e Decoro Parlamentar da Câmara dos Deputados aprovou a suspensão do mandato do deputado Marcos Polon, do PL de Mato Grosso do Sul, por 60 dias. A punição foi recomendada pelo relator do caso, deputado Ricardo Maia, do MDB da Bahia. Marcos Polon é alvo de uma representação apresentada pela mesa diretora da Câmara. Ele é acusado de ter feito declarações de cunho ofensivo e depreciativo contra o presidente da Câmara, Hugo Mota, durante manifestação em Campo Grande, em agosto do ano passado. Marcos Polon disse que recorrerá da decisão à Comissão de Constituição e Justiça. A decisão final será do plenário da Câmara.
19: Estamos caminhando para um novo tipo de, abre aspas, democracia, onde o judiciário modula as leis e acaba punindo as pessoas por emitir opiniões. E isso jamais poderia adentrar nesse recinto. É que nessa casa aqui se encontram 100% dos votos válidos.
18: Em maio, o deputado Marcos Polon já teve outra decisão pela suspensão do mandato por 60 dias, aprovada pelo Conselho de Ética por ter ocupado a mesa diretora da Câmara em uma sessão do plenário de agosto de 2025. Polon recorreu à CCJ da decisão. Da Rádio Câmara de Brasília, Noelle Nobre.
20: Eleições.
13: Hildo Rocha, do MDB do Maranhão, analisa pesquisas de intenção de voto para o governo estadual e cita estudos sobre comportamento eleitoral para defender que governos bem avaliados tendem a influenciar a escolha de sucessores.
11: Hildo Rocha afirma que o cenário no Maranhão ainda pode mudar até as eleições, apesar dos levantamentos divulgados nos últimos meses. Ele avalia que a presença dos pré-candidatos na capital e no interior do estado deve pesar na formação do voto.
13: Valdir Trindade, do Republicanos da Paraíba, assume uma cadeira na Câmara e, em seu discurso de posse, afirma seu compromisso em priorizar a justiça social e a defesa da Constituição. Segundo ele, seu mandato vai focar no amparo às famílias e pessoas mais vulneráveis de seu estado.
11: Defensor de políticas públicas voltadas à dignidade humana, Valdir Trindade afirma que o desenvolvimento do país deve ser medido pelo cuidado com as pessoas. Ele agradeceu o apoio de lideranças paraibanas e prometeu atuar firmemente para deixar a marca de trabalho no Legislativo.
20: Segurança Pública.
13: A Comissão de Constituição e Justiça da Câmara deu aval à proposta que reduz a maioridade penal de 18 para 16 anos. Rodrigo Dazaelli, do PL de Mato Grosso, celebra a mudança porque acredita que os jovens nessa faixa etária já possuem plena consciência de seus atos.
11: Nas palavras de Rodrigo Dazaelli, a medida atende ao anseio das famílias brasileiras por leis mais rígidas e combate à impunidade. O parlamentar assinala ainda que a redução penal abre espaço para discutir também novos direitos aos jovens, como uma permissão para dirigir.
13: A repórter Paula Bittar acompanhou a votação na CCJ e tem mais informações sobre as discussões em torno da proposta.
21: A Comissão de Constituição e Justiça da Câmara aprovou por 44 votos a 18 a proposta que reduz a maioridade penal dos atuais 18 para 16 anos de idade. Atualmente, jovens que cometem infrações graves cumprem medidas socioeducativas de internação por no máximo 3 anos. A proposta principal previa originalmente a plena maioridade civil e penal aos 16 anos. Isso significa que, além de responderem por crimes como adultos, os jovens passariam a ter todos os direitos da vida adulta, como casar, celebrar contratos e dirigir. O texto tornava ainda o voto obrigatório aos 16 anos e reduzia a idade mínima para se candidatar a cargos como de vereador. Mas o relator da medida na CCJ, deputado Coronel Assis, do PL de Mato Grosso, retirou as modificações na esfera civil, prevendo exclusivamente a punição criminal de jovens acima de 16 anos. Assis explicou que retirou a parte dos direitos civis para garantir que o texto tratasse de apenas um assunto, evitando, segundo ele, confusão jurídica. Além da proposta principal, ele também apresentou parecer favorável a outras duas propostas que estavam sendo analisadas em conjunto. Uma delas sugere a redução da maioridade penal apenas em casos excepcionais, como crimes hediondos ou crueldade extrema, após a avaliação técnica do jovem. Já a outra propõe a redução geral para 16 anos em todos os crimes e estabelece que adolescentes de 12 a 16 anos também respondam criminalmente se cometerem crimes com violência, grave ameaça ou contra a vida. Segundo o coronel Assis, a aprovação das propostas atende à vontade da população.
3: Representantes do povo não querem fazer a vontade do povo. Qual que é a lógica? A lógica do sentimento, né, de clamar por justiça que a pessoa tem em ter um ente querido sendo vítima de homicídio por uma pessoa de 18, 19 anos ou de uma pessoa de 17 ou 16 anos.
21: A deputada Sâmia Bonfim, do PSOL de São Paulo, por outro lado, criticou as mudanças feitas por Coronel Assis. Segundo ela, o texto original era menos pior.
17: Porque ao menos nele tinha uma redução da maioridade, não só do ponto de vista penal, mas também do ponto de vista eleitoral. Nessa, ele restringiu somente para penal. E por que que é uma aberração? Porque ele vai ser tratado como adulto do ponto de vista penal, mas do ponto de vista civil, ele vai seguir sendo lido, tratado pela justiça brasileira como um adolescente que ele é.
21: O deputado Tadeu Venere, do PT do Paraná, citou dados de um levantamento nacional de 2023 para explicar que a minoria dos jovens infratores, 12%, cometem assassinatos. Segundo ele, a justificativa de que é a população quem pede a mudança não é suficiente.
22: A população pede muitas vezes que o Congresso e aqueles que roubam aqui dentro, inclusive no Congresso, também sejam presos e nem por isso são presos. A população pede que nós não tenhamos mais emenda parlamentar, que o povo quer, nessa hora não vale.
21: O deputado Mendonça Filho, do PL de Pernambuco, lembrou que uma outra proposta de mesmo teor já foi aprovada na Câmara, mas arquivada no Senado.
23: E eu, mais uma vez, defendo a PEC da redução da maioridade penal. A sociedade brasileira hoje se vê sitiada pelo crescimento da violência. 25% da população brasileira hoje vive sob a influência direta de milícias, do tráfico de drogas e das organizações criminosas que dominam territórios. E, infelizmente, boa parte do exercício do comando dessas organizações criminosas se faz, inclusive, com aliciamento de menores, menores de 18 anos.
21: A análise da proposta que reduz a maioridade penal pela Comissão de Constituição e Justiça é apenas o primeiro passo da análise do tema na Câmara. A proposta ainda precisa passar por uma comissão especial e pelo plenário em dois turnos de votação. Da Rádio Câmara de Brasília, Paula Bittar.
20: Turismo. Bacelar do PV da Bahia relata que a Comissão de Turismo debateu o impacto na reforma tributária sobre o transporte aéreo internacional. O deputado cobra do governo federal uma solução para evitar o encarecimento das passagens devido à cobrança integral sobre o setor.
13: Bacelar avalia que o aumento da tributação ameaça o crescimento do turismo em um momento de recorde na entrada de estrangeiros no Brasil. Ele também alerta que o custo maior no transporte aéreo pode afetar cargas, empregos e produtos que chegam ao consumidor.
20: Desenvolvimento Regional. Átila Lins, do PSD, celebrou a entrega da nova Praça de Nossa Senhora de Guadalupe, em Fonte Boa, no Amazonas. A obra de revitalização do espaço público foi realizada com recursos de emenda do deputado no valor de R$1 milhão.
13: Átila Lins registra a emoção de entregar uma obra em sua região de origem. Saúda a população e as lideranças presentes à festa ocorrida no dia 6 de junho e anuncia novos projetos, como a construção de uma maternidade e de um balneário público para melhorar a vida das pessoas de Fonte Boa.
20: A cidade de Guarabira, localizada na região do Brejo, na Paraíba, vai ganhar um centro da Fundação de Apoio às Pessoas com Deficiência. É o que promete Ranieri Paulino, do Republicanos, que atuou na mobilização popular para eleger a obra como prioridade no orçamento estadual.
13: Segundo o congressista, o novo polo da FUNAD vai evitar que pacientes de cidades vizinhas viajem até 5 horas para fazer terapia na capital paraibana. Ranieri Paulino reforça que a medida garante mais qualidade de vida e saúde para as pessoas com deficiência.
20: Relações Exteriores. A Câmara aprovou acordos comerciais do Mercosul com Singapura e 4 países europeus. O repórter Antônio Vital acompanhou a votação.
4: A Câmara dos Deputados aprovou 2 acordos comerciais assinados pelos países do Mercosul, um deles com Singapura e outro com 4 países europeus, Islândia, Liechtenstein, Noruega e Suíça. Os 2 acordos abrem mercado para produtos e serviços brasileiros na Ásia e Europa. O acordo com Singapura cria uma área de livre comércio entre o país asiático e a Argentina, o Brasil, o Paraguai e o Uruguai. É o primeiro acordo comercial do bloco com o país da Ásia. De acordo com o texto, Singapura se compromete a conceder isenção tarifária imediata e integral sobre a totalidade dos produtos exportados pelo Mercosul. Já o Mercosul se compromete a eliminar tarifas sobre 95% de seus produtos e serviços, de maneira escalonada e o prazo de 15 anos. Ficam fora da isenção tarifária as máquinas, plásticos e aparelhos óticos, fotográficos e cinematográficos produzidos em Singapura. Singapura é o 8º destino das exportações brasileiras no mundo e 2º maior na Ásia, atrás apenas da China. Ao mesmo tempo, tem investimentos no Brasil em setores como construção naval e transportes, serviços financeiros e comunicações. O relator da proposta na Câmara, deputado Kim Kataguiri, do Missão de São Paulo, defendeu o aumento da relação comercial do Mercosul com Singapura.
5: Um país que é exemplo, o Sudeste Asiático é a região hoje do mundo, uma das regiões que mais crescem, exemplo de desenvolvimento, o Brasil tem muito a aprender com isso, esse é um acordo extremamente benéfico, inclusive mais benéfico para nós do que para Singapura. A gente precisa se libertar da dependência que nós temos de determinados polos econômicos e nos relacionarmos com a maior parte de atores políticos e econômicos possível do mundo. Portanto, maior número de parceiros comerciais que a gente puder, melhor.
4: A Câmara também aprovou o texto do acordo de livre comércio entre o Mercosul e 4 países da Associação Europeia de Livre Comércio: Islândia, Liechtenstein, Noruega e Suíça. O texto complementa o acordo firmado entre o Mercosul e a União Europeia e abre um mercado de 15 milhões de pessoas com comércio de quase 500 bilhões de dólares por ano. O acordo permite redução tarifária sobre 97% de toda a exportação entre os 2 blocos econômicos. O relator do texto da Câmara, deputado Davi Soares, do Podemos de São Paulo, reforçou a importância do acordo.
6: Um projeto tão importante dessa envergadura que venha complementar o que já se iniciou com o acordo Mercosul e União Europeia. Com a aprovação do mesmo, nós fechamos aquela área e abrimos zonas para o exportador brasileiro continuar a ter um desempenho brilhante.
4: Os 2 acordos prevêem salvaguardas, como a suspensão temporária das isenções no caso de aumento súbito de importações ou ameaças à indústria nacional. Tratam ainda de normas de defesa sanitária para evitar a adoção de barreiras comerciais injustificadas. Também regulam o comércio de serviços, regras para o comércio eletrônico, acesso a compras governamentais e tratamento diferenciado para micros, pequenas e médias empresas. Os textos dos acordos do Mercosul com Singapura e os 4 países europeus seguiram para análise do Senado. Da Rádio Câmara de Brasília, Antônio Vital.
8: Educação.
24: Paulo Marinho Júnior, do PL do Maranhão, cobra explicações da Prefeitura de Caxias, no leste do estado, sobre a aplicação de recursos federais para a educação. O deputado afirma que escolas e creches continuam em más condições, mesmo após repasses do Fundeb e de pagamentos de precatórios.
20: Paulo Marinho Júnior relata falhas em serviços essenciais da rede municipal, como merenda escolar e transporte de alunos. Ele pede atuação de órgãos de controle para verificar as condições das unidades e a aplicação do dinheiro reservado às reformas.
8: Direitos Humanos.
24: Carla Dixon, do PL do Rio Grande do Norte, pede urgência na aprovação de projeto que institui o Auxílio Mãe Atípica, destinado a apoiar mães ou responsáveis por crianças e adolescentes com deficiência severa ou transtorno do espectro autista.
20: Carla Dixon afirma que muitas mães têm de abandonar o trabalho para acompanhar filhos que dependem de atenção permanente, prejudicando a renda familiar. Ela ressalta que a proposta combina apoio financeiro e atendimento psicossocial para quem assume a rotina de cuidado.
24: Luiz Couto, do PT da Paraíba, apoia projeto que determina a simplificação das informações nos rótulos dos alimentos para facilitar a compreensão dos consumidores. Para ele, a medida está diretamente ligada ao direito constitucional à informação, garantindo também a liberdade de escolha.
20: O texto, segundo Luiz Couto, é amplamente respaldado por evidências científicas que associam a clareza de informação à saúde pública. O parlamentar destaca ainda que a matéria aborda a necessidade de uma transição sobre a forma como o país lida com a segurança alimentar.
24: Termina agora o Jornal Câmara dos Deputados, produzido pela Rádio Câmara, com trabalhos técnicos de Everson Urani e apresentação de José Carlos Andrade e Márcio Aquilissardi. Uma boa noite para você.
20: Uma ótima noite. A Voz do Brasil volta amanhã.
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